0: pelo tarifaço, como detalha o presidente da Apex Brasil, Laudemir Miller.
1: Nós vamos anunciar um plano de 130 milhões em parceria com o setor privado, mas evidentemente que a implementação do acordo Mercosul-União Europeia, para que as empresas possam de fato aproveitar as oportunidades desse acordo, é um dos elementos centrais do nosso plano. Mas enfim, assim, importante são os setores, né? Mas pegando pesadamente a indústria, né? Então o setor de móveis, o setor de cosméticos, o setor de plástico, o setor de calçados, enfim, esses setores que estão tendo esse impacto.
0: Laudemir Miller ressalta que outros destinos já estão mapeados, como os países da Ásia Central.
1: O mundo olha de um jeito diferente para o Brasil, de um país estável, um país democrático. Então, a gente está sendo demandado pelos países asiáticos. O Brasil abriu, até semana retrasada, 651 mercados. Então, imagina a oportunidade que nós temos.
0: O impacto das novas tarifas anunciadas pelos Estados Unidos varia de acordo com o setor e a região. São Paulo registra o maior impacto em valor absoluto, $3 bilhões. Já Santa Catarina tem o maior impacto proporcional, com 68% das exportações afetadas. Outra região afetada é o Paraná, estado que concentra 70% das exportações brasileiras de madeira para a construção civil americana. Reportagem Luciana Colares de Holanda.
2: O Brasil conta com o primeiro banco nacional de antígenos para a resposta emergencial à febre aftosa.
3: A estrutura foi desenvolvida em parceria entre o Ministério da Agricultura e Pecuária, o Instituto de Tecnologia do Paraná e empresa privada.
4: O Banco Nacional de Antígenos integra a estratégia brasileira de preparação para eventuais emergências sanitárias relacionadas à febre aftosa e para manutenção da segurança sanitária da pecuária. A estrutura foi desenvolvida em parceria entre o Ministério da Agricultura e Pecuária, o Instituto de Tecnologia do Paraná e a empresa Biogênesis Bagó. A parceria foi formalizada nesta sexta-feira em Garim, na Argentina. O ministro da Agricultura e Pecuária, André de Paula, falou sobre a parceria.
5: Porque esse é um laboratório reconhecido internacionalmente e ele nos empresta a credibilidade que chega com isso. Esse também é um laboratório que atende a grandes mercados, a exemplo do que ocorre conosco.
4: O Banco Nacional de Antígenos mantém armazenados em condições de alta segurança antígenos dos sorotipos de interesse para o Brasil. Em caso de emergência sanitária, esse material permite iniciar a produção de vacinas em menor prazo, sem depender de fornecimento externo. O Brasil possui reconhecimento internacional como país livre de febre aftosa sem vacinação. O banco integra a Estratégia Nacional de Preparação para Emergências Sanitárias, juntamente com ações permanentes de vigilância e monitoramento da sanidade animal. Reportagem Thaís de Araújo.
2: Atenção, estudantes que se inscreveram no processo seletivo do programa Universidade para Todos, o ProUni.
3: O resultado da primeira chamada para o segundo semestre de 2026 já está disponível.
2: Os candidatos pré-selecionados têm até o dia 24 de julho para comprovar informações da inscrição junto às instituições de ensino.
6: O processo seletivo do programa Universidade para Todos, o ProUni, recebeu cerca de 530 mil inscrições para o segundo semestre de 2026. Ao todo, mais de 1 milhão e 100 mil estudantes participaram das duas edições do programa neste ano. Cada participante teve a opção de selecionar até duas opções de curso, instituição e turno, conforme as regras do edital. As bolsas integrais cobrem 100% do valor da mensalidade, enquanto as parciais correspondem a 50%. Os cursos com mais inscritos nesta etapa foram Medicina, Direito e Psicologia. Criado em 2004, o ProUni oferece bolsas de estudo em cursos de graduação e sequenciais de formação específica em instituições privadas de educação superior. Para a classificação dos candidatos, o programa utiliza as notas obtidas no Exame Nacional do Ensino Médio, o Enem. Em 2020, 2026, os dois processos seletivos somaram mais de 2 milhões de inscrições, realizadas por cerca de 1 milhão e 100 mil candidatos. O resultado da primeira chamada do ProUni já está disponível. Os candidatos pré-selecionados têm até 24 de julho para comprovar as informações da inscrição junto à instituição de ensino e apresentar a documentação exigida. O cronograma prevê a divulgação da segunda chamada em 5 de agosto. O resultado desta etapa será divulgado em 1º de setembro. Saiba mais em acessounico.mec.gov.br/ProUni. Reportagem Edinaldo Júnior.
3: E as inscrições para a formação continuada de escolas de tempo integral foram prorrogadas até o dia 24 de julho.
2: O curso é destinado a gestores escolares e coordenadores pedagógicos de instituições que ofertam essa modalidade de ensino.
3: Nos estados, no Distrito Federal e em municípios de maior porte, também podem se inscrever profissionais das redes de ensino que atuarão como multiplicadores na formação.
2: As orientações sobre a etapa das inscrições estão disponíveis na página de documentos do Ministério da Educação, no portal gov.br/mec.
3: O Ministério do Meio Ambiente e Mudança do Clima apresentou as projeções mais recentes para o fenômeno El Niño após a reunião técnica de monitoramento climático realizada esta semana.
2: O cenário prevê redução das chuvas em parte das regiões norte e centro-oeste e temperaturas acima da média em grande parte do país.
3: E também aumento do risco de incêndios florestais, especialmente na Amazônia, no Cerrado e na Caatinga.
2: Já para a região sul, a previsão é de chuvas acima da média.
3: Os efeitos do fenômeno climático devem se intensificar a partir de agosto, mas serão mais sentidos no fim deste ano, segundo o pesquisador Gilvan Sampaio, do Instituto Nacional de Pesquisas Espaciais, o INPE.
2: Eu conversei mais cedo com ele para saber mais sobre o que esperar do El Niño e como tem sido feito o monitoramento dele pelos órgãos técnicos do governo federal. Acompanhe. Doutor Gilvan Sampaio, é um prazer para a gente ter o senhor com a gente aqui na Voz do Brasil. Vamos começar falando dessas perspectivas para o El Niño esse ano? A gente deve começar a sentir os efeitos mais graves a partir da semana que vem? Como é que tá as previsões de chuvas intensas aí, especialmente para o sul do Brasil?
7: Bom, nós temos aí os impactos do El Niño, eles são gradativos ao longo dos próximos meses. Os primeiros impactos nós começamos a observar ao longo das próximas semanas. E nesse segundo semestre de 2026, o primeiro principal impacto está relacionado às chuvas no sul do Brasil, principalmente Rio Grande do Sul e Santa Catarina. Então há a tendência de chuvas mais volumosas, alguns períodos com chuvas intensas, mesmo porque o auge do fenômeno El Niño se dá normalmente no mês de dezembro. Então, entre novembro e janeiro, né, nós teremos o auge do fenômeno, que é quando nós observamos os principais impactos. Isso em relação às chuvas. Em relação à temperatura, aí sim, todo o Brasil, nós devemos ter, a partir do final do inverno, depois da primavera e verão, períodos com temperaturas mais altas do que a média histórica e, ao longo, principalmente da primavera e verão, alguns períodos com ondas de calor.
2: Pois é, eu ia até perguntar isso para o senhor, até o fim do ano, como é que eram as perspectivas, né? O senhor falou das chuvas mais intensas que devem começar no sul do Brasil e a seca, doutor Gilvan, a gente deve esperar também alguma seca atípica, em que regiões, como é que deve acontecer?
7: Em relação às secas, aí é mais no norte do Brasil, norte e leste da Amazônia e norte da região nordeste, onde ocorrem os impactos do El Niño, em relação às secas, né? Ou chuvas abaixo da média. Só que esses impactos, diferente do que acontece no sul, que os impactos são a partir de agora, nós esperamos os impactos mais para o final do ano, começo do ano que vem. Né? Especialmente no norte e no leste da Amazônia, né? Nós devemos ter, a partir do final da primavera, déficits de chuvas. Não dá para qualificar ainda exatamente a severidade desse déficit de chuvas. Nós vamos tentar qualificar isso ao longo dos próximos meses. E no norte da região nordeste, que é a região semiárida, aí sim é somente em 2027, né? Porque o período chuvoso principal daquela região é de fevereiro a maio. Ela tem uma componente também associado ao Oceano Atlântico, então nós devemos aguardar mais para o final do ano para avaliar a possibilidade de secas no norte da região nordeste.
2: E aqui na região centro-oeste, alguma questão em especial?
7: O principal impacto do El Niño na região central do Brasil, que inclui a região centro-oeste, a região sudeste, o sul da região amazônica e o sul da região nordeste, é o aumento das temperaturas, né? Não tem um impacto no volume de chuvas o El Niño nessas regiões, nessa região central. Portanto, o que tem que se prestar atenção nesse momento? Nós estamos no período seco da região. Essa região central do Brasil, o período seco normalmente se estende até meados de outubro, que é quando começam as chuvas mais frequentes e regulares, com temperaturas altas, período seco. Então isso faz com que a vegetação possa ficar mais seca, e aí a atenção maior é justamente com as queimadas, né? Porque com a vegetação mais seca, temperaturas mais altas, o potencial para a ocorrência de queimadas aumenta. Então esse é um ponto de atenção para os próximos meses na região central do Brasil.
2: Agora, o Instituto Nacional de Pesquisas Espaciais, o INPE, onde o senhor, inclusive, é pesquisador, está atuando com diversos órgãos federais no monitoramento do clima, justamente para a preparação de todos esses eventos que o senhor mencionou agora. A partir daí foi lançada uma plataforma, né, doutor Gilvan? Queria que o senhor falasse para a gente como é que funciona esse trabalho, quais são os órgãos envolvidos.
7: Nós fizemos um trabalho, porque o que acontece? Quando ocorre um fenômeno como El Niño, existem muitas fake news, né? Então nós juntamos os órgãos principais que monitoram o clima e meio ambiente no Brasil, que são o INPE, através do Centro de Previsão de Tempo e Estudos Climáticos, que é a instituição a qual pertenço, o Instituto Nacional de Meteorologia, a Defesa Civil Nacional, a Agência Nacional de Águas, o Serviço Geológico do Brasil e o CEMADEM. Então essas seis instituições, elas publicaram agora no mês de junho uma nota técnica, né, chamada Painel El Niño, onde nesse painel El Niño nós avaliamos justamente a situação atual e como é que o que nós esperamos para os diversos setores, por exemplo, a agricultura, para a defesa civil, a questão de desastres, a questão de águas, ao longo dos próximos meses. Esse painel El Niño, ele vai ser renovado a cada mês, e essa é uma informação que vai auxiliar não somente a população, mas também os diversos setores e também os tomadores de decisão.
2: Principalmente aí as autoridades estaduais, municipais também, né, que vão poder se precaver de maneira mais específica, né?
7: Exatamente, porque existe inclusive algumas pessoas falando alguns termos até coloquiais do tipo, olha, vai ser um El Niño Godzilla. As previsões indicam que será um El Niño de forte intensidade, há muito forte intensidade, mas não há motivo para pânico. Nós temos que, obviamente, nos prepararmos para os impactos do El Niño. Os principais impactos do El Niño nós já sabemos, e aí acompanhar ao longo dos próximas semanas e meses, como é que será a evolução desse fenômeno para fazer com que os impactos sejam os menores possíveis.
2: O senhor tocou num ponto interessante aí, porque, de fato, o senhor até mencionou antes, né? Existem muitas fake news e existe também algumas equiparações que são um pouco equivocadas que as pessoas fazem. Eu ouvi recentemente que era um furacão, que o El Niño era um furacão. E são eventos climáticos diferentes, né? Eu gostaria que o senhor ajudasse também um pouco aqui a explicar essa diferença, inclusive, de preparação. Se fosse eventualmente um furacão, é diferente do que a gente vai viver com o El Niño. Se é necessário as pessoas fazerem, por exemplo, provisionamentos, estoque de comida, porque pode ter inundações ou secas extremas que falte comida. A gente vive uma situação nesse sentido. Qual é a diferença?
7: Não. O El Niño é um fenômeno que nós já sabemos quais são os impactos. Os impactos vão ocorrendo dependendo da região. Por exemplo, no sul do Brasil, nós sabemos que há a tendência de chuvas volumosas e chuvas intensas, né? Então, por exemplo, dizer que vai acontecer novamente um episódio como aquele de 2024 no Rio Grande do Sul, não dá para dizer com tanta antecedência. Mas existe a possibilidade dele ocorrer? Existe a possibilidade. Quando é que nós conseguimos prever? Nós conseguimos prever isso com no máximo aí 15 dias de antecedência. né? Aquele episódio, por exemplo, de 2024, ele começou no comecinho de maio, final de abril, comecinho de maio. Os modelos meteorológicos, já na segunda quinzena de abril, indicavam um volume de chuvas muito expressivo para o Rio Grande do Sul. É óbvio que os modelos não conseguem dizer exatamente o volume que ocorreu, e foi um volume realmente muito extremo, né? Então não há essa questão da população fazer estoques de alimentos ou qualquer que seja o pânico associado. É claro que nós temos que nos preparar para os eventos extremos. Então, no caso de chuvas, tem que haver toda uma preparação, por exemplo, do poder público com limpeza de galerias, né? Eventualmente revisar sistemas de comportas, etc. No caso de secas, tem que haver toda uma preparação por conta da questão da água, né? Não é o momento de desperdiçar água, e aí eu estou falando do norte, do leste da Amazônia, do norte da região nordeste. Então tem que haver toda uma preparação para poupar ao máximo a água. Haja visto que o El Niño traz esse déficit de chuvas nessas regiões. Então é esse tipo de preparação. Agora, tem que haver uma preparação não só do cidadão, mas também do poder público, das instituições e todo o trabalho que tem que ser feito em função dos impactos do El Niño. O furacão, quando ocorre, é um evento muito extremo que ocorre num horizonte de horas, há poucos dias, né? O que dá para comparar são as chuvas intensas que deverão ocorrer no Rio Grande do Sul e Santa Catarina, principalmente. Então, é tomar cuidado em relação a esses episódios extremos no Rio Grande do Sul ao longo dos próximos meses.
2: Muito bem, nós conversamos com o Gilvan Sampaio, pesquisador do Instituto Nacional de Pesquisas Espaciais, o INPE. Muito obrigada, pesquisador, pela sua entrevista aqui à Voz do Brasil.
7: Muito obrigado.
3: A Defesa Civil Nacional reconheceu hoje a situação de emergência em mais de 23 cidades atingidas por desastres.
2: Entre as cidades contempladas, há municípios que enfrentam a estiagem e a seca, enquanto outros foram atingidos por fortes chuvas.
3: As cidades ficam nos estados da Bahia, Ceará, Minas Gerais, Paraíba, Paraná, Pernambuco, Rio Grande do Norte, Rio Grande do Sul e Santa Catarina.
2: Cidades com o reconhecimento federal de situação de emergência ou estado de calamidade pública podem solicitar apoio financeiro por meio do sistema integrado de informações sobre desastres.
3: O período de seca em várias regiões do Brasil traz o surgimento de praias de água doce, que viram pontos de lazer e comércio.
2: Mas você sabia que para realizar eventos ou montar estruturas nesses locais é preciso autorização do governo federal?
3: Quem traz os detalhes sobre essas regras é Uriel Ricardo.
8: No Brasil, existem praias que se formam temporariamente durante alguns meses do ano. Você já ouviu falar sobre as praias fluviais ou praias de água doce? Elas surgem quando a estiagem reduz o nível dos rios e expõe bancos de areia e trechos das margens, que passam a receber visitantes, estruturas de lazer, eventos e atividades comerciais. Quando essas praias estão localizadas em rios federais, a instalação de estruturas, eventos, atividades econômicas e outros tipos de intervenções dependem de autorização do governo federal. Os rios federais são aqueles que atravessam mais de um estado e as áreas banhadas por eles são patrimônio da União. Por isso, é necessário ter permissão de uso para explorar esses espaços, conforme explica André Luiz Nunes, coordenador-geral de gestão de territórios costeiros e marginais da Secretaria de Patrimônio da União, a SPU.
9: A permissão de uso serve para eventos de curta duração, de natureza recreativa, esportiva, cultural e religiosa. Então, para qualquer uso privativo dessas áreas, tem que ser autorizado pela União, né? E além de outras licenças lá, não dispensa licença ambiental, licença do município.
8: As orientações sobre a permissão de uso se aplicam a qualquer praia formada em rios federais, especialmente nos estados de Tocantins, Goiás, Pará, Amazonas, Mato Grosso do Sul, Maranhão, Amapá e Mato Grosso. No Tocantins, por exemplo, há a formação de praias sazonais em Porto Nacional, Luzimangues e várias outras cidades. A capital do estado, Palmas, também conta com praias como a Graciosa, a Praia do Prata e a Praia do Caju. A permissão de uso pode ser solicitada por municípios, pessoas físicas ou empresas. No caso de particulares, também é necessário ter as devidas licenças locais. Mas atenção, a autorização só vale para eventos de curta duração, como detalha André Luiz Nunes.
9: A permissão de uso para eventos de curta duração de até 90 dias, incluída a construção e a desocupação da área, ou tu pode, querendo lá, sendo necessário, prorrogar isso por mais 90 dias.
8: Quem pretende solicitar a permissão de uso pode procurar a Superintendência do Patrimônio da União no respectivo estado. Os formulários estão disponíveis na página da SPU no portal gov.br. Também é possível obter informações pelo telefone 0800-978-9005. O canal recebe ainda comunicações sobre restrições de acesso às praias, ocupação irregular, acúmulo de lixo e problemas ambientais ou sanitários. Para quem pretende aproveitar as praias fluviais, a orientação é colaborar com a preservação desses espaços, descartar o lixo nos locais adequados, respeitar a sinalização, evitar fogueiras e preservar a fauna e a vegetação local. Reportagem Uriel Ricardo.
2: Desde o início da semana, a ANP, Agência Nacional de Petróleo, Gás Natural e Biocombustíveis, realizou 268 ações com foco no combate a preços abusivos de combustíveis em 14 estados.
3: Foram aplicados 14 autos de infração por não cumprimento de envio de documentos para avaliação dos preços.
2: Isso porque nessas ações, a agência também coleta informações a partir das notas fiscais fornecidas pelos postos de aquisição dos combustíveis.
3: Esses dados são analisados pela ANP e, em casos de caracterização de preços abusivos, podem ser geradas autuações, processos administrativos e multas.
2: O valor das multas varia de 50 mil a 500 milhões de reais, dependendo da gravidade do caso.
3: Lembrando que denúncias sobre irregularidades no mercado de combustíveis podem ser enviadas à ANP por meio do telefone 0800-970-0267.
2: Foram as notícias do governo federal.
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3: Fique agora com as notícias do Poder Judiciário e do Congresso Nacional. Uma boa noite e um bom fim de semana.
2: A gente volta segunda-feira. Boa noite.
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12: Conselho Nacional de Justiça está com inscrições abertas para o Prêmio Pena Justa de Jornalismo e Comunicação.
13: Paciente ressarcido por erro em cirurgia odontológica não pode exigir também o custeio de nova operação.
12: Justiça determina que o Hospital Público em Belém, no Pará, retome atendimento à pessoa com autismo.
13: Boa noite, eu sou Marcela Luiz.
12: E eu sou Walter Lima.
13: Estão abertas até 17 de agosto as inscrições para a primeira edição do Prêmio Pena Justa CNJ de Jornalismo e Comunicação.
12: A iniciativa reconhece trabalhos que contribuam para ampliar o debate sobre o sistema penal brasileiro. Marcelo Della Libera.
14: O plano foi criado após o Supremo Tribunal Federal reconhecer em 2023 que o sistema prisional brasileiro vive um estado de coisas inconstitucional. Para enfrentar esse cenário, a Corte determinou a elaboração de um plano nacional para reorganizar a execução penal, coordenado pelo CNJ. Quem explica é Luiz Lanfred, coordenador do Departamento de Monitoramento e Fiscalização do Sistema Carcerário e do Sistema de Execução de Medidas Socioeducativas do CNJ.
15: Então, assinou ao Poder Judiciário, ao Poder Executivo, à Academia, as instâncias da sociedade civil que se reunissem e pudessem, então, chegar a um consenso sobre ações que pudessem ressignificar esse sistema prisional.
14: O prêmio contempla produções em texto, áudio, vídeo e fotografia. As inscrições são gratuitas e seguem abertas até as 23 horas e 59 minutos do dia 17 de agosto. O regulamento do plano está disponível no site fazendojustiça.org.br.
13: Paciente pode receber de volta valor pago e indenização por danos morais e estéticos no caso de erro em cirurgia odontológica.
12: Mas, segundo o STJ, se escolhe desfazer o contrato e obter a restituição, não pode exigir também que os profissionais paguem outra cirurgia feita por terceiro. Fátima Uchoa.
16: Em ação de reparação por danos materiais, morais e estéticos, um paciente afirmou ter ficado com assimetria facial após cirurgia odontológica. O Tribunal de Justiça do Rio de Janeiro reformou a sentença e condenou os profissionais a restituírem o valor gasto no procedimento, custear nova cirurgia reparadora e pagar indenização por danos morais e estéticos. A terceira turma do STJ afastou a obrigação de os dentistas pagarem a nova cirurgia, mas manteve os demais pontos. Segundo a relatora ministra Nancy André, acumular os pedidos de restituição do valor pago pela primeira cirurgia e o custeio de uma nova geraria enriquecimento sem causa, o que é proibido por lei.
13: TST garante direitos de radialista a uma diretora de imagem que trabalhava em uma instituição de ensino à distância em Londrina, no Paraná.
12: A decisão reforça a proteção dos direitos da categoria. Mila Amaral.
17: A decisão foi da terceira turma do TST. O colegiado entendeu que, mesmo sem ser uma emissora de rádio ou TV, a faculdade usava a transmissão ao vivo pela internet via satélite. Por isso, a profissional deve ser enquadrada assim como radialista. Com o reconhecimento, ela terá direito à jornada de 6 horas diárias e ao pagamento de horas extras, além de adicional por acúmulo de função. O relator do caso, o ministro Alberto Balazeiro, reforçou na decisão que a lei protege quem exerce funções típicas de radialista, independente da atividade principal da empresa.
13: Justiça determina que hospital público em Belém, no Pará, retome atendimento a pessoas com autismo.
12: O hospital tem 30 dias para regularizar o atendimento, sob pena de multa diária de R$10 mil. Sabrine Menezes.
18: De acordo com o Ministério Público Federal, o Hospital Betina Ferro paralisou o atendimento de pacientes com autismo que não possuem também outras comorbidades ou doenças raras. Além disso, a unidade de saúde também está recusando novos pacientes com o transtorno do espectro autista enviados pela regulação municipal. Na decisão, a Justiça acolheu os argumentos do MPF de que a restrição viola os princípios da universalidade, integralidade e equidade do Sistema Único de Saúde e os direitos das pessoas com deficiência.
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13: Uma boa noite.
12: Bom fim de semana e até segunda-feira.
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13: Está no ar o Jornal do Senado.
19: Eu sou Paula Groba.
20: E eu sou Ricardo Nakaoka.
19: E estes são os destaques de hoje do Jornal do Senado, que começa agora.
20: Sugestão popular que destina fundo eleitoral a calamidades públicas vira projeto.
19: Regularização de lotes de igrejas pode ser simplificada.
20: Senado terá esforço concentrado em agosto e setembro.
19: Boa noite.
20: Boa noite.
19: Uma sugestão apresentada por um cidadão pode mudar o destino de parte dos recursos dos fundos eleitoral e partidário.
20: A Comissão de Direitos Humanos aprovou a proposta que autoriza o uso desse dinheiro em ações de enfrentamento a calamidades públicas. Os detalhes com Patrícia Oliveira.
21: Os partidos políticos poderão renunciar aos recursos totais ou parciais do fundo partidário ou do fundo especial de financiamento de campanha e direcionar esse dinheiro ao Tesouro para custear despesas em situações de calamidade, como enchentes, deslizamentos ou outras emergências reconhecidas pelo poder público. A sugestão é de um cidadão de Santa Catarina que recebeu mais de 20 mil apoios online e foi aprovada na Comissão de Direitos Humanos. A ideia surgiu em 2020, durante a pandemia de Covid-19, e defendia o uso desses recursos para reforçar os gastos com a saúde. Como a emergência sanitária já terminou, o relator senador Márcio Bittar, do PL do Acre, adaptou a proposta. O relatório, lido pelo senador astronauta Marcos Pontes, do PL de São Paulo, cria uma regra permanente para todas as situações de crise, evitando que seja necessário aprovar uma nova lei sempre que ocorrer uma calamidade.
0: E fortalecer a resposta ao poder público a emergências de natureza sanitária, econômica, social e ambiental.
21: Com a aprovação, a sugestão legislativa vira projeto de lei e segue para a análise das comissões e do plenário do Senado.
19: A Comissão de Segurança Pública aprovou uma iniciativa que aumenta as penas para crimes de furto, roubo de câmeras de vigilância e sistemas de monitoramento eletrônico.
20: A proposta, que seguiu para a Comissão de Constituição e Justiça, também pune a receptação e a interrupção de serviços de vídeo monitoramento remoto. Repórter Bruno Lourenço.
1: O relator, senador Wilder Moraes, do PL de Goiás, defendeu a necessidade de endurecer a resposta penal para esse crime em virtude das consequências sofridas pela população.
22: As câmeras de vigilância utilizada por empresas privadas geralmente possui infraestruturas conectadas à rede elétrica, sistema de armazenamento em nuvens e comunicação de dados em tempo real. Quando subtraídas, além da perda material, há comprometimento

0: vão ter seus lotes regularizados por meio do REURB, o programa que regulariza assentamentos urbanos informais. Mais informações na reportagem de César Mendes.
1: Enviado à análise da CCJ, o projeto do deputado Dr. Jaziel, do PL do Ceará, permite que instituições religiosas, de assistência social e entidades sem fins lucrativos façam uso de procedimento simplificado para obter o título de propriedade de terrenos públicos ou privados. Instituído por lei em 2017, a ferramenta, chamada de REURB, é uma política pública voltada à regularização de áreas urbanas ocupadas informalmente, permitindo que alguns tipos de ocupantes tenham acesso ao título de propriedade, a serviços públicos essenciais e à segurança jurídica do proprietário. Relatora da proposta na Comissão de Assuntos Sociais, a senadora Damares Alves, do Republicanos do Distrito Federal, disse que muitas dessas entidades ocupam áreas consolidadas há anos, mas a falta de documentação dificulta os investimentos e a continuidade dos serviços prestados à população.
2: A regularização fundiária constitui um importante instrumento de promoção da segurança jurídica, da ordenação territorial e da função social da propriedade. Desde a edição da Lei 13.465 de 2017, o ordenamento jurídico passou a contar com mecanismos mais ágeis para enfrentar situações consolidadas de informalidade urbana, conciliando o direito à moradia, a segurança das relações jurídicas e o planejamento da cidade. Nesse contexto, revela-se oportuno o aperfeiçoamento contínuo dos instrumentos previstos na legislação.
1: O texto inova ao prever que a regularização seja feita para um único imóvel isolado, sem a necessidade de abranger os lotes vizinhos, além de permitir que técnicos industriais e agrícolas validem as informações técnicas do processo, de forma a agilizar o trabalho nos cartórios.
3: E o Senado Federal terá 2 semanas de esforço concentrado em agosto e setembro. O presidente do Senado, Davi Alcolumbre, anunciou a medida e informou que as atividades serão concentradas entre os dias 10 e 14 de agosto e 31 de agosto e 3 de setembro.
0: Alcolumbre enfatizou que é fundamental que o Senado Federal, a Câmara dos Deputados e o Congresso Nacional se organizem para conciliar as deliberações legislativas necessárias durante o processo eleitoral. Ele ressaltou ainda que a iniciativa foi acordada com o presidente da Câmara dos Deputados, Hugo Mota, e que a intenção é garantir a aprovação de propostas pelas duas casas legislativas na mesma semana.
4: Que o calendário é exatamente o mesmo que será adotado pela Câmara dos Deputados, permitindo que o Congresso Nacional funcione em plenitude e de modo eficiente e harmônico neste período eleitoral.
3: As férias de julho oferecem uma oportunidade para conhecer de perto o Congresso Nacional e, desta vez, de forma diferente.
0: O programa Visite o Congresso preparou uma programação especial entre os dias 18 de julho e 2 de agosto, com experiências imersivas, apresentações teatrais e atividades educativas para crianças e adultos. Os detalhes na reportagem de Yasmin Rodrigues.
5: Durante as férias de julho, o Congresso Nacional prepara uma programação especial para receber cidadãos de todo o país. Entre os dias 18 de julho e 2 de agosto, o programa Visite o Congresso funcionará todos os dias da semana, com visitas gratuitas e sem necessidade de agendamento. Em entrevista à Rádio Senado, Fábio Duarte, coordenador de visitação do Senado Federal, listou as novidades que o público vai encontrar nesse período.
6: O visitante terá a possibilidade de conhecer uma apresentação teatral em homenagem aos 200 anos da Câmara dos Deputados e do Senado Federal. Essa apresentação teatral acontece em espaços diferentes do roteiro e apresenta personagens históricos. Além disso, temos o Visita 360, que é uma experiência imersiva que usa óculos de realidade virtual. A gente tem a apresentação do filme Eunice, a primeira senadora. Teremos também programação infantil, com atividades lúdicas no espaço plenarinho que acontece no Salão Negro do Congresso Nacional.
5: A programação completa, com os horários e as atividades específicas, está disponível para consulta em senado.leg.br/visitação, sem cedilha e sem o tio.
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0: Com Com edição de Paula Groba e trabalhos técnicos de João Lira, o Jornal do Senado fica por aqui.

0: aqui. Acompanhe agora as notícias do Tribunal de Contas da União e da Câmara dos Deputados. Boa noite.
1: Boa noite e um bom fim de semana.
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1: O Tribunal de Contas da União lançou um novo portal para ampliar a transparência sobre o uso da inteligência artificial no setor público. A plataforma mostra como o TCU utiliza essa tecnologia em auditorias, atividades internas e serviços prestados à sociedade. O site reúne informações sobre as ferramentas de inteligência artificial em uso, os resultados alcançados e as regras adotadas para garantir o uso responsável da tecnologia. Também apresenta medidas de segurança, governança e proteção de dados. O objetivo é compartilhar experiências, estimular boas práticas e apoiar outros órgãos públicos a usarem a tecnologia com transparência, ética e responsabilidade. O portal é aberto ao público e pode ser consultado por gestores, pesquisadores, estudantes e qualquer cidadão interessado. Saiba mais em tcu.gov.br.
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3: Câmara aprova medidas provisórias com verba para emergência climática.
4: Mota anuncia acordo com o governo sobre dívidas dos produtores rurais.
3: Parlamentares autorizam o uso de elementos tradicionais em fotos oficiais.
4: Plenário suspende prescrição de pena para condenado que estiver foragido.
3: Boa noite. A Câmara aprovou a suspensão da prescrição da pena para condenados que estiverem foragidos.
4: Atualmente, se o condenado não voltar para a cadeia, existe o risco de o prazo de punição acabar sem que ele termine de cumprir a pena. A reportagem é de Daniele Lessa.
5: O plenário da Câmara aprovou o projeto que suspende a contagem do tempo de prescrição da pena de um crime no período em que o condenado estiver foragido ou quando tiver a liberdade condicional revogada. Prescrição é quando o Estado perde o poder de punir o condenado e o prazo para isso varia de acordo com o crime cometido. Hoje, quando o condenado foge, o prazo para a prescrição continua a ser contado normalmente e só zera quando ele é recapturado. Se o condenado não voltar para a cadeia, existe o risco de o prazo de punição acabar. O projeto, apresentado pelo deputado Kim Kataguiri, do Missão de São Paulo, altera o Código Penal para deixar claro que o prazo para a prescrição deixa de ser contado enquanto o condenado estiver foragido. Para justificar a proposta, ele argumentou que hoje a lei premia quem afronta a justiça e penaliza o detento que cumpre integralmente sua pena.
6: O que a gente está fazendo agora é uma coisa muito simples. Você foi condenado, você fugiu, você perdeu o direito à prescrição. O crime não vai prescrever enquanto você estiver foragido, que é o óbvio, senão você está premiando, você está estimulando o sujeito a fugir, porque se ele for competente na sua fuga, não for pego num determinado período de tempo, que vai depender do crime que ele cometeu, ele pode voltar como se nada tivesse acontecido.
5: O projeto recebeu parecer favorável do relator, deputado Alberto Fraga, do PL do Distrito Federal. Ele argumentou que a proposta corrige uma distorção ao impedir que a fuga seja usada como caminho para escapar do cumprimento da pena. A deputada Adriana Ventura, do Novo de São Paulo, disse que o texto aprovado torna o cumprimento da pena mais eficaz.
7: Que a partir do momento que esse projeto impede que a fuga de condenados gere benefício indireto, né, decorrente de decurso de tempo, ele reforça a efetividade da execução penal.
5: A mesma regra valerá no caso de revogação da liberdade condicional, que acontece quando a pessoa condenada recebe autorização para cumprir o restante da pena em liberdade. Se o benefício for revogado, a prescrição também ficará suspensa até a captura ou a reapresentação do condenado. O projeto que suspende a contagem do tempo de prescrição de um crime no período em que o condenado estiver foragido ou perder a liberdade condicional, agora será analisado no Senado. Da Rádio Câmara de Brasília, com informações de Antônio Vital, Daniele Lessa.
2: Segurança Pública.
3: Chico Alencar, do PSOL do Rio de Janeiro, parabeniza a Polícia Federal pelo indiciamento de 48 suspeitos de envolvimento em fraudes contra aposentados no INSS. Na opinião do deputado, as investigações revelaram uma atuação isenta e profunda da instituição.
4: Chico Alencar repudia o uso de falsas entidades rurais para aplicar golpes e desviar recursos públicos destinados à Previdência. O parlamentar também celebra a devolução de mais de 3 bilhões de reais aos aposentados lesados.
3: Kim Kataguiri, do Missão de São Paulo, critica projeto que criminaliza a misoginia. O deputado acredita que a proposta confunde o enfrentamento à violência contra mulheres com gírias e piadas usadas por jovens nas redes sociais.
4: Kim Kataguiri defende que o debate sobre proteção às mulheres priorize punições mais duras para crimes hediondos e feminicídio. Ele também critica o fato de partidos de esquerda serem contrários à redução da maioridade penal e ao endurecimento das regras de execução penal.
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2: Justiça.
3: Adriana Ventura, do Novo, de São Paulo, critica os salários do judiciário que ultrapassam o teto constitucional e cobra o fim dos chamados penduricalhos. Ela cita que mais de 600 juízes furaram o limite em maio, com pagamentos que chegaram a R$500 mil de reais em um único mês.
4: Para Adriana Ventura, as gratificações tornam o judiciário brasileiro o mais caro do mundo e ofendem a realidade dos que vivem com um salário mínimo. A parlamentar contesta a defesa desses benefícios e cobra respeito ao dinheiro pago pelos contribuintes.
2: Presidência.
3: O presidente Hugo Mota anunciou acordo com o governo sobre as dívidas dos produtores rurais. O repórter Luiz Gustavo Xavier acompanhou as entrevistas após o encontro.
9: O presidente da Câmara, Hugo Mota, anunciou que foi fechado um acordo entre o governo, representantes do setor e a Frente Parlamentar Agropecuária sobre a renegociação de dívidas de produtores rurais. Um dos pontos do acordo é que o projeto que tratava do tema não será votado e que o governo vai encaminhar uma medida provisória abrangendo os termos do acordo. De acordo com o Ministério da Fazenda, serão aproximadamente R$100 bilhões de reais em dívidas renegociadas. Participaram da reunião os ministros da Fazenda, Dario Durigan, das Relações Institucionais, José Guimarães, o líder do governo, deputado Paulo Pimenta, do PT do Rio Grande do Sul, o deputado Arnaldo Jardim, do Cidadania de São Paulo, e a senadora Tereza Cristina, do PP do Mato Grosso do Sul, integrantes da Frente Parlamentar Agropecuária. O presidente Hugo Mota explicou as medidas.
10: No intuito de podermos anunciar o acordo feito em relação ao projeto do endividamento dos produtores rurais do nosso país. Quero registrar que essa matéria foi colocada em votação na Câmara dos Deputados há um ano atrás, um dia antes do recesso parlamentar. E durante todo esse ano, no Senado Federal principalmente, foi travada uma negociação que se buscava com o governo alterar os pontos que foram aprovados na Câmara no intuito de poder ser mais abrangente no que diz respeito a essa renegociação.
9: O líder do governo, deputado Paulo Pimenta, ressaltou ainda que a MP vai suspender o pagamento dessas dívidas por 30 dias. Já o ministro das Relações Institucionais, José Guimarães, afirmou que o acordo é resultado de uma regra que tem se mostrado eficaz na Câmara, que são o diálogo e a negociação. Segundo ele, os temas mais polêmicos têm sido conduzidos por meio da construção de consensos amplos. O deputado também destacou o papel do presidente da Câmara na articulação do entendimento e ressaltou que o resultado foi fruto de uma construção coletiva. Da Rádio Câmara de Brasília, Luiz Gustavo Xavier.
2: Trabalho.
4: Pastor Henrique Vieira, do PSOL do Rio de Janeiro, cobra aprovação pelo Senado da proposta de emenda à Constituição que acaba com a escala de trabalho 6x1. Ele reforça que a Câmara já cumpriu seu papel e o Executivo espera os senadores para sancionar a matéria.
3: Pastor Henrique Vieira argumenta que o atraso imposto pelo Senado vai na contramão dos anseios dos trabalhadores, já que a proposta tem o apoio de 70% da população. O deputado pede prioridade na votação do texto para garantir mais dignidade ao povo.
2: Desenvolvimento Regional.
4: Porto Piauí, no município de Luiz Correia, iniciou oficialmente suas operações de exportação com envio de minério de ferro de Piripiri diretamente para a China. Flávio Nogueira, do PT, celebra um marco, ressaltando que a nova rota vai impulsionar a economia do Nordeste.
3: De acordo com Flávio Nogueira, serão 200 quilômetros a menos que o trajeto rodoviário utilizado antes para escoar a produção até o Ceará. A operação da empresa Lion Mining inaugura a nova era com a expectativa de exportar grãos para o mercado mundial em breve.
2: Economia.
4: O plenário da Câmara aprovou 6 medidas provisórias com recursos para emergências causadas por desastres climáticos e para evitar aumento no preço do gás de cozinha. O repórter Antônio Vital acompanhou as votações.
11: Na véspera do início do recesso parlamentar do meio do ano, o plenário da Câmara aprovou 6 medidas provisórias que autorizam o uso de recursos públicos não previstos no orçamento desse ano para ações emergenciais, como o combate a efeitos de desastres climáticos e para evitar aumento do preço do gás de cozinha. Uma das medidas provisórias aprovadas prevê subvenção econômica de R$ 330 milhões para empresas importadoras de gás liquefeito de petróleo, o gás de cozinha. Subvenção é quando o governo repassa dinheiro para as empresas, ou para estimular a atividade econômica ou para enfrentar os efeitos de crises climáticas ou conflitos internacionais. Nesse caso, a subvenção foi necessária para evitar que o aumento do preço internacional do petróleo seja repassado aos consumidores. Outra medida provisória abre crédito extraordinário de R$ 20 milhões para recuperar os estragos causados pelo tornado que atingiu municípios do Paraná em novembro do ano passado. A medida foi aprovada de maneira simbólica, com apoio inclusive da oposição, como a deputada Adriana Ventura, do Novo de São Paulo.
7: Que esse crédito tem por objetivo atender a situação de destruição nos municípios de Guarapuava, Quedas do Iguaçu, Rio Bonito do Iguaçu, no Paraná, por conta das famílias assentadas que foram atingidas. E realmente a gente acha que é um crédito necessário, a gente tem que atender e dar suporte a essas famílias.
11: Também foi aprovada a medida provisória que autoriza o uso de R$ 285 milhões para financiar ações de recuperação em municípios atingidos por desastres climáticos no Brasil. O dinheiro é destinado à Defesa Civil. Segundo o Sistema Integrado de Informações sobre Desastres, os meses de janeiro e fevereiro foram marcados por eventos climáticos severos que afetaram diretamente cerca de 2 milhões de pessoas, deixando mais de 70 mil desalojados ou desabrigados em 733 municípios de todas as regiões. Outra medida provisória aprovada libera R$ 75,3 milhões em auxílio financeiro para 10 mil famílias da região da Zona da Mata, no sudeste de Minas Gerais, atingida por enchentes no início do ano. Também foi aprovada a medida provisória que abre crédito extraordinário de R$ 49 milhões para o Programa Segurança Alimentar e Nutricional e Combate à Fome. O objetivo é ampliar o atendimento às populações atingidas por desastres climáticos registrados em maio, especialmente nos estados de Pernambuco e da Paraíba. O líder do PT na Câmara, deputado Pedro Czai, do PT de Santa Catarina, defendeu a necessidade de recursos extraordinários previstos nas medidas provisórias.
12: Falar da importância de todas essas medidas provisórias que hoje estão se definindo aqui no Parlamento. Desde o tema dos desastres naturais, o tema dos tornados no Rio Grande do Sul, o tema das secas, o presidente vai enfrentando os problemas, não só diante da guerra, que vivenciamos o risco de aumento dos combustíveis, o governo subsidia os combustíveis para não produzir inflação no país.
11: Foi aprovada ainda a medida provisória que libera R$ 337 milhões para combate a incêndios. Os recursos são destinados ao IBAMA e ao Instituto Chico Mendes de Conservação da Biodiversidade, o ICMBio, e atendem decisões do Supremo Tribunal Federal em ações que cobram providências do governo contra o aumento de incêndios florestais na época da seca. Todas as medidas provisórias foram enviadas para análise do Senado. Da Rádio Câmara, de Brasília, Antônio Vital.
2: Política.
3: Rodrigo Hollenberg, do PSB do Distrito Federal, faz um balanço do seu mandato parlamentar. Ele destaca a autoria de 23 projetos, como o que aumenta o limite de faturamento anual dos microempreendedores individuais.
4: O parlamentar ressalta o envio de emendas para hospitais, universidade pública e instituições de pesquisa locais. Rodrigo Hollenberg defendeu também proposta de sua autoria que proíbe o funcionamento de plataformas de apostas em território nacional.
3: Raimundo, PT do Rio de Janeiro, cobra esclarecimentos sobre o crescimento patrimonial do senador Flávio Bolsonaro, que, segundo notícias recentes, ultrapassaria os 600 milhões de reais. O deputado questiona a origem dessa quantia e exige uma apuração rigorosa dos fatos.
4: Na visão de Raimundo, é preciso investigar se o montante está relacionado a articulações com grupos criminosos e esquemas de corrupção. Para ele, o esclarecimento sobre a origem dos recursos é fundamental para a moralidade pública.
2: Direitos Humanos.
3: Leonardo Gadelha, do Podemos da Paraíba, alerta que o Brasil precisa se preparar para a transição demográfica com o envelhecimento da população. Ele observa que as cidades e a legislação nacional precisam de adaptações estruturais para acolher de forma digna o público idoso.
4: De acordo com Leonardo Gadelha, é importante manter as pessoas idosas ativas e integradas ao mercado de trabalho. Para o parlamentar, aproveitar a plena capacidade física e cognitiva desse público traz benefícios sociais e econômicos ao país.
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2: Votação.
3: A Câmara aprova o uso de elementos tradicionais em fotos de documentos oficiais. A repórter Daniele Lessa acompanhou a votação.
5: O plenário da Câmara aprovou o projeto que garante a povos indígenas e demais povos tradicionais o direito de usar elementos culturais, étnicos ou religiosos em fotografias de documentos oficiais. Entre os exemplos previstos estão o cocar indígena, o turbante dos povos de matriz africana e outros elementos étnicos, culturais e religiosos. O projeto, que foi apresentado pela deputada Célia Chacriabá, do PSOL de Minas Gerais, diz que a autorização valerá para documentos oficiais de identificação, como carteira de identidade, carteira de habilitação, passaporte e carteira de trabalho. Na prática, a proposta busca evitar que pessoas sejam obrigadas a retirar símbolos de sua cultura ou religião para tirar fotos para documentos. A única exigência é que o elemento usado não impeça o reconhecimento da fisionomia da pessoa. A relatora no plenário, deputada Sônia Guajajara, do PSOL de São Paulo, lembrou uma situação em que uma mulher negra escutou que só poderia tirar foto para a carteira de habilitação usando o seu turbante se apresentasse uma carta da sua mãe de santo ou um documento comprovando que tinha câncer. A deputada disse que é preciso impedir que episódios como esse se repitam e que usar esses elementos em fotos oficiais é ter o direito e a liberdade de viver de acordo com crenças pessoais.
17: São expressões visuais de culturas e tradições, como o cocá indígena, que representa a relação com a natureza e com os animais, o vínculo espiritual com a terra e os antepassados. Assegurar aos povos indígenas, aos afro-brasileiros e demais povos tradicionais o uso em documentos oficiais de símbolos de sua comunidade é assegurar a dignidade humana.
5: Segundo a relatora Sônia Guajajara, a proposta deixa expresso em lei um direito que já deveria ser garantido pela Constituição, que protege a liberdade religiosa, e por convenções internacionais assumidas pelo Brasil. Ao defender o projeto, o deputado Wildo Rocha, do MDB do Maranhão, disse que esses elementos, como o cocar e o turbante, valorizam a cultura do país.
18: Isso promove a cultura brasileira, isso é respeito à cultura indígena, é respeito aos povos originários.
5: Alguns deputados no plenário disseram que seria incoerente exigir que as pessoas tirem óculos e enfeites para fotos de documentos e, ao mesmo tempo, permitir o uso de elementos tradicionais. O deputado Alberto Fraga, do PL do Distrito Federal, defendeu que a proposta também poderia incluir a autorização de uso desses objetos pessoais nas fotografias. O projeto que autoriza o uso de elementos tradicionais em fotos de documentos oficiais agora será analisado no Senado. Da Rádio Câmara de Brasília, Daniele Lessa.
4: Aprovou o projeto que reconhece o hip-hop como manifestação da cultura nacional. Inácio Arruda, do PCdoB do Ceará, destaca que o movimento representa a cultura popular das periferias e a voz de trabalhadores e jovens que buscam melhores condições de vida.
3: Inácio Arruda compara a força poética do hip-hop ao repente e aos cantadores de viola do Brasil profundo. Ele acredita que o movimento se consolida como um pilar do desenvolvimento social e de geração de riqueza econômica nas comunidades brasileiras.
4: Termina agora o Jornal Câmara dos Deputados, produzido pela Rádio Câmara, com trabalhos técnicos de Wellington Teles e apresentação de Val Monteiro e Márcio Aquilissardi. Uma boa noite para você.
3: A Voz do Brasil volta na segunda-feira. Boa noite e bom fim de semana.
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0: Amados e amadas, é noite, e a noite é sempre bela, porque tudo é belo quando o coração está cheio de Deus. Não se perturbe, porque não chegou o sono, vai chegar. Relaxe, se entregue, se abandone, não fique tenso, tensa, senão os seus nervos ficam enrijecidos e você não vai conseguir dormir. Relaxe, entregue-se nas mãos de Deus, ore, tome um pouco d'água, desliga o televisor, fique em silêncio. O silêncio traz a paz interior e o sono vem em consequência. Acenda uma velinha, se puder, longe de panos, e reze. Adormeça na presença dos anjos para amanhã acordar bem e continuar sua caminhada. Deus lhe abençoe.
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amo Maria. Mais uma vez nós vamos refletir sobre essa mulher única no céu e na terra. E hoje nós vamos falar sobre a verdadeira misericórdia divina, sobre a verdadeira devoção que atrai essa misericórdia, sobre a verdadeira devoção a Maria que atrai essa misericórdia. Eu fiz questão de te dividir a frase em três para que você entenda bem. Imagine uma noite muito chuvosa, com muitos raios, muito relâmpago, com muitas pessoas no meio da rua pegas de surpresa. E essas pessoas, quando olham para cima, veem que os raios não estão caindo em cima dela, porque é um para-raios. Alguém que se faz de para-raios e que atrai a graça de Deus, que atrai a misericórdia de Deus. Maria como esse para-raios, Maria sendo cheia de graça, quer dizer, não havendo nela nada que não fosse graça, repleta de graça, plenitude de graça, Maria como criatura se coloca entre Deus e a humanidade, e com a sua vida, com a sua concepção sem pecado, com seu sim, ela atrai Deus aos homens. Ela atrai Jesus para a salvação da humanidade. E nós sabemos que Jesus é a misericórdia divina personificada. Você quer um sinônimo para a misericórdia de Deus? Olhe Jesus crucificado. Foi por você. Foi por aquele pecado que nós cometemos hoje. Foi por aquele pecado que nós cometemos o ano passado. Por aquele pecado que nós vamos cometer, infelizmente, no ano que vem. Jesus tomou sobre si o nosso pecado. Ele se fez misericórdia do Pai. Por isso é que Nossa Senhora é chamada Mãe de Misericórdia. Ela, com o seu sim e a sua generosidade, com a sua fé, ela atrai para a humanidade a misericórdia de Deus. Ela é, de fato, aquela que gera a misericórdia, aquela que traz em si a misericórdia de Deus. Ela é aquela que dá a luz à misericórdia. Por isso, toda devoção legítima à Maria, toda devoção à Maria que esteja dentro do que a Igreja Católica pensa, atrai para nós a misericórdia de Deus. Você sabe bem que se durante uma tempestade as pessoas se derem as mãos, o raio que cair sobre uma delas vai cair sobre todas e todas acabam, pelo menos, muitíssimo queimadas. Isso é o que acontece com Nossa Senhora para nós com relação à graça. Ela atrai a graça de Deus. E nós, de mãos dadas com ela pela devoção, nós, pela cruz de Jesus, recebemos essa graça, essa misericórdia de Deus e a passamos uns para os outros. Maria, Mãe da Misericórdia, é também aquela que te dá a misericórdia quando você tem para com ela um respeito, uma devoção, um amor filial. Nós queremos te pedir hoje, Senhor, que o nosso amor por Maria seja tão límpido, tão desinteressado, tão aberto e tão unido a ela, que nós possamos merecer nela, por ela, por sua concepção imaculada, a misericórdia de Deus. Por nós mesmos, nós não teríamos como alcançar misericórdia. Mas porque Maria atraiu a misericórdia do céu para nós, essa misericórdia que é Cristo Jesus chega a todos nós e muda os nossos corações na fé, na esperança e na caridade. Por que eu amo Maria? Porque ela é Mãe da Misericórdia.

0: Porque eu amo Maria? Porque o Senhor está nela. E porque ela está no Senhor. E porque ela me ensina a estar no Senhor. Hoje nós vamos ver mais uma frasezinha da primeira parte da Ave Maria. Cheia de graça, o Senhor é convosco. Primeiro esse cheia de graça. Em grego, Lucas usa a palavra kekaritomene, que é muito mais do que cheia e muito mais também que transbordante. Porque veja bem, quando eu pego um copo, coloco água nesse copo até a borda, eu digo que o copo está cheio de água, certo? No caso, a água seria Jesus e o copo seria Maria. Se eu coloco mais água, aquela água começa a transbordar. Mas Maria continua sendo o copo e Jesus continua sendo a água, mesmo que a água esteja transbordante. A palavra grega kekaritomene é muito mais forte do que cheia. Ela significa que Nossa Senhora se confunde com a graça. Ela não é a graça, mas ela é tão plena, ela é tão aberta à graça, ela é toda sim a Deus, toda humildade, toda abertura à graça, de tal forma que ela se confunde com a graça. É esse o significado de kekaritomene, que infelizmente em português nós não temos uma palavra para expressar. E nós usamos plena de graça ou cheia de graça. Mas nós temos que nos lembrar sempre que esse cheia de graça é como Maria continua a ser Maria, a graça continua a ser a graça, mas as duas se confundem. Né? Maria e Jesus, Maria e a Graça, Maria e o Espírito Santo se confundem, embora ela continue a ser uma criatura, mas ela é uma criatura kekaritomene, a mais cheia de graça entre todas as criaturas que Deus criou e criará. Ninguém é comparável a Maria. Ninguém recebeu a graça de forma tão intensa como Maria, porque ela, na sua concepção, recebeu toda a salvação de Jesus Cristo, toda a ressurreição, a morte, a paixão de Cristo, sem nenhum obstáculo, sem o obstáculo do pecado, num sim pleno dado a Adão. Nós dizemos Ave Maria cheia de graça, ou então Shalom Miriam, ou então Kekaritomene. O Senhor é convosco. Olha, essa frase quer dizer muito mais coisa do que a gente imagina. O anjo diz Shalom a Maria, como nós vimos no programa passado. Maria diz Shalom ao anjo e é o encontro da plenitude do Shalom em duas criaturas plenas do Shalom de Deus, plenas da graça, da paz de Deus, plenas da graça de Jesus Cristo. E o anjo vai adiante e reconhece Maria como esse receptáculo do Senhor. Ele diz: o Senhor é convosco. Ele não diz: o Senhor está convosco, mas ele diz: o Senhor é contigo. Não tinha jeito do Senhor não estar, não ser em Maria, porque pelo seu sim, Maria se encheria de Deus também na forma do Deus feito homem. Mas pelo seu sim, na sua concepção sem pecado, Maria se confundia, vamos dizer assim, com a graça, sem deixar de ser ela. E o Senhor estava presente nela, como estava presente no Templo de Jerusalém, como hoje está presente na Eucaristia. Maria, eu, o anjo de Deus, reconheço: o Senhor habita em ti, o Senhor é contigo. E nós, Maria, agora aqui reunidos aos teus pés no programa Porque Amo Maria, nós também dizemos: tu és o templo do Senhor, tu és o sacrário vivo da Santíssima Trindade, o Senhor é contigo. Porque eu amo Maria, porque ela é o sacrário vivo da Santíssima Trindade. E você?
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0: 10:24.
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0: 10:43. 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
2: Quando estiveres muito cansado, pare um pouco. Descanse, ore e depois retome aos seus trabalhos com vigor, esperando.

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0: 11:1.
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Felizes são os pobres com espírito e aqueles que compartem com os pobres os riscos e a esperança, porque eles têm o reino em suas vidas. Contrariamente a toda propaganda de produtos que dão felicidade, felizes os aflitos, porque eles sentirão em suas cruzes a ternura de Deus, que é pai e mãe. Felizes os que sabem vencer-se na conquista da mansidão diária. A terra será deles. Felizes são aqueles que são justos e buscam a justiça e a defendem e a forjam e sentem fome e sede da justiça do reino. O reino saciará sua utopia. Felizes os que têm misericórdia e não deixam passar um sofrimento sem achegar-se dele e nele derramar-se no óleo e no vinho. Eles encontrarão misericórdia. Felizes os que trazem um coração sincero e limpo seu olhar. Mesmo na noite escura, eles verão a Deus. Filhos do Deus da paz, irmãos daquele que é a nossa paz. Felizes os que lutam em paz e pela paz, os construtores da estranha paz do reino. Deles é o Shalom, o Axé, a paz. Felizes sois todos os perseguidos por causa da justiça, nas lutas pela terra, do campo e da cidade, nas lutas do trabalho, nas lutas pela vida. Felizes vós, profetas malditos do sistema, pichados pela ordem, jogados no escanteio do templo e do pretório. Felizes, alegrai-vos, o reino já é vosso. Felizes são os pobres, os meus pobres, os herdeiros do reino.

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0: 11:21.
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0: 11:41.
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inteiro se precipitou para formar meu corpo. As estrelas me beijaram e beijaram até que eu despertei. As flores dos verões fugitivos sopraram seu perfume em minha boca e as vozes do vento e da água cantaram em meus movimentos. Nuvens e florestas fluíram em maré de cores apaixonadas, entrando em minha vida. E a música de todas as coisas me acariciou, dando forma aos meus membros. Uma fonte suave brota do coração do meu coração. A alegria lava os meus olhos como o orvalho banhando a manhã. E a vida estremece em meus membros como as cordas de uma guitarra.

apenas ontem que eu vim à tua terra, senhor. Nu e sem nome, com um grito choroso. Hoje a minha voz é alegre e tu ficas de lado, abrindo espaço para que eu possa tornar plena a minha vida. Senhor, garante que eu não seja tão covarde para sentir a tua misericórdia apenas no meu triunfo. Permite-me encontrar o teu aperto de mão no meio do meu fracasso. Que eu nunca peça para ficar livre dos perigos, mas coragem para enfrentá-los. Que eu nunca mendigue paz para minha dor, mas coração forte para dominá-la. Que eu nunca procure aliados na batalha da vida, mas a minha própria força. Que eu não anseie medrosamente pela salvação, mas tenha esperança e paciência para conquistar a minha liberdade. Sinto que todas as estrelas brilham em mim. O mundo irrompe em minha vida como inundação, e as flores desabrocham em meu corpo. Toda a juventude da terra e da água fumega em meu coração como incenso. E o sopro de todas as coisas brinca em meus pensamentos como numa flauta. Senhor, como gostas de descobrir que eu amo este mundo para onde me trouxeste. Teu mundo é um feixe de luz que se derrama e enche as tuas mãos. Mas o teu céu está escondido em meu coração. E pouco a pouco, ele vai abrindo as suas flores em botão com timidez de amor. Oh, meu mestre, derrama o teu coração nas cordas da minha vida com as melodias que nascem das tuas estrelas.

0: meu Pai, agora que as vozes silenciaram e os clamores se apagaram, aqui, ao pé da cama, minha alma se eleva a ti para dizer: creio em ti, espero em ti, amo-te com todas as minhas forças. Glória a ti, Senhor. Deponho em tuas mãos a fadiga e a luta, as alegrias e desencantos deste dia que ficou para trás. Se os nervos me traíram, se os impulsos egoístas me dominaram e dei lugar ao rancor e à tristeza, perdão, Senhor, tem piedade de mim. Se fui infiel, se pronunciei palavras vãs, se me deixei levar pela impaciência, se fui um espinho para alguém, perdão, Senhor. Nesta noite não quero me entregar ao sono sem sentir sobre minha alma a segurança da tua misericórdia, tua doce misericórdia, inteiramente gratuita, Senhor. Eu te agradeço, meu Pai, porque foste a sombra fresca que me cobriu durante todo este dia. Eu te agradeço porque, invisível, carinhoso, envolvente, cuidaste de mim como uma mãe em todas estas horas. Senhor, ao redor de mim, tudo já é silêncio e calma. Envia o anjo da paz a esta casa. Relaxa meus nervos. Sossega o meu espírito. Solta as minhas tensões. Inunda meu ser de silêncio e de serenidade. Vela por mim, Pai querido, enquanto eu me entrego, confiante, ao sono, como uma criança que dorme feliz em teus braços. Em teu nome, Senhor, descansarei tranquilo. Assim seja.
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0: 6:04.
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2: O conselho que eu lhe dou é aquele que nós encontramos na palavra de Paulo: quem não trabalha, não coma. Sim, o trabalho dignifica o homem. A preguiça é um malefício que prostra a pessoa. O conselho que eu lhe dou: evite toda forma de preguiça. A preguiça mental, a preguiça espiritual quando você é levado a não orar, a preguiça emocional e, sobretudo, a preguiça da prostração. Os que ficam sempre dormindo mais do que o necessário. Os que sempre ficam parados quando deviam estar caminhando. Caminhar sempre. Trabalhar muito, rezar muito mais.
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0: meia-noite e 31.
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0: duas horas.
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0: 2:31.
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Todas as vezes que ouvires o bater do relógio, às 3 horas, deves mergulhar toda na minha misericórdia, adorando-a e glorificando-a. Implora a onipotência dela em favor do mundo inteiro, especialmente dos pobres pecadores, porque nesse momento foi largamente aberta para toda a alma. Nessa hora, conseguirás tudo para ti e para os outros. Nessa hora, realizou-se a graça para todo mundo. A misericórdia venceu a justiça.

0: 3 horas da tarde.
1: Implora a minha misericórdia, especialmente pelos pecadores, e ao menos por um breve tempo, reflete sobre a minha paixão, especialmente sobre o abandono que me encontrei no momento da agonia. Esta é a hora de grande misericórdia para o mundo inteiro. Permitirei que penetres na minha tristeza mortal. Nesta hora, nada negarei à alma que pedir pela minha paixão. Em nome do Pai, do Filho e do Espírito Santo.
0: Amém. Amém.
1: Pai nosso, que estais nos céus, santificado seja o vosso nome. Venha a nós o vosso reino. Seja feita a vossa vontade, assim na terra como no céu. O pão nosso de cada dia nos dai hoje. Perdoai-nos as nossas ofensas, assim como nós perdoamos a quem nos tem ofendido. E não nos deixeis cair em tentação, mas livrai-nos do mal. Amém.
2: Ave Maria, cheia de graça, o Senhor é convosco. Bendita sois vós entre as mulheres. Bendito é o fruto do vosso ventre, Jesus. Santa Maria, Mãe de Deus, rogai por nós, pecadores, agora e na hora de nossa morte. Amém.
1: Professemos a nossa fé.
3: Creio em Deus, Pai Todo-Poderoso, Criador do céu e da terra, e em Jesus Cristo, seu único Filho, nosso Senhor, que foi concebido pelo poder do Espírito Santo, nasceu da Virgem Maria, padeceu sob Pôncio Pilatos, foi crucificado, morto e sepultado, desceu à mansão dos mortos, ressuscitou ao terceiro dia, subiu aos céus, está sentada à direita de Deus Pai Todo-Poderoso, de onde há de vir a julgar os vivos e os mortos. Creio no Espírito Santo, na Santa Igreja Católica, na comunhão dos santos, na remissão dos pecados, na ressurreição da carne, na vida eterna. Amém.
0: Nesta primeira dezena, nós colocamos aos pés de Jesus misericordioso a sua vida, suas intenções, suas necessidades mais profundas do íntimo do seu coração. Nos unimos às almas do purgatório. Rezamos pela conversão dos pecadores do mundo inteiro, pela conversão da nossa família.

0: nossos pecados e os do mundo inteiro. Pela sua dolorosa paixão,
1: tende misericórdia de nós e do mundo inteiro.
0: Pela sua dolorosa paixão,
1: tende misericórdia de nós e do mundo inteiro.
0: Pela sua dolorosa paixão,
1: tende misericórdia de nós e do mundo inteiro.
0: Pela sua dolorosa paixão,
1: tende misericórdia de nós e do mundo inteiro.
0: Pela sua dolorosa paixão,
1: tende misericórdia de nós e do mundo inteiro.
0: Pela sua dolorosa paixão,
1: tende misericórdia de nós e do mundo inteiro.
0: Pela sua dolorosa paixão,
1: tende misericórdia de nós e do mundo inteiro.
0: Pela sua dolorosa paixão,
1: tende misericórdia de nós e do mundo inteiro.
0: Pela sua dolorosa paixão,
1: tende misericórdia de nós e do mundo inteiro.
0: Pela sua dolorosa paixão,
1: tende misericórdia de nós e do mundo inteiro. Nesta segunda dezena, nós rezamos por você que está doente, por você no leito do hospital, por você que traz uma doença incurável, e com você dizemos: Jesus, eu confio em vós. Convidamos você agora a abandonar-se inteiramente na misericórdia de Jesus que o envolve agora. Nós colocamos aos pés de Jesus todos os enfermos, aqueles que nós conhecemos e amamos, e especialmente rezamos por aqueles enfermos esquecidos, pelos quais ninguém mais reza, e por isso rezamos com imensa confiança. Eterno Pai,
2: eu vos ofereço o corpo e o sangue, a alma e a divindade de vosso diletíssimo Filho, nosso Senhor Jesus Cristo, em expiação dos nossos pecados e os do mundo inteiro.
1: Pela sua dolorosa paixão,
0: tende misericórdia de nós e do mundo inteiro.
1: Pela sua dolorosa paixão,
0: tende misericórdia de nós e do mundo inteiro.
1: Pela sua dolorosa paixão,
0: tende misericórdia de nós e do mundo inteiro.
1: Pela sua dolorosa paixão,
0: tende misericórdia de nós e do mundo inteiro.
1: Pela sua dolorosa paixão,
0: tende misericórdia de nós e do mundo inteiro.
1: Pela sua dolorosa paixão,
0: tende misericórdia de nós e do mundo inteiro.
1: Pela sua dolorosa paixão,
0: tende misericórdia de nós e do mundo inteiro.
1: Pela sua dolorosa paixão,
0: tende misericórdia de nós e do mundo inteiro.
1: Pela sua dolorosa paixão,
0: tende misericórdia de nós e do mundo inteiro.
1: Pela sua dolorosa paixão,
0: tende misericórdia de nós e do mundo inteiro. Nesta terceira dezena, nós apresentamos

0: do Diletíssimo Coração de Jesus envolva agora, na paz que vem do Senhor, toda e qualquer pessoa que se sente em desespero, as famílias, os doentes, os agonizantes deste dia, os endividados, que recebam agora, no nome de Jesus, do coração misericordioso de Jesus, a paz que o mundo não conhece. Rezemos agora com imensa confiança. É Jesus, misericordioso, quem nos visita. Eterno Pai, eu vos ofereço o corpo e o sangue, a alma e a divindade de vosso diletíssimo Filho, nosso Senhor Jesus Cristo, em expiação dos nossos pecados e os do mundo inteiro. Pela sua dolorosa paixão,
1: tende misericórdia de nós e do mundo inteiro.
0: Pela sua dolorosa paixão,
1: tende misericórdia de nós e do mundo inteiro.
0: Pela sua dolorosa paixão,
1: tende misericórdia de nós e do mundo inteiro.
0: Pela sua dolorosa paixão,
1: tende misericórdia de nós e do mundo inteiro.
0: Pela sua dolorosa paixão,
1: tende misericórdia de nós e do mundo inteiro.
0: Pela sua dolorosa paixão,
1: tende misericórdia de nós e do mundo inteiro.
0: Pela sua dolorosa paixão,
1: tende misericórdia de nós e do mundo inteiro.
0: Pela sua dolorosa paixão,
1: tende misericórdia de nós e do mundo inteiro.
0: Pela sua dolorosa paixão,
1: tende misericórdia de nós e do mundo inteiro.
0: Pela sua dolorosa paixão,
1: tende misericórdia de nós e do mundo inteiro. Nesta quarta dezena, nós apresentamos a Jesus as necessidades mais íntimas de cada um de nós. E por isso agora você apresenta a sua necessidade. Fale com Jesus agora, que ouve-nos em oração. Porque Jesus tudo pode, nós queremos também nesta dezena pedir por nossas famílias e em especial por todos aqueles que precisam de um trabalho. Jesus, nós pedimos por todo pai de família, por toda mãe de família, por todo jovem que precisa trabalhar. Nós pedimos, Senhor, que tua divina misericórdia, unida à tua divina providência, abra os caminhos para todos os trabalhadores que precisam hoje de um emprego. Rezemos com imensa confiança. Eterno Pai, eu vos ofereço o corpo e o sangue, a alma e a divindade de vosso diletíssimo Filho, nosso Senhor Jesus Cristo, em expiação dos nossos pecados e os do mundo inteiro. Pela sua dolorosa paixão,
0: tende misericórdia de nós e do mundo inteiro.
1: Pela sua dolorosa paixão,
0: tende misericórdia de nós e do mundo inteiro.
1: Pela sua dolorosa paixão,
0: tende misericórdia de nós e do mundo inteiro.
1: Pela sua dolorosa paixão,
0: tende misericórdia de nós e do mundo inteiro.
1: Pela sua dolorosa paixão,
0: tende misericórdia de nós e do mundo inteiro.
1: Pela sua dolorosa paixão,
0: tende misericórdia de nós e do mundo inteiro.
1: Pela sua dolorosa paixão,
0: tende misericórdia de nós e do mundo inteiro.
1: Pela sua dolorosa paixão,
0: tende misericórdia de nós e do mundo inteiro.
1: Pela sua dolorosa paixão,
0: tende misericórdia de nós e do mundo inteiro.
1: Pela sua dolorosa paixão,
0: tende misericórdia de nós e do mundo inteiro. Nesta quinta dezena, nós apresentamos a Jesus tudo aquilo que para nós não tem solução aos olhos humanos. Nesta dezena, nós rezamos por aquilo que é impossível aos nossos olhos, mas não é para Jesus. Pedimos a Jesus pelas curas físicas, por todas aquelas enfermidades que diante da medicina não há cura, por todos os desenganados, por todos aqueles que passam nesse exato momento por muitas aflições e provações na própria carne. Nós pedimos, Jesus, cura, libertação, restauração, pelo poder da tua infinita misericórdia. Jesus, tu és a nossa solução. Nós pedimos por todas as causas impossíveis. Pedimos a tua presença, pedimos a tua fortaleza. E nós convidamos nesse instante você que reza conosco, que de maneira especial recorra à intercessão de Santa Faustina, aquela que foi e é a secretária da Divina Misericórdia. Jesus disse a Santa Faustina: peçam muito, muito mesmo, porque o meu desejo é dar muito. Faça seu pedido e reze com um coração feliz e repleto de confiança. Eterno Pai, eu vos ofereço o corpo e o sangue, a alma e a divindade de vosso diletíssimo Filho, nosso Senhor Jesus Cristo, em expiação dos nossos pecados e os do mundo inteiro, pela sua dolorosa paixão.
1: Tende misericórdia de nós e do mundo inteiro.
0: Pela sua dolorosa paixão.
1: Tende misericórdia de nós e do mundo inteiro.
0: Pela sua dolorosa paixão.
1: Tende misericórdia de nós e do mundo inteiro.
0: Pela sua dolorosa paixão.
1: Tende misericórdia de nós e do mundo inteiro.
0: Pela sua dolorosa paixão.
1: Tende misericórdia de nós e do mundo inteiro.
0: Pela sua dolorosa paixão.
1: Tende misericórdia de nós e do mundo inteiro.
0: Pela sua dolorosa paixão.
1: Tende misericórdia de nós e do mundo inteiro.
0: Pela sua dolorosa paixão.
1: Tende misericórdia de nós e do mundo inteiro.
0: Pela sua dolorosa paixão.
1: Tende misericórdia de nós e do mundo inteiro.
0: Pela sua dolorosa paixão.
1: Tende misericórdia de nós e do mundo inteiro.
0: Deus Santo, Deus Forte, Deus Imortal, tende piedade de nós e do mundo inteiro. Deus Santo, Deus Forte, Deus Imortal, tende piedade de nós e do mundo inteiro. Deus Santo, Deus Forte, Deus Imortal, tende piedade de nós e do mundo inteiro.
1: Em nome do Pai, do Filho e do Espírito Santo.
0: Amém.

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1: Amados e amadas, nesta madrugada quero me dirigir a você que está acordado, que agora me escuta através dessa emissora que é toda sua. Não sei o motivo pelo qual você está acordado. Preocupações? Porque teve de acordar para ir para o trabalho? Por causa de uma insônia que você carrega já há muito tempo? Seja qual for o motivo, eu lhe ensino uma regra de ouro. Não se perturbe. Não se maltrate pelo fato de estar acordado na madrugada. Aprenda a administrar bem o seu tempo, pois cada momento é precioso quando só sabemos aproveitá-lo para o nosso bem e dos outros. Fique em paz. Faça uma leitura do Salmo 90, por exemplo. Reze. Reencontre esse caminho da paz interior. Não fique agitado, se mexendo para cá e para lá. Isso não vai lhe ajudar. Não tenha medo do escuro, da madrugada. Eu acho a madrugada linda. E aqui no santuário, quando eu escuto o galo cantar, ah, como me faz bem. Sabendo que o outro dia é mais um dia que Deus nos dará. Repouse agora. Fique em paz. Fique muito em paz. Que a cruz sagrada seja o seu escudo, a sua força e a sua proteção. E em nome de Jesus, se afastem de você todas as perturbações, todos os malefícios e contaminações. Em nome do Pai, do Filho e do Espírito Santo. Amém.
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0: 4 e 2.
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0: 4:30.
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0: 5:31.
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setembro se despede do norte. Depois de ter derramado sobre o povo suas floradas de felizes expectativas, eis que outubro chega trazendo em seus altares a doce mãe de Nazaré. Ela que vem com suas mãos maternas, prontas para bordar as almas paraenses de alegrias e esperanças.

0: Queridos irmãos e irmãs, comecemos esse dia na presença do Senhor, sob o olhar de Nossa Senhora, nossa amada mãe e mestra. A oração do Ângelus nos leva aos braços de Maria. Reze conosco, amemos a Nossa Senhora, que ela nos apresente a Jesus. Em nome do Pai, do Filho e do Espírito Santo.
1: Amém.
0: O anjo anunciou a Maria,
1: e ela concebeu do Espírito Santo.
0: Ave Maria, cheia de graça, o Senhor é convosco. Bendita sois vós entre as mulheres, bendito é o fruto do vosso ventre, Jesus.
1: Santa Maria, Mãe de Deus, rogai por nós, pecadores, agora e na hora de nossa morte. Amém.
0: Eis aqui a escrava do Senhor.
1: Faça-se em mim segundo a vossa palavra.
0: Ave Maria, cheia de graça, o Senhor é convosco. Bendita sois vós entre as mulheres. Bendito é o fruto do vosso ventre, Jesus.
1: Santa Maria, Mãe de Deus, rogai por nós, pecadores, agora e na hora de nossa morte. Amém.
0: E o Verbo se fez carne
1: e habitou entre nós.
0: Ave Maria, cheia de graça, o Senhor é convosco. Bendita sois vós entre as mulheres. Bendito é o fruto do vosso ventre, Jesus.
1: Santa Maria, Mãe de Deus, rogai por nós, pecadores, agora e na hora de nossa morte. Amém.
0: Glória ao Pai, ao Filho e ao Espírito Santo.
1: Como era no princípio, agora e sempre. Amém.
0: Oremos. Ó Deus, derramai a vossa graça em nossos corações, para que, conhecendo pela mensagem do anjo a encarnação do vosso Filho, cheguemos por sua paixão e cruz a glória de sua ressurreição. Por nosso Senhor Jesus Cristo vos pedimos, Pai, na unidade do Espírito Santo.
1: Amém.
0: Tenham todos um abençoado dia na presença de Jesus nosso Senhor.

6:04. 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

intercessão da Virgem Maria, Mãe de Deus e Nossa Mãe, as virtudes que nos são necessárias para bem rezá-lo, e a graça de ganharmos as indulgências dessa santa devoção, oferecemos particularmente, em desagravo dos pecados cometidos, contra o Sagrado Coração de Jesus e Imaculado Coração de Maria, pela paz do mundo, pela conversão dos pecadores, pelas almas do purgatório, pelas intenções do Santo Padre, pelo aumento e santificação do clero, pelo nosso vigário, pela santificação das famílias, pelas missões, pelos doentes, pelos agonizantes, por aqueles que pediram nossas orações, por todas as nossas intenções particulares e pelo Brasil. Creio em Deus Pai Todo-Poderoso, Criador do céu e da terra, e em Jesus Cristo, seu único Filho, nosso Senhor, que foi concebido pelo poder do Espírito Santo,

Deus Pai Todo-Poderoso, donde há de vir a julgar os vivos e os mortos. Creio no Espírito Santo, na Santa Igreja Católica, na comunhão dos santos, na remissão dos pecados, na ressurreição da carne, na vida eterna. Amém.

0: Vemos a Maria, filha bem-amada do Pai Eterno.
1: Ave Maria, cheia de graça, o Senhor é convosco. Bendita sois vós entre as mulheres, e bendito é o fruto do vosso ventre, Jesus. Santa Maria, Mãe de Deus, rogai por nós, pecadores, agora e na hora de nossa morte. Amém.
0: Louvemos a Maria, Mãe admirável de Deus Filho.
1: Ave Maria, cheia de graça, o Senhor é convosco. Bendita sois vós entre as mulheres, e bendito é o fruto do vosso ventre, Jesus. Santa Maria, Mãe de Deus, rogai por nós, pecadores, agora e na hora de nossa morte. Amém.
0: Louvemos a Maria, esposa fidelíssima do Espírito Santo.
1: Ave Maria, cheia de graça, o Senhor é convosco. Bendita sois vós entre as mulheres, e bendito é o fruto do vosso ventre, Jesus. Santa Maria, Mãe de Deus, rogai por nós, pecadores, agora e na hora de nossa morte. Amém.
2: Glória ao Pai, ao Filho e ao Espírito Santo, assim como era no princípio, agora e sempre. Amém.

0: contemplamos os mistérios, gozosos mistérios da alegria. Estamos diante da alegria que irradia do acontecimento da encarnação. O primeiro mistério gozoso, a Anunciação, quando a saudação de Gabriel à Virgem Maria se liga ao convite da alegria messiânica. Alegra-te, Maria. Para este anúncio se encaminha a história da salvação e a história do mundo. Todo o universo é alcançado pelo favor divino, com o qual o Pai se inclina sobre Maria para torná-la mãe do seu Filho. E toda a humanidade está incluída no faça-se em mim, com que ela corresponde à vontade de Deus.
1: Senhor, nós pedimos desse mistério a graça de fazer sempre e em tudo a Tua vontade. Pai nosso que estais nos céus, santificado seja o vosso nome. Venha a nós o vosso reino. Seja feita a vossa vontade, assim na terra como no céu.
2: O pão nosso de cada dia nos dai hoje.

0: final. Amém.
1: Ave Maria, cheia de graça, o Senhor é convosco. Bendita sois vós entre as mulheres, e bendito é o fruto do vosso ventre, Jesus.
2: Santa Maria, Mãe de Deus, rogai por nós, pecadores, agora e na hora de nossa morte. Amém.
1: Ave Maria, cheia de graça, o Senhor é convosco. Bendita sois vós entre as mulheres, e bendito é o fruto do vosso ventre, Jesus.
2: Santa Maria, Mãe de Deus, rogai por nós, pecadores, agora e na hora de nossa morte. Amém.
1: Ave Maria, cheia de graça, o Senhor é convosco. Bendita sois vós entre as mulheres, e bendito é o fruto do vosso ventre, Jesus.
2: Santa Maria, Mãe de Deus, rogai por nós, pecadores, agora e na hora de nossa morte. Amém.
1: Ave Maria, cheia de graça, o Senhor é convosco. Bendita sois vós entre as mulheres, e bendito é o fruto do vosso ventre, Jesus.
2: Santa Maria, Mãe de Deus, rogai por nós, pecadores, agora e na hora de nossa morte. Amém.
1: Ave Maria, cheia de graça, o Senhor é convosco. Bendita sois vós entre as mulheres, e bendito é o fruto do vosso ventre, Jesus.
2: Santa Maria, Mãe de Deus, rogai por nós, pecadores, agora e na hora de nossa morte. Amém.
1: Ave Maria, cheia de graça, o Senhor é convosco. Bendita sois vós entre as mulheres, e bendito é o fruto do vosso ventre, Jesus.
2: Santa Maria, Mãe de Deus, rogai por nós, pecadores, agora e na hora de nossa morte. Amém.
1: Ave Maria, cheia de graça, o Senhor é convosco. Bendita sois vós entre as mulheres, e bendito é o fruto do vosso ventre, Jesus.
2: Santa Maria, Mãe de Deus, rogai por nós, pecadores, agora e na hora de nossa morte. Amém.
1: Ave Maria, cheia de graça, o Senhor é convosco. Bendita sois vós entre as mulheres, e bendito é o fruto do vosso ventre, Jesus.
2: Santa Maria, Mãe de Deus, rogai por nós, pecadores, agora e na hora de nossa morte. Amém.
1: Ave Maria, cheia de graça, o Senhor é convosco. Bendita sois vós entre as mulheres, e bendito é o fruto do vosso ventre, Jesus.
2: Santa Maria, Mãe de Deus, rogai por nós, pecadores, agora e na hora de nossa morte. Amém.
1: Ave Maria, cheia de graça, o Senhor é convosco. Bendita sois vós entre as mulheres, e bendito é o fruto do vosso ventre, Jesus.
2: Santa Maria, Mãe de Deus,

0: é o encontro com Isabel, no qual a mesma voz de Maria e a presença de Cristo no seu ventre fazem João saltar de alegria.
1: Senhor, nós pedimos nesse mistério a graça da disponibilidade, que sejamos sensíveis à tua vontade e ao mesmo tempo disponíveis às necessidades dos nossos irmãos.
0: Pai nosso que estais nos céus, santificado seja o vosso nome, venha a nós o vosso reino, seja feita a vossa vontade, assim na terra como no céu. O pão

0: Ave Maria, cheia de graça, o Senhor é convosco. Bendita sois vós entre as mulheres e bendito é o fruto do vosso ventre, Jesus.
1: Santa Maria, Mãe de Deus, rogai por nós, pecadores, agora e na hora de nossa morte. Amém.
0: Ave Maria, cheia de graça, o Senhor é convosco. Bendita sois vós entre as mulheres e bendito é o fruto do vosso ventre, Jesus.
1: Santa Maria, Mãe de Deus, rogai por nós, pecadores, agora e na hora de nossa morte. Amém.
0: Ave Maria, cheia de graça, o Senhor é convosco. Bendita sois vós entre as mulheres e bendito é o fruto do vosso ventre, Jesus.
1: Santa Maria, Mãe de Deus, rogai por nós, pecadores, agora e na hora de nossa morte. Amém.
0: Ave Maria, cheia de graça, o Senhor é convosco. Bendita sois vós entre as mulheres e bendito é o fruto do vosso ventre, Jesus.
1: Santa Maria, Mãe de Deus, rogai por nós, pecadores, agora e na hora de nossa morte. Amém.
0: Ave Maria, cheia de graça, o Senhor é convosco. Bendita sois vós entre as mulheres e bendito é o fruto do vosso ventre, Jesus.
1: Santa Maria, Mãe de Deus, rogai por nós, pecadores, agora e na hora de nossa morte. Amém.
0: Ave Maria, cheia de graça, o Senhor é convosco. Bendita sois vós entre as mulheres e bendito é o fruto do vosso ventre, Jesus.
1: Santa Maria, Mãe de Deus, rogai por nós, pecadores, agora e na hora de nossa morte. Amém.
0: Ave Maria, cheia de graça, o Senhor é convosco. Bendita sois vós entre as mulheres e bendito é o fruto do vosso ventre, Jesus.
1: Santa Maria, Mãe de Deus, rogai por nós, pecadores, agora e na hora de nossa morte. Amém.
0: Ave Maria, cheia de graça, o Senhor é convosco. Bendita sois vós entre as mulheres e bendito é o fruto do vosso ventre, Jesus.
1: Santa Maria, Mãe de Deus, rogai por nós, pecadores, agora e na hora de nossa morte. Amém.
0: Ave Maria, cheia de graça, o Senhor é convosco. Bendita sois vós entre as mulheres e bendito é o fruto do vosso ventre, Jesus.
1: Santa Maria, Mãe de Deus, rogai por nós, pecadores, agora e na hora de nossa morte. Amém.
0: Ave Maria, cheia de graça, o Senhor é convosco. Bendita sois vós entre as mulheres e bendito é o fruto do vosso ventre, Jesus.

0: mistério gozoso. Inundada de alegria é a cena de Belém, onde o nascimento do Deus menino, o Salvador do mundo, é cantado pelos anjos e anunciado aos pastores, precisamente como uma grande alegria.
1: Nós pedimos, Senhor, nesse mistério, que a nossa vida seja um alegre anúncio de Jesus Cristo, o Senhor, vivo e presente no meio de nós. Pai nosso que estais nos céus, santificado seja o vosso nome. Venha a nós o vosso reino. Seja feita a vossa vontade, assim na terra como no céu.

0: Amém.
1: Ave Maria, cheia de graça, o Senhor é convosco. Bendita sois vós entre as mulheres, e bendito é o fruto do vosso ventre, Jesus.
2: Santa Maria, Mãe de Deus, rogai por nós, pecadores, agora e na hora de nossa morte. Amém.
1: Ave Maria, cheia de graça, o Senhor é convosco. Bendita sois vós entre as mulheres, e bendito é o fruto do vosso ventre, Jesus.
2: Santa Maria, Mãe de Deus, rogai por nós, pecadores, agora e na hora de nossa morte. Amém.
1: Ave Maria, cheia de graça, o Senhor é convosco. Bendita sois vós entre as mulheres, e bendito é o fruto do vosso ventre, Jesus.
2: Santa Maria, Mãe de Deus, rogai por nós, pecadores, agora e na hora de nossa morte. Amém.
1: Ave Maria, cheia de graça, o Senhor é convosco. Bendita sois vós entre as mulheres, e bendito é o fruto do vosso ventre, Jesus.
2: Santa Maria, Mãe de Deus, rogai por nós, pecadores, agora e na hora de nossa morte. Amém.
1: Ave Maria, cheia de graça, o Senhor é convosco. Bendita sois vós entre as mulheres, e bendito é o fruto do vosso ventre, Jesus.
2: Santa Maria, Mãe de Deus, rogai por nós, pecadores, agora e na hora de nossa morte. Amém.
1: Ave Maria, cheia de graça, o Senhor é convosco. Bendita sois vós entre as mulheres, e bendito é o fruto do vosso ventre, Jesus.
2: Santa Maria, Mãe de Deus, rogai por nós, pecadores, agora e na hora de nossa morte. Amém.
1: Ave Maria, cheia de graça, o Senhor é convosco. Bendita sois vós entre as mulheres, e bendito é o fruto do vosso ventre, Jesus.
2: Santa Maria, Mãe de Deus, rogai por nós, pecadores, agora e na hora de nossa morte. Amém.
1: Ave Maria, cheia de graça, o Senhor é convosco. Bendita sois vós entre as mulheres, e bendito é o fruto do vosso ventre, Jesus.
2: Santa Maria, Mãe de Deus, rogai por nós, pecadores, agora e na hora de nossa morte. Amém.
1: Ave Maria, cheia de graça, o Senhor é convosco. Bendita sois vós entre as mulheres, e bendito é o fruto do vosso ventre, Jesus.
2: Santa Maria, Mãe de Deus, rogai por nós, pecadores, agora e na hora de nossa morte. Amém.
1: Ave Maria, cheia de graça, o Senhor é convosco. Bendita sois vós entre as mulheres, e bendito é o fruto do vosso ventre, Jesus.
2: Santa Maria, Mãe de Deus, rogai por nós,

0: misericórdia.
1: Quarto mistério, a apresentação do menino Jesus no templo. Exprime a alegria da consagração e alegra o velho Simeão, trazendo também a profecia do sinal de contradição, que o menino será para Israel e a espada que traspassará a alma da mãe.
0: Senhor, nesse mistério nós pedimos a grande graça de estar no mundo sem ser do mundo. Senhor, nós queremos viver como consagrados.
1: Pai nosso que estais nos céus, santificado seja o vosso nome. Venha a nós o vosso reino, seja feita a vossa vontade, assim na terra como no céu.
2: O pão nosso de cada dia nos dai hoje. Perdoai-nos as nossas ofensas, assim como nós perdoamos a quem nos tem ofendido. E não nos deixeis cair em tentação, mas livrai-nos do mal. Amém.
1: Ave Maria, cheia de graça, o Senhor é convosco. Bendita sois vós entre as mulheres e bendito é o fruto do vosso ventre, Jesus.
2: Santa Maria, Mãe de Deus, rogai por nós, pecadores, agora e na hora de nossa morte. Amém.
1: Ave Maria, cheia de graça, o Senhor é convosco. Bendita sois vós entre as mulheres e bendito é o fruto do vosso ventre, Jesus.
2: Santa Maria, Mãe de Deus, rogai por nós, pecadores, agora e na hora de nossa morte. Amém.
1: Ave Maria, cheia de graça, o Senhor é convosco. Bendita sois vós entre as mulheres, e bendito é o fruto do vosso ventre, Jesus.
2: Santa Maria, Mãe de Deus, rogai por nós, pecadores, agora e na hora de nossa morte. Amém.
1: Ave Maria, cheia de graça, o Senhor é convosco. Bendita sois vós entre as mulheres, e bendito é o fruto do vosso ventre, Jesus.
2: Santa Maria, Mãe de Deus, rogai por nós, pecadores, agora e na hora de nossa morte. Amém.
1: Ave Maria, cheia de graça, o Senhor é convosco. Bendita sois vós entre as mulheres, e bendito é o fruto do vosso ventre, Jesus.
2: Santa Maria, Mãe de Deus, rogai por nós, pecadores, agora e na hora de nossa morte. Amém.
1: Ave Maria, cheia de graça, o Senhor é convosco. Bendita sois vós entre as mulheres, e bendito é o fruto do vosso ventre, Jesus.
2: Santa Maria, Mãe de Deus, rogai por nós, pecadores, agora e na hora de nossa morte. Amém.
1: Ave Maria, cheia de graça, o Senhor é convosco. Bendita sois vós entre as mulheres, e bendito é o fruto do vosso ventre, Jesus.
2: Santa Maria, Mãe de Deus, rogai por nós, pecadores, agora e na hora de nossa morte. Amém.
1: Ave Maria, cheia de graça, o Senhor é convosco. Bendita sois vós entre as mulheres, e bendito é o fruto do vosso ventre, Jesus.
2: Santa Maria, Mãe de Deus, rogai por nós, pecadores, agora e na hora de nossa morte. Amém.
1: Ave Maria, cheia de graça, o Senhor é convosco. Bendita sois vós entre as mulheres, e bendito é o fruto do vosso ventre, Jesus.
2: Santa Maria, Mãe de Deus, rogai por nós, pecadores, agora e na hora de nossa morte. Amém.
1: Ave Maria, cheia de graça, o Senhor é convosco. Bendita sois vós entre as mulheres, e bendito é o fruto do vosso ventre, Jesus.
2: Santa

0: fogo do inferno. Levai as almas todas para o céu e socorrei principalmente as que mais precisarem da vossa misericórdia.
1: Gozoso e ao mesmo tempo dramático é o episódio de Jesus aos 12 anos no templo, o quinto mistério. Na sua divina sabedoria, enquanto escuta, interroga e ensina. A revelação do seu mistério de filho, totalmente dedicado às coisas do Pai, é anúncio daquela radicalidade evangélica que põe inclusive em crise os laços mais caros do ser humano. Até José e Maria, aflitos e angustiados, não entenderam as suas palavras.
2: Senhor, nesse mistério nós pedimos a graça de viver sempre e em tudo pela fé. Pai nosso que estais nos céus, santificado seja o vosso nome. Venha a nós o vosso reino. Seja feita a vossa vontade, assim na terra como no céu.

0: mal. Amém.
1: Ave Maria, cheia de graça, o Senhor é convosco. Bendita sois vós entre as mulheres, e bendito é o fruto do vosso ventre, Jesus.
0: Santa Maria, Mãe de Deus, rogai por nós, pecadores, agora e na hora de nossa morte. Amém.
1: Ave Maria, cheia de graça, o Senhor é convosco. Bendita sois vós entre as mulheres, e bendito é o fruto do vosso ventre, Jesus.
0: Santa Maria, Mãe de Deus, rogai por nós, pecadores, agora e na hora de nossa morte. Amém.
1: Ave Maria, cheia de graça, o Senhor é convosco. Bendita sois vós entre as mulheres, e bendito é o fruto do vosso ventre, Jesus.
0: Santa Maria, Mãe de Deus, rogai por nós, pecadores, agora e na hora de nossa morte. Amém.
1: Ave Maria, cheia de graça, o Senhor é convosco. Bendita sois vós entre as mulheres, e bendito é o fruto do vosso ventre, Jesus.
0: Santa Maria, Mãe de Deus, rogai por nós, pecadores, agora e na hora de nossa morte. Amém.
1: Ave Maria, cheia de graça, o Senhor é convosco. Bendita sois vós entre as mulheres, e bendito é o fruto do vosso ventre, Jesus.
0: Santa Maria, Mãe de Deus, rogai por nós, pecadores, agora e na hora de nossa morte. Amém.
1: Ave Maria, cheia de graça, o Senhor é convosco. Bendita sois vós entre as mulheres, e bendito é o fruto do vosso ventre, Jesus.
0: Santa Maria, Mãe de Deus, rogai por nós, pecadores, agora e na hora de nossa morte. Amém.
1: Ave Maria, cheia de graça, o Senhor é convosco. Bendita sois vós entre as mulheres, e bendito é o fruto do vosso ventre, Jesus.
0: Santa Maria, Mãe de Deus, rogai por nós, pecadores, agora e na hora de nossa morte. Amém.
1: Ave Maria, cheia de graça, o Senhor é convosco. Bendita sois vós entre as mulheres, e bendito é o fruto do vosso ventre, Jesus.
0: Santa Maria, Mãe de Deus, rogai por nós, pecadores, agora e na hora de nossa morte. Amém.
1: Ave Maria, cheia de graça, o Senhor é convosco. Bendita sois vós entre as mulheres, e bendito é o fruto do vosso ventre, Jesus.
0: Santa Maria, Mãe de Deus, rogai por nós, pecadores, agora e na hora de nossa morte. Amém.
1: Ave Maria, cheia de graça, o Senhor é convosco. Bendita sois vós entre as mulheres, e bendito é o fruto do vosso ventre, Jesus.
0: Santa Maria, Mãe de Deus, rogai por nós, pecadores, agora e na hora de nossa morte. Amém.

Ó meu Jesus, perdoai-nos, livrai-nos do fogo do inferno, levai as almas todas para o céu e socorrei principalmente as que mais precisarem da vossa misericórdia.

0: este Santo Rosário. Maria, a Mãe de Jesus, a nossa Mãe, visita você, visita a sua casa, visita a sua família, visita os seus entes queridos. Ela entra na sua vida com a bênção que vem de Deus. Em nome do Pai, do Filho e do Espírito Santo. Amém.
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0: 6:36.
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Senhor Jesus. No teu braço, Senhor, me embalar. Eu não vou desistir, Senhor. Nunca. No teu braço, Senhor.

0: 7:33.
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Deus, porque se me permitem, conto a história dele. Um certo dia, à beira-mar, apareceu um jovem galileu.

0: 7h56.
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0: que está aí na região, com certeza, né? Tá esse clima. Ontem lá na Terra da Misericórdia, gente, tava um frio, mas aquele frio gostoso, frio de Jesus misericordioso. E eu convido cada um de vocês, né? Como já divulgamos no Instagram, o programa de hoje vai ser completamente diferente, vai esclarecer todas aquelas dúvidas que você tem. Aguarda aí que você vai participar no terceiro bloco através do nosso WhatsApp, Facebook e Instagram. O meu Instagram, PSI Maria Isabel Amorim. Bom dia à nossa igreja. Bom dia, Dom José Luiz, aí em Pesqueira. E a todos os nossos sacerdotes. Lembrando que precisamos rezar pelos nossos sacerdotes. São eles que nos trazem o perdão dos pecados e a Eucaristia. Jesus vivo em nós, conosco. Bom dia ao nosso querido diretor e pai espiritual, nosso querido Padre Adilson, aí na Terra da Misericórdia, juntamente com o Padre Reginaldo, nessa harmonia, atendendo confissões, recebendo os peregrinos, acolhendo como vocês também nos acolhem quando chegamos aí. E eu tenho também comigo aqui meu convidado especial de hoje. Bom dia, Dom José, Dr. José Milton.
1: Bom dia a toda a audiência do programa. Espero que tenhamos hoje uma ótima entrevista com ótimos esclarecimentos.
0: Bom dia, Tiago, aqui comigo, Tiago Felipe.
2: Bom dia, doutora, tudo bem?
0: Tudo bem. Tiago, fala para os ouvintes, depois da oração, fala para os ouvintes o nosso zap.
2: Sim.
0: Porque quem ainda não tem, precisa estar em contato conosco para tirar as dúvidas, né? Para interagir conosco aqui no estúdio.
2: Exato, o WhatsApp é 879-9128-5594. 879-9128-5594.
0: Anota você que está aí e entra em contato conosco. E também temos o Facebook, Rádio Agnus Dei 106.7. E agora, como sempre o fazemos, vamos convidar nossa mãe. Vamos convidar, nesse momento, Nossa Senhora para estar conosco. Acalma teu coração e vai rezando conosco.

para que sejamos dignos das promessas de Cristo. Amém. Sim, Mãe, que nós todos aqui no estúdio, aí onde você está, na sua casa, você que está lá no Memorial Onco, você que está sempre ligado a essa máquina de hemodiálise, receba a visita da nossa Mãe, abraçando, acolhendo. Lembram que foi Jesus que nos deu Nossa Senhora, quando ele olhou para o discípulo e disse: João, eis aí tua mãe, mãe, eis aí teu filho. E com isso ele deu ela para a humanidade. E é feliz quem consegue.

Alegria é feliz quem se coloca sobre essa proteção. Que a nossa alma agora possa simplesmente

nesse mundo de tanta maldade, nesse mundo que quer acabar com nossas crianças, com a inocência das nossas crianças e dos nossos adolescentes. É sobre esse regaço acolhedor que nós nos colocamos agora. E a gente reza um

0: por estarmos revestidos desse amor, desse aconchego. Nós nos voltamos para o nosso programa de hoje. Sempre nos encontramos aos sábados, né? E sempre nos encontramos juntando a psicologia com a fé. A importância de que a espiritualidade vai sempre caminhar com a ciência. E hoje nós vamos falar sobre um tema extremamente importante. O que eu já falei para vocês, venho falando durante essa semana, o Julho Verde, né? A campanha da conscientização sobre a prevenção do câncer de cabeça e pescoço. À primeira vista, pode parecer um assunto distante da nossa realidade. Muitas pessoas imaginam que este tipo de câncer é raro, ou que acontece apenas com quem fuma há muitos anos. Mas a verdade é que ele pode atingir homens e mulheres, jovens e idosos. E muitas vezes começa de maneira silenciosa. Acredito até que na maioria, mas o especialista vai falar com a gente, tá, pessoal? Então, o nosso corpo fala. Uma ferida que não cicatriza, uma rouquidão que permanece, uma dificuldade para engolir, um caroço no pescoço. São sinais que merecem atenção. Vivemos tão preocupados com o trabalho, com os compromissos e com os problemas do dia a dia, que muitas vezes deixamos de cuidar da pessoa mais importante da nossa vida, nós mesmos. Então, hoje teremos a alegria de conversar com o Dr. José Milton, cirurgião, especialista na área, que nos ajudará a compreender melhor essa doença, seus fatores de risco, os sinais de alerta, as formas de prevenção e as possibilidades de tratamento. Bom dia, Dr. José Milton, seja bem-vindo ao Maria Mãe Educadora. Nós estamos falando aqui para as cidades vizinhas, para os nossos queridos filhos da misericórdia na Inglaterra, em Portugal, em Boston, né? E nós estamos com aquela turma bem gostosa, querida, os filhos da misericórdia de Petrolina, Juazeiro, Vale do São Francisco. Vocês vão conhecer agora, né? Eu faço questão de apresentar para vocês o Dr. José Milton. Seja bem-vindo, doutor.
1: Bom dia, doutora Mabel. Bom dia a toda a audiência do programa. É uma satisfação poder estar aqui hoje, representando a minha especialidade, que é a cirurgia de cabeça e pescoço, principalmente nesse mês de julho, que é tão representativo para a nossa especialidade e para os aconselhamentos sobre uma doença de fundamental importância, que é o câncer da cabeça e pescoço.
0: Vamos dar também aqui junto, né, um bom dia para a doutora Marina, a esposa dele, que está lá ouvindo a gente, torcendo, né? Os filhos?
1: Sim, são dois.
0: São dois.
1: Como José Carlos e Sofia, bom dia, um beijo para vocês.
0: Oh, que bom. Então, para a gente começar, eu queria saber realmente assim, o que é o câncer de cabeça e pescoço?
1: Certo, então. Vou começar explicando um pouco sobre o que é a especialidade da cirurgia de cabeça e pescoço. Nós somos uma subespecialidade da cirurgia geral. Hoje também há um meio de se formar em cirurgia de cabeça e pescoço, tendo feito uma prévia residência em otorrinolaringologia, tá certo? Então nós fazemos 2 a 3 anos de cirurgia geral e posteriormente essa subespecialidade, tá? E ela, essa subespecialidade tem por objetivo uma abordagem, tá, dos tumores relacionados a essa topografia, que é a cabeça e o pescoço, incluindo desde a pele até outras estruturas anatômicas, como as fossas nasais, os seios paranasais, que são os seios da face, tá certo? A boca, a faringe, que se divide em 3 topografias, nasofaringe, orofaringe e hipofaringe, tá certo? A laringe, assim como os tumores glandulares, a gente tem as glândulas produtoras de saliva, as glândulas salivares, parótidas, submandibulares, sublinguais. A gente tem também a tireoide, temos as glândulas paratireoides, tá certo? Temos as nodulações cervicais, que são os linfonodos, que também são investigados e são tratados por nossa especialidade. E situações de doenças benignas, que normalmente são embriológicas, relacionadas a crianças e adolescentes, como os cistos branquiais, os cistos tirogloso, as fendas, as fístulas branquiais, também são abordadas pela nossa equipe. Então, assim, no geral, a nossa especialidade tem por objetivo o tratamento realmente dos tumores malignos, tá? Então, por isso, essa representação do julho verde, já que os tumores de cabeça e pescoço são muito representativos em número e em qualidade de vida para toda a população.
0: Perceberam, gente? Eu nem tinha formação de tanta abrangência, né? E de... é frequente esse tipo de câncer?
1: Então, a gente tem uma expectativa, é o INCA, o Instituto Nacional do Câncer, que monta essa estatística pra gente, e a gente tem uma perspectiva anual de mais ou menos 40 mil novos casos de tumores de cabeça e pescoço anualmente, tá certo? Isso não incluindo os tumores de pele, já que a pele não é tão abordada nesse mês, então, assim, ela tem mais relação com os efeitos solares, mas se juntarmos os tumores de pele da região da cabeça e pescoço, mais os tumores realmente da cabeça e pescoço, levando em consideração boca, garganta, a gente chega até mais de 150 mil casos a nível nacional. E a nossa região Nordeste é a segunda região com maior incidência dos casos. Então, merece muito a nossa atenção, nosso cuidado e o nosso esclarecimento.
0: Como é importante, né? A prevenção, que começa exatamente quando você se informa, quando você tem noção do quanto você precisa cuidar da sua saúde, do quanto você precisa passar, né, nos seus check-ups, independente da sua idade. E os sintomas, quais sintomas, assim, são bem presentes?
1: Então,
0: as pessoas identificar.
1: Se nos referirmos à pele, são as lesões de pele que normalmente sangram, crescem. O nosso status de idade, normalmente pessoas a partir dos 60 anos. Em relação ao julho verde, cuja ideia maior é procurar cavidade oral, garganta, nós vamos ver normalmente feridas da cavidade oral, borda lateral da língua, rebordo geniano, que é a mucosa das bochechas, tá certo? Úlceras ou lesões vegetantes com aspecto verrucoso, cuja duração e persistência delas é normalmente é superior a 15 dias. Porque nós temos muitos problemas traumáticos, inflamatórios, que normalmente regridem no decorrer do tempo, por uma evolução natural da doença. Mas se nós nos depararmos com a situação de um paciente maior de 40 anos, tabagista, etilista, cuja lesão vem tendo essa situação de persistência, é muito prudente que haja uma investigação por um especialista, seja da parte da odontologia, sim, seja da nossa especialidade, tá? Então, a isso eu me refiro às doenças da cavidade oral. Mas, como tem bastante anatomia nesse setor, temos os tumores de garganta, que normalmente vão gerar dificuldades na alimentação, dor ou dificuldade à deglutição, tá certo? Temos as alterações de voz, que a gente também tem que buscar muitas causas não oncológicas, as doenças infecciosas, virais, bacterianas, os pacientes profissionais de voz, que às vezes apresentam os calos vocais decorrente do abuso, da necessidade de usar teores de voz muito avançados, faz com que surjam calos, pólipos, tá? Agora, o paciente em que existe uma persistência de alteração de voz, o que foge ao normal de um quadro inflamatório, infeccioso, uma faringolaringite, uma cordite decorrente de abuso de voz, desde que também se encaixe nesse perfil de adulto, de paciente que tenha contato com álcool, com cigarro, merece sim essa investigação para que a gente visualize através de um exame chamado videolaringoscopia, que é uma câmera que a gente introduz através do nariz ou da boca para visualização da parte posterior à língua, em que a gente pode encontrar essas alterações e fazer ou dar a devida importância de acordo com o aspecto, seja para tratamento fonoaudiológico, seja para orientações em relação à suspensão do cigarro, seja para orientação de investigação de câncer, que a partir de então a gente indica a realização de biópsia para a gente ter material e poder fundamentar o nosso diagnóstico.
0: E o cigarro, ele não prejudica só o pulmão, ele vai prejudicar tudo, né? E ele está associado a esse tipo de câncer?
1: Sim, sem dúvida. Muito, né? Então, assim, o cigarro primeiro local onde ele é absorvido realmente é a cavidade oral, né? Então, as suas toxinas, a sua alta temperatura, faz com que exista um trauma crônico dessa região e uma modificação na reprodução das células, começando a gerar as displasias e poder fazer com que haja uma evolução ao tipo histológico mais comum de câncer da cabeça e pescoço, que é o carcinoma espinocelular.
0: Não é só câncer de mama, né? Que a gente faz todo o outubro rosa. Eu faço aqui com vocês. Todo novembro trago urologistas, mas o novembro azul. Mas vejam a gama, né, de especialidades que, graças a Deus, a gente já tem aqui em Arco Verde, né, especialistas. Então, você pode procurar, né? Você pode procurar um atendimento. Às vezes o médico vai olhar, vai pedir exames e talvez não seja uma coisa benigna.
1: Exatamente. Mas... a gente lida com a evolução natural da doença oncológica, em que normalmente vão existir lesões pré-malignas. Pensando na cavidade oral, existem as manchas vermelhas ou esbranquiçadas, que a gente chama de leucoplasias para as brancas, as vermelhas, as eritroplasias, que são lesões pré-câncer. E que, sim, a gente descobrir que isso está acontecendo, a gente fazer procedimentos muito menos invasivos, que a gente chama de mucosectomia, que é uma raspagem, ou uso do nitrogênio local para queimagem dessas estruturas. É claro que existe a necessidade da mudança dos maus hábitos do paciente, parar o cigarro, parar a bebida. A gente tem uma enorme chance de combater antes que realmente se instale o diagnóstico de câncer. Então, é bem possível, e até nos tumores iniciais, a gente tem um bom controle e uma boa chance de cura na nossa especialidade.
0: E quando já pega bem manifesto, então aí o prognóstico é bem ruim, não é?
1: Então, a cirurgia oncológica como um todo, ela se baseia em critérios que a gente chama de estadiamento, tá certo? Para ter as informações sobre o prognóstico. Os tumores iniciais, normalmente eles são muito pequenos, o acometimento é só local, então só naquela topografia, tá certo? E isso faz com que nos gere uma perspectiva de uma cura que pode superar até 90% com os tratamentos que a gente chama de unimodais, que é a cirurgia ou a radioterapia exclusiva, tá? Mas os tumores, quando são avançados, o que é que a gente considera avançado? Tumores grandes no mesmo local, tumores grandes e que geram alterações em outras estruturas funcionais, como déficit na musculatura próxima, como paralisia de pregas vocais, que é uma situação também de invasão da musculatura periglótica, tá certo? E também o crescimento regional, que é o surgimento dos caroços no pescoço, que são linfonodos, tá certo? Então isso transforma o estadiamento, que é a percepção de uma lesão local grande, mais um crescimento regional, que é o crescimento para o pescoço, com a presença dessas ínguas, tá certo? E a gente também avalia a distância. Normalmente, o nosso critério de avaliação inicial é a tomografia do pulmão, que é o setor para onde normalmente crescem as metástases dos tumores de cabeça e pescoço. Então, se a gente se depara com condições em que o crescimento é local, regional, a gente já está lidando com um prognóstico mais reservado, tá certo? Cirurgias mais mutilantes, a necessidade de adjuvâncias, que são tratamentos além da cirurgia, que incluem desde a radioterapia ou a radioterapia associada à quimioterapia. E quando a gente tem a doença à distância, que a gente chama de metástase, tá certo? Aí, infelizmente, a gente está lidando com uma situação que é pouco curável.
0: Vou precisar dar uma paradinha agora. Vamos chamar nossos patrocinadores e a gente volta. Não sai daí, fica conosco. Anota sua pergunta.
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0: De volta com o nosso programa, agora no segundo bloco. A gente continua conversando com o Dr. José Milton. E você vai anotando sua pergunta, mandando sua mensagem, WhatsApp, Instagram e Facebook. Diga o que você precisa saber. Não importa, alguns dizem para mim, eu queria perguntar, mas eu achei que era bobagem. Nada é bobagem quando a gente está falando da nossa saúde. E eu fiquei me perguntando a semana inteira o que perguntaria para ele. E uma das coisas que eu coloquei para mim foi... Eu comecei a imaginar... Doutor, quais sintomas nunca devem ser ignorados?
1: Então, como eu expliquei, a cabeça e pescoço, apesar de ser uma topografia estreita, mas inclui muitos setores anatômicos, não é isso? Muito. Então, assim, se nos referirmos à pele, a minha percepção, a percepção da literatura, é que lesões que surgem no paciente, principalmente a partir dos 60 anos, que sejam persistentes, que crescem, que coçam, que sangram, elas merecem avaliação, seja conosco ou com um dermatologista.
0: Isso.
1: Se nos referirmos aos outros setores da cabeça e pescoço mais relacionados ao Júlio, então as feridas de boca. As feridas de boca têm um tempo padrão, que é em torno de 15 dias. Então a persistência dela, seja você um usuário de prótese, seja você que tem alguma alteração dentária, mas aquela lesão ela não cicatriza, é muito importante procurar, seja conosco, da cabeça e pescoço, seja com o odontólogo, para poder ter essa visualização e entendermos se isso daí é uma lesão inflamatória ou se isso é uma lesão que tem potencial oncológico. Principalmente lembrando se você também é um paciente que fuma muito e que bebe muito e que tem uma qualidade dentária dificultosa, tá? Se nos referirmos à parte de orofaringe, o que é que a gente sugere? Então, alguns pacientes começam a perceber que sua voz fica mais pesada, mais empastada e que está começando a ter algum grau de dificuldade alimentar. Isso pode ser relacionado a uma faringite aguda, sem sombra de dúvida, é a principal hipótese. Mas se você já procurou um clínico, você já fez o tratamento, esse sintoma não melhora, e você principalmente tem uma idade superior aos 40 anos, então é fundamental que seja avaliado por um especialista como nós, tá certo? Em relação às alterações de voz, se você é um profissional da voz, cantor, você é padre, você é um professor, então você faz um uso constante de sua voz e você gera uma disfonia, uma rouquidão, ó, possivelmente você está lidando com uma doença benigna, os calos, os pólipos, tá certo? Mas por ser uma área inacessível, é fundamental que você seja visto ou por nós ou pelo médico otorrino para realizar o exame que eu informei no outro bloco, que é a videolaringoscopia, em que a gente faz uma filmagem, a gente consegue ter acesso a essa parte posterior da garganta e vai conseguir visualizar a hipofaringe, a nossa laringe, as pregas vocais e poder identificar se existe edema, se existe vermelhidão, se existem sinais de refluxo ou se existem lesões, sejam lesões verrucosas, sejam lesões polipoides que possam estar justificando a persistência da rouquidão. Em relação aos aspectos do pescoço, se você tem ínguas no pescoço, então assim, as ínguas, elas nada mais revelam do que uma reação normal ao setor do trato aerodigestivo alto, tá certo? Então, se você inflama um dente, pode surgir uma íngua, se inflama a garganta, se você inflama a mucosa da sua boca, isso pode gerar ínguas. Mas a persistência de ínguas, principalmente nos pacientes de 40 anos ou mais, ela merece investigação, porque aí a gente pode estar lidando com um percentil de até 50% de casos em que a doença seja oncológica. Então, esses sinais, principalmente relacionados ao tempo, à duração, é que fazem com que seja necessária a investigação por um especialista. Mas, de antemão, se os sintomas são agudos, calma, paciência, tenta um tratamento convencional que, com fé em Deus, vai conseguir resolver. Mas, em caso de persistência, a nossa especialidade está disponível para tentar tirar dúvidas, esclarecer e tratar as doenças que fogem um pouco da alçada do clínico.
0: Quando você procura um médico especialista, você está investindo em você mesmo, né? Porque a gente sabe que as doenças, quando elas são, esse trabalho que a gente faz a nível de informação para vocês, de rádio, de mídia social, mostrando que tudo que começa e você procura é bem melhor, né? Uma vez eu até brincando, uma pessoa chegou para mim, eu disse, aí, você tá melhor? Fez os exames? Ah, fiz, mas não deu nada. Eu disse, graças a Deus, né? Porque perdi meu dinheiro, não deu nada. Eu disse, você investiu em você mesmo, né? Tem coisas que são fundamentais que você não deixe de cuidar. Porque a prevenção, ela é fundamental. Nos países desenvolvidos, é tudo feito, uma boa parte é feito em cima de prevenção. Porque quando você começa uma coisa que está iniciando, um carocinho, uma dificuldade, e você já procura orientação, você já procura o profissional, então você já tem 80, 90, 100% de chance de ficar bem.
1: Exatamente.
0: Né? De diminuir essa coisa. Nesse programa, quando eu faço, né, a gente tem pessoas que nos acompanham nos sítios, né? Tem tudo isso. E eu costumo falar para vocês, né, juntar exatamente a psicologia com a fé, né? E então não é apenas o nosso corpo que adoece, né? Os pensamentos mudam, os medos aparecem, né? Muitos perguntam: por que comigo? Eu acho que o doutor José Milton já deve ter escutado de algum paciente: por que comigo? Né? É uma coisa assim que talvez seja bem comum. Sim, não é? Assim, quando pega paciente grave, principalmente.
1: Isso, né? Então assim, esse questionamento faz parte, tá certo? É uma doença em si, ela é dividida em fases. E a fase de aceitação não é a primeira delas.
0: Não.
1: A fase de revolta com o diagnóstico é muito
0: negação.
1: Mais... Isso, essa negação inicial é muito mais prevalente. Principalmente para os pacientes que apresentam algum tipo de vício. Que a gente tenta explicar que aquilo só está acontecendo decorrente do abuso do cigarro, abuso da bebida. E eles revelam que não, isso aqui foi algo que eu comi, foi uma espinha de peixe que pegou no meu céu da boca, um osso de galinha.
0: Já escutei isso, mas não sei se...
1: Então, é muito necessário que haja essa percepção, que você confie no seu médico assistente,
0: isso.
1: Tá certo? E assim, a multidisciplinaridade, ou seja, você não está só acompanhado por um médico, mas tem uma assistência da parte psicológica, tem outras terapias, para que você tenha o entendimento de que aquilo é uma doença, tá certo? Então assim, muitas doenças são tratáveis hoje, a gente tem muita tecnologia que permite que as lesões previamente incuráveis sejam tratadas, tá certo? Permita-se o tratamento com químio, com rádio e posteriormente uma cirurgia. Então, assim, agregar a multidisciplinaridade com a psicologia, com a gente ter esse acolhimento e entender que, assim, dói. Tem a dor do corpo, tem a dor do espírito, tá certo? E que tudo isso daí a gente vai ter condições de confortar, desde que o paciente consiga aceitar, desde que confie na equipe, que não é só o médico.
0: Isso.
1: E desde que possa também ter assistência, como o caso da senhora, a doutora Mabel, que é psicóloga e com certeza consegue acalentar, acalmar,
0: acolher,
1: se solidarizar com essas situações.
0: Isso, nesse momento que a gente percebe a importância, escuta o que eu estou dizendo para você que está me ouvindo. Alguns dizem: parece que a senhora está na sala da minha casa. Então, escute. É nesse momento que nós percebemos algo que eu falo para vocês em todo o programa nessa rádio. Acolhimento, confiança, respeito para com aquele que está nos tratando. Não é o chá que foi buscar a babosa, que foi buscar a cavalinha que vai curar. A gente tem, Deus deu a medicina, né, para atuar nessa fase. Então, nenhuma pessoa, eu acredito, deve sofrer, enfrentar essa doença sozinha, né? Todo mundo tem a família que torna Porto Seguro, né? Tem os profissionais que tornam-se esse instrumento de cuidado, e Deus continua sempre caminhando ao lado de quem sofre e o procura, porque o porquê ele deveria vir antes do porquê deveria ver o para quê. Para que essa doença chegou na minha vida? Uma coisa que eu ia lhe perguntar, que o senhor tem essa... Né? Como percebe esse impacto emocional no paciente?
1: Então, essa é uma notícia sempre difícil de oferecer, tá certo? Porque o paciente sempre busca uma resposta em termos a: eu vou sobreviver, quanto tempo eu tenho de vida, e os medos relacionados ao tratamento. Isso. As cirurgias da minha especialidade, em alguns momentos, por doenças mais avançadas, são bem mutilantes, tá? Geram defeitos estéticos, defeitos funcionais, às vezes uma traqueostomia.
0: Que é muito difícil,
1: a necessidade,
0: né,
1: de uma alimentação por sonda, tá? Uhum. Então, assim, existe muito medo. Será que eu mereço continuar vivo tendo o sofrimento de estar fazendo uso de uma sonda, respirando através de uma tráqueo? Mas o que a gente tenta oferecer é qualidade de vida.
0: Isso.
1: Então, a qualidade de vida é tentar te livrar do problema, da doença em atividade, tá certo? E permitir que você não tenha dor, não tenha sangramento, não tenha obstruções, dificuldades para respirar, para alimentar. Então, além de tirar a doença em si, a gente permitir que você tenha o mínimo básico de qualidade, tenha uma via adequada de alimentação, uma via adequada de respiração. Então, os pacientes chegam para a gente com todas essas dúvidas que a gente tenta sanar. Ainda existe muito tabu. Não, eu não aceito tal coisa. Não aceito, por exemplo, tirar um segmento da minha língua, porque isso vai impedir que eu tenha uma boa fonação, que eu tenha uma fala entendível, tá certo? Mas isso que é necessário entender é que a persistência da doença, não fazer nada ou se esconder, só vai fazer com que isso aumente e que isso inevitavelmente vai levar o paciente a óbito de uma maneira muito indigna, com sangramento, isso, com dor, sem conseguir se alimentar. Então, assim, ter mais de uma conversa com seu médico, ter a oportunidade de ter consultas junto com familiares, junto com pessoas que sejam de sua confiança, a multidisciplinaridade de ter um nutricionista, ter o fono, ter o físio, ter o psicólogo, tudo isso aí faz com que meio que o coração do paciente se abra mais para permitir o tratamento de uma área que é muito nobre, que é a cabeça e pescoço.
0: Essa é a grande preocupação, né? Numa época em que as pessoas estão correndo, que tem que botar botox, botar não sei o quê, esticar a pele. E chegam, quando se depara com uma doença, que aí é uma coisa até para aquela pessoa, né? Tem que voltar a ter. A gente tem que, na vida, à medida que a gente vai vivenciando, eu vejo que a gente precisa amadurecer e ver o que realmente é importante para nós, né? Se é a estética.

0: Extremamente acolhedor. Se você tem qualquer desses sintomas, vale a pena você procurá-lo. Fazer uma. Não que ele vá imediatamente dizer que você vai para a cirurgia. Você só vai para a cirurgia se você precisar da cirurgia. Né? Antes, ele vai o quê? Investigar. Ver qual é teu problema. Pedir os exames necessários. E aí se vai aos poucos, né, ele mostrando aqui, além do conhecimento dele, da bagagem profissional, um grande ser humano, né, que hoje, infelizmente, a gente não encontra tanto, né, nesse mundo assim, totalmente secularizado, corrido, né, e Tiago olhando ali para mim. Porque, como sempre, eu converso muito. Chama nossos patrocinadores, Tiago.
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1: Estamos de volta nesse terceiro bloco e a conversa aqui está animada. E você aí, continua conosco? Vamos, antes de continuar aqui com o Dr. José Milton, vamos procurar nossa essência. Vamos escutar Tiago Brado falando conosco.

0: nos encontramos, né? Que a minha essência, né, é procurar, é procurar quem sou eu, o que preciso, né? Como posso melhorar o que estou vivendo hoje? Todos nós passamos por momentos difíceis, né? Por doenças, por discussões, por problemas familiares. As causas são inúmeras. E uma delas, grande para nosso prejuízo de saúde, é exatamente recorrer à bebida e ao cigarro, né? A gente está vendo hoje o quanto existe de impacto, não só no fígado, né, no pulmão, mas também nos órgãos vitais, né, que a gente tem uma face, né, que a gente quer, que é o nosso cartão de entrada em qualquer lugar que a gente vá. E como a gente precisa cuidar disso? Eu vou perguntar a Dr. José Milton onde é o consultório dele, onde é que ele atende aqui em Arco Verde, para que você, que já está aí, você já possa anotar. A gente sabe que Arco Verde é uma região, né? É uma regional. A gente tem pacientes aqui de vários municípios aqui vizinhos, né? E é importante que você saiba que existe o profissional e onde você possa encontrar. O senhor atende aonde, doutor?
1: Então, doutora Mabel, antes dessa parte, eu gostaria de passar um outro recado.
0: Ah, que bom. Fique à vontade.
1: A gente valorizou muito a parte do cigarro e da bebida, sim, alcoólica, mas nós temos um vilão um pouco mais recente da cabeça e pescoço relacionado à orofaringe, que é o vírus HPV, tá certo?
0: Sim.
1: Então, como hoje é disponível através do governo federal as vacinas de HPV para o público infanto-juvenil, 9 a 14 anos, e um fator de risco elevado, hoje considerado muito relevante para os cânceres de cabeça e pescoço de orofaringe, é o subtipo 16 do HPV. Então, assim, a oportunidade de se vacinar na idade jovem é fundamental. E o HPV é uma IST, uma doença sexualmente transmissível, então os cuidados para nossa especialidade é o sexo oral, sem proteção, tá certo? Então é um fator desencadeante do câncer, que graças a Deus é um tipo de câncer um pouco menos agressivo do que o carcinoma não HPV positivo, tá? Mas que essa oportunidade de vacinação e os cuidados com a atividade sexual vão fazer toda a diferença para o transcorrer de uma vida um pouco mais saudável e menos perigosa, tá? Em relação aos locais onde eu atendo, eu tenho um atendimento pelo SUS, que é o Memorial Oncologia. Os meus atendimentos lá são nas segundas-feiras à tarde. Uma exigência que se faz necessário para os atendimentos lá é a existência de uma biópsia. Então, por ser um centro de oncologia, os pacientes precisam ter diagnóstico efetivo de câncer para poder dar entrada. Não são todas as cirurgias que a gente consegue realizar, mas consegue fazer uma boa triagem, uma boa avaliação e um bom volume de cirurgia. O restante do que não se permite fazer aqui, a gente encaminha para o Hospital do Câncer ou para as outras referências da capital. Em termos de atendimento, planos de saúde e particular, eu realizo atendimento no próprio Hospital Memorial, nas terças e quartas, à tarde, nas sextas-feiras também. Realizo atendimento no Hospital São Camilo, nas quartas-feiras pela manhã. E eu tenho um atendimento mensal, numa clínica chamada Nova Diagnóstico, em Serra Talhada. Então são os locais onde eu reservo o atendimento ao público dos planos de saúde particular. Mas Serra Talhada é atendimento particular, tá ok?
0: Vejo aí, ó, vocês que me acompanham em Salgueiro, Serra Talhada é mais próximo do que Arco Verde, né? E aí vocês já ficam. Quando eu elaborei essas perguntas, gosto de fazer uma enquete com as pessoas, né? Que sempre estão acompanhando o programa e tem gente que realmente gosta muito de participar. E eu perguntei para elas o que que elas queriam saber, né? E foi fundamental essa questão do HPV. Eu realmente escrevi, mas havia esquecido de falar.
1: Sem problema.
0: Mas é porque quando você aborda a gente e fala da questão, você sempre vem com a queixa, que é a questão da sexualidade, mas o HPV, ele aborda vários outros especialidades, que
1: exatamente,
0: não só essa questão da sexualidade, né? Mas uma questão de que hoje é muito sério e hoje tem vacina. Então, não sei, o próprio governo... Ah, mas eu não vou fazer não, porque é muito caro. Não, o próprio governo disponibiliza a vacina para o HPV.
1: Isso. Os grupos prioritários são adolescentes, 9 aos 14, e dos 9 aos 45, pacientes com imunossupressão, como AIDS, pacientes transplantados e pacientes oncológicos. Não é um público restrito, mas, assim, pensando para frente, se nossa juventude conseguir se vacinar... É claro que existem muitos outros subtipos, as doenças vão evoluindo tanto quanto a medicina.
0: E as pesquisas,
1: tá?
0: Né?
1: Mas, de princípio, é um fator de proteção muito importante.
0: Vejam. E quanto à questão dos idosos?
1: Sobre vacina?
0: Sobre a questão do câncer de cabeça e pescoço.
1: Ah, tá. Então, o nosso público...
0: Tem uma lei aí, né? Que fala...
1: Nosso público normalmente é o idoso masculino a partir dos 60 anos. Então, ele é o nosso grupo etário mais comum. Agora, sobre lei...
0: Não, né? Não, não tem...
1: Não tem nada que me chame a atenção em
0: nem relação
1: lei
0: a isso,
1: não.
0: Né?
1: Não.
0: É. Vejam quanto vocês conseguiram, né? Ouvir, aprender. E como faço sempre nesse terceiro bloco... a gente vai abrir aqui. Tem gente aí no zap, Tiago. Vamos abrir aqui para o pessoal participar com a gente.
2: Bom dia, minha querida doutora Mabel. Bom dia, Tiago. Bom dia para o nosso doutor, nosso convidado que está nos explicando. É um aprendizado. Parabéns, doutora, por trazer muitas coisas importantes para o nosso programa, né? Que nos ensina cada vez mais. É bom a gente ficar sabendo de tudo isso que o doutor está dizendo. A gente ficar alerta, né? Quando acontecer, sentir algum desses sintomas, é bom procurar a orientação de um médico. Parabéns para vocês, viu? Um abraço e Jesus abençoe cada um de vocês. Cheiro, doutora, saudades.
0: Cheiro, Iris, você e toda a nossa população aí da paróquia do São Geraldo. Passa adiante, informação a gente
3: bom dia,
0: passa adiante.
3: Bom dia, doutora Mabel, bom dia, Tiago.
0: Bom dia, amiga.
3: Bom dia, seu convidado. Bom dia. Hoje o programa está muito interessante. Deus te abençoe, doutora Mabel. Tenha um dia abençoado e iluminado por Deus.
0: Amém.
3: A senhora e todos da tua família, fica com Deus. Um cheiro no seu coração.
0: Amém, dona Romilda. Um abraço para a senhora e todo o pessoal aí de Sanharó.
4: WhatsApp, só esses dois.
0: Só? Eita, cadê Hermílio Santeiro? Cadê Tiago e Marcondes Viana aí no Secora? Cadê esse pessoal? Estão dormindo, é? Hoje está frio, né? Cadê vocês aí? Vocês do Facebook?
4: Facebook, só mensagens aqui, doutora, tendo mensagem da Terezinha Barros, agradecendo o programa. Rizelda colocando bom dia.
0: Terezinha, beijo. Rizelda.
4: A Milta Ana também, bom dia.
0: A Milta Ana de Custódia, beijo pra você, querida.
4: Rita Angelina também, bom dia.
0: Ana Rita, tá sempre com a gente, bom dia, querida.
4: Maria de Lourdes também, bom dia, Deus abençoe.
0: Maria de Lourdes, paróquia de São Cristóvão.
4: São essas as mensagens.
0: Então, a gente procurou trazer para vocês essas informações, né? Para que você veja que a medicina hoje, ela precisa mais do que nunca ser preventiva, né? Ah, não, isso é uma coisinha, já passou. Tem uma pessoa bem ligada a mim que está escutando, que não participa, mas está escutando, que tudo quer tomar dipirona, quer resolver tudo com dipirona. Ó, escutou aí o que é que o doutor disse? Tem que procurar essa sua rouquidão. Você tem que procurar ajuda, né? E tantos de vocês, né, que conversam com a gente, que vê, né, Não tenho vergonha, eu sempre incentivo vocês. Tirem suas dúvidas, participem. Esse é o momento que vocês têm para conversar, né? E a gente está chegando ao final. Não posso levar carão hoje, né? Quero avisar do convite de Padre Adilson para o dia 9, a caminhada, a nossa grande caminhada, Dia dos Pais, nossa grande caminhada contra o aborto, né? Vai ser um momento lindo lá na Terra da Misericórdia. Você é nosso convidado. O padre está muito empolgado, querendo que todos participem. Então, quero mandar um abraço para vocês, reforçar esse convite. Quero mandar um abraço bem carinhoso aos nossos cooperadores, lembrando que são vocês que nos deixam, né, evangelizar 24 horas. Os cooperadores com os nossos patrocinadores facilitam para que a rádio fique 24 horas no ar, para levar a misericórdia de Deus para o mundo. Como a gente está precisando dessa misericórdia. Então eu quero, em nome da rádio, em nome de todos vocês, agradecer ao Dr. José Milton ter tirado o dia dele, né, o dia de ficar com a esposa, com as crianças, né? E aí, criançada, obrigada por emprestar papai, viu? E você, Marina, obrigada por emprestar. E você vai vir, viu, Marina? Você tá de volta aqui em agosto. A gente agradece, doutor, e a gente vai, sabe que pode contar com o senhor para outras campanhas, para outras interações conosco aqui. Muito obrigada.
1: Eu que agradeço a oportunidade, a rádio, a senhora, e realmente fico à disposição para tirar qualquer dúvida, participar novamente. E a nossa função é justamente tentar esclarecer e melhorar um pouco a saúde aí de todos que necessitam. Desejo um abraço aí e felicidade a todos.
0: Um abraço a cada um de vocês e até sábado com mais um Maria, Mãe Educadora. Beijo grande!
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irmãos e minhas irmãs, ter a certeza e viver da certeza de que Deus nos toma em seus braços nas horas mais difíceis da nossa vida. Acredite nisso, meu irmão. Acredite nisso, minha irmã. Não duvide nunca do amor de Deus por você.

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0: 9:33.
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1: E aí, gente querida, boa noite! Que bom estar aqui com você. Que São José nos abençoe. Que sejamos muito abençoados.

0: 10 e 1.
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Senhor, eu te entrego essa música, que é tão simples, mas toca o coração. Deus quer falar comigo?

fala, Senhor, através dessa, através de você, principalmente.

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0: Muito bom dia para você que nos acompanha na Agnus DFM. Agora são 10 horas e 20 minutos, 10 e 20. Nós começamos mais um Mesa Redonda neste sábado, dia 18 de julho de 2026, ao vivo em 106.7 e também pelas nossas plataformas, nosso aplicativo, nosso site radioagnusday.com.br e também pelo nosso canal no YouTube. Dentro de alguns instantes, nós estaremos com mais uma entrevista aqui direto dos nossos estúdios, com muita informação, entretenimento para você que nos acompanha na Rádio da Misericórdia de Deus. Aproveite e compartilhe também, interaja conosco através do nosso WhatsApp, que é o 879-9128-5594, 9128-5594, ou participe através do nosso chat no canal do YouTube em nossa transmissão. Tá aqui comigo também o Eli Vasconcelos, vai fazer as honras da casa, apresentando os nossos convidados também que estão aqui. Já dá um alô aí, Eli, para quem tá nos ouvindo, quem tá acompanhando aqui conosco. Bom dia, Eli. Tá de folga, mas tá aqui.
1: Pois é, como diz o ditado, é quando descansa, carrega pedra, Tiago. Bom dia, Tiago Felipe, bom dia aos ouvintes da Agnus Day. Estamos aqui nesse sábado em mais um Mesa Redonda, hoje tendo a alegria de receber os nossos convidados que vêm aqui da cidade vizinha de Pesqueira, nossa coisa.
0: Você conhece Pesqueira, né?
1: Um pouquinho, né? Aí vamos nós. Hoje, com muita alegria, Tiago, recebendo os conterrâneos também, né? Os talentos aqui da nossa região. E esse espaço é bom porque ele disponibiliza esse tempo também para que possamos aí divulgar nossa cultura, os nossos talentos de toda a região também, né, Tiago?
0: Exatamente, Eli Vasconcelos. Muito bem lembrado, como a gente sempre frisa aqui nos nossos links e também nos spots, né? Fé, educação e cultura, sempre.
1: São os pilares dessa emissora, né? Fé, educação e cultura. E a musicalidade faz parte dessa cultura também, né?
0: Pois é, coisa boa. Pesqueira que tá em festa, né? Tá vivendo mais uma edição do Festival Pernambuco Meu País. Ontem, inclusive, foi a noite do forró lá no palco principal, na Praça Dom José Lopes, com grandes atrações, com o Valdones, com o Dorgival Dantas e também com o Tarcísio do Acordeon. Uma noite de forró, uma noite de muita música em que a praça ficou lotada. Você acompanhou, Eli, as imagens lá? Você viu como é que foi? Foi legal, não foi? Muito bom. Pesqueira pulsando o Festival Pernambuco Meu País, do Governo do Estado, que inclusive também vai ter edição aqui em Arco Verde. As cidades da região que são contempladas com Pernambuco Meu País são as cidades de Pesqueira, Arco Verde e Buíque, que receberão edição do Festival Pernambuco Meu País, um festival que tem por tradicionalidade trazer nomes da cultura também regional, nacional, para música, teatro, encenações artísticas pelas ruas, enfim, é um festival que movimenta a economia também dos municípios e traz muitos turistas nessa época do ano, que é a época fria, né, Eli? A época que agrada também bastante os turistas que visitam o interior do estado. Então, é muito bom, é muito legal receber esses festivais e esses momentos de música e de interação. Dentro de alguns instantes a gente inicia a nossa entrevista aqui no Mesa Redonda, na sua Agnus DFM. E eu lembro mais uma vez da nossa transmissão pelo canal no YouTube, não é isso? Tudo quanto? Rápido intervalo então, daqui a pouco a gente volta com o início da nossa entrevista no Mesa Redonda. Até já.
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6: Muito bem, são 10 horas e 26 minutos, em definitivo, no nosso Mesa Redonda, na sua Agnus DFM, lembrando mais uma vez, ao vivo, pelo nosso canal do YouTube e pelas nossas plataformas, aplicativo e site, radioagnusday.com.br. Saudando você que acompanha em 106.7 e também interage pelo nosso chat e pelo nosso WhatsApp, que é o 879-9128-5594. Já estamos aqui a postos com os nossos convidados. Eu vou pedir para que eles mesmos se apresentem, né, Eli? Falem a respeito das suas vidas profissionais e musicais. E se quiser começar tocando, fica à vontade, viu? Porque aí já deixa o povo, né? Já fica com gostinho. Quem é que tá aí? Então, fica à vontade.

0: Louvado seja nosso Senhor Jesus Cristo!
1: Para sempre seja louvado!
0: É isso aí! Bom dia a todos os ouvintes e ouvintes da Rádio Agnus Dei. É um prazer imenso estar aqui pela primeira vez. Derek Souza, já estamos aqui incorporados no nosso Rei do Baião. O nosso Luiz Gonzaga, nosso eterno. Eu quero agradecer o convite, né, especial do nosso amigo Tiago, o locutor, e do Eli Vasconcelo. Muito obrigado, viu?
2: Coisa boa, meu. Deus abençoe vocês. Pra quem não tá entendendo, né, a gente tá recebendo aqui o Derek Souza com toda a sua equipe, com os seus parceiros aqui de música, que tá vindo de Pesqueira. O Derek tem um trabalho muito bonito com relação a ser um cover do Luiz Gonzaga, cantando, tocando, fazendo tudo, e a gente, quando fecha o olho, realmente pensa que é ele. É incrível a semelhança vocal e desempenho do Derek, e a gente fica muito orgulhoso em saber que um artista dessa magnitude tá aqui na nossa terra, do nosso lado, né, aqui em Pesqueira.
0: Obrigado.
2: Então, Derek, seja bem-vindo. Queria que você apresentasse não só você por inteiro, teu trabalho, mas quem tá aqui com você nessa manhã.
0: Obrigado, Tiago. Então, aqui tá o meu compadre Tiago, é o nosso produtor, né? Irmão, né? Não é de sangue, mas é de Deus, né? De coração.
2: Sim.
0: E seu Luiz Timóteo é o homem do coco, o trianguista. E ele é também um grande artista da nossa terra, seu Luiz Timóteo, né? E nosso amigo o Edson, que é o... Ele é baterista, as avambeiras, tudo aí.
2: Ele vira um pouquinho essa câmera aqui pra gente ver ter o Edson ali também no cantinho, pra ele aparecer ali, muito bem. Ô Derek, quando é que começou isso na tua vida? Como é que você se identificou como um artista que poderia se apresentar representando o Luiz Gonzaga, não só pela tua fisionomia, tocando, se apresentando dessa forma, mas também cantando com um timbre tão próximo, tão semelhante a ele?
0: Bom, é assim, eu faço algumas imitações, né? Eu tenho, graças a Deus, tenho esse dom, essa facilidade. E aí a gente tem um canal no YouTube, pra quem não conhece, é Hora do Humor Oficial, no Instagram, e temos também no TikTok. Então, a gente fez o canal assim, a gente fez o Luiz Gonzaga no cotidiano, né? Contando uma piada, mas aquela piada engraçada, aquela do cotidiano mesmo.
2: Sim.
0: Como seria o Luiz Gonzaga comendo melancia.
2: É.
0: E a gente conversando na mesa, e aí também a gente tocando, né? Então, o pessoal abraçou isso aí, né? A gente fez um nosso primeiro vídeo, que a gente disse assim, então acredito que vai dar certo, vamos seguir. Foi justamente a Ave Maria Sertaneja, que a gente gravou na igreja da Vila de Simbres. E ali eu senti uma presença muito, muito forte do nosso eterno Rei do Baião, né? Quando eu tava cantando, eu me arrepiei mesmo, e quem tava lá começou a chorar também. E aí a gente gravou esse vídeo e postou, né? Postou assim, só pra... E graças a Deus alcançou 1,5 milhão. O primeiro vídeo que a gente...
2: Primeiro vídeo teve esse alcance todo.
0: Isso. Que a gente lançou primeiramente no TikTok, né? No Instagram a gente tá iniciando agora. Então, a gente alcançou os 40 mil seguidores, graças a Deus. E aí a gente veio gravando vídeos. E também a gente veio... Não vamos colocar outros, mas a gente colocou Dominguinhos também, que era o...
2: O discípulo dele, né?
0: É.
2: Mas aí você já tocava ou começou a tocar depois?
0: Eu desde os 14 anos eu toco e canto.
2: Ah, então já estava escrito já o negócio.
0: Há na faixa de uns 22 anos foi onde eu comecei a iniciar a sanfona, que aprendi com o nosso eterno Zeca da Sanfona, né? Que seu Luiz tocou praticamente... 25 anos, né, seu Luiz? A vida inteira com o nosso eterno Zeca da Sanfona. E aí, pronto, eu toco teclado, sanfona, canto e sou compositor também, graças a Deus.
2: O homem é artista completo, então.
0: Aí foi nisso aí. A gente, através do canal, o pessoal começou a querer mais e nos contratar pra show, que a gente nem tava pensando em fazer show. E aí a gente também quer evitar um pouco, porque a gente quer mais fazer no canal mesmo.
2: Uhum.
0: Pra a gente chegar num nível maior, pra poder muitas outras pessoas conhecer, né? Porque você num show ali, vamos supor que tem 50 pessoas, e é diferente de 1,5 milhão que viu a gente naquele vídeo, entendeu? Uhum. Então a gente abrange mais.
2: É, o alcance é bem maior, realmente.
0: Maior.
2: E aí, depois que isso aconteceu, essa magnitude de alcance, o que é que você achou? De fato, hoje é o teu principal trabalho? Você pensa em enveredar por essa área, representando o Luiz, não só no teu canal, mas também em outras áreas, em outros momentos, em outros eventos?
0: Isso, a gente quer realmente levar a cultura, né? E não deixar essa cultura acabar. Que você vê aí que tá tendo o São João, inclusive eu compus uma música que vou até lançar aqui em primeira mão, assim que ela já tiver toda produzida, que estão colocando, não querendo desmenosprezar os outros gêneros, mas eu acho assim, que o São João, quando você diz São João, você já lembra logo do milho, lembra da fogueira e lembra do forró. Você não lembra do sertanejo, você não lembra do funk. Então assim, eu acho que cada um tem que ter seu espaço e seu quadrado.
2: Uhum.
0: E eu acho que o São João, tenho certeza que o São João, ele deve ficar para o forró. Ele não pode dar espaço para o sertanejo, porque muitos usam, né? Assim, muitos políticos usam para adquirir o seu voto. Eu acho assim. Então, quanto mais gente para ele, mais voto vai ter. Mas eu acho que eles têm que pensar nos filhos dele, tem que pensar nos netos deles, que pra como é que eles vão ver esse São João, os netos e os filhos deles vão presenciar aquele São João que a gente, é da nossa época, presencia, né, presenciou. Então é isso, a gente quer manter, levar esse legado pra manter justamente a cultura, não deixar morrer de jeito nenhum.
2: Você começou tocando aí Ave Maria Sertaneja, eu vou pedir para que você toque outra do Luiz Gonzaga agora, para que as pessoas também entendam realmente e escutem com bastante atenção. A gente fez a abertura, né? Mas as pessoas entendam realmente a semelhança e o trabalho bonito que você faz.
0: Vamos lá. O meu cabelo já começou.

0: Rapaz, é bom demais. É muito bom o teu trabalho. Parabéns, Derek.
1: Obrigado.
0: A semelhança é incrível, realmente. São João passou aí agora há pouco, mas eu imagino que o que vai ser no próximo, né, Anir? É porque vai faltar data pra agenda, viu?
2: Vamos trazer aqui.
0: Vai ter que vir aqui novamente, porque
1: com
0: a gente...
1: Com certeza, será um prazer.
0: E esse alcance aqui vai se reverberar, né? Você vai ver que vai surgir muito mais outros convites, com certeza.
1: Obrigado.
0: Pra vocês hoje, além de... Você falou muito bem de representar a cultura, de levar isso para as próximas gerações... De mostrar isso para os nossos filhos, nossos netos no futuro. Mas para você hoje, qual a importância também de representar a figura de Gonzaga? Porque não só a cultura do forró, da tradição, do São João, mas o Gonzaga em si foi e continua sendo o grande mestre que abriu as portas para todos esses outros que por aí estão, né? Hoje em dia tem muito menino novo aí tocando sanfona, como o próprio Tarcísio estava lá ontem, né?
1: Isso.
0: Mas para que isso acontecesse hoje, Gonzaga teve que abrir várias portas que eram... praticamente intransponíveis na época, né? Como é que é para você também representar essa figura que é tão importante?
1: Para mim é um prazer muito grande e um privilégio, né? Porque poucas pessoas conheciam, né? O sofrimento do sertanejo, né? Então foi através de Luiz Gonzaga. Não foi fácil para ele também, né?

0: E dele, então, teve essa trégua, graças a Deus. Então, pra mim, assim, é maravilhoso fazer. Eu acho que eu não como é que eu posso falar? Pra mim, é algo que eu nem podia fazer, né? Uhum. Mas eu não merecia fazer. Mas se Deus me colocou aqui, né? Me deu esse dom de tocar, cantar e também levar um pouco a semelhança da voz do nosso Rei do Baião.
1: Pois é, você falou, você apresentou cantando, né? Mas até falando parece, né? Faça falando, vá, converse comigo agora como se fosse Gonzaga falando.
0: Então, a gente iniciou isso aí através do forró, que a gente... Todo nordestino gosta de forró. Quem é que não gosta de forró? Então, o Luiz Gonzaga fala do jumento. O jumento é nosso irmão, quer queira ou quer não. O jumento sempre foi o maior desenvolvimentista do sertão. Então fala do jumento, fala do milho, fala da fogueira, fala do São João, fala da Asa Branca, fala de tudo do nosso Nordeste. Ele é o que representa o nosso Nordeste, é o Luiz Gonzaga, né? Todo mundo siga o Luiz Gonzaga, Dominguinho. Que daqui a pouco o Dominguinho tá aqui, viu? Vai estar aqui o Dominguinho também.
1: É incrível, né, rapaz? Quem tá ouvindo a rádio agora, quem ligou agora, quem tá passando no caso, rapaz, que danada é isso? O homem reencarnou, foi. O que é que tá acontecendo na rádio? Os santos trouxeram ele de volta, meu pai do céu. E até Dominguinho vem também.
0: Aí tá chegando Dominguinho, já.
1: O homem é completo, ele faz Luiz e faz Dominguinho também. Então, aproveitando o clima do Festival de Inverno em Garanhuns, né? Garanhuns tá aí pulsando também mais uma edição do FIG. A gente também tá recebendo aqui nos nossos estúdios seu Domingo.
2: Opa! É um prazer estar aqui com Gonzaga nessa rádio maravilhosa, abençoada por Deus. E vamos de música.

0: Viva Luiz Gonzaga!
1: Rapaz. E Dominguinho, como é que você começou a fazer também? Você já assustou fazendo Luiz Gonzaga e aí assustou mais ainda fazendo Dominguinho. Faz, eu não lembro de ter visto alguém fazendo Dominguinho, não, imitando Dominguinho assim com tanta perfeição. É difícil, né? Porque o homem canta, a voz é idêntica e toca também. E Dominguinho tem todo um jeito dele de tocar também, né?
0: Com certeza. Eu não toco igual a ele porque ali é o mestre.
1: É.
0: Fazer Dominguinhos é também o companheiro de Luiz Gonzaga. Então, eu fazendo Luiz Gonzaga, tinha que fazer o Dominguinho também, né?

0: Eita, negócio bom! Céu forró, ao teto!
1: Ô, Derek, parabéns, cara. A gente fica cada vez mais assustado. E é um talento, um dom impressionante. Deus te abençoe e continue assim, que as portas se abrem muito, né? A gente também tava falando um pouco a respeito de músicas suas, né? Que tem, você, além de tudo isso, é compositor, né? Fala pra gente a respeito das suas composições.
0: É, justamente essas composições que eu fiz, pra que as pessoas não esqueçam, né? Mais uma vez do nosso eterno Rei do Baião, o Luiz Gonzaga, e também não esquecer do ícone, que é a Asa Branca, e do povo do Exu também. Então eu sempre faço essas músicas minhas, relembrando tudo isso, homenageando, e também ao todo sertanejo, o povo sofredor, né?
1: Essa aqui tá tocando aqui é sua, né?
0: Isso.
1: Essa, Exu no Coração.
0: Exu no Coração.

0: sua, tudo também, sua.
1: A letra minha.
0: A harmonia, tudo.
1: Isso.
0: Rapaz, muito boa, parabéns. As pessoas podem acompanhar como essas tuas músicas também? Já tá nas plataformas por aí?
1: A gente tá lançando nas rádios, né?
0: Sim, sim.
1: A gente vai passando nas rádios. Graças a Deus a gente recebeu o convite aqui. E o nosso amigo Eli já é um...
0: Eli, pega o microfone ali e fala um pouquinho. Já é
1: um veterano e eu admiro muito. Desde criança que...
0: Eli é de Pesqueira, né?
2: Acompanho... Tá entregando minha idade aí, Derek?
0: Eli que foi a grande ponte aí pra trazer o grande Derek aqui, a sua equipe pra cá. Eli, fala pra gente como é que você conheceu o Derek.
2: É o Derek, na realidade, o Derek eu conheço das antigas, né, Derek? Ele falou quase revelando minha idade aí. Eu lembro do Derek, acho que Josa Estigado, isso mesmo?
1: Estigado,
2: tá vendo aí? Não sei se fiz algumas gravações ainda pra algumas chamadas e Derek, alguns eventos também. Não foi, Derek?
1: Muitas, foi.
2: E a partir daí, depois surgiu, eu vi Derek, Derek Souza. Rapaz, eu conheço essa figura, né? E depois fui acompanhando também nas redes sociais, ele foi até a TV Padre Cícero, lá no Juazeiro do Norte, né?
1: Isso.
2: Lá uma grande divulgação também. E ele leva consigo a tradição do nosso forró, mas também a essência de ser da região, de ser de Pesqueira também. Ele fala sempre, olha, sou de Pesqueira, e divulga a região e a sua terra natal como um, né? Com o maior prazer. Então isso dignifica o artista e a gente fica feliz por isso também, né? Então, chega a oportunidade de convidá-lo aqui para Agnus Dei. Em um primeiro momento não foi possível, mas hoje foi, né? É isso. E assim eu conheci o Derek.
1: Mas, eu vou fazer uma imitação aqui.
0: É.
1: Então, se você adivinhar, eu vou cantar... Vou chamar Domingo para cantar outro, tá bom?
0: Rapaz, tem mais gente.
1: Será, burro? É disso que ele vai... Que ele vai conseguir acertar.
2: Vamos lá.
1: Gente, é tudo barato! Gente, não acredito que está aqui. Meu Deus!
2: E já sei que ele vai cantar Dominguinhos mais uma. Meu companheiro de trabalho, Carlos Vilaça, grande, como que diz?
1: Grande, gente,
2: né? Excelente profissional, claro.
1: Um abraço, Carlos Vilaça.
2: Não tem como não saber, né, Derek?
0: É irreconhecível, não tem como não conhecer, né, velho?
1: Vamos lá, mais um de Dominguinho. Quem?

0: Eita, forró bom!
1: Muito bom, muito bom. Tem aqui vários comentários, né, pessoal? Parabenizando aí você, Derek.
0: Obrigado.
1: O Ailton colocou aqui, é de arrepiar ver esse homem cantando, imitando Luiz Gonzaga e Dominguinhos. Mandou até um áudio aqui, deixa eu ouvir aqui o áudio do Ailton.
2: Que coisa linda, que coisa linda. Parabéns pra esse rapaz. Parabéns por uma imitação tão próxima a Luiz Gonzaga.
0: Obrigado,
2: e Dominguinhos.
0: Meu querido.
2: E canta muito bem, interpreta muito bem. Que coisa linda, a perfeição, e tem mais orgulho por ser aqui da minha cidade, Pesqueira, né? Quero dar os parabéns para ele e pra equipe dele, né, que está aí. Coisa linda, maravilhoso, muito bom de se ouvir. Perfeito, muito perfeito.
1: Coisa boa, obrigado aí pela participação e pela mensagem. Aí tá de Pesqueira, né? Mandou aí também a gratidão aí.
0: Um abraço, meu querido.
1: Sai Pesqueira Centenária aí na tua voz. Só a chamada Pesqueira Centenária.
0: Pesqueira Centenária. Meus parabéns a você.
1: É mesmo que tá vendo o homem, né, velho? Ô, Derek, você falou que tem um canal no YouTube, né? Como é que tá lá o canal pra que as pessoas também acompanhem? Que além de tudo isso, a tua parte teatral e musical, você também trabalha com humor. Então, junta tudo isso, como é que é esse trabalho de humor também lá no canal?
0: Bom, eu vou deixar a fala para meu
1: assessor,
0: Thiago, meu assessor. Ele é quem comanda o dinheiro que entra. Brincadeira, minha gente. A gente faz com todo o amor do mundo para o pessoal curtir mesmo, né? Tô um pouco nervoso, que é a primeira vez que estou aqui nessa rádio maravilhosa, mas a gente vai voltar outras vezes, se Deus quiser, né? Então eu vou deixar a palavra com meu compadre Thiago, seu xará, viu?
1: Ô, Thiago, pega o microfone aí, fica à vontade, meu querido. Bom dia, tudo bom?
3: Bom dia, ouvintes da Agnus Dei. Meu nome é Thiago, sou o produtor aí de Josa, né?
0: Tu tá nervoso também, é?
3: Não. Ele é conhecido como Josa, mas ele é a parte artística dele, é o Derek Souza, né? Então, nós estamos começando assim, no YouTube, né? Derek, ainda ele não está ativo, mas em breve, muito próximo mesmo, nós estaremos colocando todos os vídeos no ar, né, no YouTube.
0: Isso. Por enquanto é só mais no TikTok, né?
3: É, no TikTok, né? Eu posso passar o TikTok.
1: Luiz Gonzaga falando TikTok.
0: Vocês não são Jesus Cristo!
1: Luiz Gonzaga falando TikTok me quebra, velho.
0: O jumento é seu irmão, meu compadre. Quer ou quer não?
3: Então, no TikTok, o link, né? É o TikTok, Hora do Mo TikTok. E nós temos também no Instagram, que é a Hora do Mo Oficial. Vocês seguem aí a gente, vão olhar o trabalho do Derek. Um trabalho muito lindo, né? E ele não só tem essa imitação, viu?
1: É, cara, ele tava cochichando aqui no meu ouvido. Chama Zezo aí. Zezo também tá aqui.
3: Zezo também.
1: Até Zezo veio.
0: Ao vivo!

0: ao vivo.
1: Ô Derek, bom demais, cara. Quero parabenizar vocês mais uma vez, não só pelo talento em si, né, mas pela representatividade. A gente vê a importância de trazer essa cultura, como você mesmo bem frisou, né, de deixar viva essa tradição, essa cultura, essa figura que foi e continua sendo Luiz Gonzaga, Dominguinhos, esses grandes nomes.
0: Obrigado.
1: Ouvindo a gente se emociona, porque a gente sabe que todo nordestino é sentimental mesmo, quando fala da terra dele, quando fala das raízes. E principalmente aqueles que estão fora, né? A gente que está falando de rádio, está falando de transmissão, quantas e quantas pessoas não estão nos acompanhando agora fora, em outros estados, em outros municípios?
0: Um abraço para cada um deles.
1: É.
0: Eu também quero mandar um abraço.
1: E ouvindo você falando assim, você trazendo esses personagens, também sentem o coração apertado, né? Com saudade da terra.
0: Com certeza.
1: E as portas vão se abrir, com certeza vai ser muita coisa. Vai faltar data para Derek, para todo esse talento. Parabéns. Obrigado. E as portas aqui estão sempre abertas, viu?
0: Obrigado.
1: Coisa boa ter você aqui, vocês todos, são sempre um...
0: Eu queria levar mais uma do nosso, se for possível.
1: Fica à vontade.
0: A história do nosso rei, mais ou menos assim. Só voltei pra casa 16 anos depois da maioribada. Mas só fugi de casa porque eu queria casar. Casar? Mãe era mulher violenta. Mas eu era tocador pé de serra. Namorador como o diabo. Namorei estudante. A menina, quando o pai da moça soube, deu uma popa da moléstia. Quem? Luiz? Casar? Cheirinho que eu dou uma pisa. Eu soube. Aí, Tiago, no outro dia parei na feira das cordas. Tomei uma lapada de cana. Escorei o homem na feira. Eu sou Raimundo. O senhor disse que eu era tocador de minha tigela? Olha pra ele. Que não prestava pra casar com a sua filha. Aí ele disse: e o que mais, Luiz? Que eu era tocador em minha tigela? E o que mais, Luiz? Mentira, Luiz. Isso é conversa do povo. Tu, meu coração, filho de Januário Santana, o homem era vivo. Ai. A senhora mesmo, ele tava conversando com a mãe lá na feira.

cara teu filho. Sora mesmo, mãe juntou as coisas tudinho. Ela vendia corda, né? Aí o povo toda admirada. Oxê, Santana, nem vê dessas cordas todas. Já vai embora tão cedo? Ai. Chegou em casa, menino. Foi um São João de rei na camarinha. Tu queria matar um homem, safado? Tá, tá. Meu pai, Januário.

assim, especulando. Cheguei numa vendinha. Mas você tem uma aguinha dormida? Eles se arruma. Aqui ainda tem festa? Eles. As quatro festas do ano. Mas tem tocadorzinho bom por aqui? Tem sim, senhor. Januário. Mas ele é bom mesmo? Até agora, nunca lhe achou quem botar essa cangaia no folio de oito baixo. Daqui pro Exu. Ainda é muito longe. Uns 600 léguas. Aqui pra nós. Nesse carro aí, não dá nem 5. Aí eu disse, vou pregar uma peça no meu pai Januário. Não tem problema não, que ele é bom do coração. Aí chega aí, Tiago. Madrugada sertaneja. As estrelas tudo no mesmo lugar. Cachorro latia por um lado. Cachorro latia pro outro. Aí cheguei na porta. Aí chamei. Tô de casa. Ninguém. Vou de casa. Ninguém. Aí lembrei, Tiago, do prefixo sertanejo. Louvado seja nosso Senhor Jesus Cristo. Para sempre seja Deus louvado. É seu Januário? Ele respondeu. É sim, senhor. Trouxe um recado do seu filho, Luiz. Trouxe até um negócio pra botar na sua mão, que ele mandou. Mas quando vier de lá, traga um copo d'água pra mim, que eu tô morrendo de sede. Aí escutei as passadas dele. De repente, o caneco no fundo do pote. Escutei, lá no fundo. Tibum. Aí lá vem ele. Caneca na mão, candeeiro no outro. Aí mirei a porta que ele vinha, a janela. Pela greta da janela, dava pra ver a direção que ele vinha. Aí eu fiquei mesmo em cima da janela, mesmo em cima. Aí quando ele abriu, mesmo em cima de mim, encandeado, disse assim.

senhor? Luiz Gonzaga, seu filho. Isso é hora de chegar em casa, seu corno. Santana?

Ai, naquela noite ninguém mais dormiu. Aí o povo começou a me arrudiar. Eu digo, agora eu vou fazer meu nome. Toca, Luiz. Toca pra nós.

0: Evander!
1: Rapaz, é. Eu tô besta, eu tô sem saber o que dizer. Eu tô perdido pela primeira vez na entrevista. Eu digo a você, eu confesso, velho. Eu tô perdidinho. Parabéns, Eric. Parabéns mesmo.
0: Rapaz, eu tô igual a você, que eu tô nervoso e perdido.
1: Muito bom mesmo, que talento, cara. Parabéns mesmo. Obrigado, viu, Ali, por proporcionar isso aí pra gente. Realmente.
0: Eu que agradeço. A gente é que fica feliz daqui.
1: E a gente espera que você alcance cada vez mais altos degraus nessa carreira. Merece muito. Anabel chegou aqui agora, ele faz...
0: Anabel, ele prazer, faz, viu?
2: Prazer todo nosso.
1: Ele faz o Luiz Gonzaga, faz Dominguinho também. Faz a dupla tocando, rapaz. É impressionante.
3: É, Derek.
1: Mas tem mais coisa, não tem?
0: Tem.

0: Menino. Mas a São João tá aqui, no G.
1: Mais uma vez, parabéns, Derek. Parabéns a todos vocês aí. Deus abençoe. E para quem tá ouvindo, para quem tá acompanhando, né? Como é que faz para entrar em contato com vocês? Como é que tá sendo aí essa divulgação?
0: Eu vou molhar a goela aqui e passar para...
1: Vou passar
0: meu compadre Tiago e as agendas. Para ele dizer o número.
2: Fala, Nabil. Pois é, antes que o compadre fale, bom dia a todos.
3: Bom dia.
2: Que honra, né, ter vocês aqui. Obrigada, Eli. Obrigada, Tiago. E eu já estou balançando aqui o esqueleto, viu? Você não deixa ninguém ficar parado. Gente, que coisa linda. Que talento que você tem.
0: Muito obrigado.
2: E eu recordei agora, quando eu ensinava na educação infantil, fiz um projeto justamente mostrando aos meus alunos quem é esse Luiz Gonzaga. Quem foi e que legado que deixou para todas as gerações. Então, assim, parabéns. Que bom que Deus te deu esse dom de cantar Luiz Gonzaga para que a geração, nenhuma geração esqueça quem foi esse grande mestre do forró. Parabéns mais uma vez.
0: Muito obrigado.
2: E a gente quer fazer um convite aqui. Posso? Posso. Vocês poderiam subir lá no SEDEC para conhecer o nosso espaço e quem sabe tocar um pouquinho lá em cima? Pode ser ainda hoje?
0: Pode ser.
2: Pode ser?
0: Pode ser.
2: Eli, pode ir com ele?
4: Rapaz, e a volta?
2: Vamos conversar. Depois a gente conversa sobre isso.
0: Você vem no meu jumento? O jumento é nosso irmão.
2: Pois é.
1: Ô, minha gente, Deus abençoe vocês. Parabéns mais uma vez aqui. Muitos comentários, pessoal aqui interagindo, mandando alô.
0: Obrigado.
1: Dizendo aqui a respeito do trabalho bonito de vocês. A Denilda mandou um áudio aqui. Deixa eu ver o que a Denilda mandou.
5: Meu Deus, Tiago, o que é isso? Eu pensei que Luiz Gonzaga tinha ressuscitado e estava aí cantando. Eu aqui fazendo as coisas.
0: Obrigado.
5: Como sempre, bem fechadinha. Eu digo, meu Deus, o que é isso? Quando você falou na mesa redonda que eu comecei a ver esse homem cantando, eu pensei que Luiz Gonzaga tinha ressuscitado e estava aí na Rádio Agnudê. Misericórdia, maravilhoso, cara. Tu é... A alma gêmea de Luiz Gonzaga.
0: Obrigado. Nem queria que ele tivesse aqui, entendeu? Mas está aí.
5: Não, queixo caído, não. Eu estou abestalhada. Tá espírito, né? Como é que o cara é bom desse jeito? Diga ele que eu estou dizendo meus parabéns. Vai em frente, que ele é o cara, Luiz Muito Gonzaga obrigado. Novo.
1: Valeu, Adenida. Obrigado, Adenida.
0: É assim, muito obrigado, viu? A todos os ouvintes, mais uma vez, que ouve a Rádio Agnus Dei, né? E o pessoal de Arco Verde, todos ouvintes, e de Pesqueira também, de região.
1: É, e aqui de Serra da Vara. Tem mensagem aqui de Sanharó também, Luiz, lá da Barra do Liberal. Esse aí é o Raio X de Luiz Gonzaga. Colocou aqui.
0: Obrigado.
1: Iraci Leite também, aqui colocou mensagem. Muito obrigado. Sim, Tiago, os contatos.
6: Sim, para show é 879-9197-6004. Esse é o contato para show.
1: Pode repetir?
6: 87-99197-6004. Nós não só temos, né, essa parte de Luiz Gonzaga, né? Nós temos também o estilo Zezo, né?
1: Sim.
6: Temos também Forró das Antigas. Então o homem aí é completo.
1: É completo,
6: né?
1: Completo.
0: Obrigado. E assim, Tiago, o locutor. Cadê os Tiago aqui? Tiago, meu produtor, e Tiago, locutor. Quando eu canto as músicas de Luiz Gonzaga, né, que a gente bota o gibão, o chapéu, a gente incorpora, não tem jeito, a voz sai automática. E aí é um pouco difícil cantar, inclusive a Ave Maria Sertaneja e Respeito ao Januário, né? Principalmente naquela parte que ele diz, quando ele abre, sentia aquele cheiro meu, era meu pai Januário. É quase impossível eu falar esse trecho, né? Porque até me engasguei agora, tá vendo?
1: Mas você...
0: Porque é emocionante. Eu próprio me emociono cantando as músicas dele. Eu canto com muito prazer e com a alma mesmo.
1: Coisa boa, coisa boa. Ô Eli, quer fazer mais alguma pergunta?
4: Nós aqui nos bastidores, Anabel, Gabi, já estávamos pensando aqui, já encabeçar isso aí. Quem sabe reviver o São João com ele aqui conosco na nossa.
1: Pois é.
0: Né? Será um prazer.
1: Eu tô dizendo a você que convite vai. Vai faltar agenda, viu? Vai faltar agenda. Tô dizendo a você que o negócio vai bombar.
0: E é uma música atrás da outra, né? É. O show nosso, graças a Deus, é muito bom e o pessoal interage muito. E alguns choram e outros dançam e é assim.
1: É, com certeza você vai lá no SEDEC, a Nabel já fez o convite aí, vai levar pra lá com certeza. Mas eu quero, infelizmente a gente não pode continuar, porque senão ia até à noite. Mas obrigado. Eu quero pedir pra que vocês tragam aí a saideira pra gente mais uma vez.
0: Eu quero mandar um abraço pro padre.
1: As considerações finais de cada um, né? Pode mandar alô.
0: Eu quero mandar um abraço pro padre, né? O Padre Adeus Simões. Quero mandar um abraço muito especial pra ele também, viu? Que eu também ouço a Rádio Agnus Dei, viu? Tô ligado.
1: É ouvinte também.
0: Então peça minhas músicas aqui, né? E em breve tem uma música inédita também, né? Falando do nosso São João pra não acabar.
1: Coisa boa. Sai mais uma saideira?
0: Sai sim. Vamos se embora. Ontem eu sonhei que tava em Moscou, dançando pagode russo na boca.

0: Ô, Derek, mais uma vez, parabéns. A gente tá aqui articulando já um monte de contato, viu? Tá na transmissão ao vivo e articulando os contatos. Mas mais uma vez aí, parabéns a você, parabéns a toda a equipe. Lembrando o nome de mais uma vez todos, Thiago, Zabumba e Triângulo.
1: É, nosso amigo Edson, na Zabumba.
0: Edson.
1: Meu amigo, seu Luiz do Coco.
0: Seu Luiz
1: Timóteo. Luiz Timóteo. Hoje não deu tempo dele cantar um coco, mas da próxima vez, seu Luiz vai cantar um coco pra gente, viu? E agradecer ao meu compadre Thiago também.
0: Coisa boa. Deixa eu ver aqui.
1: Estão pedindo aqui a triste partida, mas ela é um pouco comprida, não vai dar.
0: É. Tu pediu qual?
1: Mas a gente canta um trechinho, né?
2: Vai encerrar com uma oração, da Ave Maria, você também já tá ligado.
1: Vamos? Pronto. Setembro passou, outubro e novembro. Já estamos em dezembro, meu Deus, cadê nós? Ainda cantei um trechinho, né? Vamos encerrar com a Ave Maria, não é isso?

0: Obrigado, minha mãe Santíssima.
1: Rapaz, excepcional. Mais uma vez, parabéns, Eric. Como a gente falou, né? Se pudesse, a gente seguia por muito tempo. Mas, claro, vocês têm os compromissos de vocês também.
2: A gente
1: mas
2: agradece o espaço.
1: Haverão outros convites. Tenho Deus certeza quiser. Disso, viu? E aí a gente vai, com certeza, encaminhar, né? A Nabel já fez a ponte aí para levar lá pro SEDEC. Vocês conhecerem o santuário, conhecerem o Padre Adilson. E
2: é
1: aí,
2: um prazer.
1: O céu é o limite, porque o homem é o porta-voz para levar a gente, né?
2: Obrigado.
1: É o sacerdote que pode abrir as portas.
2: Dominguinho? Tu quer se despedir também?
3: Quero.
1: Fala, Domingo.
2: Ô, meu Lula, meu mestre, quero agradecer também todo o povo que tá ouvindo, os ouvintes, né, que tá ouvindo o Rede Baião. Um abraço para toda a equipe. É isso aí.
1: Coisa boa, bom demais, bom demais. A mensagem de vocês aí final, alô pro pessoal que ficou em casa acompanhando, né, tá no YouTube também a transmissão e Deus abençoe vocês, muito obrigado.
2: Obrigado você.
1: Tiago, mandar algum alô?
2: Quero mandar um alô pra meu pai e minha mãe que tá assistindo também. Januário Santana, é. Não, mas... e a toda a galera de Pesqueira, né, que está nos acompanhando agora. A Michelle, a Mila, a Vanessa. E entre outros que eu não lembro agora. E a filha do seu Luiz Timóteo, a Luciene. Aquele abraço, Luciene, pra você também.
1: Tiago,
2: alô, Fabiana, que tá ouvindo também, um abraço.
4: Gostaria de agradecer primeiro a Deus, né, por proporcionar esse momento aqui, agradecer a vocês pelo espaço e a todos os ouvintes que estão acompanhando aí a Grande Day.
2: Quero boa. Agradecer também a, principalmente, desculpa, eu tomo aqui, que é o nervosito que não deixa, né? Agradecer o Eli Vasconcelos pelo convite, muito obrigado, meu querido, viu? Agradecer ao Tiago.
1: Acho que é isso, foi um prazer.
2: Esse cara, grande locutor e muito simpático e humilde também.
1: Foi
2: viu?
1: Um prazer, eu fiquei muito feliz. Rapaz, eu ganhei o dia hoje.
2: E a ela
1: certeza.
2: Também, que eu esqueci Anabel. O nome dela.
5: Anabel.
2: Gabi. E Gabi. Eu vou lembrar mais vezes porque a gente vai voltar aqui mais vezes.
1: Vai,
2: né?
1: Com certeza.
2: A gente vai decorar todo mundo aqui.
1: Eu acho que vai ser
2: cada
1: difícil
2: cantinho.
1: A gente encontrar você com uma vaga na sua agenda depois disso.
2: Mas quero agradecer a meu amigo Wes da Zabumba. Né?
1: Parabéns,
2: esse
1: Edson,
2: cara
1: obrigado.
2: Incrível aí que dá toda a força também, todo apoio.
1: Show demais, bom
2: e
1: demais.
2: E meu compadre Tiago também. E a seu Luiz do Coco.
1: Obrigado, seu
2: obrigado,
1: Luiz.
2: Obrigado, seu Luiz.
1: Deus abençoe, obrigado. Parabéns, senhor também, viu? Vamos embora? Agradecer mais uma vez a você, nosso ouvinte, que interagiu, que acompanhou muitas mensagens, nem dá tempo de ler tudo, mas ficou aí no nosso YouTube disponível para você acompanhar quando, onde e como quiser. Agradecer a Gabi nas redes sociais aqui da rádio, Anabel também, Caridade na verdade lá em cima, né? Vamos passar os nossos estúdios lá, São Padre Pio, na Serra das Varas, em Arco Verde.

0: Bom dia, queridos irmãos e irmãs. Estamos começando o programa mais importante dessa emissora, Caritas et Veritas, Caridade e Verdade. Um programa que quer ser a voz dos que não têm voz. Quer ser um gesto concreto, efetivo, de solidariedade aos irmãos e irmãs que sofrem. Um programa de grande audiência. Você pode também convidar alguém para nos acompanhar agora através dos nossos aplicativos. Acesse nossa emissora através da internet. É importantíssimo que façamos crescer o número de ouvintes para a honra e glória de nosso Senhor Jesus Cristo. Nós iniciamos o programa de hoje como sempre o fazemos. Em nome do Pai, do Filho e do Espírito Santo.
1: Amém.
0: Amém. Bom dia, Anabel, bom dia, Tiago, bom dia, queridos irmãos e irmãs ouvintes. Vamos começar exatamente nos dirigindo ao estúdio São João Paulo II, lá no centro da cidade. Lembrando a vocês que no dia 9 nós teremos aqui o ato público de fé, a caminhada pela vida, o grito contra o aborto, o grito contra as formas de violência, os assassinatos, o grito em favor dos que não têm casa para morar, não têm terra para trabalhar, não têm o pão nosso de cada dia. Será um ato muito bonito, de fé. Venha, organize sua família. Não vamos ficar omissos. Precisamos dizer, quando querem legalizar a qualquer custo o aborto nesse país, que nós somos contra. Por causa da lei de Deus, que obedecemos a Deus e não às leis dos homens. Esta é uma questão de vida ou morte, de escolha, porque nós queremos chegar ao céu. A vida passa, tudo passa, mas há uma alma dentro de nós que deve ser salva. Jesus diz: de que vale a pena um homem ganhar a vida inteira se perder sua alma nesse mundo materialista, ateu? As coisas de Deus são desprezadas. Debocham de nossa fé, mas nós haveremos de dizer com coragem evangélica, sem medos e sem ódios, cremos em Deus, cremos na sua palavra, cremos na vida, cremos no amor, somos contra toda forma de violência. É domingo, dia 9, dia dos pais, vai ser um momento muito bonito. Por favor, ajude-nos a manifestar para quem queira nos ouvir. A imprensa vai ser convidada, a nossa fé, de forma vibrante, respeitosa, mas corajosa, dizendo: somos a favor da vida e queremos defendê-la desde a concepção até o seu término natural. Isto é inegociável, não tem acordo. E quem faz acordo com essas propostas está indo na contramão. Um dia Deus cobrará conta de nossos atos. Vamos ouvir agora do nosso estúdio lá no centro da cidade, Anabel, o Tiago. Bom dia, queridos irmãos.

0: possível estabelecer o contato com o nosso estúdio lá no centro da cidade, estúdio São João Paulo II. Então ficamos por alguns instantes aqui, já anunciando a leitura dessas cartinhas que nos chegam. Esse programa está completando 7 anos. Um programa feito com amor. Ouvimos as pessoas, lemos os seus bilhetes, e você responde, nós respondemos. Continuamos fazendo isso. Semana passada nós distribuímos aqui no Senaco, graças à ajuda da Conab, 3 toneladas de alimentos. Digo, 6 toneladas de alimentos. As pessoas estão cadastradas. É a ação do SEDEC, Centro de Educação e Desenvolvimento Comunitário, instituição ligada a este santuário. E estamos apenas cumprindo nosso dever, cumprindo nossa missão. Mandamos 14.225 dólares para os nossos irmãos da Venezuela. Quem deu? Cada pessoa deu sua ajuda. Eu dei a minha ajudazinha, você deu a sua. E somando, nós chegamos a essa conta significativa. Quase 74 mil reais arrecadados. Enviados, e nós prestamos contas nas nossas páginas, na internet, através dessa emissora, de tudo quanto foi enviado para Cáritas da Venezuela. Assim, fazemos o nosso trabalho com transparência, prestando contas e dizendo a você que nos escuta, você faz parte desse movimento de fraternidade, dessa ação evangelizadora, pois Nosso Senhor diz: eu tive fome, tu me deste de comer. Esta palavra contida no Evangelho de Mateus, no capítulo 25, versículo 46, é questionante. 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
0: Faça o seu gesto concreto de amor aos pobres. A primeira carta é de Lucimere Tenório da Silva. Ela mora na rua Félix Pascal, número 47, aqui em Arco Verde. Escreva essa cartinha para solicitar doação de uma cesta básica, pois estamos passando necessidade aqui em casa. Esse auxílio temporário será uma grande ajuda para mim, para os meus filhos. Sei que a rádio costuma dar esse suporte para quem precisa, por isso resolvi escrever esta carta. Fico na esperança de ser atendida. Agradeço desde já pela atenção. Fico aguardando ansiosamente uma resposta. Lucimere Tenório da Silva, ela está pedindo uma cesta básica e fala das necessidades que ela está passando em sua casa. Vamos para a segunda carta. É de Dona Maria das Dores Bezerra da Conceição. Ela mora na rua 16 de setembro, número 32. É bom botar o bairro sempre. Então, oi rádio, alguém nos dê, através dessa carta, eu venho pedir uma ajuda de uma cesta básica. Se não for pedir muito, eu quero lençóis, alguns produtos de limpeza. Na minha casa moram 8 pessoas, 3 crianças e 5 adultos. Não temos trabalho no momento. Catamos reciclagem. Quando aparece, mas estamos passando por muitas dificuldades. O que ganhamos, mal dá para pagar as contas. É muito ruim não ter o necessário. Estamos passando frio. Por isso estamos pedindo cobertores. Fico muito grata se vocês puderem me ajudar. Deus abençoe. É a carta de Dona Maria das Dores Bezerra da Conceição. Às vezes os bilhetinhos, as cartas, a gente tem alguma dificuldade de ler, porém a gente entende o que a pessoa está dizendo. Estou passando necessidade. Padre, eu estou com fome. Sabe, ontem eu disse no sermão, dói muito no meu coração quando eu escuto essa palavra. E eu olho para a pessoa e vejo nos seus olhos. Os olhos dizem tudo. Pode crer, é uma leitura que a gente pode fazer no rosto de quem sofre. Eu me lembro, dizia ontem, aqui para um grupo de peregrinos lá de Fortaleza, visitando esse santuário, que no fim do ano, quando a gente faz o almoço para os amigos de Jesus, no aniversário de minha ordenação sacerdotal, e todo ano nós fazemos esse gesto concreto, esse ano vai ser, atenção, no dia 13 de dezembro, um sábado, nos meus 50 anos de padre. E num daqueles anos, a gente faz de forma organizada, a gente distribui com as pessoas em casa, pulseira, alguns vendem, oh, que tristeza. Mas a intenção Deus conhece. E só entrava na quadra quem tinha pulseira. Um menino assim de 10, 11 anos foi impedido de entrar. Ele não tinha pulseira. Ele veio para mim e disse, padre, eu estou com fome. Menino também come. Meu Deus, eu olhei para ele. Tocou meu coração profundamente. Eu estou aqui, eu não tenho pulseira, mas vim buscar uma feira para minha avó, que eu moro com ela. Venha, meu filho, entre, venha. Cheguei na portaria, disse à coordenação, deixa ele entrar. Fazer a caridade, escuta, não é mérito, é obrigação de todo cristão. E quando a gente não pratica a caridade, a gente se complica com Deus. Pode crer. E nós não chegaremos no céu. Podemos até rezar, fazer isso, mas se faltar caridade, ninguém vai chegar lá. Isso está escrito na palavra de Deus. Se você ler o Evangelho de Mateus, no capítulo 25, versículos 46 seguintes, afastai-vos de mim, malditos, porque eu tive fome, vós não me deste de comer. Eu estava nu, vós não me cobristes. Eu fui forasteiro, vós não me acolhestes. Eu estava preso, vós não me fostes visitar. Eu estava doente, vós me esquecestes. Senhor, quando foi que te vimos assim, dirão as almas naquele dia atônitas? E o Senhor responderá, aquele irmão a quem você não ajudou, era eu. Afastai-vos de mim, maldito. Ide para o inferno. Quando a Bíblia fala de fogo do inferno, é para dizer que o inferno é a ausência de Deus. É para falar de um sofrimento eterno que a alma viverá. Existe o inferno, viu? Existe o céu. Tem gente dizendo que não existe. Até quem devia falar sobre essas coisas anda dizendo besteira. É, nós cremos na palavra de Deus. O inferno é a ausência do amor, é a frustração humana, é a derrota da pessoa, é o fracasso total no mais alto grau. É a infelicidade eterna. Ouviu, entendeu? Não é um lugar em cima das nuvens, não. É uma realidade espiritual de fracasso, de derrota. O inferno é o lugar de Satanás, do diabo e de seus seguidores. Está escrito. Mas o céu? O céu é o oposto, é o contrário. É a felicidade plena. É estar em Deus e com Ele viver para sempre. É a realização total da pessoa. Ninguém jamais poderá dizer da beleza, da infinitude do amor que alcançaremos quando chegarmos lá. Mas repito, sem caridade, ninguém vai chegar ao céu. Ninguém vai chegar a esse estado de ordem espiritual, de grandeza, de plenitude. Meus queridos irmãos e irmãs, vamos que vamos. 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
0: 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O mesmo que a gente usou para mandar ajuda, grande ajuda, porque somos pequenos. Ah, mais de 14 mil dólares nós mandamos para a Venezuela, graças a você. É o mesmo Pix de todas as campanhas que o Padre Adilson, que eles falam, faz durante o ano. A saber, três. E as de emergência, a campanha dos agasalhos, agora, encerramos porque fizemos para a Venezuela, mas distribuímos 1.500 cobertores. A campanha da distribuição das cestas básicas, a campanha, escute bem, na quaresma, o jejum do pobre, e na Páscoa, o pão em todas as mesas. Em dezembro, o almoço para os amigos de Jesus. Esse é o Pix das nossas campanhas. Conta exclusiva, coordenada por uma equipe de leigos para servir aos pobres. 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
0: Faça a sua ajuda agora, R$5. Faz aí uma cota aí. Vocês que estão em casa nesse dia bom, friozinho, gostoso, dona neblina. Você que está na sua chácara, você que está já preparando o almoço, faça aí uma cota entre seus amigos e mande sua ajuda. Pode confirmar sua ajuda através do WhatsApp.
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0: Nós divulgamos o nome, se você permite. Não divulgamos a quantia, porque tanto faz dar R$1 como o que possa dar mais. O que vale é que você dê com amor. Dê com amor. Muitas pessoas dão ajuda e pedem para não ser dado o nome. Sim, é o Evangelho, o anonimato. Mas seus nomes, está escrito,

0: Por favor, perdemos a coordenação, que coloque sempre o bairro, porque existem pessoas que vão entregar pessoalmente. Pedimos à coordenação que sempre coloque o bairro, a localização, o sítio, em qualquer lugar. Nós estamos à disposição de todos e esta rádio não para de fazer o bem. Esse programa tem uma audiência muito grande, tem pessoas que choram, outras ficam redando. Uma senhora disse a mim: padre, eu não ajudo porque eu já vivo também passando necessidade, mas eu fico no pé do rádio, vibrando, torcendo para que cheguem essa ajuda. Olha que testemunho, eu me emocionei, fui às lágrimas, abracei, disse: a senhora ajuda tanto quanto os que podem dar alguma coisa, pois o que vale é o amor. Diga, João.
1: Padre, o pessoal mandou informar o senhor que todas as cartas que forem lidas hoje são do bairro do São Cristóvão.
0: Ah, muito bem, então tudo, mas preciso colocar, né? Porque eu não adivinho, né? Muito bem, não estou corrigindo, não estou reclamando, estou dizendo que a gente deve ir sempre para o bairro para que as pessoas que escutam possam, se quiserem, irem pessoalmente entregar a ajuda. E eu ficarei muito feliz, porque assim você vai ver em loco, no local, a situação daquele irmão que lhe pediu. Diga, João, alguém já está ajudando?
1: Padre, Anabel já está na linha, viu? Se o senhor quiser.
0: Sim, mas tem alguma ajuda já aí no computador?
1: Não, por aqui
0: alguma
1: ainda
0: resposta?
1: Não, viu, padre? Por aqui ainda não.
0: Não, muito bem. Então vamos lá. Anabel, bom dia, Tiago, bom dia, Juliana, bom dia, você que me escuta. Vamos lá, diga, Anabel.
2: Bom dia, padre, sua bênção. Padre, eu só queria informar para o senhor e para todos os ouvintes que nós estamos com um cronograma até dezembro. Cada semana tem uma comunidade, um bairro para onde a gente vai direcionar as doações, tá certo? Então, até dezembro, toda semana é um bairro já definido.
0: Muito bem.
2: Para a leitura das cartas.
0: Parabéns pela organização, mas vamos colocar num papelzinho que essa semana é para o São Cristóvão, depois é para a Rua dos Canos, para que as pessoas possam ir lá, se quiserem, e pessoalmente entregar suas ajudas. Isso já aconteceu. Olha que um irmão ia passando na BR, já estava em Sanharó. Ele se comoveu com a leitura da carta, ele voltou. Você sabe disso, né, Anabel? Aquele fato muito bonito. Voltou, foi à rádio, pediu o endereço, foi a um supermercado e levou um feirão. Ele pessoalmente entregou. E depois ele disse da emoção que sentiu em fazer o bem àquela família. É lindo demais fazer o bem. Eu não sei como é que as pessoas ainda andam fazendo mal. Como é que as pessoas ainda vivem cheias de intrigados, de ódios, se a gente foi feito para o amor? Eu não entendo por que existem guerras, eu não entendo por que Trump e os ayatolais do Irã vivem nessa guerra interminável, os judeus destruindo os palestinos jogando bombas contra os judeus. Eu não compreendo porque nosso planeta é tão pequeno e a vida é tão curta. E tudo passa, daqui não se leva nada. Como admitir essas coisas irracionais? Eu não entendo, porque entendo sim que um gesto de amor vale mais do que todo o arsenal bélico. Um ato de amor abre as portas para o céu e dá sentido à vida. Quem não ama não vive, vegeta. 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Vamos continuar dizendo: cremos no amor, cremos na justiça e precisamos trabalhar para superar tantas situações que não deviam existir num país tão rico, mas muito mal administrado desde o começo, desde o descobrimento até os dias de hoje. Eu digo porque é o que eu penso e ninguém vai me impedir de dizer, porque quanta corrupção, quanto dinheiro roubado, quanta injustiça em todo lado, quantos assassinatos, quanta violência. Não, eu não posso ficar calado. O que é isso? O cristão que se cala diante disso é covardia, é traição da fé. Meu irmão, minha irmã, Anabel, já chegou alguma ajuda, minha filha? Diga para eu puxar o sino aqui.
2: Pode preparar o sino, padre.
0: Que bom, diga, minha filha.
2: 9 textos que recebemos de anônimos, padre.
0: Puxa o sino, sacristão.

0: Poxa, bota força nesse sino, meu filho. Puxa, agora, que o sacriago, puxa, os acorda, sacristão. Solta fogos, fogueteiro. Deus seja louvado e o diabo acorrentado. Olha, chegou a primeira grande ajuda. Deus te abençoe. Deus te proteja. Sinta alegria, alegria no seu coração. Sinta alegria de dizer: eu estou cumprindo a ordem do nosso Deus. Olha como é bonito viver a fé. É como é lindo amar o próximo, como é lindo ajudar o pobre, como é triste o egoísmo, a indiferença, como é triste ver pessoas intrigadas, se odiando. Um gesto de amor vale mais do que todas essas coisas más que existem no mundo como obras de Satanás. Nós somos de Deus, diga comigo, eu sou de Deus, diga.
1: Eu sou de Deus.
0: Nós somos de Deus.
1: Nós somos de Deus.
0: Amém. Puxa o sino, sacristão, porque a gente disse uma coisa muito séria. Muito bem, Anabel. E chegou mais alguma ajuda, minha filha?
2: Sim, padre, não parou por aí. O seu Dedé, aqui de Arco Verde, ele fez um pix para nós também, padre.
0: Seu
2: não
0: Dedé, Deus te abençoe, meu filho. Deus te abençoe. É assim que se faz esse programa. Cada um dá quanto puder, mas dá com ele. Seu Dedé, Deus lhe abençoe. O ensino continua tocando. Não deixe ele parar, não. Ô, sacristão, hoje você vai trabalhar até 1h da tarde. Vai ficar com o braço cansado de puxar essa corda. E você em casa pode fazer sua doação. Quanto você puder, R$1, dado com amor. Escute-me. Eu me emociono quando eu digo isso. R$1. Que alguém dá por amor, vale o céu, que foi um ato de amor. Você se lembra da parábola que Jesus contou sobre a dracma, a moedinha da viúva, o óbolo da viúva? É, quando a gente fez a campanha para a Venezuela, eu perguntei, mas como? E alguém deu 20 centavos, né? E depois alguém disse, padre, é o óbolo da viúva. Eu fiquei emocionado. E Jesus elogia aquela viúva, dizendo que ela deu mais do que os outros, porque ela deu do seu próprio sustento. É a você que eu me dirijo, você, meu irmão comerciante, empresário, vocês advogados, médicos, engenheiros, vocês que estão em casa se preparando para um almoço, lembre-se dos que não têm o que comer, e são muitos, pode crer no que eu estou dizendo, são muitas as pessoas que vivem em situação de penúria, de sofrimento. Você sabe que eu estou dizendo a verdade. Só dá uma volta em torno da cidade, qualquer cidade, e na periferia você vai encontrar esses bolsões de misérias que envergonham o nosso país. Mas um dia esse país vai ser livre, um dia esse país vai ser grande, e só vai ser grande quando o povo for dono de sua história. Meus irmãos, minhas irmãs, vamos que vamos. Anabel, tem mais notícias?
3: Padre Anabel foi ali na recepção já para acompanhar mais notícias com a Giovana, viu?
0: Bom dia, Tiago. Estava ouvindo aqui sua entrevista. Parabéns. Queremos conversar porque nós vamos ter, atenção, no estúdio do Tiago, um podcast por semana. Vamos ser bonito. O Padre Deus quer falar com vocês. E as perguntas serão feitas por Tiago, por jornalistas, por quem queira. Eu vou responder com serenidade e pedindo que Deus me ilumine para que não saia nenhuma palavra de minha boca que não seja do agrado dele. Vai ser bonito. Vamos só escolher o dia. Toda semana um podcast, 1 hora de conversa com o povo, para o Brasil, para o mundo, através da voz e da imagem. Muito bem, queridos irmãos e irmãs, são 11h53. Como vai você? Deus lhe conceda a saúde e a paz. Diga amém. O Senhor esteja à sua frente como seu guia.
1: Amém.
0: Esteja ao seu lado como companheiro.
1: Amém.
0: Que o Senhor esteja atrás de ti como um escudo e proteção.
1: Amém.
0: Que o Senhor volva para ti agora o seu olhar misericordioso e te dê a paz.
1: Amém.
0: Vamos que vamos. João, chegou aqui alguma coisa? João, chegou alguma coisa? Sim, diga, minha filha.
2: Pois é, padre, também as cestas do nosso querido Darilson, lá dos Estados Unidos.
0: Também Darilson, que saudade de vocês aí nos Estados Unidos. Tenho vontade de voltar aí para passar uma semana pregando, como fiz várias vezes. Mas talvez a idade já não permita, então o amor de Cristo nos une à distância. Você que está nos ouvindo, Um abraço a todos os filhos e filhas da misericórdia de Framingham, nos Estados Unidos, na Arquidiocese de Boston. Nós unimos o mundo através da internet. Essa rádio é um milagre de Deus. Obrigado a você que é cooperador, cooperadora desta rádio. Não esqueça de dar sua colaboração para manter a rádio todo mês. Muito bem, Anabel, chegou mais alguma ajuda, minha filha?
2: Padre, depois já de Dario, estamos só aguardando. Mas eu queria fazer uma observação aqui, padre, aos nossos queridos ouvintes, que estamos na campanha dos milhaeiros, né, padre?
0: Sim, é que nós sempre distribuímos os milhaeiros e nós estamos distribuindo agora, no mês de julho, para recolher no fim do ano. Para quê? Para o almoço dos amigos de Jesus, o banquete para os amigos de Jesus. A campanha do Natal para os pobres. Você vai pegar uma latinha dessa, vai deixar o nome, vai botando as moedinhas, aquilo que for troco, que você possa ir botando, vai tomando. Em dezembro a gente recolhe e vamos prestar conta. A gente vive assim. Aliás, essa obra começou exatamente com os milhaeiros.
2: Com os potinhos de barro.
0: Você se lembra, Anabel?
2: Me lembro, com certeza, padre.
0: Foi assim que nós compramos esse primeiro pedaço de chão para começar essa obra. Hoje ela é grande. Onde um grupo de peregrinos de Fortaleza, outros de João Pessoa, outros que chegam de Recife, de todos os lugares, se espantam com o tamanho da obra. Mas, padre, como foi que eu consegui? Não fui eu. Essa obra é de Deus. Acredite quem me escuta. E por isso, todo domingo chegam tantas pessoas. E no dia 9, porque ele mandou, foi segunda-feira de madrugada, e o resto de madrugada. Você recebe minhas mensagens de madrugada? Não? Quer recebê-las? Passe agora para o João, que vai dizer o número do telefone dele, porque a Clemância, que coordena estadual, está ali. Eu vou dar o nome de João e depois de Clemância. Você manda para um dos dois, eles vão adicionar a sua lista. É, diga, João, seu número.
1: É o 87991632507.
0: E eu posso também dizer o número da Clemance, viu, para você anotar. 87-991-31-1037. Vamos repetir? 87-991-31-1037. Só você mandar seu nome e o número do seu telefone. E diga, eu quero ficar recebendo as orações do Padre Adilson. Somente isso. Não paga nada, meu filho. Assim como as intenções de missa, também os pedidos de prece, de orações por você, por sua família, pode fazê-lo sempre de segunda a sábado, de segunda a sexta, de 8 até 5 da tarde, e nos sábados, de 8 até meio-dia, pelo telefone de nossa rádio, 87-3822-7150. São 11 horas e 57 minutos. Antes do Ângelus, eu quero fazer um apelo. Ajude a quem tem necessidade, quem está passando fome. Anabel, vamos reler rapidamente mais uma carta.
2: A próxima carta é da Maria Ferreira da Silva. A Maria Ferreira diz: bom dia, padre, venho por meio desta cartinha pedir uma ajuda. Tenho 26 anos, tenho uma filha de 5 anos, estou grávida de 6 meses. Trabalho com faxina, porém agora estou sem poder trabalhar. Meu esposo trabalha fazendo bicos de tudo que aparece, mas no momento está bem difícil. Não recebo Bolsa Família, pois está em análise. Escreva esta carta para pedir ajuda com a cesta básica.
0: Pois
2: está muito difícil. Gostaria de pedir também fraldas tamanho P para recém-nascido. E, se possível, roupinha também para bebê. Seria uma grande ajuda. Que Deus abençoe a todos vocês. Fico na esperança de ser atendido.
0: Oh,
2: a
0: gente.
2: Nossa amiga Maria Ferreira da Silva, ela mora na rua Padre José de Anchieta, número 20, bairro São Cristóvão.
0: Oh, gente de Deus. Ela está pedindo roupinha para o meu neném, está grávida. E disse que não recebe Bolsa Família porque está em análise. Fique, depois mande seu marido, alguém ficar lá acompanhando, é um direito. Mas Bolsa Família deve ser uma ajuda temporária. Porque é preciso que as pessoas caminhem com seus pés, que tenham emprego, que produzam. Quem está no sítio, que plante, que trabalhe. Não se deixe levar pelo desânimo, porque quem desanima não consegue nada. Muito bem, vamos rezar agora a hora do Ângelus, pedir a Nossa Senhora que abençoe todos quantos estão conosco.

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2: Queridos irmãos e irmãs, louvado seja nosso Senhor Jesus Cristo. 12 horas, na hora média, vamos elevar ao céu nossos corações. Apresentemo-nos a Nossa Senhora, auxílio dos cristãos, medianeira de todas as graças. Ó Virgem Clementíssima, escutai-nos, porque em vós confiamos e em vós esperamos. Reze conosco a belíssima oração do Ângelus.
3: Estamos reunidos e reunidas em nome do Pai, do Filho e do Espírito Santo.
4: Amém.
3: O anjo do Senhor anunciou a Maria.
4: E ela concebeu do Espírito Santo.
3: Ave Maria, cheia de graça, o Senhor é convosco. Bendita sois vós entre as mulheres. Bendito é o fruto do vosso ventre, Jesus.
4: Santa Maria, Mãe de Deus, rogai por nós, pecadores, agora e na hora de nossa morte. Amém.
3: Eis aqui a serva do Senhor.
4: Faça-se em mim segundo a vossa palavra.
3: Ave Maria, cheia de graça, o Senhor é convosco. Bendita sois vós entre as mulheres, bendito é o fruto do vosso ventre, Jesus.
4: Santa Maria, Mãe de Deus, rogai por nós, pecadores, agora e na hora de nossa morte. Amém.
3: E o Verbo se fez carne
4: e habitou entre nós.
3: Ave Maria, cheia de graça, o Senhor é convosco. Bendita sois vós entre as mulheres, bendito é o fruto do vosso ventre, Jesus.
4: Santa Maria, Mãe de Deus, rogai por nós, pecadores, agora e na hora de nossa morte. Amém.
3: Glória ao Pai, ao Filho e ao Espírito Santo.
4: Como era no princípio, agora e sempre. Amém.
3: Rogai por nós, Santa Mãe de Deus,
4: para que sejamos dignos das promessas de Cristo.
3: Oremos. Derramai, ó Deus, a vossa graça em nossos corações, para que, conhecendo pela mensagem do anjo a encarnação do vosso Filho, cheguemos por sua paixão e cruz à glória da ressurreição. Por nosso Senhor Jesus Cristo vos pedimos, na unidade do Espírito Santo.
4: Amém.
3: Tenham todos e todas uma abençoada tarde. Permaneçamos na emissora de Jesus, na Rádio Católica. Agnus Dei.

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0: Então, já estamos na tarde desse 18 de julho. Muito obrigado a você que nos acompanha, você que está em casa. Deus lhe abençoe. Estamos apresentando o programa Caridade na Verdade, Caritas et Veritas. Um programa que todos os sábados nós levamos ao ar para ajudar os mais pobres, lendo seus bilhetinhos, suas cartas, dizendo o endereço e proclamando a situação de cada um, na forma que eles nos escrevem. Quantas respostas generosas, quanta gente boa que se sente tocada pelo sofrimento do outro. O egoísmo, o individualismo oprime a pessoa. Não pensar no que sofre é perder-se para sempre, porque nessa vida tudo passa, daqui nós não vamos levar nada senão as boas obras, e dentre as obras de misericórdia, a mais importante é a caridade para com o pobre. É um olhar para quem sofre, um conselho, um aperto de mão sincero, um abraço em quem está chorando, consolar os aflitos e repartir o pão com quem tem fome. Essa é a regra, esse é o caminho do céu, esse é o caminho que nos leva à eternidade. Quem não persegue esse caminho, perde-se-á aqui, porque daqui não se leva nada, repito, 12 horas e 8 minutos. E você em casa pode nos ajudar? Faça sua ajuda através do Pix. Escute bem.
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0: Agradecendo, repito, 87 991 42 4377. É a conta do programa Caridade na Verdade, a conta das campanhas que fazemos durante o ano, 3 grandes campanhas, e quando necessário, como foi o caso da Venezuela, fazemos campanhas extraordinárias. E de novo eu digo, eu fiquei maravilhado porque mandamos mais de 14 mil dólares para os nossos irmãos venezuelanos. Escutem, em uma semana apenas, o povo é bom demais. Mandamos para a Caritas, a prestação de contas, nós a apresentamos na nossa página terradamisericordia.com.br, no meu Instagram, mostrando o depósito que fizemos na conta da Caritas. Caritas é uma instituição que existe no mundo inteiro, pertencente à Igreja Católica, que cuida do auxílio a pessoas vítimas de terremotos, de flagelos, de enchentes, de guerras, enfim, de tragédias humanas. Vamos continuar. E você que me escuta, pegue esse Pix, faça agora a sua doação. Pode manter no anonimato, se não, permita que diga o seu nome para a gente tocar o sino e louvar a Deus. Anabel, chegou mais alguma coisa?
2: Padre, não, até o momento não, mas
0: o quê?
2: Nós cremos.
0: Não diga isso não, não minha filha, eu fico triste. Ô, meu filho, você que está em casa.
2: Eu também.
0: Agora eu fiquei triste, mas eu pensei que depois de 10 minutos a gente ia ter alguma resposta. Dá uma resposta, são tantas. Lê mais uma carta, minha filha.
2: Vamos ler sim a carta da Clarice Pereira Batista. Ela diz: olá, Padre Adilson, olá, ouvintes. Venho por meio desta carta pedir uma ajuda de uma cesta básica. Tenho 2 filhos e estamos precisando muito de uma ajuda. Se possível, se não for pedir muito, gostaria que o senhor ajudasse com lençóis. Eu cato reciclagem, padre, mas no momento não cobre todas as despesas. Fico na esperança de ser atendida. A Clarice Pereira Batista mora na rua Alfredo de Souza Padilha, número 690, no bairro do São Cristóvão.
0: Está aí mais um apelo. Mais um apelo do próprio Jesus. Porque ele diz: eu tive fome, tu me deste de comer. Não esqueça, Evangelho de São Mateus, capítulo 25. E então, você vai ficar insensível, indiferente? Não, cada um dá o que pode. Porque São Paulo, na segunda carta aos Coríntios, diz: Deus abençoa quem dá com alegria. E o próprio Jesus diz: até um copo d'água que alguém der por amor, em meu nome, a um desses pequenos, não ficará sem recompensa. Aí está o segredo. Eu sei que você vai fazer sua oferta agora. Liga para nós, 87-3822-7150.
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0: Anabel, quantas cestas básicas nós temos hoje às 12 horas e 12 minutos?
2: Padre, só dá 11 cestas, padre.
0: mãos e cestas.
2: É, são 20 cartas, são 20 famílias que clamam, que pedem. E a gente sempre pede aquele algo a mais. Por que que a gente pede esse algo a mais? Porque durante a semana são muitos irmãos e irmãs que chegam aqui na nossa rádio pedindo, pelo amor de Deus, alguma coisa para colocar no fogo. Então a gente sempre pede essas 10 cestas como algo a mais para ajudar esses irmãos e essas irmãs.
0: São 20 cartas selecionadas, mais 10 suplementares. Isso não é nada diante das necessidades, mas é melhor fazer alguma coisa do que não fazer nada. É melhor abrir as mãos do que ficar com elas cruzadas. É, Santa Teresa de Calcutá diz: as mãos que ajudam o pobre são mais santas do que os lábios dos que apenas rezam. Meus irmãos, minhas irmãs, estamos esperando sua resposta. João, aí no computador, alguma contribuição, alguma informação?
1: Não, padre, infelizmente não, mas vai chegar com a graça de Deus.
0: É, o WhatsApp para você confirmar a sua doação é 87-991-285594. É isso mesmo, João?
1: Isso mesmo, padre. Repetindo, então, 87-991-285594.
0: Peço a você que me escuta, faz uma cota aí, você que está saindo do trabalho, você que está em casa, você que está almoçando. Que bom, almoçando em família é coisa bonita, é coisa muito bonita, mas façam aí uma cota, lembre-se dos que não têm almoço agora, dos que moram nas calçadas, dormem nas calçadas, dos que passam privação do necessário, o pão nosso de cada dia, a comida à mesa, isso é a questão fundamental. Meu irmão, minha irmã, não fique indiferente, fiquemos solidários, sejamos solidários com quem sofre. Eu espero tocar esse sino algumas vezes, até 12h30, quando eu vou ficar aqui, depois a Anabel vai continuar com o Tiago. Tiago, meu irmão, que coisa essa, não chegamos ainda a 20 cestas básicas, fala, menino.
3: Vamos chegar com fé em Deus, padre. Lembrando que quem divide o que tem, multiplica o que é. Por isso nós frisamos...
0: Bonito, repete aí, repete, gostei.
3: Quem divide o que tem, sempre multiplica o que é.
0: Eita, palmas! O grande comunicador, nosso querido irmão Tiago, escuta.
3: Olha, tá chegando no Pix aí, viu,
0: opa, padre? Opa, e aqui também.
3: WhatsApp aí, viu?
0: Vamos ver... E com esperança, a gente vai chegando. Liga para alguém que você conhece, faz uma cota, se movimenta. Vamos nos movimentar, vamos mostrar que a gente chega às 30 cestas básicas, como toda semana. Peço, em nome de Jesus, ajude quem está sofrendo, pois a caridade é a perfeição da lei, diz o apóstolo. E sem caridade, ninguém vai entrar no céu. Diga, meu irmão, já tem notícia boa aí?
2: Padre, o Tiago está aqui atendendo, a pessoa está digitando aqui e vamos aguardar, que eu acredito que o João já deve preparar aí os sinos, os fogos, porque nós vamos conseguir, porque Deus é bom o tempo todo Deus é bom.
0: E Deus, porque é bom, chama-nos ao exercício da caridade. Juliana, a Juliana está aí, minha filha?
2: Tá, sim, tá lá na recepção.
0: Ô, padre. Juju, mas vem dizer uma notícia boa, padre. Pelo amor de Deus. Sai aí da recepção, entra no estúdio e dá uma notícia boa, minha filha. Vamos, que vamos. É possível ajudar.
2: Padre.
0: Diga,
2: padre,
0: minha
2: já
0: filha.
2: Já temos boas notícias, padre.
0: Graças a Deus. Vá dizendo logo, porque eu gosto de que as coisas aconteçam para eu dizer ao sacristão: puxa o sino, menino. Vamos lá, diga.
2: Pois é, um irmão acaba de fazer a doação de 20 cestas básicas.
0: Meu Deus! Meu Jesus, misericórdia, meu Senhor, obrigado, Jesus, obrigado. Aí sim eu fico emocionado. Solta fogos, fogueteiro, solta fogos, muitos fogos, dá vontade de soltar aqui dentro do estúdio mesmo. Menino, puxa o sino, sacristão, puxa com força essa corda, puxa com sorte. Olha, não sei quem foi. Se é no anonimato ou se a gente anonimato. Pode dizer o nome. Anônimo?
2: Sim, padre, anônimo.
0: O teu nome, eu digo com emoção, está escrito no coração de Deus, porque ele vê tudo. Escute, o seu nome, o seu gesto, estão gravados no coração de Deus, porque ele é onisciente, tudo sabe, onipotente. Maravilhoso, chegamos às 30 cestas básicas, 31, que posso dizer às 12 horas e 17 minutos, senão com emoção, porque 30 famílias vão ter essa semana o pão à mesa, vão ter suas necessidades respondidas com caridade. É muita emoção. Quem dá com amor, Deus abençoa. E cada um dê conforme suas posses, suas possibilidades. Deus multiplica, porque eu creio no que ele disse. Tudo que fizerdes a um desses pequenos, é a mim que o fazeis. E até um copo d'água que alguém der, por amor em meu nome, não ficará sem recompensa. Tem de dizer a palavra com clareza. Mas quem se fecha, quem é egoísta, quem não pensa no pobre, quem é materialista, quem só pensa em si, desculpa, eu preciso dizer, perder-se-á para sempre. Vai para o inferno. E o inferno existe, meu filho. Existe, viu? Estão dizendo que não existe. Porque hoje tudo que é de Deus é contestado. Existe o céu, a felicidade plena. Existe o inferno, a derrota total da pessoa. E o caminho mais curto para a gente ir para o céu é a caridade. Leia a carta de São Paulo, apóstolo aos Coríntios, no capítulo 13. Você entenderá tudo, tudo, tudo. Deus seja louvado. Fiquei muito feliz, felicíssimo. Olha, Tiago, bem que você disse que ia chegar. Parabéns, você disse uma frase bonita e a resposta veio de imediato. Como foi a frase que você disse?
3: Quem divide o que tem, multiplica o que é.
0: Olha, isso merece uma salva de palmas. E a resposta veio de imediato. Você está dizendo quem é, meu filho, que deu pão a 20 famílias.
3: Acaba de chegar a gente aqui na recepção também com mais ajuda, viu?
0: Que
3: esse
0: maravilha.
3: Vai ser,
0: e quando as pessoas chegam na recepção, quando eu estou aí, eu fico tão emocionado que dá vontade de sair do estúdio para dar um abraço. Porque é assim que se faz esse programa. Todo para Deus, a serviço dos irmãos pobres. Todo para Deus, a serviço dos irmãos mais pobres. Sim, nos tocam, porque todo sábado é tempo de alegria, de conquistas, de buscar um tesouro imperecível. Jesus diz, um tesouro precioso que nem a traça corrói, nem a ferrugem, porque nem o ladrão rouba, porque é o tesouro das boas obras. Isso,
2: padre,
0: diga, minha filha.
2: Padre, chegou um irmão muito querido aqui na nossa recepção e fez questão de entregar aqui a sua contribuição para mais uma cesta básica, padre.
0: Deus seja louvado. Bota ele aí no ar, minha filha. Pergunte se ele quer que diga o nome.
2: Já foi, padre.
0: Anônimo, mais um anônimo. É tão bonito viver o anonimato. Saiu de casa e foi à rádio levar a cesta básica. Um abraço, meu filho. Deus, eu abraço você em nome de Deus, porque eu sou sacerdote e eu gosto muito de abraçar o povo que me procura. Faço isso em nome do Senhor, porque fui ordenado para isso, para servir a Ele, para cuidar das pessoas. E você receber esse abraço desse sacerdote, e que lhe abraça em nome de Jesus. O sino continua tocando, não pare não, sacristão, porque vem mais coisas boas para os pobres que agradam a Deus. Até um copo d'água que você der por amor, não ficará sem recompensa. Tudo que fizerdes a um desses pequenos, é a mim mesmo que eu fazeis. Pois é, Santa Dulce dos Pobres de São Salvador, Bahia, ela saía pedindo esmolas, né, para os pobres. Nossa Santa brasileira, a Dulce dos Pobres, rogai por nós. E um dia ela foi a um grande empresário, pediu ajuda, ele estava, deu um cuspiu na mão dela, com raiva. Ela olhou, passou no hábito, ali, o cuspe, olhou para ele e disse, isso aqui é o que eu mereço. Agora dê a parte que você pode para os pobres. Eita! É a grandeza de espírito. Você que me escuta, você conhece alguém que pode fazer a doação, ligue para essa pessoa. Empresários, comerciantes, médicos, engenheiros, advogados, odontólogos, profissionais liberais, homens e mulheres de Deus, cada um dê conforme suas possibilidades. São 12 horas e 22 minutos, faltam 8 minutos para a gente terminar o programa e nós precisamos dizer, se Deus é por nós, quem será contra nós? Quem como Deus? Ninguém como Deus.
2: Ninguém como Deus.
0: É, um momento bonito, né, de consagrar-nos ao grande e glorioso São Miguel Arcanjo. Meus irmãos, minhas irmãs, vamos esperar mais um pouco. João, chegou alguma coisa aqui no computador?
1: Sim, padre, a gente tem aqui a doação de Maria das Dores, só que ela colocou aqui em observação que ela não vai conseguir fazer o depósito do dinheiro hoje, padre.
0: Não há problema, Maria das Dores, minha filha, escute, Deus te abençoe, Deus te abençoe. Palmas, palmas e louvores sejam dados a Jesus pelo seu gesto, Maria das Dores. Olha aqui, quem mais que quer dizer, eu vou dar minha ajuda? Dê, não, nós não anunciamos ajuda. A não ser que a pessoa permita, né? Mas tudo que vem será de bom grado, porque ajudar os pobres é missão de todos nós. É missão de todos nós. É missão de todos nós. E então, você que está aí, vai fazer a sua doação. Mais uma carta. Vamos ler agora apressadamente as cartas, porque, atenção, povo de Deus, prepare o sino, sacristão. Todas as cartas, as 30 cartas desta semana foram contempladas. Bate palmas, meu filho. Já temos 31 cartas, todas. Agora é só dizer, Anabel, o nome da pessoa, um pouquinho a síntese do que ela está pedindo, porque todos já vão ser contemplados com o que pedir, uma cesta básica. Isso é maravilhoso, maravilhoso, maravilhoso, maravilhoso demais. Eu estou feliz porque chegamos à meta, chegamos à meta. Isso vale mais do que a Copa do Mundo, pode crer. A Copa do Mundo termina amanhã, Argentina e Espanha, mas mais, muito mais do que a Copa do Mundo, será a vitória da caridade. Quando se faz um ato de caridade, a gente marca um golaço de fraternidade e a gente faz um capital de graça. Sabe o que é capital de graça? Não é dinheiro, não, é a virtude que fica gravada no livro da vida, porque está escrito no livro do Apocalipse. E quem? Aquele que estava no trono do Cordeiro, no trono do Cordeiro, a ele foi dado o livro para que pudesse abri-lo, o livro da vida. Tudo Deus sabe, tudo está escrito no coração de Deus. É maravilhoso dizer isso, né? E como essa rádio tem feito verdadeiros golaços de fraternidade, de comunicação, de bondade para com as pessoas, de evangelizar para salvar o maior número possível de pessoas. Nossa missão, 12 horas e 25 minutos, só faltam 5 minutos. Anabel, começa a ler aí só as cartas, porque todo mundo já recebeu, dizendo o nome e a rua. João está levantando a mão, então quando João levanta a mão, eu tenho de parar. Diga, meu filho.
1: Padre, Dona Maria das Dores conseguiu uma amiga para fazer o depósito do Pix e fez aqui a sua doação.
0: Dona Maria, olha como quanto ela certamente não sabia fazer o Pix, pediu a amiga e fez o depósito do Pix. Bate palma, meu filho, bate palma, menino. Deus seja louvado, louvado seja Deus, e o diabo seja derrotado, acorrentado. É assim que a gente pensa, pois nós não somos de Deus, ele é lixo. O diabo é lixo. E nós o acorrentamos pelo poder da fé, invocando São Miguel Arcanjo, que o Pai, em nome do Filho, ordenou que proteja os seus servos e servas e a sua Santa Igreja. Amém. Minha gente, amém. Diga, Anabel, lê aí o nome das pessoas que vão ser contempladas.
2: Então, padre, o Juarez Batista, da rua Alfredo Souza Padilha, no São Cristóvão. A Joselma Jardelino dos Santos, da Travessa Manuel Borba, também no São Cristóvão. A Milena Ferreira, na rua Alfredo de Souza Padilha, São Cristóvão. Alexandra da Silva Alves, rua Luiz de Brito, São Cristóvão. Ana Cláudia da Silva, rua Coralha de Siqueira, no São Cristóvão. A Maria Hermínia da Silva, também na rua Ataúfo Alves, São Cristóvão. Cristiano da Silva Miranda, também na rua Manuel Teófilo, número 148, no São Cristóvão. A Maria Eliane da Silva Miranda, rua Manuel Teófilo, bairro São Cristóvão. Maria Cícera de Siqueira, rua José Medeiros, bairro São Cristóvão. Temos também a cartinha do Expedito Márcio Leite, São Cristóvão, na rua Guanabara. Cícero Arlindo Barbosa, rua Gonçalves Maia, rua Maria Amália Gregório, Rua 16 de Setembro, 75, da Maria Amália Gregório e a Maiara Gregório Gonçalves, na Rua José de Oliveira Calado, número 592, no bairro do São Cristóvão. Esses são os contemplados nas cartinhas de hoje, padre.
0: E mais 10 que nós distribuiremos na nossa cota extra, né? O padre Adilson, que lhes fala, diz: coloquemos sempre 10 na minha conta pessoal, isto é, para que eu possa, como sacerdote, com a ajuda sua, além das cartas, contemplar mais de 10 pessoas. Passamos, porque parece que chegamos a 31 cestas básicas hoje, não é, Anabel?
2: Padre, para nossa alegria, para a alegria do povo de Deus, foram 36 cestas básicas, padre.
0: Toca o sino, sacristão, meu filho, acorde, toca o sino, puxa o sino com força agora. Deus seja louvado, louvado seja o Senhor para sempre. Salve, salve, salve Maria. Toca o sino. Solta fogo, meu filho. 36 cestas básicas. Teve um programa que a gente chegou a 63 cestas básicas. Essa é a rádio de Jesus, a rádio da solidariedade. Programa Caritas et Veritas, caridade e verdade, levando para o mundo o evangelho, que é o compromisso com a vida. Deus seja louvado. Faltam só 2 minutinhos para a gente encerrar. Eu estou felicíssimo aqui, contentíssimo. Santuário cheio de peregrinos de todas as partes, de vários estados. É assim, sempre fim de semana. E temos de atender as confissões. Não temos parado um instante. É minha obrigação como padre fazer isso. Obrigado ao padre Reginaldo, que veio atender confissões. E o caminho se faz andando. Quem não anda não chega, quem não luta não vence. Deus seja louvado. No minuto final, tem notícias, João, aí?
1: Não, padre, por aqui não.
0: E aí, em Arco Verde, no nosso estúdio, São João Paulo II.
2: Sim, padre, mais uma cesta, chegando a 37 cestas básicas.
0: Deus seja louvado, e vamos chegar a 40. Vamos ficar aqui para chegar a 40, 30 agora, 37 cestas básicas, só falta 3, vamos que vamos, você pode fazer mais uma, vamos fechar a conta com 40 cestas básicas, para ser um número significativo. Meu irmão, ajude, é fácil, faça uma coleta aí, dê o que você puder, e nós entregaremos aos pobres em seu nome. Se você quiser, passa na nossa rádio, pega o endereço das cartas que nos chegam e você pessoalmente vai entregar. É assim que a gente vive. Faltou só um minutinho. Será que a gente fecha a conta das 40 cestas básicas? Depende de você que está aí no outro lado, você que me escuta, que está almoçando. Um gesto de caridade é um tesouro que a gente acumula no céu. Vamos ver se a gente chega. Senão a gente encerra, porque eu já estou satisfeitíssimo. Diga, Anabel.
2: Isso mesmo, padre. Estamos felizes por cada um que fez seu gesto de amor, seu gesto de caridade. Tenha consciência que você está dando de comer a quem tem fome, dando de beber a quem tem sede.

0: Ela disse o quê?
1: Padre?
0: Diga, minha filha, agora estou ouvindo, é porque é o telefone, é aqui, é assim que a gente vive o programa. Ô, meu filho, não mangue do padre, não, eu tenho 77 anos, vou lhe dar um cascudo, viu, menino bonito? Você fica sorrindo do padre toda semana, viu? Diga, Anabel.
1: Ela disse o quê? Nós ouvimos, padre, o senhor dizer, ela disse o quê?
0: É porque eu estava atendendo o telefone, porque o pessoal fica telefonando, dizendo, quero ajudar, e eu fico feliz, fico emocionado, e não sabia que estava aqui o microfone ligado. É assim, e esse menino aí, sorrindo do padre, né? Escute, vou lhe pegar, viu? Vou dar um beijo na sua cabecinha, mas vou dar um cascudo com todo amor, de leve, bem de leve. Crianças, sorriso de Deus. Jovens, adolescentes, FMJ, missão, vamos fazer nosso retiro, vamos evangelizar, vamos conquistar a juventude para Jesus. Famílias, no dia 9 de agosto, aqui na Serra das Varas, nesse santuário, lugar de encontro com Deus, consigo mesmo e com os irmãos, a primeira caminhada pela vida, o grito em favor da vida, contra o aborto, o grito de solidariedade humana, um grito contra todo tipo de violência, contra os assassinatos, um pedido, um clamor pela paz, pela justiça, pelo respeito à vida, desde a sua concepção até o seu término natural. Organize sua caravana, venha com a faixa, porque nós queremos filmar tudo, dizendo sim à vida, não ao aborto, sim à vida, não à morte. É assim que a gente deve viver nossa fé, ter coragem de ir pra... Hoje é proibido, e daí? Nós vamos baixar a cabeça? De jeito nenhum. Vamos proclamar nossa fé. E respeitamos os que pensam diferente, mas pedimos que nos respeite, porque essa gente que mais fala aí, escuta bem, somos contra preconceitos. Parece que eu estou ouvindo nas universidades, levantando bandeira. São preconceituosos quando se trata do evangelho, do nome de Jesus. Vocês são hipócritas, vocês falam uma coisa e fazem outra. Pois que nós devemos nos respeitar uns aos outros, mas é preciso que respeite o que está escrito na Constituição. A liberdade religiosa nesse país tem de ser respeitada e nós temos de lutar por isso. Não podemos baixar a cabeça quando querem nos proibir de falar do evangelho. Conforme a palavra de Deus chega a cada um de nós, ninguém nos calará, porque Jesus disse: se vós vos calardes, as pedras falarão por mim. E nós seremos julgados a partir de nossas obras e de nossa fé. Ele diz: quem perseverar até o fim será salvo. Levante a mão se você estiver em casa no almoço e diga: eu quero perseverar até o fim. Vamos dizer juntos: eu quero perseverar até o fim. Amém. Vamos encerrar o programa passando lá para o estúdio. Diga, filha.
1: Padre, vamos aguardar, padre. Tem uma pessoa aqui fazendo aqui o seu pix. Vamos aguardar aqui. Vamos encerrar depois desse pix, padre.
0: Oh, que notícia boa. Venha mais ajuda para os pobres. Toda ajuda é bem-vinda, pois quem dá com amor, Deus vê tudo e Deus abençoa. Diga, João, você tem aí também alguma notícia?
2: Não, padre.
0: Muito. Então a gente vai esperar essa notícia de Anabel e encerrar com a bênção. Diga, minha filha.
1: Padre, mais uma cesta, fechando com 38 cestas básicas.
0: 38 cestas básicas, não chegamos a 40, mas chegamos a 38. Deus seja louvado, muito obrigado. Deus seja louvado, obrigado, porque 38 famílias vão receber esta semana, segunda-feira, em casa, o pão nosso de cada dia. Isso é emocionante. Não diga que não é pouco, que é pouco. Escute, o pouco com Deus é muito. Agora, o muito sem Deus vai se tornar nada. Pode crer no que eu estou dizendo. Vamos encerrar o programa. O Senhor esteja convosco.
2: Ele está no meio de nós.
0: Abençoe-vos o Deus Todo-Poderoso, Pai, Filho e Espírito Santo. Que essa bênção permaneça convosco, chegue a todos quantos doaram, chegue a todos quantos nos escutam e gere vida em abundância. Boa tarde, irmãos e irmãs.

0: casa.
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2: Agnus Dei FM, 12 horas e 34 minutos.
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Aproxima-te da noite, para ti brilharão as estrelas. Aproxima-te do riacho, para ti cantará o sabiá. Aproxima-te do silêncio, encontrarás a Deus.

escondida lá no fundo, jaz a pérola preciosa. Como um pescador de pérolas, mergulha, mergulha fundo. Como um pescador de pérolas, sem esmorecer, teima, teima mais uma vez e procura. Os que ignoram o teu segredo zombarão de ti e ficarás triste. Mas não desanimes, pescador de pérolas. A pérola mais valiosa lá está, escondida bem no fundo. A tua fé te guiará até o tesouro e fará com que seja enfim revelado o que estava escondido. Mergulha fundo. Mergulha mais fundo ainda, como um pescador de pérolas, e procura, procura sem te cansar.

0: 12:40.
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0: Boa tarde, povo de Deus, seja muito bem-vindo, seja muito bem-vinda a mais um podcast católico, Catolizando. E de forma inédita, você que nos ouve agora na Rádio Olinda, você que nos ouve na Rádio Agnus Dei, são quase 70 cidades ouvindo esse programa na tarde de hoje. Temos aqui os três apresentadores do programa, olha só.
1: Que graça.
0: A primeira vez.
1: Que alegria.
0: Estamos aqui, eu, Vitor Borba, da comunidade católica Porta Fidei, o Cal Carvalheira, da comunidade dos Filhos da Misericórdia, e Lucas Gijo, dos Amigos da Canção Nova. E abro o microfone para vocês aí externarem essa alegria de estarmos nós três reunidos na tarde de hoje.
1: Boa tarde, povo amado de Deus, graça, misericórdia e paz. Que alegria tão grande participar desse programa. Eu fico esperando o sábado para participar desse programa, para falar de família, de fé. Rapaz, isso é uma maravilha. É uma alegria muito grande que a gente participe. Eu aproveito sempre para mandar um beijo para o meu amado fundador, Padre Adilson Simões, lá de Arco Verde, fundador da comunidade católica Filhos da Misericórdia. Em nome dele, eu estendo aí um abraço bem carinhoso para todos os meus irmãos e irmãs da comunidade católica Filhos da Misericórdia. E também, hoje, quem vai acompanhar a gente na Rádio Agnus Dei é o Lucas Mateus. Grande abraço, meu irmão. Obrigado aí por estar retransmitindo esse nosso programa para toda a região do Agreste e do Sertão com a Rádio Agnus Dei.
2: Boa tarde, povo de Deus. Que alegria. Como o Vitor falou, eu tava, e como o Carl também trouxe, eu tava ansioso por esse dia. Porque assim.
0: Foi difícil, né?
2: É inédito, né? Conseguimos juntar os três, né? Então, assim, que graça, né? Que graça estarmos juntos. E pra gente mais uma vez falar, né? Do amor de Cristo, mais uma vez falar do quanto Deus lhe ama, mas também com um convidado que já tá chegando, super especial, onde eu tenho certeza, onde eu tenho certeza que assim, hoje Deus tem muito para te falar. Então que alegria, que alegria. Um grande abraço também para toda a comunidade Canção Nova, né, para os meus irmãos de comunidade, meus irmãos de grupo. Em especial minha mãe hoje que tá ouvindo, minha mãe no e último alô, não conseguiu participar, ela tá ouvindo, tá participando. Então, um grande abraço, mãe. Um abraço também eu quero mandar de forma especial pro Padre Rafael.
0: Nosso padre, grande amigo, irmão.
2: Padre Rafael, que tá
0: em missão, né?
2: Tá em missão lá em São Paulo. Tá em missão lá em São Paulo. Mas ele disse que vai acompanhar. Ele tá lá no acampamento, tá tendo o Livrai-nos do Mal. Mas ele disse que ia acompanhar. Então, um grande abraço, padre. Deus abençoe a missão aí.
0: Demais, demais. É uma alegria grande. Estamos aqui reunidos, comunidade Porta Fidei, comunidade Filhos da Misericórdia, comunidade Canção Nova aqui, Luquinhas apresentando a comunidade. E já a gente vai receber um grande amigo irmão de caminhada, Caio, que é dos Arautos do Evangelho, é estudante, é presidente do DA de Direito da Universidade Católica de Pernambuco. Um menino de ouro, é um grande amigo de caminhada, ele vai contar pra gente um pouquinho. Você que é jovem, você que é pai, mãe, tem um filho adolescente, uma filha adolescente, ou um jovem dentro da faculdade, a gente vai conversar muito sobre os desafios da juventude católica nesse ambiente universitário. A gente sabe que é um ambiente muitas vezes perigoso, que apresenta muitos caminhos de tentação, e a gente se pergunta, né, Carl e Lucas, como é que a gente vive esse ambiente universitário, com pessoas de várias origens, do ponto de vista não só econômico, mas a gente vive várias origens do ponto de vista de fé. Tem gente lá que é protestante, tem gente lá que é espírita, tem gente que não tem fé. Como é que a gente vai lidar com isso? E a gente vai falar um pouquinho daqui a pouco sobre esse tema com Caio, mas essa semana foi a semana onde o Recife, particularmente falamos da cidade do Recife, onde celebramos com alegria a festividade de Nossa Senhora do Carmo. E a gente vai falar sobre isso também. Mas, Carl, Lucas, como é que a gente consegue viver essa festividade Nossa Senhora do Carmo, padroeira da cidade do Recife, de forma devota, de forma fervorosa? Como é que é dentro da família de vocês lembrar de Nossa Senhora de forma tão especial como a protetora da nossa cidade?
1: Rapaz, falar de Nossa Senhora é já começar a se emocionar.
0: Verdade.
1: Porque é a nossa mãe. A nossa mãe, aquela que nunca tira os olhos de nós. ela está sempre atenta a todas as nossas necessidades. E Nossa Senhora, eu sou consagrado a Jesus pelas mãos de Maria, pelo método Tratado da Verdadeira Devoção, de São Luís Maria Grignon de Montfort, e descobri através dessa consagração assim, um verdadeiro tesouro. Um verdadeiro tesouro que é a gente se abandonar por inteiro nas mãos de Maria, tendo a certeza de que através dela a gente chega até Jesus, seu Filho e nosso Senhor. Então, celebrar o dia de Nossa Senhora do Carmo, inclusive hoje eu ouvi pela manhã o Caio falando sobre Nossa Senhora do Carmo e como ele falou com tanta propriedade, lembrando a todos que quem usava o escapulário não usa apenas como utensílio apenas.
0: Não é um adereço.
1: Não é um adereço, exatamente. É um sacramental. É um sacramental e que deve, acima de tudo, retratar um modo de vida.
0: É isso.
1: Né? Um estilo de vida realmente voltado para fazer o que Nossa Senhora faria. Pelo método do Tratado da Verdadeira Devoção, a gente se coloca justamente nesse questionamento. Será que Maria faria isso? Será que ela agiria dessa forma? Então a gente passa assim, então eu como um filho consagrado não posso agir dessa forma, eu não posso fazer aquilo que ela não faria. Então é um caminho perfeito até Jesus Cristo.
0: É o nosso, como a gente costuma dizer na igreja, Nosso Senhor, ele é o sol e Nossa Senhora a lua, né? Que reflete a luz do Nosso Senhor. E nas noites escuras, quem ilumina parcialmente as nossas vidas durante esta vida é a lua, é o reflexo da luz do sol. E muita gente não consegue compreender o valor de Nossa Senhora. E que bonito a gente ver a capital do nosso estado de Pernambuco ter como padroeira Nossa Senhora do Carmo. Isso é muito importante para a gente, precisa ser valorizado.
1: Exatamente, eu digo inclusive que um dos receios quando eu comecei a conhecer o método era se eu não iria, vamos dizer assim, endeusar Nossa Senhora e esquecer de Jesus, né? E eu posso afirmar, você que está me ouvindo, eu fiz a minha consagração em 2012, portanto já vão 14 anos da consagração, todo ano a gente renova essa consagração, e eu posso dizer, a cada ano, a cada dia, Nossa Senhora me ensina mais a amar Jesus, cada vez mais, e mais e mais.
0: Não tem como amar Nosso Senhor sem amar a mãe, né?
2: Exato, e tem uma frase que eu gosto muito, eu não vou me recordar se é de um santo, mas eu sei que eu já ouvi essa frase, e eu amo essa frase, meus irmãos, porque assim, ela fala exatamente isso. Ela fala assim, não importa o quanto a gente ama em Nossa Senhora, nunca amaremos como Nosso Senhor Jesus a amou. Então assim, você que está nos ouvindo, ame não tenha vergonha nem medo de amar a Nossa Senhora. Com certeza. De celebrar a vida dessa mãe que está viva, né, que intercede por nós, né, lá no céu, mas que nos ama, é nossa intercessora, né, e assim... eu tava trazendo memória dessa semana, né? Comemoração. E eu acho que o que a gente pode passar, né, Vitor e Cal, assim, pros nossos filhos, para os nossos irmãos, é justamente esse amor por Nossa Senhora. Né? Lá em casa, a gente tem esse costume sempre de, toda noite, a gente sentamos na mesa, rezamos para jantar. E aí logo após o jantar, eu já aproveito na mesa mesmo, porque eu tenho dois filhos. Você que tá me ouvindo, que tem dois filhos pequenos também, você sabe como é. Então Maria Clara, ela tem 1 ano e 7 meses, então eu já deixo ela presinha ali na cadeirinha.
0: Pra não fugir, né?
2: Se eu soltar, ela foge. Então a gente já aproveita dispersa. Ali, já dispersa. A gente já aproveita ali pra rezar um mistério do texto. Porque eu sei que às vezes pode ser cansativo pra eles, pra criança, tudo. Mas como é legal, Vitor e Carl, assim, porque... você já vai passando esse amor por Nossa Senhora, né?
0: Verdade.
2: Bento não tem uma noite, meus irmãos, que ele não vá dormir, que ele não fala, papai, vamos rezar, tem que pedir a proteção da mamãe do céu e do papai do céu.
0: É isso mesmo.
2: Então, ame a Nossa Senhora. Se eu puder dizer uma coisa pra você, não tenha medo de amar a Nossa Senhora.
0: É verdade. E algo que me ajudou muito a assumir na minha vida esse amor por Nossa Senhora, porque quando a gente é adolescente, na juventude, a gente é bombardeado de todos os lados por teologias protestantes, né? Ele diz, mas como assim pedir a ajuda de Nossa Senhora? se é, é Deus que tem o poder e tudo mais, aquela coisa toda. E por incrível que pareça, é uma explicação simples, mas que ajuda muita gente. Nós temos que saber separar, você que nos ouve agora e tem essa dúvida no coração, ou alguém plantou essa dúvida na tua vida, existe a dulia, a hiperdulia e a latria. Eita, bando de nome torto, né? Nome estranho, o que é que danado
2: difícil
0: é isso?
2: Até de traduz falar, né?
1: Aí, traduz aí. Isso aí.
2: Fala português, Vitor,
0: vamos
2: por
0: lá,
2: favor.
0: Vamos começar. Então a gente tem a dulia. O que é a dulia? É uma espécie de veneração. Então, por exemplo, a gente não tem na atualidade aqui no nosso país, no Brasil, uma monarquia, ou seja, um estado governado por um rei. Não é assim, a gente vive numa democracia, mas já vivemos numa monarquia no passado. E como é que funcionava quando o rei entrava num salão, quando o rei entrava num aposento ou dentro de uma sala? Existia ali uma vênia. As pessoas, em respeito à figura do rei, faziam uma vênia, baixavam um pouco a cabeça, reclinavam um pouco a coluna em respeito à presença do rei. E a gente acabou perdendo um pouco esse conceito do que é a dulia. Quando a gente olha para a vida dos santos, nós não adoramos os santos, a adoração somente a Deus. Mas o que muita gente não entende é que a veneração, ou seja, de respeito diante de uma figura, de uma pessoa, de uma autoridade, ela é natural, é até incentivada. Imagine você, por exemplo, meu filho entrar em casa e não pedir a bênção a mim, que sou o pai. Então é uma forma de demonstrar respeito. Ele beija a mão, pede a bênção. A minha esposa também, meus filhos pedem a minha esposa. Nós pedimos aos nossos avós e assim vai. Então a dulia é esse efeito de a gente prestar veneração, respeito por aquela pessoa. Quando a gente pega, por exemplo, São Padre Pio, nós veneramos São Padre Pio porque ele foi, de fato, uma alma devota a Deus, entregue a Nosso Senhor, uma vida exemplar para nós católicos. Então essa é a dulia, é a veneração. Existe a hiperdulia, que essa hiperdulia ela é dedicada exclusivamente a Nossa Senhora, porque a igreja entende, nós entendemos como igreja, de que Nossa Senhora ela foi agraciada, e não foi ninguém que disse isso de carne e de sangue, foi um anjo que desceu do céu para dizer: bendita és tu entre as mulheres, bendito é o fruto do vosso ventre, o nosso Senhor Jesus. Então Deus manda um anjo do céu para falar com Nossa Senhora e dizer: bem-aventurada, achasse graça diante de Deus. Então essa hiperdulia, essa veneração de forma um pouco mais intensa é dada a Nossa Senhora por ser escolhida a mãe de Deus e por ter a sua vida dedicada a Nosso Senhor de forma integral, do início ao fim. Então a hiperdulia é o que dedicamos a Nossa Senhora. E nós não podemos e devemos pedir a Deus, inclusive, para que essa hiperdulia não ultrapasse um limite para adoração. A gente não pode adorar ninguém senão a Deus. E quando a gente passa a falar de adoração, aí é aquela terceira palavra, latria. A latria dá-se somente a Deus. Então, do início, dulia, veneração dada aos santos. Hiperdulia é uma veneração mais intensa, numa posição mais especial que é dada a Nossa Senhora. E latria, que é a adoração de fato somente a Deus. E aí, eu acho que deu para entender um pouquinho, né?
2: Que aula, viu? Você que tá aí, você ouviu essa aula, exatamente. Então assim, exato, exato.
0: Então a gente já vai aproveitando aí para dar as boas-vindas ao nosso convidado da tarde, Caio Jorge. Caio, que é católico dos Arautos do Evangelho, é presidente do Diretório Acadêmico de Direito da Universidade Católica de Pernambuco, um amigo de caminhada, um jovem, é um luzeiro dentro da Unicap, isso eu sou testemunha, que leva a fé dentro do ambiente universitário. Para nós é um grande exemplo de juventude católica, não só do Recife, mas de Pernambuco. E a gente vai falar um pouquinho, Caio, como a gente estava no início dando um spoiler do que viria ao longo do programa, sobre a história de Nossa Senhora do Carmo. Celebramos essa semana como padroeira da cidade do Recife. E depois a gente vai falar um pouquinho sobre os desafios de um jovem católico dentro do ambiente de faculdade. Caio, seja muito bem-vindo.
3: Maravilha, muitíssimo obrigado, boa tarde. Essa mesa aqui tá muito bonita, você que não tá conseguindo ver, entra lá no YouTube para acompanhar também. Realmente esse programa é de peso e essa tarde, Mariana aqui na Rádio Olinda, uma alegria estar novamente aqui para falar sobre Nossa Senhora. Também sobre os desafios da universidade, vamos lá, vai ser bom. O negócio vai começar bonito com Nossa Senhora, depois vai esquentar, então segura aí. Vocês vão escutar boas histórias.
0: Bora lá, bora lá. Então, Caio, conta pra gente aí, de onde se dá essa história de Nossa Senhora ser padroeira da cidade do Recife? Por que Nossa Senhora do Carmo? A gente sabe que tem a ver com Carmelo, mas conta um pouquinho dessa história, o que é que Nossa Senhora representa aqui para o Carmelo e para a cidade do Recife.
3: Nossa Senhora do Carmo, ela é rainha do Recife. E aí eu tava me colocando em mente essa pergunta. Então Recife é um país? É um reinado?
1: Nós, pernambucanos, sim, viu?
3: Pois é, não só Pernambuco, mas Recife é um país e tem uma rainha, que é Nossa Senhora. E a história do Recife tá toda imbuída, graças a Deus, na Igreja Católica. É tanto que vários terrenos ali do centro do Recife, a Ilha de São José, por exemplo, a Ilha de Santo Antônio era uma granja, era um sítio dos capuchinhos.
0: Olha só.
3: A ilha inteira. Graças a Deus, a história da nossa cidade é toda imbuída da Igreja Católica. E assim também, os carmelitas estão em toda a história da nossa cidade. E desde muito tempo atrás, havia essa devoção à Nossa Senhora do Carmo. E ela é tão mãe, tão maternal do povo recifense, que o próprio povo recifense acolheu como rainha, como padroeira, portanto ela é copadroeira, primeiro Santo Antônio e ela depois é copadroeira, entretanto, sendo a mãe de Deus, Santo Antônio, sou muito devoto de Santo Antônio, abraço para Fé Edilson e todos os franciscanos, agora Nossa Senhora do Carmo sendo mãe de Deus, pode ser até copadroeira, mas a força é maior.
2: Com certeza. E depois que Vitor deu essa aula sobre a adoração, né?
3: Isso, exatamente.
2: Sobre os níveis, a gente vê que a mãe de Deus
3: é forte.
0: Ocupa um lugar especial demais, né?
3: Exato. E ainda complementa, tem a protodulia.
0: Olha aí.
3: Quem não conhece, a protodulia, que é a devoção a São José.
0: Olha aí.
3: É abaixo da hiperdulia e acima da dulia.
2: Eu acho que inclusive isso dá só um programa só sobre isso.
3: Pois, né? Já anota
2: aí.
0: Vamos anotando, é isso aí. Então a gente celebrou essa semana, padroeira da nossa cidade, ou qual padroeira. Mas como o Caio falou, de fato, mamãe do céu assume a frente aí, né? Santo Antônio, rogai por nós, mas Nossa Senhora é predileta, não apenas nossa, mas Nosso Senhor, né? Foi ele que quis assim, foi Deus que escolheu. E conta pra gente um pouquinho, Caio, quais são as promessas de Nossa Senhora do Carmo, o que é que ela fala pra gente através do Carmelo, como é que a gente pode viver essa devoção mariana especial Nossa Senhora do Carmo. E aí, só para o ouvinte poder entender um pouco mais, Nossa Senhora do Carmo vem de Carmelo, vem da ordem carmelita. E o Monte Carmelo, na palavra de Deus, na Bíblia, está muito ligado à história do profeta Elias, onde muita coisa sobrenatural acontece no Monte Carmelo. E desde então, cria-se a partir dessa junção do local santo com a profecia de Deus, um escolhido de Deus, a apresentação de várias mensagens sobrenaturais ao seu povo. Conta pra gente um pouquinho, Caio.
3: Isso é muito importante a gente conhecer a história da Ordem do Carmo. É uma ordem que remonta ao Antigo Testamento. Então poderíamos dizer que é a ordem mais antiga da Igreja Católica, surgiu no Antigo Testamento com Santo Elias. Depois Santo Eliseu, seu discípulo perfeito, e assim até hoje estão por aí os irmãos carmelitas. Mas após a morte de nosso Jesus Cristo, vários homens se dedicaram a sair da vida em sociedade e virarem monges, anacoretas. E aí eles saem de suas casas, saem das cidades e vão aos montes. E uma série de homens foram para um monte específico, o Monte Carmelo, que fica na Terra Santa, e o mesmo lugar onde Santo Elias rezava e se comunicava diretamente com Deus, Pai. Então, a partir disso, vários homens foram se dedicar à vida dedicada a Deus no Monte Carmelo. A partir disso, o bispo de Jerusalém, à época, organizou essa sociedade desses monges e fez uma regra e colocou sobre eles, os colocou sob a proteção de Nossa Senhora do Monte Carmelo, que nós conhecemos como Nossa Senhora do Carmo. E através disso essa ordem foi se espalhando por todo o Império Romano na época. E na Inglaterra, que era Império Romano, havia nasceu ali um homem santo, que era nobre, chamado Simão Stock. E através dele, que foi superior da Ordem do Carmo, Nossa Senhora já se comunicava com ele, por exemplo, para que saibam, desde jovenzinho. E ela mesma foi quem o chamou para a Ordem do Carmo. Imagine.
1: Que chamada, hein?
3: Que chamada. Às vezes a gente se coloca numa crise vocacional. Vamos pedir intercessão a São Simão Stock, porque Nossa Senhora apareceu, ó, vai por aqui.
1: Olha
3: só. Então, não era qualquer um. E através dele, houve também uma grande perseguição nessa época, a Ordem do Carmo. Então ele pede intercessão a Nossa Senhora, que o chamou, o deu a vocação, Nossa Senhora me ajuda. E ela aparece novamente para São Simão Stock e traz o escapulário. Ela vem com o hábito carmelita, o hábito que eles usavam, e traz o escapulário em suas mãos. E tem até em latim aqui, já que Vitor falou tanto em grego, eu vou trazer latim aqui também. Porque Inglaterra era Império Romano, portanto falava em latim. Então Nossa Senhora entrega o escapulário a São Simão Stock e diz para ele, aqui ó, tá aqui na minha biblioteca católica: receba, meu filho amado, este hábito de tua ordem. Isto será um privilégio para ti e para todos os carmelitas. Aquele que morrer trajando escapulário não sofrerá jamais o fogo eterno. Ele será um sinal de salvação, uma proteção dos perigos e uma promessa de paz. Então, através desse escapulário, através dessa aparição, foi se espalhando em toda a ordem carmelita esse escapulário. E foram tantos os milagres que aí pediram autorização para que fosse espalhado para todos os fiéis. E aí os sacerdotes começaram a usar. A tal ponto ficou famoso que por volta de 100 anos depois, Nossa Senhora aparece aos Papa e pede o uso do escapulário e ainda dá mais promessas. Ela promete ao Papa o privilégio sabatino.
0: Olha só.
3: O que significa isso? Aqueles que utilizarem o escapulário, morrendo no primeiro sábado após a morte, ela mesma vai tirar do purgatório.
0: Olha só.
3: E é interessante, podem pesquisar famílias que são católicas, quem tem devoto de Nossa Senhora do Carmo na família. Meu avô, por exemplo, faleceu no sábado. Quer dizer, no mesmo dia que faleceu, Nossa Senhora já foi lá e tirou a promessa que ela fez.
1: Olha,
3: a promessa que
1: ela cumpre, viu?
3: Ela cumpre. Agora tem um ponto que a gente tem que lembrar: uso piedoso do escapulário. Eu tava contando mais cedo uma história que tem muitas histórias e tem uma frase italiana que diz assim: se não é vero, é bene trovato.
0: Explica pra gente.
3: Se não é verdade, tá bem contado. Se não é verdade, tá bem contado. E o caso de um rapaz que ele usava o escapulário e num momento de loucura foi se jogar do precipício.
0: Olha só.
3: Aí o pessoal, não, mas tem a promessa, né? Se morrer usando escapulário, ele correndo ali, passou um galinho, tuf, tirou o escapulário dele. Então, assim, não é porque a gente tá usando escapulário, agora eu vou viver a vida louca, meu amigo. Eu tô com o escapulário aqui, ó.
0: Não é licença,
1: eu posso fazer
0: pecar,
1: o que eu quiser.
0: Né?
3: Posso fazer o que eu quiser, eu tô salvo.
1: Muito ao contrário.
3: Isso.
1: Muito ao contrário.
3: Há uma responsabilidade, porque através do uso do escapulário, nós entramos numa família, que é a família carmelitana. É tanto que tem na liturgiazinha ali da imposição do escapulário que recebe esse hábito bendito e através dele estarás na família carmelitana, na família dos filhos de Nossa Senhora do Carmo. Portanto, pertencemos, de certa forma, também à Ordem do Carmo. E pertencer a algo dessa estatura, claro, nos traz graças especiais, proteções especiais, mas também responsabilidades. Então é portar o escapulário com amor, com devoção e com piedade.
0: É isso aí, olha só que aula sobre o escapulário. Nossa Senhora do Carmo, né, nos pede para usar essa ferramenta aí como proteção e a promessa de Nossa Senhora. E nós cremos naquilo que a Santa Igreja recomenda. Muito importante, eu mesmo não conhecia com essa riqueza de detalhes isso. A história do escapulário Nossa Senhora do Carmo. Obrigado, Caio, por essa explicação. E agora a gente vai se aproximando do nosso intervalo. Então, você que está nos acompanhando, fica de olho, fica atento. A gente vai conversar ainda sobre os arautos do Evangelho aqui na nossa cidade, na cidade de Moreno, em outros municípios onde também tem pessoas dos arautos do Evangelho. A gente vai falar a dúvida que todo mundo quer sanar, né? Eu tenho um filho na faculdade, eu tenho uma filha, eu tenho um neto, uma neta, como é que eu faço? Ele pode sair com os amigos da faculdade, isso vai fazer mal para a alma dele? Não vai? O que é que a gente pode deixar, o que é que não deixa, o que é que tem que ficar de olho? Você que é jovem, está nos ouvindo agora, eita, e agora o pessoal tá me chamando para ir para um bar, me chamando para ir para uma festa, me chamando para ir para uma calorada, como é que eu faço, como é que eu ajo? Fica atento que a gente vai falar sobre a vida do católico também no ambiente universitário, tá?

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0: Seja muito bem-vindo de volta. Seja muito bem-vinda, você, meu irmão, minha irmã. Tem dúvida aqui no ar antes da gente entrar na segunda pauta da nossa tarde, do nosso Catolizando. A Cleonice perguntou assim: olha, pessoal, mas eu encontrei um padre que disse que o escapulário que vale mesmo é aquele feito de tecido. E aí fica essa dúvida: o material interfere, Caio? Não interfere? Quais são as características do escapulário pro povo de Deus não ser enganado, né? Pra não passar mais tempo no purgatório, né?
1: É, pois é.
0: Pra Nossa Senhora ir levar no sábado. Conta pra gente aí.
1: Então, vamos desmistificar agora o uso do escapulário. De início, o que era o escapulário? Era um tecido marrom que cobria o corpo todo, inclusive. E não tinha grafia nenhuma, era só um tecido marrom. E por que escapulário? Porque está sob as escápulas. É um desses ossos que está por aqui e se chama escápula. Por isso que a gente chama de escapulário. Na Itália já tem um outro nome, que não tem nada a ver com escapulário. Já é outro nome, mas é a mesma coisa. De início, realmente, era de tecido. Mas depois foi se atualizando. Então, o que é que São Pio X, por exemplo, determinou aos missionários, depois aos trópicos, e o que está prevalente hoje em dia? Hoje se pode utilizar, é um privilégio do Brasil, dos países todos que estão abaixo do trópico, o escapulário de metal também. De aço, de ouro, de bronze. Agora tem que ter um detalhe, tem que estar cunhado aqui Nossa Senhora do Carmo e atrás o Sagrado Coração de Jesus. Aí vem a pergunta: pode São Bento? Não, porque Nossa Senhora do Carmo. Pode Nossa Senhora da Conceição? Também não. Pode escapulário do Espírito Santo, que eu já vi que tem que vende lá no carro de Santa Rita, tem de tudo. Também não. Nossa Senhora do Carmo atrás o Sagrado Coração de Jesus. Isso, o escapulário chamado de medalha, que São Pio X falou assim: pode utilizar o escapulário com a medalhinha. Por que de metal? Porque quando vinham os missionários, aí utilizava aquele pano de algodão, aí mofava, tinha problemas logísticos, né? E aí a igreja, claro, é mãe, ela percebeu isso e autorizou o uso do escapulário de metal. Depois tem aqueles de plástico. Pode? Pode. Lembrando, Nossa Senhora do Carmo, Sagrado Coração de Jesus. E de tecido também. Tem de tecido com Nossa Senhora, tem de tecido sem. Só o liso também tá válido. Eu ganhei um escapulário, por exemplo, feito pelas monjas carmelitas de Madrid. Tem uma cruz na frente e uma cruz atrás. Pode? Pode também. Porque é de tecido.
0: Uhum.
1: Então, existe tudo isso. Depois, a bênção do escapulário, ela é na pessoa, não é no escapulário. Então, você comprou aquele primeiro escapulário, o padre abençoou, impôs sobre você. Tem todo o cerimonial ali no ritual de bênçãos. Tem toda a sacristia, tem esse ritual. A bênção é sobre a pessoa. Se quebrou, o que é que eu faço? Já põe de volta outro. Ah, mas eu preciso abençoar, preciso ir de novo no padre, perdi a bênção. Não. A bênção já foi sobre você. Recebeu uma vez, tá recebido.
2: Então, muito interessante, né, Caio? Porque assim, não é igual abençoar um terço.
1: Isso.
2: Até porque a gente já viu, não sei se meus irmãos já viram, já vi abençoando como se fosse abençoando um terço. E não, a bênção é sobre você, né?
1: Isso, exatamente.
2: E fica essa dúvida mesmo. Ah, meu escapulário quebrou, né? E aí eu preciso comprar outro, vou receber a bênção de novo? Não, né? Então,
1: é isso,
2: tá.
1: Precisa.
2: Até, acho que até essa dúvida aí foi tirada agora.
0: Bom demais. E aí, é claro que não é necessário essa bênção, né? Já foi sobre a pessoa. Eu lembro agora um padre muito amigo, o padre Rui Tato, da paróquia dos Torrões, aqui em Recife. E ele foi dar uma bênção lá em casa recentemente. E ele disse: olha, tem algum objeto que vocês receberam ou compraram recentemente que tá aqui dentro de casa? Eu tenho, tem alguns, padre. O senhor falando aqui, a gente lembrou e tal. Pronto, traga aqui que eu vou abençoar. Por quê, padre? Porque é bom. Nunca se sabe por quais mãos esses objetos passaram.
1: Isso.
0: E a intenção das pessoas que venderam para vocês, que presentearam a casa de vocês. Então, é sempre bom que se tenha bênção sobre,
2: sim,
0: a casa, os objetos que recebe. Mas no caso do escapulário, não é necessário para que essa bênção permaneça, né? A partir ali do segundo ou do terceiro, que eventualmente se rompa, se parta, né? Isso, Caio?
1: Exatamente, até porque É, imagina, se tirou o escapulário, eu não tiro meu escapulário nem pra tomar banho.
3: É por isso que aí não poderia ficar usando direto o de tecido,
1: isso,
3: né?
1: Isso, de tecido, aqui
0: vai
1: no nosso caso
0: no
1: do
0: banho, né? Tenho que estar com o escapulário.
1: Isso, exatamente. E aí, imagina, se toda vez que você romper esse escapulário, tem que correr pra comprar, depois corre na igreja pra poder... Então, já pode colocar novamente, na primeira oportunidade, pode pedir pro padre abençoar. Depois, se você falou, o Padre Rui vai celebrar hoje nos Arautos, inclusive, de 17 horas. Fica o convite. É, uma vez um padre foi abençoar lá em casa, ele perguntou onde é que fica aqui o quartinho da bagunça. Aí não é aqui, ele foi, saiu abençoando tudo.
0: É isso aí.
1: Nos conventos tem até essa prática. Minha irmã passou 2 anos lá nos Arautos, em São Paulo, tudo que se recebia ficava numa caixinha, quando ia o padre no convento, ele ia lá, abençoava. De uma sandália, um relógio, tudo era abençoado.
2: E isso é muito importante. Isso é uma história verídica, tá? Aconteceu um irmão nosso de comunidade. É, veio um missionário lá da Canção Nova, tava na casa, ele não era padre nem nada, mas no momento de oração, Deus revelou a ele que uma imagem que estava lá tinha sido feita por mãos que queriam mal.
0: Impressionado, né?
2: E aí ele falou, ó, Deus tá me revelando isso. E assim, e aí eles e o casal na hora, né, esse casal família nossa fez, mas olha, é uma imagem, né, nunca imaginei. Ele fez, pois vocês vão quebrar essa imagem e jogar no rio, né, num córrego, porque enfim, deixa que joga fora, sabe? Isso. Quebra e joga fora. Então, assim, a importância da, como o Vitor trouxe, como o Caio também trouxe, de você sempre realmente, quando tem alguém na sua casa, né? Buscar isso, principalmente o padre, tá? É. Esse irmão, ele não era padre, ele não podia abençoar, ele não ia dar a bênção em nada, mas Deus o revelou pra ele, né? Então, assim, porque Deus usa da gente, né? Sim, pra claro, essas revelações.
0: E até as pessoas, né? A gente às vezes não sabe as pessoas que a gente leva pra dentro da casa.
2: Exato.
0: Da gente. A gente precisa ter muito cuidado, porque a casa da gente é a nossa intimidade, é o lugar de vivência, de convivência, de amor fraterno, de família. Então a gente precisa ter esse cuidado com as pessoas que entram na nossa casa. Isso é muito importante. O fundador lá da Porta Fidei, se tiver me ouvindo, o meu querido fundador, amigo, irmão, grande. Eu brinco assim, eu chamo ele de capitão. Aí ele diz assim, toda vez que ele atende o telefone, eu falo, fala capitão, aí ele dá aquela risada e tal. E aí ele diz o seguinte, olha, se alguém chegar na sua casa e lhe disser assim, Deus te amaldiçoe, você vai sentir no seu coração? Vai, né? Então veja, quando alguém fala assim, Deus te abençoe, você não sente a graça de Deus chegando em você, o padre, o bispo falando isso, porque as coisas espirituais, sobrenaturais, existem.
2: Exato.
0: E é esse o ponto, seja através de uma palavra, através de um objeto, através de uma visita, de uma pessoa. E na palavra de Deus está recheado de momentos onde os seres humanos encontram anjos em forma de pessoa, não é assim?
2: Sim.
0: Não foi assim em Sodoma e Gomorra, quando os anjos desceram para avisar a Ló e a sua família de que haveria ali uma grande destruição pelo pecado daquelas cidades. E a palavra de Deus não disse isso apenas, diz que aqueles 2 anjos tinham uma aparência muito bela, inclusive se destacavam em meio às outras pessoas. Então os anjos têm essa capacidade de se configurar a aparência humana. Aí eu pergunto a você, se os anjos têm, os demônios têm também?
2: Uhum.
0: Possivelmente, não é assim que
2: sim,
0: a gente aprende dentro da igreja?
2: Sim.
0: E a gente precisa ter esse cuidado de saber quem levar para dentro de casa e ter as ferramentas necessárias para se proteger, a oração, os sacramentos, a palavra de Deus, o escapulário Nossa Senhora do Carmo, tantos outros instrumentos que Deus manda do céu, né?
2: Exato.
0: Sacramentais. Deus manda do céu dizer assim, Nossa Senhora, Mãe de Deus, vá lá. Diz assim, aos anjos, vão lá falar para ele, apareçam e digam ao meu povo. E a gente vê, a gente ouve, às vezes a gente não crê, né? Mas isso é muito importante da gente destacar, né, Caio?
3: E você tá ouvindo a gente agora, de repente as coisas não estão muito bem na tua casa, você já pensou em chamar um padre, convidar um padre para ele dar a benção na tua casa?
0: Faz, né,
3: exatamente. Às vezes a pessoa nunca levou nenhum padre lá.
1: Sim.
3: Então, você que está ouvindo agora, tava tão. Tudo parece que está de cabeça para baixo na tua casa, né? Confusão, intriga e tudo. Chama o padre. Chama o padre para ele dar uma benção. Abençoar a tua família, abençoar o teu lar. todos os objetos da tua casa. Chama o padre.
2: E esse testemunho, só para completar, porque o que Carl trouxe é importantíssimo. Esse casal queria muito engravidar.
0: Olha só.
2: Eles queriam muito. E assim, ela, a esposa, ela tinha realmente problemas, né? Enfim, estavam indicando até inseminação e eles, não queremos pela graça de Deus. Se Deus mandar, louvado seja Deus. Depois que eles tiraram esse objeto, enfim, fizeram tudo que aquilo que o rapaz pediu, o missionário pediu, no final do ano eles engravidaram, receberam um milagre.
1: Impressionante, impressionante isso. É verdade. Eu já presenciei, levaram imagem até do Sagrado Coração de Jesus para ser abençoada. Na hora da bênção, dentro da sacristia, a imagem pegou fogo.
2: Olha aí.
1: Pegou Deus. Fogo. Isso acontece mesmo, isso daria um outro podcast.
0: Com certeza.
1: Exato.
0: Vamos anotando aí. E aqui, ó, a Cida vem perguntando, ó. Então, se eu comprar um escapulário e levar pro padre, dar a bênção e depois entregar esse escapulário a alguém, eu tenho que levar a pessoa que recebeu também?
1: Isso. Se a pessoa, ela ainda não foi revestida do escapulário, não cumpre somente você dar de presente o escapulário. Ela tem que receber a bênção de um sacerdote. Se não me engano, os irmãos devotos também, carmelitas, alguns freis que não são padres, podem também revestir do escapulário. Então é muito fácil, é só ir. Por exemplo, em Piedade tem uma paróquia carmelita, Nossa Senhora da Piedade. Uhum, lá tem vários irmãos carmelitas. Aqui no centro do Recife também, na Basílica do Carmo. Então não falta irmão carmelita. Ou o padre da sua paróquia também pode impor o escapulário. No início, apenas os padres carmelitas poderiam revestir uma pessoa do escapulário. Uhum. Hoje em dia já está autorizado todos os padres.
0: Muito bem, então olha, a gente tem aí um pouquinho mais do que 14 minutos de podcast. Eu acho que o programa dos Arautos a gente vai ter que marcar um outro momento,
1: porque
0: o pessoal aqui quer saber de todo jeito.
1: Uhum.
0: Como é que concilia essa vida, Caio? Lá de universitário, estudante de direito, presidente do diretório acadêmico da Universidade Católica de Pernambuco, com as amizades do mundo. Conta aí pra gente, olha, um convite que você recebe, como é que faz o discernimento? Pode ir pra um bar, pode ir pra uma calorada, não pode, você vai, como é que faz pra conseguir contemplar, harmonizar tudo isso?
1: Fazer o pessoal voltar à escola agora. Já lembram daquele jogo de barra-bandeira?
0: Barra-bandeira?
1: Sim, sim. E aí é assim, ó, Nossa Senhora joga a bandeira e a gente sai correndo atrás. É assim que concilia.
3: A vida não, ou seja, não pode parar, né?
1: Isso, exato. Não pode parar. Com a vida católica, a vida universitária, a vida de casa, a vida de trabalho. Nossa Senhora joga a bandeira e a gente corre atrás. Então, na universidade... É importante, essa semana houve o primeiro encontro, inclusive, de jovens da Matriz de São José. Nosso padre, amigo, padre Davi.
3: Padre Davi.
1: E ele levou Eduarda Lessa, que é daqui de Recife. É, assim, não sei se ela vai ouvir, porque não é bom que se elogie na frente da pessoa, mas acho que ela não tá ouvindo, eu vou elogiar. É a pessoa que tem a carreira mais brilhante do ponto de vista acadêmico que eu conheço.
0: Olha só.
1: Ela fez direito na USP, depois passou para um mestrado em Harvard, fez e já foi aprovado no doutorado em Direito em Harvard.

0: daquele jeito, né? É, cautelosos como as serpentes, puros como as pombas. Uhum. Também astutos como as serpentes. Entender aonde eu posso falar, aonde eu tenho que calar. Ao mesmo tempo, ser exemplo de turma, de nota, de pontuação, de respeito ao professor, aos outros colegas. E particularmente, quando chega alguém contra a fé, o que vem ridicularizar, o que vem, que tem, inclusive na escola, no ensino médio, sobretudo, às vezes é um professor que faz isso, acontece isso, muito.
1: Infelizmente.
0: É, eu me sinto desafiado, e no momento eu me sinto rebaixado, eu me sinto desafiado a dar a volta naquela pessoa. É incrível.
2: Olha só.
0: E acontece.
1: E defender a sua fé.
0: Exatamente, e a graça de Deus. Eu lembro uma ocasião no ensino médio, por exemplo, que a professora estava falando mal da Idade Média. Aí eu poderia na hora bater de frente. Mas aí eu não... Peraí, segura. Aí ela continuou falando. Professora, foi na Idade Média que surgiu os hospitais? Foi? Ela... Foi. Aí você quer dizer, professora? Aí daqui a pouco... Professora, foi na Idade Média que surgiram as catedrais? Foi. Foi. Professora, foi na Idade Média que surgiram as universidades? Foi, porque na Idade Média também teve. Muito importante essa fala, né? Porque... Foi uma época onde
1: ela
0: houve
1: entendeu,
0: uma produção,
1: né?
0: Universitária. Ela lembrou disso tudo. Agora foi tudo sugestão que a gente foi colocando ali, sem bater de frente, sem só sugerir, fazendo em modo de pergunta até.
2: É indução.
0: O negócio
2: da
0: reverteu.
2: Resposta, né? Claro.
0: Então, é esse o nosso trabalho enquanto católicos, de ao mesmo tempo sermos prudentes e astutos como as serpentes.
2: Bacana.
0: É aquela coisa, a serpente, não sei se alguém já foi picado por cobra, eu nunca fui, mas dizem que é assim: você é picado que nem viu.
2: É.
0: Aí a gente tem que se utilizar disso também pro bem.
2: Claro.
0: Porque o mal muitas vezes é assim.
2: Essa astúcia precisa estar presente no coração do cristão, né? A boa astúcia. E Caio falando, eu lembro muito da minha época de faculdade. Eu estudava na Universidade Pública, Universidade Federal de Pernambuco, no curso de Economia. E eu brinco com o pessoal, né? Entrei normal e saí normal. Assim, entrei católico e saí católico. O pessoal costuma dizer assim que é uma fábrica de virtuamento, né? E eu tinha alguns colegas que na aula de, por exemplo, formação econômica do Brasil, economia brasileira, falar da história do Brasil, não gostavam de sentar perto de mim, porque o professor normalmente ia tecer algum tipo de comentário contra a igreja. E naturalmente eu rebatia todos eles.
1: Então,
2: aí o pessoal já brincava, não, o pessoal chamava Vitão, Vitão, cala a boca, Vitão, cala a boca, Vitão. Eu tô do teu lado, cara, ele vai te marcar, vai me marcar porque eu sou teu amigo. E assim, graças a Deus em todas essas disciplinas, inclusive em economia brasileira, Deus me deu a chance de tirar um 10 bem fechado.
1: Boa, olha
2: a prova desse
0: só
2: professor.
0: Assim.
2: Gente boa, professor, mas tinha um pensamento ali de oposição à igreja. E aí a gente tinha até certa conversa, certa amizade. E a gente acredita muito como católico de que nós não devemos nos furtar do bom combate.
0: Isso, exatamente. O que acontece hoje na Unicap, que é realidade. É, os professores já me conhecem, eu saio para ir no banheiro. Aí fala alguma coisa.
2: Olha só.
0: É incrível.
1: Espera você sair.
0: Eu saí pra ir no banheiro. Aí fala alguma coisa, porque sabe que se eu ouvir, eu não vou.
1: Você tem, vou que, você tem que treinar alguém também pra ficar do
2: lado. Na faculdade. E dentro do próprio catecismo da nossa igreja, nós temos ali, logo no início, né? É dever de todo católico conhecer a sua fé para poder defendê-la.
0: Exatamente. Isso.
2: Não é um direito do católico defender, é um dever. Você, como católico que nos ouve, nós, como católicos nessa bancada, nós temos o dever que é dado pela igreja de conhecer a nossa fé, conhecer a história da igreja para poder defender. Porque imagine você numa sala de aula, você é um estudante universitário, muitas vezes o professor ou outra pessoa na faculdade levanta falso testemunho contra a igreja, contra o passado da igreja, contra o próprio Cristo, e você fica assim, o que é que eu vou responder? E a gente faz essa pergunta porque muitas vezes a gente não tem o conhecimento necessário, não buscou aquele conhecimento para poder defender a igreja como ela merece.
1: Ô, Bob, e se fosse alguém falando do seu pai e da sua mãe?
2: É por ali,
0: pois,
2: né?
0: Pois é.
3: Exatamente.
1: Estão falando do seu pai e da sua mãe.
2: E a gente precisa ter...
1: Estão falando de Deus, estão falando da igreja.
2: Claro.
1: Estão falando, sim, do seu pai e da sua mãe.
2: E com a sabedoria, né? Ninguém vai dizer, ó, professor, você é isso, é aquilo. Não. A gente precisa ter essa sabedoria, como o Caio falou, do momento em que falar, da forma como falar, analisar o ambiente, que a sabedoria consiste nisso, né?
3: Até porque, Borba, e

0: meus irmãos que estão aqui. Nesse momento que você pode, né, defender a sua fé de forma, com a sabedoria, com discernimento, você tem a oportunidade de estar evangelizando pessoas que estão ali ao seu lado, isso, na sala de aula, entendeu? Porque eles vão ver que talvez um professor vai ser mais ríspido com você, uhum, e você vai responder de uma forma educada, até mesmo amorosa, uhum, até mesmo com sugestões, entendeu?
1: Exatamente.
0: E a pessoa vai falar, nossa, ele realmente vive o que ele fala, né?
1: Uhum.
0: O primeiro ponto. E o segundo ponto é assim, como ele é diferente, né?
1: É, exatamente.
2: Tem autenticidade. E hoje em dia o que falta é autenticidade. Eu acho que é Carlo Acutis que tem uma frase dessa assim,
0: isso,
2: né?
0: Isso, isso. Mas todos nascemos originais e muitos morrem fotocópias.
2: Exatamente. Então nós não podemos ser fotocópia. Não, exatamente, podemos ser fotocópia. Temos que ser realmente outros cristos. Porque aí vem uma frase de São Francisco. Muitas vezes o único evangelho que aquela pessoa lê é a sua vida.
1: É verdade, é verdade.
3: E muitas vezes na sala de aula tem pessoas que nunca ouviram a verdade.
1: Pois é.
3: E aí precisa ouvir, né?
1: Uhum. Como o luzeiro, né? O católico, ele é chamado para ser sal da terra e luz do mundo. Então, isso, as pessoas precisam identificar em um católico, muitas vezes até sem as palavras propriamente ditas, mas através da vida. Eu lembro que na Federal, lá na UFPE, tinha um bar muito tradicional lá do lado, chamado Bar da Kelly. E todo mundo ia no Bar da Kelly. Aqui, quem é de Recife, ali na área da Várzea, naquela área pela Caxangá, já deve ter ouvido falar. E se estudou na UFPE, já ouviu falar mais ainda. O pessoal, não, vamos, tal, não sei o quê, porque vai ter aquele show. Vou, não, meu irmão. Por quê? Porque não é a minha praia, não é aquilo que Deus me chama para viver. Então, a gente precisa ter também a coragem de dizer não. A gente precisa ter a coragem de desagradar mesmo as pessoas que estão ao nosso redor. Se for para cumprir a vontade de Deus, se for para viver um caminho de santidade, ah, tem problema eu ir para determinado local? Veja, depende do local. Eu faço minhas palavras do Frei Denis, que esteve aqui conosco 15, 20 dias atrás. Olha, qual é a intenção que está no seu coração de ir para aquele lugar?
3: Isso.
1: Exatamente. Então, qual é a intenção do coração? E depois, as coisas que estão sendo feitas lá, faladas lá, cantadas lá, ofendem a Deus de alguma forma? Se ofendem, não faz sentido a gente estar naquele lugar, não é? E existem muitas coisas boas para se aproveitar na vida, né, Caio? E tudo me é permitido, mas nem tudo me convém, né? Tá escrito, né? Bem por ali, a vida é na universidade.
2: Isso, exatamente. A todo momento, a universidade, né, é um ambiente amplo, que tem realmente de tudo. É um universo. E aí, é ali que a gente vai amadurecer a nossa fé e vai dar o testemunho da nossa educação, inclusive dentro de casa. E esses ambientes, muitas vezes nós somos convidados, enquanto cristãos, referências cristãs, para dar, na verdade, uma legitimidade àquela programação. Foi um conselho que o padre Takeshi me deu. Cuidado, que às vezes o convite que estão lhe chamando é porque, não, Caio tá no meio, então tá tudo certo. Então, muitas vezes estão lhe chamando para isso. Porque fulaninho tá no meio, então tá tudo bem, tá tudo
1: legitima
2: certo.
1: Legitima aquela situação, né?
2: Legitima a situação. Então, tem que tomar muito cuidado. Porque hoje em dia, inclusive ali nos primeiros períodos, o pessoal quer dar a louca.
1: Uhum.
2: Quer dar a louca. E soltar a louca da casa, né? Santa Teresa diz, todo mundo tem um louco aqui
1: na
2: dentro.
1: Na imaginação, né?
2: Santa Teresa
1: dá. A imaginação é a louca da casa, ela diz.
2: Isso, exatamente. E aí a gente tem que, com muita oração, com muito exemplo, fazer o inverso. Hoje em dia a igreja, ela tem programações imensas para os jovens. Então, quando lhe dão um convite, responda como? Com outro. Responda com outro convite.
3: Eu tenho um convite melhor, né?
2: É, vamos para missa, vamos para encontro de jovem. Quantas paróquias tem encontro de jovem? Tem encontro de adolescente, tem para jovem mais tradicional, tem para jovem mais carismático, tem Porta Fidei, tem São José. Tem arautos.
1: É,
2: nos arautos, por exemplo, é interessante. Você ganha uma pá, ganha um carrinho de mão, tem tijolo para carregar, não falta programação lá. Não falta programação.
1: Bom demais. E assim, não tem problema o católico ir para um cinema, para a praça, para um show, a depender do show, a depender do que está sendo cantado ali.
2: Isso.
1: A beleza vem de Deus. A música, originalmente, ela foi criada pela igreja para louvar a Deus. E ali na Idade Média, voltando a esse aspecto, é que ela foi secularizada, né? As pessoas pegavam
2: isso, na decadência da Idade Média ali,
1: as composições dentro da igreja e colocavam outras letras. E daí nasce todo tipo de conteúdo musical. E alguns eu acho que eu não chamaria nem de musical, né? Porque não sei dar esse título.
2: A musical.
1: A musical. A gente vai se encaminhando, infelizmente, para o fim desse Catolizando. Muita conversa boa, muita conversa de Deus.
0: Quando é bom, passa rápido, né,
1: passa
0: Boba?
1: Passa rápido demais. Eu lembro
2: três
1: que...
2: Três programas anotados já.
1: Três programas vão sair desse aqui. Muita coisa boa. Eu queria aproveitar para dar uma, mandar um abraço para Rafa, Rafael Pereira, um amigo irmão da comunidade Porta Fida, e já mandou aqui, ouvindo a Rádio Olinda com Vitor Borba agora. Já tá aqui, né? Deve estar no carro ouvindo. Obrigado, meu irmão, pela sua audiência, pelo seu carinho. Então, Caio, a gente queria agradecer a você esse momento, pelo tempo aqui no programa. Eu acho que foi muito claro, muito objetivo, muito transparente. Eu acho que a gente conseguiu tirar,
0: muito rico,
1: graças,
0: né,
1: a Deus, exatamente. Muito leve, passa rápido. Eu acho que a gente conseguiu tirar muita dúvida, né, Carl, do povo isso. de Deus, que muitas vezes se encontra nessa situação e não sabe como agir, né?
2: Uhum.
1: Você mal educado, você é o cara chato da história, você é a pessoa que é o santinho do pau. Mas a gente tem que ter a coragem de ser católico, né?
2: Isso, exatamente. Ontem tava um me perguntando num grupo, não, porque não sei o que, você quer pecado? Você que lá é pecado, você quer pecado? É. Ah, não, isso é um falso moralismo criado pelo catolicismo. 10 horas da noite, meu amigo, se você acha, problema é seu. A questão, eu estava até dizendo pro meu pai ontem, a nossa civilização foi fundada pela Igreja Católica.
1: É isso.
2: E ela começou a dar errado quando a nossa civilização começou a se distanciar da fé católica.
1: É isso.
2: Então, se a gente quer uma civilização, se a gente quer a paz no mundo, não sei o que, não sei o que, é retornar à fé católica. Retornar para casa, retornar às nossas origens. E não é um retorno às origens, como falsamente se prega, um retorno às origens animais. Vamos voltar à natureza, vamos virar uma tribo agora. Solta todos os instintos. Não, retornar à nossa casa é a casa do Pai, a casa do Nosso Senhor. Aquela civilização que Nosso Senhor Jesus Cristo veio trazer, que Nossa Senhora vem cada dia que passa se tornando mais mãe, aparece, dá o escapulário. É rainha da nossa cidade, então é a essa casa que nós devemos nos voltar, é essa casa que vale a pena servir e entregar a vida. É dizer, Nossa Senhora, joga a bandeira que eu vou atrás. A senhora me ajuda e a gente corre atrás e vence, porque a vitória dela já está declarada. Ela disse em Fátima, por fim, meu imaculado coração triunfará. Então pode acontecer de tudo, inclusive a gente pode aparentemente ter perdido, tá na pior situação, voltamos a ser 12. A vitória já foi declarada, a vitória é de Nossa Senhora. Então eu quero estar do lado vitorioso.
1: Sem dúvida.
2: Tô falando da Copa, vai ser não sei quem, vai ser não sei o quê. Olha, eu não sei quem vai ganhar a Copa, agora que eu sei que Nossa Senhora vai ganhar tudo no final.
1: Amém. É isso mesmo.
3: Vocês ouviram, Nossa Senhora, joga a bandeira que eu vou atrás. Quem é que você tá seguindo? Reflita
2: isso,
3: bem.
2: Que bandeira é essa que você tá correndo atrás? Quem você deixou jogar a bandeira?
1: É isso aí, povo de Deus. Muito obrigado por mais um programa. Obrigado, Caio, pela participação. Pra gente encerrar, eu gostaria de lembrar, a partir da sua fala, que todas as vezes que Nosso Senhor ele é confrontado na Sagrada Escritura, ele diz, não era assim no início. Ele nos convida a olhar ao início, ao Criador, à forma que o Criador pensou para que nós pudéssemos viver. Muito obrigado, povo de Deus. Obrigado, Caio. Obrigado, Cal. Obrigado, Luquinhas.
3: Deus abençoe, povo amado. Deus abençoe vocês. Um final de tarde muito abençoado.
2: Salve Maria.
3: Nossa alegria.

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Olá, meu irmão, minha irmã, muito boa tarde a você. Estamos de volta com o nosso Palavras que Não Passam neste sábado, dia 18 de julho de 2026, na segunda edição do nosso Palavras que Não Passam. Especial do Padre Zezinho, que está indo ao ar todos os sábados nesta Rádio Agnus Dei, com você, conosco aqui, depois de uma semana inteira com o nosso querigma de segunda a sexta, voltamos com o nosso Palavras que Não Passam aos sábados, sempre desse horário das 14 às 15 horas. Estaremos juntos com o Padre Zezinho, acompanhando toda a sua trajetória, toda a sua carreira, catequese, a musicalidade, tudo o que o Padre Zezinho construiu ao longo desses mais de 60 anos de carreira, e a gente vai acompanhando aqui, matando saudades, ouvindo canções, enfim, conversando sobre as coisas da igreja a partir da catequese do Padre Zezinho também. Juntos estamos, está no ar, Palavras que Não Passam.

você pode fazer a sua participação também no Palavras Que Não Passam pelo 87991853312. Abrindo o nosso programa de hoje, eu quero tocar uma canção antiga, mas bonita. Essa canção é do Padre Zezinho, sim, porém não foi gravada por ele. Mas vem lá do disco Reviravolta. É, nas reviravoltas que o mundo dá, nas idas e voltas que a vida tem. Vamos cantar então a canção Reviravolta, para poder abrir o nosso Palavras Que Não Passam de hoje. Boa tarde, bem-vindo.

0: Mas... aí a canção de 1978 do Padre Zezinho, a canção Revira Volta, no seu Palavras Que Não Passam. E a gente prossegue o programa de hoje. Segue como? Segue agora conhecendo um pouco mais da vida do Padre Zezinho. Vamos ver. Padre Zezinho.
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0: Semana passada destacamos a questão da infância e da família do padre. Hoje vamos destacar o seu sacerdócio, a sua vocação. Na biografia História e Vida, vamos ver então a vocação sacerdotal do Padre Zezinho. Vamos lá.

A questão da religiosidade do Padre Zezinho já faz parte da sua família. Desde criança, ele disse que queria ser padre. São vocações. Ele disse que Deus pode chamar aos 50, aos 60, mas também pode chamar aos 10 anos de idade. Esse sentimento religioso fazia parte do cotidiano da família dos Oliveira. Com 7 anos de idade, o pequeno Zezinho era coroinha. Aos 9 anos, um de seus irmãos entrou para o seminário do Sagrado Coração de Jesus em Taubaté. E com isso, acendeu mais ainda nele o desejo de ser padre. Desejo que foi reforçado pelo exemplo diário dos padres que se empenhavam em dar a vida pelos outros. O irmão do padre Zezinho, alguns anos depois, voltou para casa, mas o Zezinho, aconselhado pelo irmão que voltou, ficou lá, tranquilo, firme em sua decisão. Essa era a sua vocação, aquela era a sua vida. E ele dizia: eu tenho um enorme amor pelos padres deonianos, os padres que me acolheram. A partir dali foram anos de formação intelectual firme, rígida. Primeiro no seminário de Lavras, em Minas Gerais. Depois no de Corupá, em Santa Catarina. Para qualquer garoto mal entrado na adolescência, seria sofrido separar-se da família, lançar-se à aventura de seguir uma vida de estudos em lugares distantes. Mas Zezinho estava animado pelo vento da fé, pela certeza de estar trilhando o caminho escolhido por Deus. Ele sabia enturmar-se com facilidade, era um líder, sempre foi. Ele dizia: eu queria ser padre, nada mais do que isso. Mas ser padre, no meu caso, significou fazer não o que eu queria, mas o que a igreja me pediu. Aos poucos, ele foi criando jeito de seminarista, inconfundível. A grande facilidade de comunicar-se com os jovens era o seu forte. Atentos a isto, os seus superiores decidiram enviá-lo para os Estados Unidos, onde havia cursos avançados de Sociologia da Juventude e Psicopedagogia. Lá, ele cursou Teologia e Psicologia durante 4 anos. Ordenou-se padre aos 25 anos. Aí era hora de voltar. Ele foi ordenado padre nos Estados Unidos. Chegando ao Brasil, o padre Zezinho, jovem padre Zezinho de 25 anos, começou as suas atividades na paróquia São Judas Tadeu, lá em São Paulo, no bairro do Jabaquara. A ele foram entregues cerca de 14 mil jovens, com quem ele passou a trabalhar de forma revolucionária. Teatro, música, grupos de reflexão, jornadas. E foi criada também a Missa dos Jovens, às 11 horas da manhã. Em pouco tempo atraiu pessoas de todos os bairros e de todas as idades. Mas aí, junto com o sucesso, chegou também a incompreensão. Vivia-se o começo da década de 70, e aí o padre Zezinho começou a fazer uso da música popular e da dança em suas missas. O objetivo era um só: aproximar a juventude da igreja por meio de uma linguagem acessível, atual, direta e principalmente por meio da alegria. Era o suficiente para causar espanto e muitas vezes até indignação nos setores mais conservadores da igreja. Vamos lembrar que aquele período ali tinha acabado de acabar, como a gente pode dizer, o Concílio Vaticano II. Está a renovação litúrgica, a missa em português, deixou de ser de costas em latim, enfim, tinha toda essa motivação. Mas não era apenas dentro da igreja que o padre Zezinho incomodava. O país passava pela fase mais violenta da ditadura militar. E aquele jovem padre, desafiador, atraía sobre si a desconfiança do regime. Embora livre de qualquer vínculo ideológico, limitações dessa ordem sempre lhe foram estranhas, o padre Zezinho defendia claramente a liberdade de expressão, indignava-se com a violência e a tortura e lutava pela igualdade. Parecia ser perigoso. Ao mesmo tempo, ele tinha sobre si o manto protetor dos setores não progressistas da Igreja Católica e do carinho de tanta gente, muita gente que acompanhava seu trabalho. Naquele momento, ele já havia lançado discos de sucesso nacional. A ira da repressão começou a cair então sobre sua música e foi aos poucos censurada, mas as canções continuavam sendo cantadas nas missas. Depois, a violência encontrou um outro alvo. Qual? Alguns jovens da paróquia. Esse era o limite. Padre Zezinho só viu uma forma de protegê-los. Exilou-se por 6 meses na Espanha e na Itália. Na volta desse exílio, já começaram os ventos da abertura. O trabalho foi retomado. Padre Zezinho não cedeu um milímetro em suas convicções nem em sua forma de agir.
É preciso que se diga, aliás, que se trata de um homem teimoso e pouco afeito às classificações. Se os conservadores não o aceitavam, também a esquerda não admitia sua independência. E assim classificava o padre de modernizante, mas não revolucionário. Acusava o padre de estar em cima do muro. Padre Zezinho não se incomodou com as patrulhas. É preciso ter muito equilíbrio para ficar em cima do muro, disse o padre Zezinho. Também é de lá que se enxerga mais longe. A igreja é a favor da política desde que vivida em favor dos irmãos, disse o padre. Tornei-me um padre para as multidões. E isto pode ser alienante, transformador ou até revolucionário. A palavra do Senhor proclamarei. Ele exatamente canta essa canção para dizer do desafio que foi proclamar a palavra contra tudo e contra todos.

E depois dessa canção do Padre Zezinho, a gente então passa a ouvir um testemunho dele. E o testemunho do Padre Zezinho é muito bonito, porque ele fala sobre o sentido de ser padre. Acompanhe comigo. Ainda menino, eu mergulhei na ideia de ser sacerdote e ajudar pessoas. Por isso, optei por uma congregação de padres consertadores. Para mim, os deonianos, naquele tempo, chamado de padres reparadores, eles tinham a missão de consertar e ensinar a consertar comunidades. Eram os padres do Sagrado Coração de Jesus. Eram meio teólogos e meio sociólogos. Editavam uma revista chamada Reparação. Eu entendi o Coração de Jesus como aquele que tinha dó dos sofredores e que ajudava as pessoas com dificuldade. Jesus consertava os estragos que os sujeitos maus faziam. Os padres tinham essa missão de convocar os bons para ajudar em quem sofria e combater os maus e os desorientados. Tendo pai paralítico e mãe com saúde precária, que depois evoluiu em diabetes e amputação das pernas, chegávamos ao fim do mês com enorme dificuldade. Mas era uma pobreza repartida. Ninguém ficava sem a sua porção. O dinheiro era colocado em comum e primeiro se cuidava do pai paralítico, depois de quem mais precisasse naquele mês. Comida especial, só se sobrasse alguma coisa. Aí entravam os padres consertadores. As pessoas da comunidade eram motivadas a nos ajudar e o faziam de maneira muito fraterna. Foram eles que me possibilitaram, a mim e a vários meninos, a chance de estudar. Acharam quem nos ajudasse. Mais tarde, já no seminário, eu aprendi que o verbo consertar é um tanto quanto atrevido. Quem somos nós para consertar o mundo? Entendi, enfim, a ideia de reparação. Se quem deveria fazer não faz, nós fazemos. Se alguém vai embora, nós ficamos, assumindo que ele abandonou. Se faltam voluntários, nós nos apresentamos. Se quebrou, a gente ajuda a consertar. O Deus que fez, também refaz. O Deus que criou, se preciso, recria. Quem faz o vaso, se este se quebrar, junta os cacos e o torna outra vez o vaso que era. Reparar foi ficando um verbo associado aos verbos libertar, promover, elevar, consertar, devolver ao primeiro fim, redirecionar, corrigir a rota de uma vida. Para isso era preciso estudar psicologia, filosofia, história, sociologia, direito, teologia e matérias que nos preparassem para entender melhor o nosso tempo, a nossa gente, as políticas, as outras igrejas, a cruz, as dores e os sonhos de cada pessoa que viesse a nos procurar. Tínhamos que ter uma visão sociológica do país. Não deveríamos apenas ensinar o povo a rezar. Ele teria que aprender a pensar, a agir e a reagir diante das injustiças. O fundador de nossa congregação de sacerdotes e irmãos dedicou-a ao Coração de Jesus, acentuando a misericórdia do céu e as necessidades urgentes do povo. Sendo ele mesmo sacerdote, advogado, sociólogo, estudioso de teologia e diocese cristã, ele pediu dos seus padres que fossem homens estudiosos e ligados ao povo. Só se conserta e repara um país a partir do povo. As elites podem ajudar e ajudam, mas é a formação da consciência da maioria, no caso os pobres, que mudam a nação. Todos precisam conhecer seus deveres para com Deus e para com seu país, e todos precisam conhecer os seus direitos. Faz mais de 50 anos que emiti os primeiros votos nesta congregação e nela permaneço acreditando na sua proposta. Sou um reparador, não porque reparo no país ou nos outros, mas porque imagino a igreja e a política uma oficina onde se forma gente capaz de reparar o que quebrou. Errar, todo mundo erra. Mas um país que teima em não consertar suas leis mal feitas e se nega a redirecionar-se a partir das igrejas, do governo, do Congresso e do Judiciário, acaba um país sem conserto. O Brasil está nessa situação. Precisa urgentemente de conserto e de consertadores. Não existem oficinas de reparo de máquinas? Que se montem por toda parte oficinas de reparo da máquina Brasil. Melhorou, mas está longe de ser um país que deu certo. Talvez um dia dê, mas vai ter que passar pela oficina. Apertou demais onde não devia e afrouxou onde teria que apertar. Aí o testemunho do Padre Zezinho sobre a sua ligação com a congregação do Sagrado Coração de Jesus.
com esse testemunho que a gente escuta agora a canção do Padre Zezinho, Um Coração Me Procurou. É linda essa canção, que é cantada por ele e pela Sônia Mara. Ele dá o sentido, o fundamento do porquê ele pertence à congregação do Sagrado Coração de Jesus. Padre Zezinho e Sônia Mara cantando para nós, Um Coração Me Procurou.

0: E daí a canção bonita, Um Coração Me Procurou, com o Padre Zezinho.
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0: E agora, nós vamos ao próximo bloco do programa. Qual? A catequese do padre. O padre hoje vai fazer catequese pra gente. Semana passada, ele fez a catequese sobre a família. E o padre nos fala hoje sobre as palavras dos discípulos e de Francisco. Catequese do Padre Zezinho pra gente.
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Os discípulos disseram: nós o amamos porque ele nos amou primeiro. 1 João 4:19. Porque eu mesmo poderia desejar ser anátema de Cristo, separado, por amor dos meus irmãos, que são meus parentes segundo a carne. Romanos 9:3. Já sabeis a graça de nosso Senhor Jesus Cristo, que sendo rico por amor, se fez pobre, para que pela sua pobreza vocês ficassem ricos. 2 Coríntios 8:9. São os discípulos falando de amor. E o que diz o Papa Francisco? Três palavras-chaves: o amor de amizade unifica todos os aspectos da vida matrimonial e ajuda todos os membros da família a avançarem em todas as direções. Por isso, os gestos que exprimem esse amor devem ser constantemente cultivados, sem mesquinhez, cheios de palavras generosas. Na família é necessário três palavras: com licença, obrigado, desculpa.

E ao final dessa catequese a gente escuta a canção O Riacho é Como a Gente. Quem lembra dessa música? Não lembra? Como o riacho que vai... Lembra essa música? 1975, canta Padre Zezinho pra gente, O Riacho é Como a Gente. Como

0: E é com essa canção que a gente encerra esse primeiro bloco do Padre Zezinho. Daqui a pouco a gente tem a música da sua vida, sim. Sabe aquela música que ele toca do Padre Zezinho? Aquela canção bonita que você diz, essa música marcou a minha vida, essa música tem história comigo. A gente tem daqui a pouco esse quadro e tanta coisa mais no nosso Palavras Que Não Passam, que volta daqui a pouco depois do intervalo. Até já.
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0: Voltamos para o nosso segundo momento do nosso Palavras que Não Passam, trazendo para você agora esse bloco mais interativo com você, com a sua participação, pelo 87991853312. E olha, o pessoal pergunta: padre, onde é que está o padre Zezinho hoje? O padre Zezinho continua morando em Taubaté, lá no convento dos padres do Sagrado Coração de Jesus. Aliás, ele entrou no convento e há mais de 70 anos que ele mora ali. Exatamente, mora lá em Taubaté. E eu estive com ele, inclusive, o ano passado, 2 anos atrás eu estive com ele. A gente até almoçou juntos, inclusive, lá. E foi muito bom, uma conversa boa, muito amigável, muito, muito interessante a conversa com o padre. O padre continua com a cabeça muito boa. Ele teve um AVC há 1 ano atrás, mas assim, não faz mais shows. Porém, continua escrevendo, compondo, fazendo suas catequeses. E a gente está acompanhando tudo que o padre tem feito por aí, nas mídias sociais. Mas eu quero fazer agora a música da minha vida. É aquele bloco que você manda o seu zap para cá e diz qual a música do padre Zezinho que ele toca. Qual a música do padre Zezinho que você mais gosta e por quê, né? E a gente tem a participação hoje da Dona Ritinha. A Dona Ritinha mandou pra gente o áudio pedindo a canção. Vamos escutar a Dona Ritinha. Deixa eu ver o que ela diz.
1: Boa tarde, padre Edson. Deus abençoe sua vida, minha vida e de todos os ouvintes. A música da minha vida, desde meus 8 anos, é Amar Como Jesus Amou. Eu aprendi ainda muito criança. Quanta saudade, gostaria de escutar.
0: Obrigado, Dona Ritinha, pela sua presença e participação lá de Sanharó, não é? E olha a música de Dona Ritinha, Amar Como Jesus Amou. Aliás, sobre essa música, deixa eu falar uma coisa. Essa música tem ela é uma história verídica, viu? O que o padre canta nessa música, de fato, aconteceu lá em Lourdes, na França. Ele foi visitar o Santuário Nossa Senhora de Lourdes e, na saída do santuário, ele encontrou uma criança que perguntou exatamente isso para ele, né? Da forma como perguntou. E aí, ele, inspirado nesse episódio, ele fez essa canção. Uma criança me parou, olhou-me nos meus olhos, etc. E conta toda a história, perguntou no meio de um sorriso o que é preciso para ser feliz. E tem uma curiosidade dessa música, que todo mundo canta a parte do refrão, tem uma parte que o pessoal sempre canta errado. E eu vou dizer por quê. Olha, a música diz assim: amar como Jesus amou, sonhar como Jesus sonhou, pensar como Jesus pensou, viver como Jesus viveu, sentir o que Jesus sentia, sorrir como

0: 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A maioria das pessoas canta assim, mas foi só um detalhe. O que importa agora é atender Dona Ritinha com a canção Amar Como Jesus Amou, que aliás, antes de tocar, ainda tem um detalhe sobre essa música. Quando a gente pergunta ao Padre Zezinho como é que ele divide a carreira dele em termos de canções que marcaram época, ele faz assim: a primeira época foi marcada com Um Certo Galileu, a segunda época foi marcada com Amar Como Jesus Amou, e a terceira época foi marcada com A Oração Pela Família. Então, esse intervalo dessas três canções, nesse intervalo teve muita música gravada que a gente vai poder certamente acompanhar aqui no nosso Palavras Que Não Passam. Mas vamos sem conversa, sem mais conversa, vamos atender Dona Ritinha? Vamos, Dona Ritinha, tá aí a música da sua vida, Amar Como Jesus Amou.
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0: Daí a canção A Música da Minha Vida, Padre Zezinho cantando Amar Como Jesus Amou. Eu quero mandar um abraço ao pessoal que está conosco pela frequência 106.7, pelo nosso aplicativo ou pela nossa página também. Pode ser para acessar por lá, né? www.terradamisericordia.com.br. Lá você também tem acesso à rádio no seu computador ou também, por que não, no celular. Lembrando a você que estamos todos os dias juntos no nosso querigma, né? De segunda a sexta, das 4 às 5 da tarde, as dúvidas católicas que você tem, você manda para cá e a gente vai tentando responder da medida do possível. São muitos zaps que chegam, mas a gente vai tentando responder essas questões no nosso querigma, todos os dias, das 4 às 5 da tarde. E agora vamos para o bloco de catequese? Vamos, agora não é a catequese do Padre Zezinho, é a letra cantada. E há canções do Padre Zezinho que a gente precisa estudar a letra. Por quê? Porque a letra cantada, ela tem, a intenção desse bloco é exatamente a gente não se prender somente à questão da música em si, mas o que a letra diz, do que a letra fala pra gente. Vamos pro bloco então, letra cantada, vamos embora.
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0: E qual foi a canção de hoje que foi escolhida para letra cantada? Eu escolhi uma canção do Padre Zezinho chamada Por Que Me Ouviste? E essa música, ela diz muito da vida de muita gente. Por quê? Porque ela fala de uma realidade, de uma pessoa que andava afastada de Jesus. E essa pessoa pediu uma graça a Deus, mesmo ela estando distante, mesmo ela se sentindo assim indigna de receber, e Deus o atendeu. E a letra diz assim, ó: me desviei, me orientaste, escorreguei, me levantaste, me machuquei, cuidaste da ferida, salvaste a minha vida e eu nem te conhecia. Eu gritei, Jesus, tu te aproximaste. Eu me aproximei, tu me aconchegaste. Eu pedi mais luz e tu ouviste a minha prece. E até se eu não quisesse, me iluminarias. Porque me ouviste quando eu nem sequer falei e me atendeste quando eu nem orar sabia. Por tudo isso, meu Senhor, e muito mais, eu te agradeço, meu Senhor. E agora eu canto o teu amor. Não pode haver amor maior, não pode haver maior amor. Eu não acredito, meu Senhor, que possa haver amor maior que o teu amor. Que letra linda, que beleza de canção. Nossa, a gente se sente dentro da música, assim, sabe? A gente se sente dentro desse tipo. Porque quem de nós não teve uma experiência dessa, né? De pedir ao Senhor alguma coisa e a gente sem nem merecer ele atender a gente. Vamos ouvir então essa música bonita? Canção do Padre Zezinho, Por Que Me Ouviste? Essa música está no disco Canções em Fé Maior. Esse disco foi gravado no ano 2000. Esse disco é muito profundo, ele tem canções muito bonitas. É nesse mesmo disco que tem Orar Costuma Fazer Bem, aquela canção que todo mundo conhece do Padre Zezinho. Também a gente conta com a canção Foi em Nome de Jesus, nesse mesmo disco que o Padre Zezinho gravou essa canção Por Que Me Ouviste. E a gente escuta agora, preste bem atenção nessa letra e na melodia que é envolvente. Canção do ano 2000, Padre Zezinho pra gente, Por Que Me Ouviste?

Letra, que música! Ano 2000, há 26 anos atrás, o padre fez essa canção. Você se identificou com essa música? É uma letra que fala da vida de muita gente. Bom, agora nós vamos para o último bloco do programa hoje. Eu canto, você canta. Será que o padre consegue cantar hoje? Eu queria cantar para vocês, mas continuo com a virose ainda me matando, né? Vocês estão vendo que a voz do padre está meio ainda esquisita, não é? Mas eu vou tentar cantar uma música para vocês. Qual canção do padre Zezinho você queria ouvir que o padre cantasse? Tem tanta música que o padre pode cantar, mas eu vou tentar cantar uma canção do padre Zezinho hoje. Nós vamos ao ano de 1973. E aí nós vamos querer gravar com você, cantar com você a canção Vocação. Vamos lá então?

Tá aí a canção do Padre Zezinho pra gente. Eu canto, você canta. E com ela nós vamos encerrando o nosso Palavras que Não Passam de hoje. Estaremos de volta no próximo sábado, às 14 horas, com mais uma edição do nosso Palavras que Não Passam, nesse especial do Padre Zezinho na nossa rádio Agnus Dei. Um bom final de semana para você. Vá à missa amanhã, viu? Amanhã é domingo, dia de ir para missa. Segunda-feira a gente se encontra lá no Querigma, às 4 da tarde, aqui na nossa rádio Agnus Dei. Grande abraço. Deus abençoe. Até segunda.

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Todas as vezes que ouvires o bater do relógio, às 3 horas da tarde, deves mergulhar toda na minha misericórdia, adorando-a e glorificando-a. Implora a onipotência dela em favor do mundo inteiro, especialmente dos pobres pecadores, porque nesse momento foi largamente aberta para toda a alma. Nessa hora, conseguirás tudo para ti e para os outros. Nessa hora, realizou-se a graça para todo o mundo. A misericórdia venceu a justiça.

0: Misericordioso a Santa Faustina às 3 horas da tarde.
1: Implora a minha misericórdia, especialmente pelos pecadores, e ao menos por um breve tempo, reflete sobre a minha paixão, especialmente sobre o abandono que me encontrei no momento da agonia. Esta é a hora de grande misericórdia para o mundo inteiro. Permitirei que penetres na minha tristeza mortal. Nesta hora, nada negarei à alma que pedir pela minha paixão. Em nome do Pai, do Filho e do Espírito Santo.
0: Amém.
1: Pai nosso, que estais nos céus, santificado seja o vosso nome. Venha a nós o vosso reino. Seja feita a vossa vontade, assim na terra como no céu. O pão nosso de cada dia nos dai hoje. Perdoai-nos as nossas ofensas, assim como nós perdoamos a quem nos tem ofendido. E não nos deixeis cair em tentação, mas livrai-nos do mal. Amém.
2: Ave Maria,
3: cheia de graça, o Senhor é convosco. Bendita sois vós entre as mulheres. Bendito é o fruto do vosso ventre, Jesus. Santa Maria, Mãe de Deus, rogai por nós, pecadores, agora e na hora de nossa morte. Amém.
1: Professemos a nossa fé.
3: Creio em Deus, Pai Todo-Poderoso, Criador do céu e da terra, e em Jesus Cristo, seu único Filho, nosso Senhor, que foi concebido pelo poder do Espírito Santo, nasceu da Virgem Maria, padeceu sob Pôncio Pilatos, foi crucificado, morto e sepultado, desceu à mansão dos mortos, ressuscitou ao terceiro dia, subiu aos céus, está sentado à direita de Deus Pai Todo-Poderoso, donde há de vir a julgar os vivos e os mortos. Creio no Espírito Santo, na Santa Igreja Católica, na comunhão dos santos, na remissão dos pecados, na ressurreição da carne, na vida eterna. Amém.
0: Nesta primeira dezena, nós colocamos aos pés de Jesus misericordioso a sua vida, suas intenções, suas necessidades mais profundas do íntimo do seu coração. Nos unimos às almas do purgatório. Rezamos pela conversão dos pecadores do mundo inteiro, pela conversão da nossa família.

0: expiação dos nossos pecados e os do mundo inteiro. Pela sua dolorosa paixão,
1: tende misericórdia de nós e do mundo inteiro.
0: Pela sua dolorosa paixão,
1: tende misericórdia de nós e do mundo inteiro.
0: Pela sua dolorosa paixão,
1: tende misericórdia de nós e do mundo inteiro.
0: Pela sua dolorosa paixão,
1: tende misericórdia de nós e do mundo inteiro.
0: Pela sua dolorosa paixão,
1: tende misericórdia de nós e do mundo inteiro.
0: Pela sua dolorosa paixão,
1: tende misericórdia de nós e do mundo inteiro.
0: Pela sua dolorosa paixão,
1: tende misericórdia de nós e do mundo inteiro.
0: Pela sua dolorosa paixão,
1: tende misericórdia de nós e do mundo inteiro.
0: Pela sua dolorosa paixão,
1: tende misericórdia de nós e do mundo inteiro.
0: Pela sua dolorosa paixão,
1: tende misericórdia de nós e do mundo inteiro. Nesta segunda dezena, nós rezamos por você que está doente, por você no leito do hospital, por você que traz uma doença incurável, e com você dizemos: Jesus, eu confio em vós. Convidamos você agora a abandonar-se inteiramente na misericórdia de Jesus que o envolve agora. Nós colocamos aos pés de Jesus todos os enfermos, aqueles que nós conhecemos e amamos, e especialmente rezamos por aqueles enfermos esquecidos, pelos quais ninguém mais reza, e por isso rezamos com imensa confiança. Eterno Pai, eu vos ofereço o corpo e o sangue, a alma e a divindade de vosso diletíssimo Filho, nosso Senhor Jesus Cristo, em expiação dos nossos pecados e os do mundo inteiro. Pela sua dolorosa paixão,
0: tende misericórdia de nós e do mundo inteiro.
1: Pela sua dolorosa paixão,
0: tende misericórdia de nós e do mundo inteiro.
1: Pela sua dolorosa paixão,
0: tende misericórdia de nós e do mundo inteiro.
1: Pela sua dolorosa paixão,
0: tende misericórdia de nós e do mundo inteiro.
1: Pela sua dolorosa paixão,
0: tende misericórdia de nós e do mundo inteiro.
1: Pela sua dolorosa paixão,
0: tende misericórdia de nós e do mundo inteiro.
1: Pela sua dolorosa paixão,
0: tende misericórdia de nós e do mundo inteiro.
1: Pela sua dolorosa paixão,
0: tende misericórdia de nós e do mundo inteiro.
1: Pela sua dolorosa paixão,
0: tende misericórdia de nós e do mundo inteiro.
1: Pela sua dolorosa paixão,
0: tende misericórdia de nós e do mundo inteiro. Nesta terceira dezena, nós apresentamos a Jesus

0: do Diletíssimo Coração de Jesus envolva agora, na paz que vem do Senhor, toda e qualquer pessoa que se sente em desespero, as famílias, os doentes, os agonizantes deste dia, os endividados, que recebam agora, no nome de Jesus, do coração misericordioso de Jesus, a paz que o mundo não conhece. Rezemos agora com imensa confiança. É Jesus, misericordioso, quem nos visita. Eterno Pai, eu vos ofereço o corpo e o sangue, a alma e a divindade de vosso diletíssimo Filho, nosso Senhor Jesus Cristo, em expiação dos nossos pecados e os do mundo inteiro. Pela sua dolorosa paixão,
1: tende misericórdia de nós e do mundo inteiro.
0: Pela sua dolorosa paixão,
1: tende misericórdia de nós e do mundo inteiro.
0: Pela sua dolorosa paixão,
1: tende misericórdia de nós e do mundo inteiro.
0: Pela sua dolorosa paixão,
1: tende misericórdia de nós e do mundo inteiro.
0: Pela sua dolorosa paixão,
1: tende misericórdia de nós e do mundo inteiro.
0: Pela sua dolorosa paixão,
1: tende misericórdia de nós e do mundo inteiro.
0: Pela sua dolorosa paixão,
1: tende misericórdia de nós e do mundo inteiro.
0: Pela sua dolorosa paixão,
1: tende misericórdia de nós e do mundo inteiro.
0: Pela sua dolorosa paixão,
1: tende misericórdia de nós e do mundo inteiro.
0: Pela sua dolorosa paixão,
1: tende misericórdia de nós e do mundo inteiro. Nesta quarta dezena, nós apresentamos a Jesus as necessidades mais íntimas de cada um de nós. E por isso agora você apresenta a sua necessidade. Fale com Jesus agora, que ouve-nos em oração. Porque Jesus tudo pode, nós queremos também nesta dezena pedir por nossas famílias e em especial por todos aqueles que precisam de um trabalho. Jesus, nós pedimos por todo pai de família, por toda mãe de família, por todo jovem que precisa trabalhar. Nós pedimos, Senhor, que tua divina misericórdia, unida à tua divina providência, abra os caminhos para todos os trabalhadores que precisam hoje de um emprego. Rezemos com imensa confiança. Eterno Pai, eu vos ofereço o corpo e o sangue, a alma e a divindade de vosso diletíssimo Filho, nosso Senhor Jesus Cristo, em expiação dos nossos pecados e os do mundo inteiro. Pela sua dolorosa paixão,
0: tende misericórdia de nós e do mundo inteiro.
1: Pela sua dolorosa paixão,
0: tende misericórdia de nós e do mundo inteiro.
1: Pela sua dolorosa paixão,
0: tende misericórdia de nós e do mundo inteiro.
1: Pela sua dolorosa paixão,
0: tende misericórdia de nós e do mundo inteiro.
1: Pela sua dolorosa paixão,
0: tende misericórdia de nós e do mundo inteiro.
1: Pela sua dolorosa paixão,
0: tende misericórdia de nós e do mundo inteiro.
1: Pela sua dolorosa paixão,
0: tende misericórdia de nós e do mundo inteiro.
1: Pela sua dolorosa paixão,
0: tende misericórdia de nós e do mundo inteiro.
1: Pela sua dolorosa paixão,
0: tende misericórdia de nós e do mundo inteiro.
1: Pela sua dolorosa paixão,
0: tende misericórdia de nós e do mundo inteiro. Nesta quinta dezena, nós apresentamos a Jesus tudo aquilo que para nós não tem solução aos olhos humanos. Nesta dezena, nós rezamos por aquilo que é impossível aos nossos olhos, mas não é para Jesus. Pedimos a Jesus pelas curas físicas, por todas aquelas enfermidades que diante da medicina não há cura, por todos os desenganados, por todos aqueles que passam nesse exato momento por muitas aflições e provações na própria carne. Nós pedimos, Jesus, cura, libertação, restauração, pelo poder da tua infinita misericórdia. Jesus, tu és a nossa solução. Nós pedimos por todas as causas impossíveis. Pedimos a tua presença, pedimos a tua fortaleza. E nós convidamos nesse instante você que reza conosco, que de maneira especial recorra à intercessão de Santa Faustina, aquela que foi e é a secretária da Divina Misericórdia. Jesus disse a Santa Faustina: peçam muito, muito mesmo, porque o meu desejo é dar muito. Faça seu pedido e reze com um coração feliz e repleto de confiança. Eterno Pai, eu vos ofereço o corpo e o sangue, a alma e a divindade de vosso diletíssimo Filho, nosso Senhor Jesus Cristo, em expiação dos nossos pecados e os do mundo inteiro, pela sua dolorosa paixão.
1: Tende misericórdia de nós e do mundo inteiro.
0: Pela sua dolorosa paixão.
1: Tende misericórdia de nós e do mundo inteiro.
0: Pela sua dolorosa paixão.
1: Tende misericórdia de nós e do mundo inteiro.
0: Pela sua dolorosa paixão.
1: Tende misericórdia de nós e do mundo inteiro.
0: Pela sua dolorosa paixão.
1: Tende misericórdia de nós e do mundo inteiro.
0: Pela sua dolorosa paixão.
1: Tende misericórdia de nós e do mundo inteiro.
0: Pela sua dolorosa paixão.
1: Tende misericórdia de nós e do mundo inteiro.
0: Pela sua dolorosa paixão.
1: Tende misericórdia de nós e do mundo inteiro.
0: Pela sua dolorosa paixão.
1: Tende misericórdia de nós e do mundo inteiro.
0: Pela sua dolorosa paixão.
1: Tende misericórdia de nós e do mundo inteiro.
0: Deus Santo, Deus Forte, Deus Imortal, tende piedade de nós e do mundo inteiro. Deus Santo, Deus Forte, Deus Imortal, tende piedade de nós e do mundo inteiro.
1: Deus Santo, Deus Forte, Deus Imortal, tende piedade de nós e do mundo inteiro. Em nome do Pai, do Filho,

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0: Boa tarde, querido povo de Deus. Boa tarde, você que está sintonizando a rádio Agnus Dei FM 106,7. Estamos aqui, mais uma vez, iniciando o programa Escola da Palavra, um programa que estuda e reza com a Palavra de Deus. Aqui quem vos fala é o Horácio Pereira. Na coordenação e técnica do nosso programa, o Lucas Mateus. Seja bem-vindo. E hoje é sábado, dia 18 de julho de 2026. Estamos no sábado da 15ª semana do tempo comum. A igreja hoje recorda São Francisco Solano, um sacerdote franciscano e grande missionário das terras da América. Ele é venerado como o padroeiro dos missionários da América Latina. Então, São Francisco Solano, rogai por nós.
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0: Obrigado pela sua participação, obrigado por você estar conectado conosco, seja pela rádio, seja pelo aplicativo, pela internet, pelas redes sociais. Nós estamos aqui a seu inteiro dispor. Você que está em casa, você que está trabalhando, você que está viajando, você que está no hospital, no presídio, em qualquer lugar. Seja bem-vindo. A palavra de Deus é para cada um de nós. Que esse momento seja para que cada um de nós possa ouvir a palavra de Deus e possa trazer para a nossa vida, decidir as coisas, compreender, pedir sabedoria, que o Senhor possa fazer essa mudança na nossa vida a partir da palavra de Deus. Mas para que isso aconteça, que a graça de Deus encontre um terreno bom no nosso coração, vamos invocar a Trindade Santa, vamos à nossa oração. Em nome do Pai, e do Filho, e do Espírito Santo.
2: Amém.
0: Vinde, Espírito Santo, enchei os corações dos vossos fiéis e acendei neles o fogo do vosso amor. Enviai o vosso Espírito e tudo será criado e renovareis a face da terra. Senhor Jesus, tantas vezes gastamos energia tentando explicar a dor alheia e tão pouco tempo examinamos nosso próprio coração. Livrai-nos de uma fé que acusa, que humilha, que condena as outras pessoas. Dai-nos a graça de chorar com aqueles que choram, de socorrer quem sofre e de reconhecer humildemente nossa própria necessidade de conversão. Não permitais, Senhor, não, nunca, nunca, Senhor, não permitas que sejamos como uma figueira que apenas ocupa espaço. Por isso nós vos pedimos, manda, Senhor, cavar ao redor dessa nossa vida, remover as pedras, a dureza do coração. Alimentai-nos com a vossa graça, com a vossa palavra e com os sacramentos, e fazei-nos produzir frutos de fé, justiça, reconciliação, perdão e caridade. Tudo isso vos pedimos, Senhor, pela intercessão de São Francisco Solano e da tua Santíssima Mãe, a Senhora Mãe da divina misericórdia. Glória ao Pai, ao Filho e ao Espírito Santo, como era no princípio, agora e sempre, por todos os séculos dos séculos. Amém.

0: E já agora, no início do nosso programa, vamos à proclamação da palavra que vamos estudar hoje, do trecho do Evangelho de São Lucas que estamos estudando. Hoje, a perícope, né, o texto que vamos estudar, é o Evangelho de Lucas, capítulo 13, versículos de 1 a 9. Abra sua Bíblia, se você tem Bíblia na mão. Você tem Bíblia no celular, mais fácil ainda, abra no Evangelho de Lucas, capítulo 13, versículos de 1 a 9. Se você está trabalhando, viajando e nos deu essa carona, escute agora a proclamação da palavra. Vamos à palavra do Senhor. O Senhor esteja conosco.
1: Ele está no meio de nós.
0: Proclamação do Evangelho de nosso Senhor Jesus Cristo, segundo São Lucas.
1: Glória a vós, Senhor.
0: Naquele tempo, chegaram algumas pessoas trazendo a Jesus notícias a respeito dos galileus, cujo sangue Pilatos tinha misturado ao dos sacrifícios que ofereciam. Jesus lhes respondeu: pensais que esses galileus eram mais pecadores do que todos os outros galileus por terem sofrido tal coisa? Digo-vos que não. Se não vos arrependerdes, porém, perecereis todos do mesmo modo. E aqueles 18 que morreram quando a torre de Siloé caiu sobre eles, pensais que eram mais culpados do que qualquer outro morador de Jerusalém? Eu vos digo que não. Se não vos arrependerdes, porém, perecereis todos do mesmo modo. E Jesus contou-lhes essa parábola. Certo homem tinha uma figueira plantada na sua vinha e foi lá procurar figos, mas não encontrou. Então disse ao agricultor: já faz 3 anos que venho procurar figos nesta figueira e nada encontro. Corta-a para que ela ocupa, porque ela ocupa um espaço inútil no terreno. Ele, porém, respondeu: Senhor, deixa ainda este ano, eu vou cavar em volta e pôr adubo na figueira. Pode ser que venha a dar fruto, caso contrário, tu a cortarás. Palavra da salvação.

0: estamos aqui diante da palavra do Senhor. E essa palavra, ela deve tocar fundo o nosso coração. Mas para que isso aconteça, é preciso silenciar um pouco. Deixar o barulho de fora e de dentro calar um pouco. Às vezes, o barulho de fora atrapalha a leitura. Às vezes, o barulho de dentro impede a compreensão. Peça essa graça ao Senhor. Que a tua palavra, Senhor, possa encontrar abertura no meu coração e na minha alma. Que ela toque em todas as partes da minha vida que precisam ser modificadas. Que a tua palavra modele, corrija, perdoe, ilumine. Fica conosco, Senhor. Fala ao nosso coração. Amém. Depois de termos ouvido a proclamação dessa palavra tão bonita, nós vamos ao nosso primeiro intervalo do programa, deixando que essa palavra ainda fique ruminando. Sabe o que é ruminar, né? O animal, o boi, ele come e depois aquela comida que já foi antes engolida volta para ser mastigada mais uma vez, ruminada, percebida. Então que a palavra de Deus não saia do nosso coração. Permaneça aí, daqui a pouco estamos de volta.
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Estamos de volta com o nosso programa Escola da Palavra, o programa que reza e estuda com a Palavra de Deus. E hoje continuamos dentro da grande viagem de Jesus rumo a Jerusalém. Assim como seus discípulos, nós estamos também caminhando com ele e querendo aprender dessa viagem que se iniciou lá em Lucas 9:51. Jesus caminha para a cidade onde sua missão é chegar, a cruz e a ressurreição. Por isso, os sentimentos tornam-se cada vez mais urgentes. É preciso escolher, é preciso decidir, é preciso se reconciliar com quem brigou, é preciso se converter antes da chegada em Jerusalém. As passagens aqui possuem, o evangelho que a gente ouviu, né? Possui duas partes, não sei se você percebeu. Nos cinco primeiros versículos, Jesus comenta sobre duas tragédias, uma causada pela violência que Pôncio Pilatos ordena para matar algumas pessoas, e outra tragédia ligada ao desabamento de uma torre. A torre caiu lá perto da piscina de Siloé, na cidade de Jerusalém. Nos versículos 6 a 9, a gente vê Jesus, a gente escutou Jesus contando uma parábola, e ele fala sobre a figueira estéril. Veja, as duas partes, elas estão unidas pela mesma pergunta. E que pergunta é essa? Como estamos usando o nosso tempo, o tempo que Deus nos concede? Tá? Vamos lá. Então, vamos entender o contexto do texto que a gente acabou de ouvir, do evangelho que a gente acabou de ouvir.

Veja, a gente podia dizer que alguém vem trazer uma notícia trágica para Jesus, né? Algumas pessoas se aproximaram de Jesus trazendo aquela notícia brutal, né? Que em nossas comunidades, muitas vezes, chega como uma fofoca, chega como algo que precisa ser falado. E você já notou que hoje em dia essas tragédias, essas notícias, elas estão acompanhadas muito, muito, muito, muito de filmes feitos por celular, né? As pessoas chegam, anunciam, mas não basta anunciar a tragédia. Em vez de muitas vezes socorrer na hora da tragédia, a pessoa filma e depois lança no grupo de amigos, no grupo da família, e assim, às vezes, situações muito delicadas, envolvendo pessoas, envolvendo vítimas, são levadas em público. A tragédia anunciada. Então, é algo que, veja, há muito tempo existe. Claro, no tempo de Jesus só faltava o celular. Mas a tragédia também se aproximava. E aí algumas pessoas aproximaram-se de Jesus para trazer essa notícia. Qual era a notícia? Pôncio Pilatos, aquele mesmo Pôncio Pilatos que condenou Jesus, ele era representante do Império Romano. Ele tinha mando matar alguns homens, alguns galileus. E eles mataram, os soldados mataram esses galileus dentro do templo, enquanto ofereciam sacrifícios. O sangue das vítimas humanas, ou seja, das pessoas que morreram, que os soldados mataram, né? O sangue dessas pessoas acabou se misturando ao sangue dos animais que eram sacrificados no templo. Era, veja só, era ao mesmo tempo uma violência política, porque o Pôncio Pilatos governava em nome de Roma, mas também era uma profanação religiosa, uma humilhação pública. Os judeus, eles levavam animais para serem sacrificados no templo. E quando eram sacrificados, todo o sangue daquele animal era ofertado ao Senhor em sacrifício. Acontece que eles não esperaram nem esses homens saírem do templo, porque eles estavam rezando. E os soldados de Pôncio Pilatos foram lá e mataram. Essa notícia, nós não possuímos uma fonte histórica segura sobre esse fato, sobre esse episódio que a Bíblia fala. Por isso, a gente não deve afirmar que quem eram aqueles galileus ou os motivos pelos quais Pôncio Pilatos mandou matar eles. Nós sabemos, no entanto, que Pilatos governava com muita dureza. E que muitas vezes a relação entre o governo de Roma e a população dos judeus era marcada por violência, por tensão. Era assim que Jesus estava vivendo naquele tempo. Deu para entender? Se o governador romano não achasse que devia matar alguém, ele ia lá, mandava matar. Então a notícia parece carregar uma pergunta que não foi feita para Jesus. Mestre, o que o senhor pensa disso? As pessoas chegaram, sabiam que Jesus era um grande mestre, que tinha uma sabedoria imensa, mas eles tiveram talvez medo de perguntar isso. Mas essa pergunta estava
implícita, né? Estava lá escondida na notícia. Eles queriam saber o que Jesus achava disso. Mestre, o que é que o senhor pensa? Talvez eles queriam saber, né? Ou eles, será que eles sofreram porque eram mais pecadores? Será que Deus castigou? Jesus, ele não entra nessa disputa de que ele está de um lado contra outro lado. E nem apresenta algo capaz de explicar todo o sofrimento. O que é que Jesus faz? Ele corrige essa forma de ver a ação de Deus e das pessoas. Essa crueldade escondida no coração daqueles que falam a respeito das tragédias. Deu para entender? Mas vamos estudar, versículo por versículo. Lucas 13, 1, versículo 1. O que é que o texto diz? Diz assim: naquele mesmo momento chegaram algumas pessoas trazendo a Jesus a notícia dos galileus cujo sangue Pilatos havia misturado com o sangue dos sacrifícios. Como a gente já falou, gente, o texto ele não informa que essas pessoas tenham feito uma pergunta direta. Ele simplesmente conta a tragédia e espera a reação de Jesus. A maneira de contar já pode carregar muita curiosidade, né? Carrega julgamento, ou deseja até de ouvir de Jesus uma condenação, de que Jesus dissesse: eles morreram porque pecaram, né? Também hoje, algumas notícias dolorosas podem se transformar em um espetáculo, um boato, uma arma contra alguém. Você já pensou nisso? A primeira atitude do cristão diante da tragédia não é procurar rapidamente o culpado. Eita, aconteceu aquilo com fulano, será que... Eita, mas também ele era muito pecador. Não, também ele procurou isso. Ah, porque ele era muito errado. Ah, porque ele fazia isso ou aquilo. O papel do cristão não é procurar culpados, nem espirituais, nem no corpo. O papel do cristão é reconhecer a dor, é proteger a dignidade daquela pessoa que está sofrendo ou que é vítima. O papel do cristão é buscar a verdade e oferecer solidariedade. São Paulo, lá na carta aos Romanos, o capítulo 12, versículo 15, São Paulo diz assim: alegrai-vos com os que se alegram e chorai com os que choram. Então, a gente pode perguntar ao nosso coração: quando eu escuto falar do sofrimento de alguém, de um acidente, de uma morte violenta, minha primeira reação é compaixão? Eu tenho compaixão por aquela situação? Ou é julgamento? Foi certo, devia morrer mesmo, porque era muito pecador. Será que a gente lembra que é cristão nessa hora? Olha que a palavra de Deus mexe com a gente, né? Mas vamos ao versículo 2. Lucas, capítulo 13, versículo 2. Diz assim: Jesus disse: pensais que esses galileus eram mais pecadores do que todos os outros galileus, por terem sofrido semelhante coisa? Aqui Jesus não discute se o fato aconteceu ou não. Ele questiona a interpretação religiosa que aquelas pessoas, aqueles ouvintes estavam produzindo. A pergunta de Jesus, ela acaba mostrando uma crença muito antiga, sabe? Que existia no tempo de Jesus e que ainda hoje, de certa forma, existe. A ideia de que todo sofrimento seria uma prova direta do pecado pessoal de alguém.
Essa mentalidade, gente, costuma ser chamada hoje, né, pelos estudiosos, de teologia da retribuição, quando é reduzida a uma fórmula muito, sabe, mecânica. É assim, o justo sempre vai prosperar na vida, o pecador sempre vai sofrer imediatamente. Isso não está correto. Essa teologia da retribuição, Deus não faz troca, gente. Deus não é mercador da graça dele. A graça de Deus, como o próprio nome já diz, é grátis, vem de graça. Não depende da nossa justiça, da nossa santidade. Deus faz chover sobre justos e injustos. A gente tem que compreender isso. A própria palavra, a própria Bíblia, ela combate essa ideia. Lá no livro de Jó, mostra um homem justo, cuja dor não pode ser explicada pelas acusações dos seus amigos. Se você lê o livro de Jó, Jó capítulo 9, está lá no Antigo Testamento, livro do Jó capítulo 9, versículos 2 e 3, diz assim: Rabi, quem pecou para que ele nascesse cego, ele ou seus pais? Então é preciso que a gente compreenda que não é porque alguém pecou que alguma coisa acontece de ruim na vida da gente. E a pergunta que vem ao nosso coração é: será que eu já usei a fé para explicar a dor de alguém como um castigo, em vez de simplesmente me aproximar dessa pessoa, ajudar essa pessoa? Ou a gente ficou com medo por saber que aquela pessoa em outro tempo cometeu uma violência ou fez algo errado de forma moral? Então é muito importante que a gente vá lendo a palavra de Deus e vá se questionando a respeito dessa palavra, né? O que é que Jesus vai dizer logo em seguida? Em Lucas 13, 3, o texto diz assim: eu vos digo que mas se não vos converterdes, todos perecereis do mesmo modo. A resposta aqui começa com um não muito claro de Jesus. Aqueles galileus não eram mais pecadores por terem sofrido aquela morte. Mas Jesus não permite que os ouvintes permaneçam apenas como comentaristas da vida alheia. Ele, digamos assim, que Jesus vira o espelho para quem falou. E ele diz: e vocês? Como está a vida de vocês diante de Deus? Em outras palavras, é isso. Sabe, gente, no grego aparece aqui um verbo, porque o texto do Evangelho de Lucas foi escrito no grego, o grego koiné. E no grego aparece um verbo, o verbo metanoete, mudar a mente, metanoia, reconsiderar, mudar de direção, converter-se. Veja, não é apenas sentir remorso, é reorientar de forma concreta a vida da gente. Conversão inclui reconhecer o pecado. Por isso Jesus diz: todos perecereis do mesmo jeito se não vos converterdes. Conversão, que inclui reconhecer o pecado, acolher a misericórdia de Deus,
Sabia que muita gente não acolhe a misericórdia de Deus porque acha que o pecado delas é maior do que Deus? Meu irmão, minha irmã, não existe pecado maior do que Deus, do que a graça de Deus. Então, é preciso reconhecer o pecado, mas é preciso também acolher a misericórdia de Deus. Reparar o mal de forma, de maneira que seja possível, né? Porque às vezes existem males que não dá para reparar. Mas existem situações que a gente faz, erros que a gente comete, que a gente tem como reparar, como corrigir. E começar um caminho novo. Não é somente dizer, olha, eu errei, mas é permitir que a graça mude o meu jeito de ser, as minhas decisões, as minhas relações, os meus hábitos, os meus vícios, trocar isso, né? Tirar isso da minha vida. Sabe, o Catecismo da Igreja Católica, no número 1430, 1430, o Catecismo ensina que o apelo de Jesus à conversão e à penitência não se dirige primeiramente a gestos exteriores, mas à conversão interior do coração. Sem essa mudança interior, diz o Catecismo, as práticas externas tornam-se sem fruto, estéreis. Quando o coração se converte, os gestos de penitência passam a expressar verdadeiramente a mudança de vida. Olha que interessante que o Catecismo diz, né? Então é preciso primeiro mudar por dentro, depois mudar por fora. Porque se a gente muda apenas aquilo que os outros estão vendo, mas não muda aquilo que só Deus e você vê, do que valeu? Onde está a verdade nessa minha mudança, né? Será que a minha fé está mudando o meu coração? Ou será que permanece apenas como uma prática exterior do costume? Pergunte isso. Em Lucas 13, 4, no versículo seguinte, diz assim: e aqueles 18 sobre os quais caiu a torre de Siloé, matando-os, pensais que eram mais culpados do que todos os outros habitantes de Siloé? Veja, aqui Jesus coloca, apresenta um segundo acontecimento que certamente chegou para ele também, como aquelas notícias que o povo alarda, né, da desgraça alheia. No primeiro, havia lá uma violência humana que a gente podia identificar. Que violência foi essa? A ação de Pôncio Pilatos, que mandou matar os galileus. Mas agora, nesse segundo episódio, nesse segundo momento, nós temos aqui uma torre que desabou, uma construção, né? Pode ter sido por desgaste, porque foi mal construída, enfim. O texto não diz a respeito. São duas tragédias diferentes, mas a mesma tentação religiosa. Qual é essa tentação? Concluir que as pessoas que morreram eram piores do que as outras que sobreviveram. Morreram porque eram pecadores. Assim se pensava naquela época. Entende? Siloé ficava na parte sul da cidade de Jerusalém, numa região que era ligada ao sistema de abastecimento de água da cidade. Havia ali a piscina de Siloé, né, onde Jesus fez curas. Não sabemos a causa dessa queda dessa torre, mas Jesus não inventa explicação. Nem sempre possuímos respostas completas para o sofrimento. Jesus não inventa essa resposta. O que é que ele faz? Ele leva a gente a pensar na nossa vida e não na vida de quem morreu lá.
O cristão pode investigar causas, denunciar negligências, exigir justiça, mas não deve transformar sua opinião em uma revelação divina. Olhe, eu acho que Deus mandou, permitiu que ele morresse porque ele é ruim. Dizer a uma pessoa que está de luto, que perdeu alguém, que Deus matou seu familiar como castigo, gente, pelo amor de Deus, é acrescentar violência espiritual à dor que aquela pessoa já está carregando. Não interessa se a pessoa que morreu era uma pessoa de má índole, uma pessoa, um pecador público, ou alguém que simplesmente fazia mal para ele mesmo. Nós não estamos aqui para julgar. A pergunta que devemos fazer diante desse versículo é: consigo admitir que não tenho resposta para tudo, permanecendo ao lado de quem sofre, sem inventar, sem fabricar explicações religiosas? Ou eu preciso estar do lado de alguém que está sofrendo, de luto, dizendo besteira? Veja, e logo no versículo seguinte, o que é que Jesus vai dizer? Ele repete a mesma resposta que deu para a primeira situação lá da morte de Pôncio Pilatos. Jesus vai dizer em Lucas 13, 5, eu vos digo que não. Não o quê? Que aquelas pessoas que morreram por causa da queda da torre, eles não eram mais pecadores que os outros. E ele continua dizendo: mas se vocês não se converterem, todos vão perecer da mesma forma. Então Jesus repete, quase que literalmente, com as mesmas palavras, né? A advertência. E isso é pedagógico, ou seja, ele está ensinando. Ele está dizendo que o importante não é descobrir se a tragédia foi castigo. O importante é não desperdiçar a nossa própria vida, o nosso próprio tempo. Quando ele diz perecer do mesmo modo, não exige que todos morram da mesma forma física. A expressão que ele fala aponta para a ruína da nossa vida, que muitas vezes cai sem a gente ajustar as coisas. A ruína de quem chega ao fim de sua vida sem se voltar para Deus. A morte inesperada. Jesus recorda esse momento que muitas vezes, né? A gente não sabe se vai morrer de forma inesperada. A nossa existência é limitada. Jesus lembra que a conversão não deve ser adiada. A gente não sabe quando a nossa torre vai cair. Entende? O catecismo da nossa igreja, no número 1433, diz assim: o catecismo recorda que o Espírito Santo é quem convence o mundo a respeito do pecado. E ao mesmo tempo, o Espírito Santo é o consolador que concede ao coração de cada pessoa a graça do arrependimento e da conversão. Então, a exigência de Jesus não é uma cobrança sem auxílio. O próprio Deus oferece a força necessária para responder. Lá na carta aos Hebreus, Novo Testamento, depois da carta São Paulinas, né, das cartas de São Paulo, tem a carta aos Hebreus, no capítulo 3, versículo 15, diz assim: hoje, se ouvirdes a sua voz, não endureçais o vosso coração. Esse tempo é agora, você está ouvindo aqui, nesse programa, a palavra de Deus. Então, não endureça o seu coração. A gente vai ouvir uma primeira música,
que vai nos ajudar a levar o coração para Deus, que vai ajudar a restaurar o nosso coração. Escute aí com Eliana Ribeiro.

0: Deus vê o nosso coração. Deus sabe que a gente precisa mudar. Então vamos começar aos poucos. Deus não é aquele Deus que esfrega na nossa cara o nosso pecado e sai de lado, sai de banda, como a gente diz, e foge. Aponta o dedo, chama de pecador, ri da nossa cara e vai-se embora. Não. Olha o que o catecismo disse agora há pouco. O Espírito Santo nos revela aquilo que a gente precisa mudar, mas a gente tem a nosso alcance, ao nosso alcance, na nossa mão, a graça de Deus, a misericórdia de Deus. Então que a gente busque isso. Então vamos à segunda parte do nosso estudo de hoje. Lucas 13, capítulo 13, versículo 6. Aqui começa a parábola que Jesus conta da figueira plantada na vinha. E o primeiro versículo, versículo 6, diz assim: certo homem tinha uma figueira plantada em sua vinha. Foi procurar fruto nela e não encontrou. Na Bíblia, a vinha e a figueira aparecem como imagens do povo de Deus. A árvore não nasceu por acaso num terreno abandonado. Ela foi plantada dentro da vinha. Você percebeu isso no texto? O texto diz: certo homem tinha uma figueira plantada na vinha. Ou seja, ela recebeu um lugar, ela recebeu proteção, aquela planta recebeu solo, cuidado. Por isso existe uma espera, né? Uma expectativa legítima do proprietário por fruto. Esperou que aquela planta desse figos. Em outra parte da Bíblia, lá no livro do profeta Isaías, no capítulo 5, versículo 7, Isaías 5, 7, diz assim: a vinha do Senhor dos exércitos é a casa de Israel, e os homens de Judá são a plantação que ele amava. Ele esperava o direito, mas encontrou violência. Esperava justiça, mas ouviu gritos de aflição. Olha como esse texto é bem parecido com o texto que a gente está lendo agora de Lucas, né? Explica. Vou ler de novo o que Isaías diz. Primeiro eu vou ler o que Lucas disse. Certo homem tinha uma figueira plantada em sua vinha. O que é que Isaías diz? A vinha do Senhor dos exércitos é a casa de Israel. É o povo de Deus, entendeu? E os homens de Judá são a plantação que ele amava. Os homens de Judá são aqueles que são descendentes de Judá, que é um dos filhos de Jacó. Os homens de Judá são a plantação que ele amava. O que é que Deus esperava dessa vinha plantada? Ele esperava o direito, disse Isaías, mas encontrou violência. Como uma planta que o agricultor espera fruto, mas não recebe. Deus esperava justiça, disse Isaías, mas ouviu gritos de aflição. Também nós recebemos muito: o batismo, a palavra de Deus, a Eucaristia, a reconciliação, a comunidade onde a gente vive, né? Na capela, na paróquia, no grupo de jovens, nos grupos pastorais. Nós recebemos também exemplos de santidade. Nós recebemos oportunidades de servir. convites para mudar. Veja, a graça não é privilégio para nosso conforto. É dom que deve produzir fruto em nós. E todos os dias Deus nos dá graças. Somos uma vinha plantada. Nós não somos arbusto, sabe? Não é aquele mato de beira de estrada, aquela erva daninha que o agricultor arranca para poder colher o que plantou. Você não é erva daninha, meu irmão. Você é planta que o Senhor com cuidado colocou no seu jardim, plantou e espera de mim, de você, frutos. Na leitura espiritual que vários santos da igreja fazem, a figueira pode representar Israel, a comunidade cristã e cada pessoa chamada a produzir frutos dignos de conversão. O sentido permanece. Deus procura em nós sinais concretos de uma vida transformada. Frutos, frutos. O que é que nos diz Lucas 13, 7? Versículo 7 agora. Há 3 anos, veja, é a continuação daquela história. Um homem plantou na sua vinha uma figueira. Aí ele diz agora, há 3 anos venho procurando fruto nessa figueira e nada encontro. Ele olha para o empregado e diz assim, corta, para que continuar utilizando a terra? Para que ela continua utilizando a terra se não está dando fruto? Os 3 anos aqui indicam uma procura prolongada. Veja, a parábola, ela não pretende oferecer um calendário agrícola detalhado, como se a gente soubesse através dessa história que naquela época não choveu ou se choveu, não é isso. Mas ela mostra que o proprietário já voltou diversas vezes aquela planta, aquela árvore, e sua espera não recebeu o fruto, a recompensa. Se frustrou, né? Entende? O homem passou 1 ano, 2 anos, 3 anos esperando que aquela planta desse fruto. Não deu. A árvore recebeu tempo, recebeu cuidado, mas permaneceu estéril. A expressão quando Jesus fala assim, inutilizando a terra, é forte demais, né? Arranca, ela está aí inutilizando a terra. Na vida espiritual, a esterilidade, não pode produzir algo, não significa apenas a ausência das grandes obras. Pode significar receber continuamente a graça sem permitir que ela se transforme em amor, justiça, serviço. E outro trecho do evangelho que a gente está estudando, e que inclusive a gente já estudou, Lucas, capítulo 3, versículo 8, diz assim, produzi frutos que mostrem a vossa conversão. E São Basílio Magno, ele diz em sua pregação sobre a penitência, que Deus frequentemente anuncia a consequência do pecado antes de executá-la, para que a advertência desperte a conversão de todo aquele que pecou. Veja, a ameaça aqui feita à figueira não é prazer em querer destruí-la. É um aviso, é um ultimato chamando a levar a sério o tempo que a gente recebeu de cuidado. Diante dessa palavra, a gente tem que perguntar, será que eu tenho recebido avisos, correções, oportunidades de Deus sem produzir mudança nenhuma? Mudança que Deus espera? Aí vem no próximo versículo, o vinhateiro que vai interceder e que trabalha. É Lucas 13, 8. O que é que o texto diz? É o agricultor ali, aquele que trabalhava para o dono da vinha, ele diz assim: Senhor, deixa, não arranca agora não, deixa ainda este ano, eu vou cavar ao redor dela e vou colocar adubo. Bonito, né? Aqui está o coração da parábola. O vinhateiro, ele não nega a esterilidade daquela planta. Ele não nega que ela nunca deu fruto. Ele não chama de fruto aquilo que não é fruto. Às vezes a gente quer inventar fruto naquilo que a gente não é fruto. E às vezes nem é fruto nosso, né? Ele não inventa. Misericórdia, gente, não significa fingir que o pecado não existe. O vinhateiro, ele reconhece o problema. Ele pede tempo e compromete-se a trabalhar por aquela árvore. Na leitura cristã tradicional, o vinhateiro pode ser contemplado como a imagem de Cristo, que intercede por nós e trabalha pela nossa salvação. Ele não apenas pede mais um ano. Você percebeu isso? Ele não diz assim: Senhor, dá mais um tempo, dá mais um ano aí, deixa ela aí para ver se ela mesmo, por si só, vai mudando. Não, ele não diz isso. Ele não apenas dá mais um ano, ele cava, ele aduba. Assim é Jesus com a gente. Quando Jesus intercede por nós junto ao Pai, quando Deus nos mostra o nosso pecado, Jesus é aquele que vai dizer: mas eu estou aqui para dar graça a você, meu filho. Eu vou te dar o nutriente da santidade, eu vou te dar a capacidade de mudar. Cavar ao redor, adubar. Veja, a paciência de Deus é uma paciência que trabalha, é uma paciência operosa, a gente diz, né? Não é uma paciência que fica sentada olhando para a gente para ver se a gente muda. A paciência de Deus trabalha em nós. Você tem deixado a paciência de Deus trabalhar na sua vida? Veja, cavar ao redor pode significar romper a terra endurecida de nossas mentiras, de nossas justificativas. A palavra de Deus cava. A correção fraterna cava. Uma crise na nossa vida cava. Revela as raízes doentes que às vezes estão na nossa vida. Adubar significa alimentar, né? Alimentar a planta. Adubar pra gente pode ser a Eucaristia, a oração, a vida comunitária, a vida na paróquia, a vida com um grupo, o acompanhamento espiritual por um padre, por um catequista, por alguém que tenha maturidade na igreja. E as obras de caridade que cada um pode fazer tornam-se adubo, porque fortalecem a vida espiritual da gente. Santo Agostinho, ele interpreta a parábola, essa parábola que a gente está estudando hoje, como a luz, ele interpreta a luz da penitência, né? Ou seja, a partir da luz da penitência. Até aquilo que parece humilhante. O que é que parece humilhante? Reconhecer a própria miséria, chorar o pecado, aceitar a correção. Até aquilo que parece humilhante para a gente pode tornar-se adubo para uma vida fecunda, para uma mudança de vida. Quando a gente coloca tudo isso nas mãos de Deus, nas mãos da graça. São João, na sua carta, a primeira carta de São João, no capítulo 2, versículo 1, São João diz assim: nós temos junto do Pai um defensor, Jesus Cristo, o justo. É ele o agricultor. É ele que olha pra gente e diz: bora lá, bora recomeçar? Você não deu fruto? Tá bom, vamos a uma nova parte, um novo ano. Vou vou te dar adubo, vou te dar a capacidade de você aprender algo novo, de você ver a vida de maneira diferente, vou te dar força, alimento. E Deus dá. Agora, a pergunta que a gente tem que fazer é: será que eu aceito que Deus cave ao redor da minha vida, ao redor das minhas falsas seguranças? Será que eu aceito que Deus trate as raízes da minha vida, aquelas raízes mais profundas da minha vida, aquelas raízes de sentimentos, de alguém que não perdoa? Complicado, né? E aí a gente tem Lucas 13, 9, o último versículo. Lucas 13, 9, diz assim, é ainda o vinhateiro, né? O trabalhador lá da vinha, que a gente disse agora há pouco que a gente pode comparar a Jesus. Ele diz assim: talvez venha a dar fruto, se não, então mandarás cortá-la. A parábola termina aberta. Não sabemos se a figueira produziu fruto ou não. O ouvinte deve contemplar a história com a sua própria resposta. Eu e você devemos dar uma resposta para o final dessa parábola. O tempo foi concedido, o cuidado foi oferecido. Agora é preciso acolher a graça. E isso só depende de mim e de você. Entende? A misericórdia não elimina a liberdade. Deus não nos salva sem nossa resposta. Deus não precisa de nós para nos salvar, mas quer a nossa participação na nossa salvação. Né? Deus é Deus. Deus não nos salva sem nossa resposta. A paciência divina não deve ser usada como desculpa para continuar adiando aquilo que precisa mudar hoje. Na segunda carta de São Pedro, no capítulo 3, versículo 9, diz assim: o Senhor é paciente conosco, pois não quer que ninguém pereça, mas que todos cheguem à conversão. Já São Paulo, escrevendo na sua segunda carta aos Coríntios, no capítulo 6, versículo 2, segundo Coríntios, capítulo 6, São Paulo diz assim: eis agora o momento favorável, eis agora o dia da salvação. Em outras palavras, São Paulo está dizendo: meu irmão, não deixe para amanhã, não. É hoje. Deus está nos dando a condição para a mudança. O fruto esperado por Deus não é aparência religiosa, sabe? E nem um ativismo religioso. A Bíblia, ela identifica frutos concretos que nascem da ação do Espírito Santo, de uma vida convertida. Que frutos são esses? Amor que se traduz em serviço, alegria que não depende de humilhar os outros para sentir alegria, paz que acompanha uma reconciliação, paciência com quem está no processo de mudança, bondade, generosidade, fidelidade aos compromissos que a gente assumiu, mansidão sem covardia, domínio próprio dos seus desejos, da sua vida, justiça na hora de usar o dinheiro, na hora de usar do poder, da palavra, e misericórdia para com os pobres, os doentes, os esquecidos. Tudo isso aqui são frutos que Deus procura em nós. Será que nós estamos dando esse fruto ao Senhor? Ou ele vai ter que passar o ano que vem para buscar esses frutos em nós? Né? São Paulo, escrevendo aos Gálatas, no capítulo 5, diz assim: o fruto do Espírito é o amor, alegria, paz, paciência, amabilidade, bondade, fidelidade, mansidão, domínio próprio. frutos que Deus está procurando em nós. Vamos ao nosso segundo intervalo e a gente volta daqui a pouco com o finalzinho do nosso programa. Permaneça aí.
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0: Deixe Jesus entrar na tua vida, meu irmão, que a palavra de Deus hoje, tão rica, possa nos ajudar a isso, né? Mas nós estamos às vésperas do domingo que vamos celebrar, 16º domingo do tempo comum. Por isso vamos ao nosso segundo bloco.
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0: Então, já nesse finalzinho de tarde, a gente já começa a celebrar a Santa Igreja, começa a celebrebrar a liturgia do 16º domingo do tempo comum, do ano A. Nós estamos no ano A da liturgia. E as leituras desse domingo, nós vamos

0: 8, né? Concedeis o perdão aos pecadores. O salmo dessa liturgia, desse domingo, nós vamos rezar com o salmo 85. E o refrão do salmo a gente vai rezar: ó Senhor, vós sois bom, sois clemente e fiel. Sois perdão, né? Sois perdão para quem vos invoca. Escutai, ó Senhor, nossa prece, o lamento da nossa oração. É lindo, lindo, lindo, lindo. A segunda leitura dessa Santa Missa deste domingo é retirada da carta aos Romanos, São Paulo aos Romanos, capítulo 8, versículos 26 e 27. É bem curtinha, né? A segunda leitura desse domingo. São Paulo vem falar sobre o Espírito Santo que vem em socorro da nossa fraqueza, né? O Espírito Santo que intercede por nós com gemidos inefáveis. Lindo isso, né? Deus reza em nós. E o Evangelho é retirado do Evangelho segundo Mateus, capítulo 13, versículos de 24 a 43. É um Evangelho que pode, a liturgia permite que seja mais curto ou mais longo, né? Assim como no domingo passado. Domingo passado a gente teve o Evangelho da semente jogada na beira do caminho, entre os espinhos, entre as pedras, num terreno bom. Lembra disso? Ali nós tínhamos a possibilidade do Evangelho mais curto ou mais comprido. Aqui também, nesse domingo, a gente tem a possibilidade do Evangelho mais breve. O mais breve é Mateus 13, 24 a 30. O mais comprido, Mateus 13, 24 a 43. E aqui, o fio condutor da liturgia é a paciência de Deus. Mas não se trata de fraqueza ou de indiferença de Deus. É a paciência daquele que possui todo o poder, conhece tudo, julga com justiça e oferece tempo para que a vida amadureça. Bonito, né? Que coisa linda. O Evangelho, gente, é aquele que vai falar sobre o trigo e o joio. O joio que era... O inimigo jogava a semente do joio junto com o trigo à noite. E o joio era erva daninha, era pé de mato, como diz o povo, né? Imagina você fazer um roçado de milho e chegar uma pessoa sacudindo depois de noite uma semente de um pé de espinho, de uma urtiga. Não sei nem se urtiga tem semente, acho que não. Mas uma semente de um mato para crescer junto ali no seu roçado. É o inimigo mesmo, né? É coisa do inimigo. Mas o que é que a palavra diz? A gente precisa ter paciência. Se a gente for arrancar, às vezes, o mal da vida da gente, a gente pode acabar arrancando também o bem. Deus tem paciência. Deus deixa que os dois cresçam. E depois que os dois crescem, o trigo, ele, quando amadurece, os grãos pesam e o pé de trigo deita. E aí o joio não deita, não tem humildade, né? E aí você vem com a foice e tira. Olha que bonito, né? Para que não aconteça, diz o texto, de arrancar o joio e arranque também o trigo. Lindo. Então que a palavra de Deus possa iluminar a nossa vida e dar paciência, porque Deus tem paciência com a gente. Mas vamos ao nosso último bloco do programa de hoje.
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0: Nesse último momento, nós queremos estar juntos, unidos à Santa Igreja, que essa semana procura viver a

palavra de Deus nas pequenas coisas, né? Os pequenos gestos. Não só a Igreja Universal junto com o Papa, mas também o nosso regional Nordeste 2, a nossa CNBB, né? Também a nossa igreja local, a Igreja do Brasil, a Igreja no Mundo. Essa semana, logo no início da semana, o Papa almoçou com 200 pessoas que estavam em situações que a gente chama de vulnerabilidade, né? Pessoas que estavam precisando de ajuda. No último dia 11, no sábado passado, o Papa Leão XIV, mesmo estando de férias, no período de férias, ele recebeu cerca de 200 pessoas em situação de vulnerabilidade social da Diocese de Roma, no evento Almoçando com o Papa. O dia incluía também missa e um momento de acolhida, visita ao espaço dedicado à ecologia, lá no Castel Gandolfi, e terminou com um almoço partilhado com o Papa. Entre os convidados, famílias, mães solteiras, refugiados, pessoas com deficiência. Essa notícia conversa diretamente com o nosso evangelho de hoje. Assim como o vinhateiro da parábola não desiste da figueira, dedicando tempo, cuidado, o Papa também dedica um dia inteiro do seu próprio descanso a quem a sociedade já classificaria como sem produtividade, né? Às vezes, pessoas que a gente muitas vezes erra em dizer que não é capaz de dar fruto, de oferecer algo pra gente. É o mesmo olhar de paciência e cuidado que Deus tem no Evangelho da Santa Missa desse domingo. Bonito, né? Lindo? Então que a gente compreenda isso. Há um sentido nos gestos da igreja, seja do Papa, seja do nosso bispo, seja do nosso pároco, né? Aconteceu também, de 20 a 24 de julho, o Encontro Nacional de Coordenadores de Pastoral, em Brasília. O Encontro Nacional de Coordenadores de todas as dioceses, promovido pela CNBB, com o lema Ide, pois, e fazei discípulos de todos os povos. Palavra do próprio Jesus, né? No final do Evangelho de Mateus. E o encontro tem como objetivo aprofundar as novas diretrizes gerais da ação evangelizadora da igreja no Brasil, ajudando os coordenadores de pastoral das dioceses de todo o país a planejar a missão das nossas dioceses. É uma ponte com a palavra de Deus, fazer discípulos, levar a palavra de Deus adiante. Então, que a gente saiba como viver bem esse tempo forte. Nós estamos encerrando o nosso programa e pedindo a Deus a graça de trazer a palavra de Deus para a nossa vida, vivê-la de maneira correta, vivê-la de maneira concreta. Nós vimos que Deus não castiga tragédia por tragédia, Ele chama a conversão. É um tempo forte para cada um de nós. Nós vimos que a figueira que ainda não deu fruto pode ganhar mais um ano, mais um pouco de cuidado, antes de qualquer corte definitivo. E vimos na liturgia deste domingo que essa mesma paciência de Deus aparece na parábola do joio e do trigo. Deus prefere esperar a colheita e arrancar para depois só. Depois arrancar o pecado. Deus tem paciência conosco. Que bom, né? Que bom Deus ter paciência conosco. Meu irmão, minha irmã, muito obrigado pela tua companhia. Que a palavra de Deus ilumine a tua semana e lhe dê firmeza no pé para continuarmos junto com Jesus. Uma boa tarde, um bom final de semana e até o nosso próximo programa.

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A família de Jário Bastos de Sertânia, por Josefa Pereira Cavalcante, Dode da Boa Vista, pela recuperação de Nathalie e Gustavo Matos, por Francisco de Assis Pereira e Sandro Pereira dos Santos. Também em ação de graça pelo aniversário dos cooperadores desta obra, Honorina Alves Teixeira, José Muniz Ferreira, Maria Sônia Cavalcante. Em ação de graças pela peregrinação ao santuário de 17 pessoas. Pelos falecidos, Wanda Maria Santos Furtado, sétimo dia. Dalísio Evaristo Rogaciano, sétimo dia. Hildo José da Silva, Eugênio, Carmelita de Oliveira Macambira, Ana Maria de Moraes, Maria Julieta de Oliveira Alves, Julieta Lopes de Oliveira, Marcelo, Marcos Antônio, José Wilson Barbosa Diniz, José Edson Feitosa da Silva e João Alexandre de Mendonça. Louvado e amado seja nosso Senhor Jesus Cristo. Acolhemos com imensa alegria a vocês, queridos e amados irmãos, que estão aqui conosco, aqui no alto da Serra das Varas, neste santuário da Divina Misericórdia. E uma saudação especial também a todos vocês que se unem a nós agora pelos canais de comunicação deste santuário, a Rádio Agnus Dei FM. Sejam todos bem-vindos. Hoje, na 15ª semana do tempo comum, Deus escuta o clamor dos aflitos e condena atitudes dos que oprimem os pequeninos. Com mansidão, humildade e amor, Jesus cumpre as profecias, as quais nos garante que, em seu nome, os povos terão esperança. Com alegria, celebremos os sagrados mistérios. Cantemos. Música.

0: Em nome do Pai, do Filho e do Espírito Santo.
1: Amém.
0: A graça de nosso Senhor Jesus Cristo, o imenso amor misericordioso do Pai, a comunhão do Espírito Santo estejam sempre convosco.
1: Bendito seja Deus que nos reuniu no amor de Cristo.
0: Missa votiva à misericórdia de Deus. Com amor eterno, Deus nos amou. Enviou seu Filho unigênito como vítima de expiação pelos nossos pecados e também pelos pecados do mundo inteiro. Reconheçamos nossas faltas, como somos frágeis, vulneráveis. Reconheçamos diante de Deus, humildemente, os nossos pecados.

0: Deus, rico em misericórdia, tenha compaixão de nós, perdoe os nossos pecados e nos conduza à vida eterna.
1: Amém.
0: Oremos. Ore. Eleve a Deus o seu coração. Sinta-o na sua presença.

0: Deus de imensa misericórdia, cuja bondade é um tesouro infinito, aumentai a fé do povo a vós consagrado, para que todos compreendam melhor o amor que os criou, o sangue que os remiu, o Espírito que os regenerou. Por nosso Senhor Jesus Cristo, vosso Filho, que é Deus e que convosco vive e reina na unidade do Espírito Santo, por todos os séculos dos séculos. Amém.
1: Amém. Leitura da profecia de Miqueias. Ai dos que tramam a iniquidade e se ocupam de maldades ainda em seus leitos. Ao amanhecer do dia, executam tudo que está em poder de suas mãos. Cobiçam campos e tomam-nos com violência. Cobiçam casas e roubam-nas. Oprimem o dono da casa, o proprietário e seus bens. Isto diz o Senhor: eis que tenciono enviar sobre esta geração perversa uma desgraça de onde não livrareis vossos pescoços. Não podereis andar de cabeça erguida, porque serão tempos desastrosos. Naquele dia, sereis assunto de uma alegoria, de uma canção triste que diz: fomos inteiramente devastados. A parte de meu povo que passou a outro, por ninguém será restituída. Os nossos campos são repartidos entre infiéis. Por isso não terás na assembleia do Senhor quem meça com cordel as porções consignadas por sorte. Palavra do Senhor.

0: O Senhor não se esquece do clamor dos aflitos. Ó Senhor, por que ficais assim tão longe? E no templo da aflição vos escondeis? Enquanto o pecador se ensoberbece, o pobre sofre e cai no laço do malvado? O ímpio se gloria em seus excessos, blasfeme o avarento e vos despreza. Em seu orgulho ele diz, não há castigo, Deus não existe. É isto mesmo que ele pensa.
1: O Senhor não se esquece do clamor dos aflitos.
0: Só a maldade e violência em sua boca, em sua língua só mentira e falsidade. Armas emboscadas na saída das aldeias, mata inocentes em lugares escondidos.
1: O Senhor não se esquece do clamor dos aflitos.
0: Vós, porém, vedes a dor e o sofrimento. Vós olhais e tomais tudo em vossas mãos. A vós os pobres se abandonam confiantes. Sois dos órfãos vigilante e protetor.
1: O Senhor não se esquece do clamor dos aflitos.

0: Senhor esteja convosco.
1: Ele está no meio de nós.
0: Proclamação do Evangelho de Nosso Senhor Jesus Cristo, segundo Mateus.
1: Glória a vós, Senhor.
0: Capítulo 12, versículos 14 a 21. Naquele tempo, os fariseus saíram e fizeram um plano para matar Jesus. Ao saber disso, Jesus retirou-se dali. Grandes multidões, porém, o seguiam, e ele curou a todos. Ordenou-lhes que não dissessem quem ele era, para que se cumprisse o que fora dito pelo profeta Isaías: eis meu servo que escolhi, o meu amado, no qual coloco minha afeição. Porei sobre ele o meu espírito, e ele anunciará às nações o direito. Ele não discutirá nem gritará, e ninguém ouvirá sua voz nas praças. Não quebrará o caniço rachado, nem apagará o pavio que ainda fumega, até que faça triunfar o seu direito. Em seu nome, as nações depositarão a sua esperança. Palavra da salvação.
1: Glória a vós, Senhor.
0: Queridos irmãos, queridas irmãs aqui presentes, ouvintes da Rádio Agnus Dei, e a vocês que nos acompanham através dos nossos canais de comunicação via internet. Sábado da 15ª semana do tempo comum. Vai chegando a noite, mais um dia na história de cada um de nós. Mais um tempo que não voltará. Como você tem aproveitado o tempo que Deus lhe dá? Sim, preciso recordar a vocês. O tempo será sempre uma graça concedida a cada pessoa. É um kairós, uma bênção de Deus. E quão poucos percebem essa dimensão, a importância dos segundos, dos minutos, das horas, dos dias, dos meses, dos anos. Você sabe quantas vezes por dia, em 24 horas, o seu coração bate no seu peito? Segundo os cardiologistas, em média, o nosso coração pulsa 84 mil vezes em 24 horas. Cada impulso, tum, tum, tum, tum, é a vida. A gente nem percebe. E em cada impulso, a graça divina, a vida. Como precisamos perceber a bondade de Deus, a sua misericórdia para conosco, desde as pequenas coisas até aquela que podemos considerar a máxima, a nossa vida pessoal, o nosso existir no tempo, percebendo que nesse tempo nós carregamos, escutem bem, a eternidade. O que dá sentido à vida, meus irmãos, minhas irmãs, não são as coisas que fazemos, pequenas ou grandes. O que vai dar sentido à nossa existência nesse mundo é a certeza de que nos escolheu desde a eternidade, nos permite viver aqui, nesse pequeno planeta Terra, como viandantes. Fazemos uma travessia, por isso cada instante, cada momento deve ser bem aproveitado. Porque, repito, é uma graça, uma oportunidade de purificarmos, de crescermos espiritualmente, de desenvolvermos as potencialidades da graça que recebemos desde a nossa concepção e muito especialmente na extraordinária graça do nosso batismo, quando fomos consagrados a Ele, redimidos pelo Seu sangue, assinalados pelo poder de Sua cruz gloriosa. Quanta gente vive à toa. Outros tantos esquecem que o tempo passa e que ninguém nesse mundo pode detê-lo. Daí a importância de que se fale das coisas eternas que possam dar sentido ao tempo. Pequenos gestos valem mais do que muitas horas, muitos trabalhos ou muitas conquistas inúteis. Às vezes, olhar para você mesmo e reconhecer-se como imagem e semelhança dele. Se amar, ame-se. Queira bem a você, para você poder amar e querer bem aos outros. Descobrir em tudo, nas alegrias, nas tristezas, a presença amável de Deus, que vai conduzindo cada pessoa pelo seu espírito, para que o tempo tenha sentido. A gente viva bem aqui, em vista do que nos espera, a eternidade. A eternidade começa aqui. Por exemplo, por isso, esforcemos-nos para viver bem. Quanta gente vive mal. Pessoas intrigadas, por exemplo, estou falando talvez para você que está em casa, não pode viver em paz, porque odeiam, porque estão na contramão, porque estão contrariando o mandamento do divino Mestre e Salvador, amai-vos uns aos outros. Pessoas amarguradas, cheias de ressentimentos, de mágoas, não podem viver bem. Às vezes, a gente percebe até pelo rosto, viu? Quem trabalha essa dimensão espiritual, percebe como os outros estão. Às vezes cansados, por causa do desgaste físico, do trabalho, disso, de alguma contrariedade. Mas às vezes a gente percebe no rosto os sinais de um outro cansaço. Muito pior do que o cansaço físico. O cansaço espiritual de quem não se eleva, vive envolto nas trevas, incapaz de amar, de praticar a caridade, de perdoar. Pessoas enclausuradas. Por que não dizer perdidas? Absolutamente perdidas no tempo. E o tempo se torna inútil, porque de repente ele terminará. E então, não haverá mais tempo para nada, senão para o julgamento. Que fizestes dos dons que eu te dei? Perguntará o Senhor. No Evangelho de Mateus, no capítulo 25, nós encontramos essa pergunta. Na parábola dos talentos, nós compreendemos o que eu estou dizendo. Queridos irmãos e irmãs, demos sentido às nossas palavras, às nossas ações. Eu quero lembrar que o cristão tudo suporta, porque tudo crê, tudo espera da providência divina. Não desanimará nunca. pessoas que se lamentam, reclamam de tudo, essas pessoas estão perdendo a graça divina. Quem se lamenta é porque ainda não entendeu a palavra dele. Renuncie a si mesmo, tome a sua cruz e siga-me. Toda reclamação sobre o peso da vida pode anular a graça divina. Reclamar sim, diante das injustiças, essa reclamação é legítima e pode ser até uma oração de um grito silencioso contra toda e qualquer ofensa cometidas contra as pessoas. No evangelho de hoje, os fariseus, e eu repito, os fariseus formavam um grupo religioso no tempo de Jesus. Eram assíduos ao templo, oravam muito. Mas nosso Senhor vai chamá-los de quê? Hipócritas, raça de víboras. E bate pesado nessa gente. Porque a religião não tem uma base espiritual. É um rito, é uma forma prescrita. A dimensão espiritual é muito diferente, até de religião. É o homem, Deus, e Deus na pessoa. É o relacionar-se com o eterno. É apaixonar-se por aquele que é princípio e fim de todas as coisas. Essa relação, sim, faz brotar a verdadeira oração. O verdadeiro sentido de oração. Tanto que Jesus diz, esse povo me honra com os lábios, seu coração está longe de mim. A oração é necessária e a mais importante experiência da vida humana, mas ela deve ser sincera, objetiva, verdadeira. Meu Deus, tende piedade de mim. Meu Senhor e meu Deus, leva-me pelos teus caminhos, não me deixes caminhar sozinho. Livra-me de toda maldade do inimigo. Não me deixes cair na tentação da avareza, das vaidades, da mentira, da luxúria. Não me deixes cair na tentação do ódio, das intrigas, da violência. Senhor, usa-me, toca-me, me. Transforma-me, tu és meu Deus, minha força, meu refúgio, a minha única proteção. No evangelho, então Jesus, percebendo a atitude dos fariseus que queriam matá-lo com ódio, porque ele pregava uma doutrina diferente, alegria do evangelho. Que o mundo não compreendeu e continua a não compreender. Jesus retirou-se. Mas as multidões o seguiam. Interessante que ele, então, pediu que não dissessem quem ele era. As pessoas já começavam a dizer, é o Messias. Outros diziam, nunca se viu coisa igual. Outros admiravam e diziam, de onde vem essa sabedoria e esses milagres que ele fazem? E diziam, é o Messias, é o esperado, chegou o tempo. Não digam nada, até que as escrituras se cumpram. As escrituras se cumpriram na cruz, no seu sacrifício, pelo qual fomos todos salvos. Na sua gloriosa ressurreição, nasce a igreja. Surge um novo tempo do qual nós participamos. Alegremos-nos no Senhor. Sim, nós somos pecadores, mas somos felizes, porque temos certeza de sua misericórdia e de seu perdão. Não é estranho pecar. Estranho os pecadores não se arrependerem e não procurarem a misericórdia de Deus. Deu para compreender? Isso é que é estranho. Que o Senhor nos abençoe e nos leve a viver a radicalidade do Evangelho. Termos coragem de nos opor a esse materialista ateu que está aí, que nos pressiona. Vocês não veem? Essas ideologias do nada e querem que a gente aplaude essa gente. E tem gente dentro da igreja aplaudindo essas coisas. Não é possível. Quem não está comigo, diz Jesus, está contra mim. Não podeis servir a Deus e ao mundo. Os que debocham, nós, dizem que família não existe, que são declaradamente e lutam para que o aborto seja legalizado de forma indiscriminada nesse país, e são autoridades. Se a gente se calar, um dia teremos de prestar contas por nossa missão. Firmeza, coragem, porque ele diz, quem perseverar até o fim, será salvo. Queira ser salvo. Viva bem, mas deseje o céu. Sonhemos e desejemos agora e sempre o céu. E o céu não é algo lá em cima das nuvens. O céu é a comunhão com infinito amor, a onipotência divina, felicidade que nunca terá fim. Para isso nós fomos feitos. Mas o céu se conquista aqui. Louvado seja nosso Senhor Jesus Cristo.
1: Sempre seja louvado.
0: Vamos para o altar. Você que está em casa, participe, ore conosco. Cantemos o hino das ofertas.

0: Preparemos, irmãos e irmãs, para que o nosso sacrifício seja aceito por Deus Pai Todo-Poderoso.
1: Receba, Senhor, por Tuas mãos este sacrifício para a glória do Seu nome, para o nosso bem e de toda a Sua Santa Igreja.
0: Oremos. Aceitai, Senhor, com clemência as nossas humildes oferendas e transformai-as no sacramento da redenção, memorial da morte e ressurreição do Vosso Filho, para que, pela eficácia deste sacrifício, cheguemos um dia à vida eterna, confiando sempre em Cristo, que vive e reina pelos séculos dos séculos.
1: Amém.
0: O Senhor esteja convosco.
1: Ele está no meio de nós.
0: Corações ao alto.
1: O nosso coração está em Deus.
0: Demos graças ao Senhor nosso Deus.
1: É nosso dever e nossa salvação.
0: Na verdade, é digno e justo, é nosso dever e salvação dar-vos graças sempre em todo lugar, Senhor Pai Santo, Deus Eterno e Todo-Poderoso. Pois por meio do vosso Filho muito amado, sois não somente o Criador do gênero humano, mas também o Autor misericordioso da sua redenção. Por isso, com razão, vos servem todas as criaturas. Os redimidos vos prestam o devido louvor. Unânime, vos bendizem vossos anjos e santos. Também nós vos celebramos com alegria, dizendo a uma só voz:
1: Santo, Santo, Santo, Santo, Santo. Senhor Deus do Universo, o céu e a terra proclamam a vossa glória. Hosana nas alturas, bendito que vem em nome do Senhor. Hosana nas alturas.
0: Na verdade, ó Pai, vós sois santo e fonte de toda a santidade. Santificai, pois, esses dons, derramando sobre eles o vosso Espírito, a fim de que se tornem para nós o corpo e o sangue de nosso Senhor Jesus Cristo.
1: Enviai o vosso Espírito Santo.
0: Estando para ser entregue e abraçando livremente a paixão, Jesus tomou o pão, pronunciou a bênção de ação de graças, partiu e o deu a seus discípulos, dizendo: tomai todos e comei, isto é o meu corpo, que será entregue por vós.

Do mesmo modo, no fim da ceia, ele tomou o cálice em suas mãos e, dando graças novamente, o entregou a seus discípulos, dizendo: tomai todos e bebei. Este é o cálice do meu sangue, o sangue da nova e eterna aliança, que será derramado por vós e por todos para a remissão dos pecados. Fazei isto em memória de mim.

0: Mistério da fé e do amor.
1: Todas as vezes que comemos deste pão e bebemos deste cálice, anunciamos, Senhor, a vossa morte, enquanto esperamos a vossa vinda.
0: Celebrando, pois, o memorial da morte e ressurreição do vosso Filho, nós vos oferecemos, ó Pai, o pão da vida, o cálice da salvação. Vos agradecemos porque nos tornastes dignos de estar aqui na vossa presença e vos servir.
1: Aceitai, ó Senhor, a nossa oferta.
0: Suplicante vos pedimos que, participando do corpo e sangue de Cristo, sejamos reunidos pelo Espírito Santo num só corpo.
1: O Espírito nos una num só corpo.
0: Lembrai-vos, ó Pai, da vossa igreja que se faz presente pelo mundo inteiro. Que ela cresça na caridade, na unidade, em comunhão com o Papa Leão, com o nosso bispo José Luiz, os bispos do mundo inteiro, os presbíteros, os diáconos e todos os ministros do vosso povo.
1: Lembrai-vos, ó Pai, da vossa igreja.
0: Lembrai-vos também, na vossa misericórdia, dos nossos irmãos e irmãs que adormeceram na esperança da ressurreição. Lembrem os seus falecidos. Wanda Maria Santos Furtado, sétimo dia. Dalício Evaristo Rogaciano, sétimo dia. Dalício Evaristo. Hildo José da Silva. Eugênio. Carmelita de Oliveira Macambira. Ana Maria de Moraes. Marieta de Oliveira Alves. Julieta Lopes de Oliveira. Marcelo Marcos Antônio. José Wilson Barbosa. José Edson Feitosa. José Alexandre de Mendonça. Ramiro Mendes Filho. Maria Giselda Simões. Orisvaldo Inácio. Geraldo Galindo. Dom Severino Mariano de Aguiar. Dom Manuel Palmeira da Rocha. Padre Antônio Luiz. Monsenhor Orlando. Augusto Simões. Érica Torres Simões. E de todos os que adormeceram, partiram desta vida, acolhei-os junto a vós, ó Pai, na luz eterna de vossa face.
1: Concedei-lhes, ó Senhor, a luz eterna.
0: Enfim, nós vos pedimos, tende piedade de todos nós, dai-nos participar da vida eterna, com a Virgem Maria, Mãe de Deus, São José, seu esposo, os apóstolos e todos os santos que neste mundo viveram na vossa amizade, a fim de vos louvarmos e glorificarmos por Jesus Cristo, vosso Filho. Por Cristo, com Cristo e em Cristo, a vós, Deus Pai Todo-Poderoso, na unidade do Espírito Santo, toda honra e toda glória.

0: Santo, que ora em nós e por nós, elevemos as mãos ao Pai e rezemos juntos a oração que o próprio Jesus nos ensinou. Pai nosso que estás
1: nos céus, santificado seja o vosso nome. Venha a nós o vosso reino. Seja feita a vossa vontade, assim na terra como no céu. O pão nosso de cada dia nos dai hoje. Perdoai-nos as nossas ofensas, assim como nós perdoamos a quem nos tem ofendido. E não nos deixeis cair em tentação, mas livrai-nos do mal.
0: Livrai-nos de todos os males, ó Pai. Dai-nos hoje a vossa paz. Ajudados por vossa misericórdia, sejamos sempre livres do pecado, protegidos de todos os perigos, enquanto aguardamos a feliz esperança e a vinda do nosso Salvador, Jesus Cristo.
1: Vosso é o reino, o poder e a glória para sempre.
0: Senhor Jesus Cristo, dissestes aos vossos apóstolos: eu vos deixo a paz, eu vos dou a minha paz. Não olheis os nossos pecados, mas a fé que anima a vossa igreja. Dá-lhe, segundo o vosso desejo, a paz e a unidade. Vós que sois Deus, com o Pai e o Espírito Santo.
1: Amém.
0: A paz do Senhor esteja sempre convosco.
1: O amor de Cristo nos uniu.
0: Permaneçamos nesse amor. Nada, mas nada mesmo nos afaste desse amor. Cordeiro de Deus,
1: que tirais o pecado do mundo, tende piedade de nós. Cordeiro de Deus, que tirais o pecado do mundo, tende piedade de nós. Cordeiro de Deus, que tirais o pecado do mundo, dai-nos a paz.
0: Provai, provai e vede como o Senhor é bom. Feliz quem nele confia, nele espera. Eis o Cordeiro de Deus, aquele que tira o pecado do mundo.
1: Senhor, eu não sou digna de que entreis em minha morada, mas dizei uma palavra e serei salvo.
0: Que o corpo de Cristo nos guarde para a vida eterna.
1: Amém.

Tarde, um profundo silêncio, onde você estiver, aqui, em casa, na estrada, silêncio de adoração e gratidão. Apenas o violão vai te ajudar a rezar em silêncio.

Como o silêncio nos ajuda a rezar, né? Nesse santuário, sempre após a comunhão, ficaremos assim. Tenho certeza que você que está no carro, em casa, no trabalho, diz, me está fazendo bem. Te fará muito bem. Pois o silêncio é o melhor caminho para a gente se relacionar com Deus.

0: Alma de Cristo,
1: santificai-me.
0: Corpo de Cristo,
1: salvai-me.
0: Sangue de Cristo,
1: inebriai-me.
0: Água do lado de Cristo,
1: purificai-me.
0: Paixão de Cristo,
1: confortai-me.
0: Paixão de Cristo,
1: confortai-me.
0: Ó bom Jesus,
1: ouvi-me.
0: Dentro de vossas chagas,
1: escondei-me.
0: Dentro de vossas chagas,
1: escondei-me.
0: Não permitais
1: que eu me separe de vós.
0: Do espírito maligno,
1: defendei-me.
0: Na hora de minha morte,
1: me chamai.
0: Mandai-me para vós. Para que com os vossos anjos e santos vos louve por todos os séculos dos séculos.
1: Amém.
0: Oremos. Concedei-nos, Deus misericordioso, que alimentados com o corpo e o sangue do vosso Filho, bebamos confiantes das fontes da vossa misericórdia, e sejamos cada vez mais misericordiosos para com nossos irmãos e irmãs. Por nosso Senhor Jesus Cristo,

0: Santo,
1: vosso Filho, na unidade do Espírito Santo.
0: Amém.
1: Queira sentar um instante. Parabenizamos e queremos abençoar os cooperadores e cooperadoras desta rádio, hoje aniversariantes. José Muniz Ferreira, Maria Sônia Cavalcante Freitas, Honorina Alves Teixeira. Deus os abençoe sempre, sempre. Ação de graças pela peregrinação ao santuário. Vocês que estão como aqui, peregrinos, bem-vindos. Deus os abençoe. Volte para suas casas, cheios das bênçãos dos céus. Amém. Queridos irmãos e irmãs, no dia 9, nós vamos realizar neste santuário, aqui no alto da Serra das Varas, um ato público de fé, a primeira caminhada pela vida. Convido você a formar sua caravana e juntos vamos celebrar nossa fé, vamos dar nosso testemunho no grito em favor da vida, que deve ser respeitada desde a sua concepção até o seu término natural. Um grito contra a aprovação do aborto, um grito corajoso. Também o grito contra a violência, os assassinatos. O grito em favor dos que não têm pão, não têm teto, não têm terra para morar. Começará às 8 horas da manhã, com o terço de Nossa Senhora pela família. Depois, escute bem, nós visitaremos os lugares desse santuário. São tão lindos. As pessoas ficam impressionadas quando chegam aqui. Cada recanto, um recado de Deus para você. Às 10h30, nós faremos a caminhada, saindo da capela de Santo Antônio, com nossas faixas, com cânticos, dizendo: sim à vida, não ao aborto. Sim à vida, não à violência. Convido você a vir testemunhar sua fé católica, sua fé cristã. Vamos juntos celebrar. Com amor, com confiança, o que cremos. Repito, foi na segunda-feira passada de madrugada. Eu faço minhas orações sempre de madrugada. Aqui, quem é que recebe minhas orações de madrugada, levante a mão. Quem desejar, vocês peregrinos, deixe aqui com a Marlene ou com a secretária lá na o seu telefone. Terei muito prazer de ficar mandando nas madrugadas orações por você, por sua família. Essa experiência nasceu segunda-feira de madrugada, uma emoção interior. Aquilo que a gente sente como revelação do Espírito. E parecia dizer: faz algo em favor da vida tão ameaçada nesse planeta, não é verdade? É no dia 9, dia dos pais. E aqui nessa serra, esse lugar que Deus escolheu para abraçar seu povo, consolar tantos aflitos, enxugar tantas lágrimas aqui derramadas, celebraremos a nossa fé, juntos, na mesma esperança. Amém?
0: Amém.
1: Saúdo com afeto, com muito carinho, a caravana que chegou aqui de Caruaru. Não é isso? Levanta a mão aí. Parabéns, bem-vindos, muito bem-vindos. 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Vamos nos consagrar a Nossa Senhora? Cantando.

0: O Senhor esteja convosco.
1: Ele está no meio de nós.
0: A bênção dos objetos, seu terço, escapulário, a água, você tem aí a garrafinha d'água. Em casa, ponha a água na sua mão. Oremos. Pai onipotente, clementíssimo e onipotente Deus, dignai-vos abençoar esses objetos de piedade e devoção que vossos filhos e filhas vos apresentam aqui e em suas casas. Abençoai-os para que sejam sinais da vossa providência na vida de todos quantos deles fizerem uso. Em nome do Pai, do Filho e do Espírito Santo.
1: Amém.
0: A bênção da água. Pegue aí o seu copinho d'água em casa, sua garrafinha, levante a garrafinha d'água. Oremos. Deus eterno e todo-poderoso, vós criastes água como fonte de vida e dela fizeste uso ao longo da história humana para manifestar vosso poder e vossa misericórdia. Olhai a vossa igreja aqui reunida e reunida em casa. Derramai sobre esta água que vossos filhos e filhas vos apresentam agora a vossa bênção, a fim de que todos quantos dela fizerem uso obtenham as graças que necessitam. Ingerida, traga saúde ao corpo, aspergida sobre nossas cabeças, nos recorde nosso santo batismo. Aspergida sobre nossas casas e nossos pertences, nos traga a vossa proteção. Por Jesus Cristo,

0: abençoada.
1: Poder de Deus em sua casa.
0: Água abençoada.
1: O poder de Deus em sua casa.
0: Água abençoada.
1: O poder de Deus em sua casa.
0: Agora a bênção sobre vocês que estão aqui, vocês que estão em casa. O Senhor esteja convosco.
1: Ele está no meio de nós.
0: Desça sobre vós, seja fonte de saúde e paz. A bênção de Deus Todo-Poderoso. Pai, Filho e Espírito Santo.
1: Amém.
0: A vocês que chegaram de Caruaru, depois eu quero explicar um pouco a obra a vocês após a janta. Os peregrinos de Fortaleza que estão aqui, os outros que estão chegando, se quiserem, a pizzaria está aberta, viu? É, as irmãs que coordenam a pizzaria também podem já ir para o restaurante. Vamos em paz, boa noite. Deus nos acompanhe.
1: Graças a Deus.

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1: Queridos irmãos e irmãs, todos os sábados, neste horário, através da sua Rádio Agnus Dei, a emissora de Jesus, de Nossa Senhora, uma emissora católica a serviço da vida e da esperança, nos reunimos para rezar o Santo Terço. Convide outras pessoas a fazer essa experiência conosco. A oração eleva a alma. Pela oração tudo se pode, tudo se consegue. Nós confiamos na intercessão poderosa de Nossa Senhora. Somos testemunhas de quantas graças, bênçãos e milagres temos alcançado pela materna intercessão da Santa Virgem Maria, a escolhida de Deus, a predileta do Pai, para ser Mãe de Deus e Nossa Mãe. Ó Mãe Santíssima, peço-vos hoje que cuideis de nossas crianças, cobri-as com vosso manto, protegei-as desta sociedade má, perversa, adúltera, que quer destruir a inocência das nossas crianças. Suplico-vos pela conversão dos pecadores, pela paz do mundo. Reze conosco, rezemos juntos uns pelos outros. Professemos nossa fé. Creio em Deus Pai Todo-Poderoso, Criador do céu e da terra, e em Jesus Cristo, seu único Filho, nosso Senhor, que foi concebido pelo poder do Espírito Santo, nasceu da Virgem Maria, padeceu sobre Pôncio Pilatos, foi crucificado, morto e sepultado, desceu à mansão dos mortos, ressuscitou ao terceiro dia, subiu

0: Espírito Santo, na Santa Igreja Católica, na comunhão dos santos, na remissão dos pecados, na ressurreição da carne, na vida eterna. Amém. Amém.
1: Pai nosso que estás no céu, santificado seja o vosso nome. Venha a nós o vosso reino, seja feita a vossa vontade, assim na terra como nos céus.
2: O pão nosso de cada dia nos dai hoje. Perdoai as nossas ofensas,

0: Amém.
1: Ave Maria, filha predileta de Deus Pai. Ave Maria, cheia de graça, o Senhor é convosco. Bendita sois vós entre as mulheres, bendito é o fruto do vosso ventre, Jesus.
0: Santa Maria, Mãe de Deus, rogai por nós, pecadores,
2: agora e na hora de nossa morte. Amém.
1: Ave Maria, esposa do Espírito Santo. Ave Maria, cheia de graça, o Senhor é convosco. Bendita sois vós entre as mulheres, bendito é o fruto do vosso ventre, Jesus.
2: Santa Maria, Mãe de Deus, rogai por nós, pecadores, agora e na hora de nossa morte. Amém.
1: Ave Maria, Mãe de Deus, Filho. Ave Maria, cheia de graça, o Senhor é convosco. Bendita sois vós entre as mulheres, bendito é o fruto do vosso ventre, Jesus.
0: Santa Maria, Mãe de Deus, rogai por nós, pecadores, agora e na hora de nossa morte. Amém.
1: Glória ao Pai, ao Filho e ao Espírito Santo.
2: Como era no princípio, agora e sempre. Amém.
1: Ó meu Jesus, perdoai-nos, livrai-nos do fogo do inferno. Levai as almas todas para o céu. Socorrei principalmente as que mais precisarem da vossa infinita misericórdia. Sagrado Coração de Jesus,
0: nós temos confiança em vós.
1: Primeiro mistério, dos mistérios gozosos, contemplemos a anunciação do anjo. Contemple. O anjo Gabriel foi enviado da parte de Deus a uma cidade da Galiléia chamada Nazaré, a uma virgem prometida em casamento, e o nome da virgem era Maria. Ele veio do mais alto dos céus, faz uma saudação belíssima, reverente a uma jovem escolhida pelo Pai Eterno para realizar o mais importante acontecimento da história humana. E pelo sim daquela jovem, Mãe de Deus e Nossa Mãe, o Verbo se fez carne e habitou entre nós.
2: Ó Virgem Santíssima, vós não permitais que eu viva nem morra em pecado mortal. Em pecado mortal eu não hei de morrer, porque a Virgem Santíssima me há de valer.
1: Que belo momento. Você aprendeu essa oração? Vamos repetir, a Padre Neves.
2: Ó Virgem Santíssima, vós não permitais que eu viva nem morra em pecado mortal. Em pecado mortal eu não hei de morrer, porque a Virgem Santíssima me há de valer. Maria Santíssima, não permita que eu erre o caminho de Jesus que leva ao céu.
1: Pai nosso que estás no céu, santificado seja o vosso nome, venha a nós o vosso reino, seja feita a vossa vontade, assim na terra como nos céus.
0: O pão nosso de cada dia nos dai hoje, perdoai as nossas ofensas,

0: do mal. Amém.
1: Ave Maria, cheia de graça, o Senhor é convosco, bendita sois vós entre as mulheres, bendito é o fruto do vosso ventre, Jesus.
0: Santa Maria, Mãe de Deus, rogai por nós, pecadores, agora e na hora de nossa morte. Amém.
1: Ave Maria, cheia de graça, o Senhor é convosco, bendita sois vós entre as mulheres, bendito é o fruto do vosso ventre, Jesus.
0: Santa Maria, Mãe de Deus, rogai por nós, pecadores, agora e na hora de nossa morte. Amém.
1: Ave Maria, cheia de graça, o Senhor é convosco. Bendita sois vós entre as mulheres, bendito é o fruto do vosso ventre, Jesus.
0: Santa Maria, Mãe de Deus, rogai por nós, pecadores, agora e na hora de nossa morte. Amém.
1: Ave Maria, cheia de graça, o Senhor é convosco. Bendita sois vós entre as mulheres, bendito é o fruto do vosso ventre, Jesus.
0: Santa Maria, Mãe de Deus, rogai por nós, pecadores, agora e na hora de nossa morte. Amém.
1: Ave Maria, cheia de graça, o Senhor é convosco, bendita sois vós entre as mulheres, bendito é o fruto do vosso ventre, Jesus.
0: Santa Maria, Mãe de Deus, rogai por nós, pecadores, agora e na hora de nossa morte. Amém.
1: Ave Maria, cheia de graça, o Senhor é convosco. Bendita sois vós entre as mulheres, bendito é o fruto do vosso ventre, Jesus.
0: Santa Maria, Mãe de Deus, rogai por nós, pecadores, agora e na hora de nossa morte. Amém.
1: Ave Maria, cheia de graça, o Senhor é convosco. Bendita sois vós entre as mulheres, bendito é o fruto do vosso ventre, Jesus.
0: Santa Maria, Mãe de Deus, rogai por nós, pecadores, agora e na hora de nossa morte. Amém.
1: Ave Maria, cheia de graça, o Senhor é convosco. Bendita sois vós entre as mulheres, bendito é o fruto do vosso ventre, Jesus.
0: Santa Maria, Mãe de Deus, rogai por nós, pecadores, agora e na hora de nossa morte. Amém.
1: Glória ao Pai, ao Filho e ao Espírito Santo,
2: como era no princípio, agora e sempre. Amém.
1: Ó meu Jesus, perdoai.

0: da vossa infinita misericórdia.
1: Sagrado coração de Jesus,
0: temos confiança em vós.
1: Segundo mistério, contemplemos a visitação de Maria à sua prima Santa Isabel. E Maria foi apressadamente pela região montanhosa da Judéia, dirigindo-se à casa de Zacarias. Contemple, ó mãe, por que caminhavas tão apressadamente? O que levavas contigo? Contemplo-te com tuas sandálias empoeiradas, apressadamente querendo ir ao encontro de Isabel, no mais belo gesto do serviço humano e cristão. Ensina-nos também a caminhar apressadamente nesses tempos de hoje, para levar o teu filho, o bendito fruto de teu ventre, Jesus nosso Salvador, a toda criatura.
2: Ó Virgem Santíssima, vós não permitais que eu viva nem morra em pecado mortal.
0: Em pecado mortal
2: eu não hei de morrer, porque a Virgem Santíssima me há de valer. Maria Santíssima, não permitais que eu erre o caminho de Jesus que leva ao céu.
1: Pai nosso que estás no céu, santificado seja o vosso nome. Venha a nós o vosso reino, seja feita a vossa vontade, assim na terra como nos céus.

0: céu.
1: Amém.
2: Ave Maria, cheia de graça, o Senhor é convosco, bendita sois vós entre as mulheres, bendito é o fruto do vosso ventre, Jesus.
1: Santa Maria, Mãe de Deus, rogai por nós, pecadores, agora e na hora de nossa morte. Amém.
2: Ave Maria, cheia de graça, o Senhor é convosco. Bendita sois vós entre as mulheres, bendito é o fruto do vosso ventre, Jesus.
1: Santa Maria, Mãe de Deus, rogai por nós, pecadores, agora e na hora de nossa morte. Amém.
2: Ave Maria, cheia de graça, o Senhor é convosco. Bendita sois vós entre as mulheres, bendito é o fruto do vosso ventre, Jesus.
1: Santa Maria, Mãe de Deus, rogai por nós, pecadores, agora e na hora de nossa morte. Amém.
2: Ave Maria, cheia de graça, o Senhor é convosco. Bendita sois vós entre as mulheres, bendito é o fruto do vosso ventre, Jesus.
1: Santa Maria, Mãe de Deus, rogai por nós, pecadores, agora e na hora de nossa morte. Amém.
2: Ave Maria, cheia de graça, o Senhor é convosco. Bendita sois vós entre as mulheres, bendito é o fruto do vosso ventre, Jesus.
1: Santa Maria, Mãe de Deus, rogai por nós, pecadores, agora e na hora de nossa morte. Amém.
2: Ave Maria, cheia de graça, o Senhor é convosco. Bendita sois vós entre as mulheres, bendito é o fruto do vosso ventre, Jesus.
1: Santa Maria, Mãe de Deus, rogai por nós, pecadores, agora e na hora de nossa morte. Amém.
2: Ave Maria, cheia de graça, o Senhor é convosco. Bendita sois vós entre as mulheres, bendito é o fruto do vosso ventre, Jesus.
3: Santa Maria, Mãe de Deus,
1: rogai por nós, pecadores, agora e na hora de nossa morte. Amém.
2: Ave Maria, cheia de graça, o Senhor é convosco, bendita sois vós entre as mulheres, bendito é o fruto do vosso ventre, Jesus.
1: Santa Maria, Mãe de Deus, rogai por nós, pecadores, agora e na hora de nossa morte. Amém.
2: Ave Maria, cheia de graça, o Senhor é convosco. Bendita sois vós entre as mulheres, bendito é o fruto do vosso ventre, Jesus.
1: Santa Maria, Mãe de Deus, rogai por nós, pecadores, agora e na hora de nossa morte. Amém.
2: Glória ao Pai, ao Filho e ao Espírito Santo.
1: Como era no princípio, agora e sempre. Amém.
2: Ó meu Jesus, perdoai-me, livrai-me do fogo do inferno. Levai as almas todas para o céu. Socorrei principalmente as que mais necessitarem da vossa infinita misericórdia.
4: Ó Virgem Santíssima, vós não permitais que eu vivo e nem morra em pecado mortal. Em pecado mortal eu não hei de morrer, porque a Virgem Santíssima me há de valer. Maria Santíssima, não permita que eu erre o caminho de Jesus que leva ao céu.
2: Terceiro mistério. Estamos contemplando, nesse sábado, como eu já lhes disse, os mistérios gozosos. O nascimento de Jesus na Gruta de Belém. Ó inefável amor, mistério altíssimo de um Deus que veio até nós, que se revela na fragilidade de uma criança abandonada numa gruta em Belém, contemplada e adorada pelos seus pais, a Virgem Maria e o glorioso São José. Os anjos cantam no mais alto dos céus, glória a Deus nas alturas, paz na terra aos homens por ele amados. Veio trazer-nos a paz, a salvação. Contemplemos esse mistério e rezemos por aqueles que não creem, pelos que blasfemam contra o seu santo nome. Rezemos em favor daqueles que se levantam contra a sua igreja. Rezemos confiantes. Pai nosso que estás no céu, santificado seja o vosso nome. Venha a nós o vosso reino, seja feita vossa vontade assim na terra como nos céus.

0: do mal. Amém.
1: Ave Maria, cheia de graça, o Senhor é convosco. Bendita sois vós entre as mulheres. E bendito é o fruto do vosso ventre, Jesus.
0: Santa Maria, Mãe de Deus, rogai por nós, pecadores, agora e na hora de nossa morte. Amém.
1: Ave Maria, cheia de graça, o Senhor é convosco. Bendita sois vós entre as mulheres. E bendito é o fruto do vosso ventre, Jesus.
0: Santa Maria, Mãe de Deus, rogai por nós, pecadores, agora e na hora de nossa morte. Amém.
1: Ave Maria, cheia de graça, o Senhor é convosco. Bendita sois vós entre as mulheres. E bendito é o fruto do vosso ventre, Jesus.
0: Santa Maria, Mãe de Deus, rogai por nós, pecadores, agora e na hora de nossa morte. Amém.
1: Ave Maria, cheia de graça, o Senhor é convosco. Bendita sois vós entre as mulheres. E bendito é o fruto do vosso ventre, Jesus.
0: Santa Maria, Mãe de Deus, rogai por nós, pecadores, agora e na hora de nossa morte. Amém.
1: Ave Maria, cheia de graça, o Senhor é convosco. Bendita sois vós entre as mulheres. E bendito é o fruto do vosso ventre, Jesus.
0: Santa Maria, Mãe de Deus, rogai por nós, pecadores, agora e na hora de nossa morte. Amém.
1: Ave Maria, cheia de graça, o Senhor é convosco. Bendita sois vós entre as mulheres. E bendito é o fruto do vosso ventre, Jesus.
0: Santa Maria, Mãe de Deus, rogai por nós, pecadores, agora e na hora de nossa morte. Amém.
1: Ave Maria, cheia de graça, o Senhor é convosco. Bendita sois vós entre as mulheres. E bendito é o fruto do vosso ventre, Jesus.
0: Santa Maria, Mãe de Deus, rogai por nós, pecadores, agora e na hora de nossa morte. Amém.
1: Ave Maria, cheia de graça, Senhor é convosco. Bendita sois vós entre as mulheres. E bendito é o fruto do vosso ventre, Jesus.
0: Santa Maria, Mãe de Deus, rogai por nós, pecadores, agora e na hora de nossa morte. Amém.
1: Ave Maria, cheia de graça, o Senhor é convosco. Bendita sois vós entre as mulheres e bendito é o fruto do vosso ventre, Jesus.
0: Santa Maria, Mãe de Deus, rogai por nós, pecadores, agora e na hora de nossa morte. Amém.
1: Ave Maria, cheia de graça, o Senhor é convosco. Bendita sois vós entre as mulheres. E bendito é o fruto do vosso ventre, Jesus.
0: Santa Maria, Mãe de Deus, rogai por nós, pecadores, agora e na hora de nossa morte. Amém.
1: Glória ao Pai, ao Filho e ao Espírito Santo.
0: Como era no princípio, agora e sempre. Amém. Amém.

0: Misericórdia.
1: Ó Virgem Santíssima, vós não permitais que eu viva e nem morra em pecado mortal. Em pecado mortal eu não hei de morrer, porque a Virgem Santíssima me há de valer. Maria Santíssima, não permita que eu erre o caminho de Jesus que leva ao céu.
2: Quarto mistério, contemplemos a apresentação do menino Jesus no templo. 8 dias depois do nascimento, conforme a lei dos judeus, São José e Nossa Senhora levaram o menino Jesus para apresentá-lo no templo, conforme mandava a lei de Moisés. Estava no templo um homem temente a Deus, octogenário, chamado Simeão. Fora lhe dito pelo Espírito, olha bem, o Espírito fala às pessoas que ele não haveria de morrer sem antes ver a salvação prometida para o povo de Israel. Quando Nossa Senhora e José iam entrando no templo, Simeão, tomado pelo Espírito, arrebatou o menino das mãos de Nossa Senhora e começou a louvar e a bendizer a Deus, dizendo: agora, Senhor, podes despedir em paz o teu servo, porque meus olhos viram a salvação que prometestes a Israel e ao teu povo. Luz para as nações, glória para o teu povo de Israel. Contemplemos os mistérios gozosos que nos levam a perceber a grandeza de nossa fé católica, da nossa vida cristã. Eu quero rezar esse mistério com você, por suas necessidades. Apresente-as mais uma vez a Deus. Ore com confiança. Não desanime. Não se entregue à tristeza. Rezemos.
1: Pai nosso que estás no céu, santificado seja o vosso nome. Venha a nós o vosso reino. Seja feita a vossa vontade, assim na terra como no céu.
2: O pão nosso de cada dia nos dai hoje. Perdoai as nossas ofensas, assim como nós perdoamos a quem nos tem ofendido. E não nos deixeis cair em tentação, mas livrai-nos do mal.
1: Ave Maria, cheia de graça, Senhor é convosco. Bendita sois vós entre as mulheres. E bendito é o fruto do vosso ventre, Jesus.
3: Santa Maria, Mãe de Deus, rogai por nós, pecadores, agora e na hora de nossa morte. Amém.
1: Ave Maria, cheia de graça, Senhor é convosco. Bendita sois vós entre as mulheres. E bendito é o fruto do vosso ventre, Jesus.
3: Santa Maria, Mãe de Deus, rogai por nós, pecadores, agora e na hora de nossa morte. Amém.
1: Ave Maria, cheia de graça, Senhor é convosco. Bendita sois vós entre as mulheres. E bendito é o fruto do vosso ventre, Jesus.
3: Santa Maria, Mãe de Deus, rogai por nós, pecadores, agora e na hora de nossa morte. Amém.
1: Ave Maria, cheia de graça, Senhor é convosco. Bendita sois vós entre as mulheres. E bendito é o fruto do vosso ventre, Jesus.
3: Santa Maria, Mãe de Deus, rogai por nós, pecadores, agora e na hora de nossa morte. Amém.
1: Ave Maria, cheia de graça, Senhor é convosco. Bendita sois vós entre as mulheres. E bendito é o fruto do vosso ventre, Jesus.
3: Santa Maria, Mãe de Deus, rogai por nós, pecadores, agora e na hora de nossa morte. Amém.
1: Ave Maria, cheia de graça, o Senhor é convosco. Bendita sois vós entre as mulheres. E bendito é o fruto do vosso ventre, Jesus.
3: Santa Maria, Mãe de Deus, rogai por nós, pecadores, agora e na hora de nossa morte. Amém.
1: Ave Maria, cheia de graça, o Senhor é convosco. Bendita sois vós entre as mulheres. E bendito é o fruto do vosso ventre, Jesus.
3: Santa Maria, Mãe de Deus, rogai por nós, pecadores, agora e na hora de nossa morte. Amém.
1: Ave Maria, cheia de graça, o Senhor é convosco. Bendita sois vós entre as mulheres. e bendito é o fruto do vosso ventre, Jesus.
3: Santa Maria, Mãe de Deus, rogai por nós, pecadores, agora e na hora de nossa morte. Amém.
1: Ave Maria, cheia de graça, o Senhor é convosco. Bendita sois vós entre as mulheres, e bendito é o fruto do vosso ventre, Jesus.
3: Santa Maria, Mãe de Deus, rogai por nós, pecadores, agora e na hora de nossa morte. Amém.
1: Ave Maria, cheia de graça, o Senhor é convosco. Bendita sois vós entre as mulheres, e bendito é o fruto do vosso ventre, Jesus.
3: Santa Maria, Mãe de Deus, rogai por nós, pecadores, agora e na hora de nossa morte. Amém.
1: Glória ao Pai, ao Filho e ao Espírito Santo.
3: Como era no princípio, agora e sempre. Amém.
1: Ó meu Jesus, perdoai-nos. Livrai-nos do fogo do inferno, levai as almas todas para os céus e socorrei principalmente aquelas que mais precisares pela vossa infinita misericórdia. Ó Virgem Santíssima, vós não permitais que eu viva nem morra em pecado mortal. Em pecado mortal eu não hei de morrer, porque a Virgem Santíssima me há de valer. Maria Santíssima, não permita que eu erre o caminho de Jesus que leva ao céu.

0: quinto mistério. Contemplemos o menino Jesus no templo, ensinando aos doutores. Foram para a festa da Páscoa, como todas as famílias judaicas faziam uma vez por ano. Faziam em caravanas, em grupos. Terminada a festa, puseram-se de volta de Jerusalém para Nazaré, uma distância considerável de mais de 200 quilômetros. José e Maria julgavam que o menino estivesse com os parentes. Como já lhes disse, caminhavam em famílias, em grupos, acampavam, experiência de peregrinos, experiência que ainda hoje é tão forte, sobretudo no Nordeste, dos romeiros e romeiras, povo de Deus. Percebendo que o menino não estava entre os parentes e conhecidos, aflitos voltaram para Jerusalém e durante 3 dias e 3 noites o procuravam. Imagine a aflição de José e de Maria. Veja como Deus prova as pessoas. Não existe seguimento de Jesus sem provação. Não desista quando as noites forem escuras. Persista na fé. Procuraram-o por todos os lugares e foram encontrá-lo no templo. Ele tinha apenas 12 anos. Onde estava o menino? No meio dos doutores, dos escribas, dos mestres da lei, ouvindo-os e interrogando-os. E todos ficavam maravilhados com o que ouviu daquele menino. Lembre-se, porque aquele menino é Deus feito homem, Deus encarnado, nosso Senhor e Salvador. Quando o encontraram, a mãe certamente o abraçou e disse: meu filho, por que você fez isso? Eu e seu pai o procurávamos aflitos. A resposta do menino Jesus parece ser incompreensível, mas ela é tão carregada de um significado espiritual. A senhora não sabe que eu devo cuidar das coisas de meu pai? Olha bem, qualquer mãe teria reagido de forma humana. Você imagina o que teria a mãe feito, se não, menino mal criado, talvez até tendo dado uma palmada nele. Não, o evangelho diz que Maria guardava todas essas coisas, meditando em silêncio no seu coração. Ela sabia quem era aquele menino que Deus lhe dera, filho de suas entranhas, humanado, mas Deus de Deus. Contemplando essas passagens tão lindas da Sagrada Escritura, rezemos por aqueles que dizem que Nossa Senhora é uma mulher qualquer, por aqueles que dizem que na Bíblia não se fala de Nossa Senhora, para que se convertam. Peçamos também pela santificação das famílias, para que tenham paciência, dialoguem, conversem, cessem as brigas e as gritarias. Família que reza unida permanecerá unida. Rezemos juntos.
1: Pai nosso que estais nos céus, santificado seja o vosso nome. Venha a nós o vosso reino. Seja feita a vossa vontade, assim na terra como no céu.
0: O pão nosso de cada dia nos dai hoje. Perdoai as nossas ofensas,

0: agora.
1: Amém.
0: Ave Maria, cheia de graça, o Senhor é convosco. Bendita sois vós entre as mulheres. E bendito é o fruto do vosso ventre, Jesus.
2: Santa Maria, Mãe de Deus, rogai por nós, pecadores, agora e na hora de nossa morte. Amém.
0: Ave Maria, cheia de graça, Senhor é convosco. Bendita sois vós entre as mulheres. E bendito é o fruto do vosso ventre, Jesus.
2: Santa Maria, Mãe de Deus, rogai por nós, pecadores, agora e na hora de nossa morte. Amém.
0: Ave Maria, cheia de graça, Senhor é convosco. Bendita sois vós entre as mulheres. E bendito é o fruto do vosso ventre, Jesus.
2: Santa Maria, Mãe de Deus, rogai por nós, pecadores, agora e na hora de nossa morte. Amém.
0: Ave Maria, cheia de graça, o Senhor é convosco. Bendita sois vós entre as mulheres. E bendito é o fruto do vosso ventre, Jesus.
2: Santa Maria, Mãe de Deus, rogai por nós, pecadores, agora e na hora de nossa morte. Amém.
0: Ave Maria, cheia de graça, o Senhor é convosco. Bendita sois vós entre as mulheres. E bendito é o fruto do vosso ventre, Jesus.
2: Santa Maria, Mãe de Deus, rogai por nós, pecadores, agora e na hora de nossa morte. Amém.
0: Ave Maria, cheia de graça, Senhor é convosco. Bendita sois vós entre as mulheres. E bendito é o fruto do vosso ventre, Jesus.
2: Santa Maria, Mãe de Deus, rogai por nós, pecadores, agora e na hora de nossa morte. Amém.
0: Ave Maria, cheia de graça, Senhor é convosco. Bendita sois vós entre as mulheres. Bendito o fruto do vosso ventre, Jesus.
2: Santa Maria, Mãe de Deus, rogai por nós, pecadores, agora e na hora de nossa morte. Amém.
0: Ave Maria, cheia de graça, o Senhor é convosco. Bendita sois vós entre as mulheres. E bendito é o fruto do vosso ventre, Jesus.
2: Santa Maria, Mãe de Deus, rogai por nós, pecadores, agora e na hora de nossa morte. Amém.
0: Ave Maria, cheia de graça, o Senhor é convosco. Bendita sois vós entre as mulheres. E bendito é o fruto do vosso ventre, Jesus.
2: Santa Maria, Mãe de Deus, rogai por nós, pecadores, agora e na hora de nossa morte. Amém.
0: Ave Maria, cheia de graça, o Senhor é convosco. Bendita sois vós entre as mulheres. E bendito é o fruto do vosso ventre, Jesus.
2: Santa Maria, Mãe de Deus, rogai por nós, pecadores, agora e na hora de nossa morte. Amém.
0: Glória ao Pai, ao Filho e ao Espírito Santo.
2: Como era no princípio, agora e sempre. Amém.
0: Ó meu Jesus,
2: perdoai-nos, livrai-nos do fogo do inferno.
0: Levai as almas todas para o céu.
2: Socorrei principalmente as que mais precisarem
1: da vossa misericórdia.
3: Eli, você vai consertar, vamos dizer.
0: Ó Virgem Santíssima.
3: Peraí, vamos ver. Ó meu Jesus, de novo.
0: Ó meu Jesus, perdoai-nos, livrai-nos do fogo do inferno, levai as almas todas para os céus e socorrei principalmente aquelas que mais precisares pela vossa infinita misericórdia.
3: Amém.
0: Ó Virgem Santíssima, vós não permitais que eu viva nem morra em pecado mortal. Em pecado mortal eu não hei de morrer, porque a Virgem Santíssima me há de valer. Maria Santíssima, não permita que eu erre o caminho de Jesus que leva ao céu. Amém.

0: Salve Rainha, Mãe da Misericórdia, Vida doçura, Esperança nossa salve. A vós bradamos, de agradados, filhos de Eva, a vós suspiramos, gemendo, chorando e suar de lágrimas. E após a advogada nossa, e os vossos olhos misericordiosos a nós volvei. E depois deste desterro, mostrai-nos Jesus, bendito fruto do vosso ventre. Ó clemente, ó piedosa, ó doce sempre Virgem Maria.
1: Rogai por nós, Santa Mãe de Deus,
2: para que sejamos dignos das promessas de Cristo.
1: Salve Maria, nossa alegria. Salve Maria,
2: nossa alegria.
1: Salve Maria,
2: nossa alegria.
1: Foi muito bom rezar por você, com você. Obrigado por sua presença tão amável conosco. Tenha uma boa noite, um abençoado fim de semana. Privilegie e divulgue esta emissora, porque ela é toda de Jesus, toda de Nossa Senhora, portanto é toda sua. Peço ao Padre Neves que encerre esse momento de oração abençoando-nos.
0: O Senhor esteja convosco.
1: Ele está no meio de nós.
0: Pela intercessão gloriosa da Santíssima Virgem Maria, de São José, seu castíssimo esposo, de nossos santos intercessores, desça sobre vós, sobre a vossa família, os vossos trabalhos, as vossas necessidades materiais e espirituais, a bênção de Deus Todo-Poderoso, Pai, Filho e Espírito Santo, desça sobre vós e permaneça para sempre.
2: Amém. Amém.
0: Que as almas dos fiéis defuntos, pela misericórdia de Deus, descansem em paz.
2: Amém.
1: Amém. Amém. Fique em paz. Todos os sábados estaremos rezando com você, por sua família.

0: Israel. Lembrado de sua misericórdia.
1: Lembrado de sua misericórdia.
0: Conforme prometido.

0: 7 horas.
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1: Paz e alegria, povo de Deus de todo o Brasil e do mundo. Está começando o nosso programa Viver de Rir. Eu sou Ivanildo Silva, ou simplesmente Ivanildo DDD, sou missionário da comunidade Obra de Maria e com muita alegria chego na sua vida, na sua casa, pedindo licença para estar com você nesses próximos minutos, porque eu venho com o coração transbordando de paz para falar sobre amizade. É o tema do nosso programa de hoje. Coisa boa é ter amigo de verdade pra gente partilhar a vida. É ou não é assim? Dar boas risadas, caminhar juntos rumo ao céu. E eu já quero saber de você que tá ligadinho com a gente. Onde é que você tá me ouvindo agora? Manda aqui no meu Instagram, @IvanildoDDD, é fácil, IvanildoDDD. Eu quero saber de onde você tá me ouvindo, qual é a emissora, qual a cidade. Manda, porque a alegria do Senhor de fato é a nossa força. Então segura o rojão que o programa tá começando com tudo.

E para começar bem o nosso programa, vamos buscar a sabedoria na palavra de Deus. Eclesiástico 6:14. Um amigo fiel é uma poderosa proteção. Quem o encontra, encontra um tesouro. Que coisa mais linda e verdadeira, é ou não é? Agora, o problema é que tem amigo que, em vez de ser proteção, é um verdadeiro teste de paciência. Tem algum assim? É aquele cabra que chega na casa sem avisar, na hora do almoço, come da tua galinha caipira todinha e ainda pede o carro emprestado para ir ali e volta no outro dia sem gasolina, com carro sujo. Mas a gente ama do mesmo jeito. É assim ou não é? Então vem comigo porque o programa tem muito mais.

0: No nosso momento de testar os seus conhecimentos, eu quero saber de você. No Antigo Testamento, a amizade entre o jovem pastor Davi e o filho do rei Saul era tão forte e uma amizade tão bonita que se tornou um dos maiores símbolos de lealdade da Bíblia. Quem era ou qual era o nome deste amigo de Davi? Você sabe? Opção A, Jônatas. Opção B, Absalão. Opção C, Samuel. Pensa bem que já eu trago a resposta, porque hoje a gente já começa com a música popular. Fala Mansa com a música Amigo Velho.
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0: Estou de volta. E aí, descobriu quem era o irmão de alma do rei Davi? Se você respondeu a letra B, opa, você errou. A letra B é Absalão, tá errado. O correto é a letra A, Jonatas, isso mesmo. Jonatas era o filho do rei Saul, mas defendia Davi com unhas e dentes, chegando a arriscar a própria vida pelo amigo. Isso é que é amizade de verdade, aquelas que não olha para interesses e fica firme mesmo no meio das maiores tempestades.
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0: Mandando um alô para as nossas emissoras, é aquele giro especial, começando pela Rádio Olinda FM 105.3 para Olinda, Recife, toda a região aqui de Pernambuco, Rural de Natal FM 91.9 em Natal, Rio Grande do Norte, Rádio São Gabriel na Guiana Francesa, nas cidades de Caiena 94.4 FM, em São Lourão do Maroni 95.7 FM e na cidade de Curru 90.3 FM. Vamos também para o Belém do Pará, 91.3 é a Rádio Nazaré FM e a Rede Imaculada de Comunicação. Para toda a Grande São Paulo, Deus abençoe cada um de vocês que estão sintonizados. E agora é hora da primeira piadinha de hoje.
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0: E por falar em companheirismo, o sertanejo Chico foi visitar um amigo no hospital. Chegou lá, viu o companheiro cheio de aparelhos e perguntou com aquela cara de pena:
3: rapaz, o que foi que o médico disse sobre a tua doença?
0: Um amigo bem fraco respondeu:
4: ele disse que eu preciso tomar esse remédio aqui rigorosamente de 3 em 3 horas, senão eu bato as botas.
0: Chico olhou o relógio, guardou o vidro no bolso e disse:
3: pois passa pra cá que eu vou levar pra minha casa, porque lá em casa não tem relógio não, e eu não quero perder o meu melhor amigo por falta de pontualidade. Ué!
0: Ô, Chico, devolve o remédio do homem, senão ele vai pro céu mais cedo, rapaz. E a gente canta agora com Anjos de Resgate, Amigos pela Fé.
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0: O valor de um amigo no sertão é coisa sagrada, então escuta o cordel que eu preparei pra você, bem no estilo do mestre Patativa do Assaré, e tem uma música que nós preparamos exclusivamente pra esse momento. Wesley, solta o som! Quem tem um amigo certo no meio da caminhada, tem água no deserto e luz na noite fechada. Tem um irmão bem perto pra dividir a jornada. Não importa a distância, nem o tempo que passar, amigo de relevância, a gente sabe escutar. Guarda com muita ganância pra nunca mais se afastar.
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1: Girando de novo pelo Brasil, mandando aquele abraço arrochado, cheio de unção do Espírito Santo para os ouvintes de Salgueiro, Pernambuco, na Rádio Asa Branca FM 91.5. Rádio Excelsior Recôncavo 105.1 FM em Cruz das Almas, na Bahia. Rádio Canção Nova FM 100.3 em Gravatá, Pernambuco. Rádio Canção Nova FM 89.1 em Brasília, no Distrito Federal. Caiari FM em Porto Velho, Rondônia. Dom Bosco FM em Abreu e Lima. E Voz da Ilha de Itamaracá, é na Ilha de Itamaracá, Pernambuco, 98.5. Tamo junto e obrigado pela audiência maravilhosa. Vem comigo que tem mais um quadro nostálgico.

0: hora de abrir o baú da nostalgia católica aqui no nosso túnel do tempo e a gente vai viajar para 1977. O nome do álbum, do disco, é O Amor Vencerá. E a canção, Senhor Meu Amigo, de Padre Jonas Habib. É um clássico de intimidade e de entrega. A letra, minha gente, expressa a busca por Deus no silêncio, deixando para trás a solidão e os barulhos do mundo para encontrar o divino na beleza da criação. A canção Senhor Meu Amigo, de Monsenhor Jonas Habib, é um convite nostálgico e atemporal para aquietar o nosso coração. Olha, mais do que uma música, ela é um testemunho de quem deixou a solidão dos prazeres passageiros para encontrar a verdadeira paz na verdadeira amizade. Com a sua melodia inconfundível, a obra se consolidou como um abraço musical que nos lembra da amizade e da presença constante de Deus na vida da gente. Então, vamos agora para 1977, ao som de Padre Jonas Habib, Senhor Meu Amigo.
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0: 8h27.
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1: Estamos de volta, meu povo, que alegria ter você aqui, é o programa Viver de Rir. Chegou agora, bem-vindo, bem-vinda, já tá desde o início, muito obrigado. Olha, daqui a pouquinho tem ainda mais um quiz, tem música, tem curiosidade, tem ainda palavra certinha aqui pra gente viver de rir, a língua portuguesa pra viver de rir, então dá tempo de chamar mais alguém, vai! Voltamos!

Você também pode dizer de onde você está me acompanhando. Meu Instagram, @ivanildoDDD. Quero estar com você. E você também conhece alguma emissora de rádio que pode transmitir esse programa? Manda aqui também no meu Instagram, @ivanildoDDD, e se junte a nós.

0: Na nossa segunda rodada do quiz, quero ver quem lembra das amizades do Novo Testamento. Jesus, ele tinha um grupo de amigos muito próximos, ali nos arredores de Jerusalém, a quem ele amava profundamente e onde ele costumava descansar das suas viagens missionárias. Esse grupo era formado por três irmãos. Quem eram eles? Opção A, Pedro, André e Tiago. Opção B, Marta, Maria e Lázaro. Opção C, João, Tiago e Judas Tadeu. Pensa direitinho que a gente volta já já. A gente canta agora com Cantores de Deus. Ei, amigo!
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Perguntei quem era o nome ali do grupo de amigos de Jesus. Pedro, André e Tiago, Marta, Maria e Lázaro ou João, Tiago e Judas Tadeu? A resposta certa é a letra B, Marta, Maria e Lázaro. Jesus, inclusive, chorou a morte de Lázaro e frequentava aquela casa porque encontrava ali um refúgio de amizade verdadeira. Isso mostra pra gente que até o próprio Filho de Deus, ele quis experimentar a beleza de ter amigos nessa terra, não é?

quadro que tem cultura, para você aprender aqui palavras da língua portuguesa. Hoje a gente vai analisar a etimologia da palavra amigo. Você sabia que a palavra amigo vem do latim amicus? É, que está diretamente ligado ao verbo amare. Ou seja, na sua raiz mais pura, amigo é aquele que ama sem segundas intenções. Você tem amigos assim? Só que no dicionário da vida da gente aqui, a palavra acabou sofrendo algumas variações de intensidade. Quando o cabra quer um favor urgente, ele não chama de amigo. Ele é o meu patrão, meu consagrado, meu chefe, não é assim? E claro, é igual a parafuso de caminhão. A gente só sabe se é bom mesmo na hora do aperto. Porque o amigo da onça, ele some no primeiro sinal de aperreio. Mas o amigo de Deus, ele segura a mão da gente até o fim. E agora a gente canta com Thiago Lenk, Ângela Márcia. O nome da música é Um Ser Especial.

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1: Cruzando o Brasil, falando aqui, mandando alô para os nossos ouvintes de Alegre, no Espírito Santo, através da Alegre Web Rádio. Em Poção, Pernambuco, Rádio Vale do Acaí FM, 104.9. Em Mamanguape, na Paraíba, Consolação do Vale FM, 92.3. No Crato, Ceará, Rádio Educador FM, 102.1. E também na capital do Goiás, alô Goiânia, Rádio Difusora Goiânia, 95.5 FM. Vocês são a nossa grande família. Vamos embora que o programa tem muito mais.

0: É o momento de informação com bom humor. Vamos para quatro curiosidades sobre amizade. Se você não sabe, ela é um remédio para o coração. Você sabia que conviver com amigos de verdade reduz os níveis de estresse e acaba prolongando a vida? Ter amigos, minha gente, é literalmente um santo remédio para a saúde. E o Dia Internacional? O Dia Internacional do Amigo foi uma ideia criada por um argentino que achou que a chegada do homem à Lua era um símbolo de que a humanidade poderia fazer amizade com o universo inteiro. O homem viajou longe nessa teoria, né? Mas tá ligado, tá bem, tá bem. E os animais, Ivanildo, também têm amigos? Cientistas descobriram que vacas, cavalos e até elefantes formam amizades exclusivas e ficam tristes quando são separados de seus melhores companheiros de pasto. Até no reino animal a parceria é forte, não é? E por fim, amigos santos. Na história da igreja, muitos santos eram melhores amigos e se ajudavam a buscar a santidade, como São Francisco e Santa Clara, São João Bosco e São Domingos Sávio. Amigo bom é aquele que te empurra pro céu. E claro, agora a gente vai para uma música que todo mundo conhece. A música Amigos para Sempre, essa versão que você vai ouvir é de 1995, Sônia Mara e Carlos César cantam pra gente.
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1: Último giro de alôs, aqui eu começo por Taperuaba, no Ceará. Todos que estão ouvindo a Web Rádio São Miguel Arcanjo, em Matriz de Camaragibe, Alagoas, a Rádio Camaragibe FM 87.9, Rádio Boa Nova FM 96.3 em Praia Grande, São Paulo, Rádio Agnus Dei FM 106.7 em Arco Verde, Pernambuco, e Rádio Cultura de Aracaju, Sergipe 107.5. Para vocês, tem piadinha chegando.
2: 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Porque morrer, ninguém quer.
1: O Zé se mudou para o interior e comprou um cavalo. Um dia, o cavalo desapareceu. O vizinho correu lá e disse:
3: rapaz, que azar o teu, hein, homem? O cavalo fugiu.
1: E Zé disse:
3: azar ou sorte, quem sabe?
1: No dia seguinte...

0: E depois dessa piada, a gente canta com Jacques Trevisan, Amigos pela Fé.
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2: Essa música eu vou cantar pra vocês. Vocês conhecem assim? Amigos pra sempre, dois amigos que nascerão pela fé. Amigos

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1: O nosso programa está se acabando. Obrigado por você ficar aqui com a gente. Quero agradecer do fundo do meu coração a cada um de vocês que abriu as portas aí da sua vida, da sua casa, do seu trabalho para ouvir a gente. Segue lá no Instagram, @ivanildo_ddd. Não deixa de conhecer a Obra de Maria. O perfil é @obrademariaoficial, é a comunidade da qual faço parte. E que o Senhor abençoe as suas amizades, proteja os seus companheiros de jornada.

0: e encha sua vida de laços sinceros e santos. O programa teve produção e apresentação de Vanildo Silva e trabalhos técnicos de Wesley Amaro, prometendo voltar na próxima semana, se Deus quiser. Tchau, tchau.
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4: A amizade faz emergir o melhor de uma pessoa através do esquecimento de si mesmo.
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